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14: 6, boa noite. Começou a noite da Band FM, já tem presente. Ah, ele é gostosão, ele é quentinho, aconchegante. É o moletom, tom, tom da Band. Vamos começar a Super 6 das 9, lembrando que às 10 tem o nosso Band Love. 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
14: Ó, tem várias cores. Tem off-white com verde, off-white com caramelo, que chique, né? Preto com laranja também. São lindos. É, tem a marca da Band FM no peito, tem capuz, tem bolso e vai ser seu. É o moletom tom-tom, mas você tem que votar. Na Super 6 das 9, pelo telefone 11-3743-1313. Luan tá aqui do meu lado, atendendo as suas ligações. Pode mandar mensagem no WhatsApp também, quantas vezes quiser. Combinado? momento. Atenção, 6 músicas. Termina Comigo Antes, Gustavo Lima é a 1. Marília Mendonça Infiel é a 2. Música número 3, Péricles com a Ana Castela, Simplesmente Acontece. Narcisista, Maiara e Maraíza é a 4. 5, Zezé de Camargo, Linda Música, Irmão da Lua, Amigo das Estrelas. Telefone Sem Fio, Mari Fernandes é a música 6.
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0: 9 para você, Péricles. E Ana Castela, simplesmente acontece. Pode ligar para a Band, mandar sua mensagem. O telefone é 11-3743-1313. Presentão na Super 6 das 9 para você, moletom Tonton, exclusivo da Band FM. Ele é lindo, ele é quentinho, ele é gostoso. Tem várias cores. Você escolhe a cor do seu jeito, marca da Band no peito. Tem capuz, tem bolso. Você vai adorar. Coleção 2026 está linda demais. O WhatsApp da Band é 11999919197. Manda tua mensagem no WhatsApp também, escolhendo 1, 2, 3, 4, 5 ou 6. Número 4, Narcisista, Maiara e Maraíza, na noite da Band FM.
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0: Rádio FM, a Mari Fernandes cantando Telefone Sem Fio, a música 6 da Super 6 das 9.
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0: Babizinha de volta.
2: Marcelo Dias está de volta aqui na Band FM com outras informações. O governo anunciou hoje um reajuste de 15,04% no Bolsa Família. Com isso, o valor mínimo do benefício vai passar de R$ 600 para R$ 691 por família. O valor médio pago aos beneficiários também sobe. Sobe de cerca de R$ 678 para aproximadamente R$ 777. O novo valor começa a ser pago já a partir do dia 19 de outubro. E o aumento acontece no mesmo dia em que começaram os pagamentos de setembro do Bolsa Família. Hoje, recebem os beneficiários com NIS terminado em 1. E apesar da greve dos funcionários da Caixa Econômica Federal, o governo e o banco informaram que os pagamentos estão mantidos normalmente.
0: Ok.
2: Um beijo, Dias. Boa noite.
0: Beijo, Babi. Boa noite. Até amanhã.
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0: 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Band Love das 10 da noite a 1 da manhã. 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
0: Moletom exclusivo da Band FM. Ele é lindo demais. E a Sheila vai adorar, vai escolher a cor. Sheila Pedroso dos Santos. Sheila Pedroso dos Santos. Parabéns, minha amiga. Um beijinho no seu coração. Ganhou o moletom Tom Tom.
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1: Band FM Mumuzinho, legal demais essa música, hein? Boa, boa, boa. Novidade na programação da Band FM, fechadão com amor. Tivemos Gustavo Lima, termina comigo antes, a música vencedora da Super 6, tá? Tocar uma música que celebra relações sem rótulo, mostrando que a indefinição pode ser tão intensa quanto um namoro formal, com foco no desejo de estar junto, juntinho.
2: E aí? Nossa! Lembra dessa?
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1: Lembra dessa? Relembrando Cristiano Araújo, caso indefinido.

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1: Band FM Eduardo Costa. Saudade aqui no nosso Band Love também, Cleiton e Romário. Chuva de bênçãos. E Cristiano Araújo, Casa Indefinida, no momento lembra dessa. Tudo pronto para mais um Band Love, sabia? É, vai começar.
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7: Um minuto para as 10, vamos viajar gostoso. A partir de agora, noite da quinta-feira, tá tudo pronto para mais um Mães e Globos. Eu fico com você, você fica comigo. Até 1 da manhã, combinado? Aqui quem fala é Marcelo Dias, feliz, grato, sempre. 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

991-9197. Este é o WhatsApp aqui da Band FM. Então aperta o microfoninho, manda teu áudio, manda teu recado de amor, manda teu eu te amo. É, ou então manda aquela frase romântica, sabe? Pode ser uma frase curta. É, faça uma homenagem pro seu love, pra sua paixão, aqui no Band Love. Repetindo, WhatsApp 11 99991-9197. Todo mundo que participa concorre a presente, tá? Hoje o prêmio do Band Love, ó, que prêmio legal, gente. Escova modeladora da Britânia, para britanear a sua vida. Escova modeladora da Britânia vai ser sorteada entre todas as pessoas que mandarem mensagem aqui pro nosso Band Love. Então manda agora, tá legal? 10h30 tem Murilo e Tatá com História de Amor do Band Love. Henrique e Juliana, maior saudade. Já, já. É Band Love. Isso é maravilhoso. More Than Words Extreme. That's your love for me is real. Essa é linda. John Secada, Angel. Clássico depois do prazer.

Band Love tá no ar. Eu não sei onde é que você tá agora, viu? Mas se você tiver com o Love aí do ladinho, essa é a hora, minha amiga. Essa é a hora, meu amigo. A gente já vai tocar música linda. E pra começar a noite, nada melhor do que Slave to Love. Anos 80. É Brian Ferry. É tema de filme. É quente. É Band Love.

0: Tarde FM Djavan. Cê. Bela recordação pra você aqui no nosso Band Love. 10h15. É Supply. Ainda hoje pra você, viu? Gosta de Air Supply? Essa música é maravilhosa, né? Ah, boa demais. Vamos recordar já já aqui no Band Love, combinado? Tivemos a linda música chamada Maior Saudade. Henrique e Juliano, Boyce Avenue. Regravação do grande clássico mundial California Dreaming. E também o Brian Ferry, Slave to Love. Eu falei que é quente, né? E perguntaram, por que quente? Porque é do filme 9 e meia Semanas de Amor, que foi um filme quente dos anos 80. Dá um Google aí, procura aí que você vai ver. O negócio é bom. 10h16, falar em negócio bom, daqui a pouco tem história de amor do Band Love com Murilo e com a Tata. É sempre uma lição de vida pra mim e pra você. Eu vou ouvir juntinho com você, tá bom? Já, já, às 10h30, tá legal? Deixa eu começar os recados aqui, dando um beijo nos aniversariantes de hoje. Um beijo e um abraço especial para você que faz aniversário na data de hoje. Principalmente para minha amiga Vânia. A Vânia que tá fazendo nível hoje. Passou o dia com a família. Teve um dia maravilhoso. Recebeu muitas homenagens e você merece. Você é uma vencedora, tá bom? Um beijo no seu coração. Um novo ano maravilhoso, abençoado, recheado de momentos incríveis.
1: Boa noite, aqui é Edson Dantas.
0: Oi, Edson.
1: Falo de Alagoinhas, Bahia.
0: E aí, meu amigo?
1: Estou trabalhando como motorista de aplicativo. Quero desejar uma excelente noite para todos e mandar um beijão para minha eterna namorada, Cleide, que está em casa me aguardando. Beijo, te amo, Cleide. Sei que ela está escutando o Band Love. Um abraço.
0: Aê, Edson e Cleide é casal Band Love.
2: Boa noite, Band Love.
0: Boa noite.
2: É o Márcio aqui de Santo André.
0: Ô, Márcio.
2: Queria mandar um recado para minha esposa Rita.
0: Legal.
2: Falar que eu amo muito ela.
0: Tá dado o recado, hein?
2: E sou muito feliz ao lado dela.
0: Ótimo.
2: 32 anos de casado. As duas filhas maravilhosas que ela me deu. Deus continue abençoando nossa união hoje e sempre.
0: É isso.
2: Beijo, amor.
0: Aí, um abraço pra família, viu, meu amigo? Obrigado, Márcio.
3: Boa noite, Band FM, Marcelo. Aqui quem fala é André da Penha.
0: Fala, André.
3: Tô saindo do trabalho agora, tendo vocês como companhia. Queria mandar um eu te amo pra minha esposa, Roberta. E me coloca aí pra concorrer a esse sorteio, hein?
0: Já tá concorrendo. 10h18. A vida fica mais bonita quando percebemos que não precisamos de esperar por um grande acontecimento para quê? Para sermos felizes. Um café tranquilo, uma conversa sincera, uma risada inesperada ou um abraço apertado podem transformar um dia comum numa lembrança especial. Celebre o presente, porque é nele que a vida realmente acontece.

0: Tarde FM, Pixote em Segurança ao vivo. Um grande clássico para você. Aqui no nosso Band Lab. São 10 horas 29 minutos. Na sua rádio, do seu jeito, tem Murilo e Tatá com mais uma história de amor do Band Love.
1: 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Tem pessoas que entram na nossa vida e fazem a gente acreditar que finalmente encontrou alguém em que pode confiar de verdade. A gente então baixa a guarda, entrega o coração e começa a construir planos ao lado dessa pessoa. O problema é quando justamente de quem a gente menos espera vem a maior decepção. Eu tinha 17 anos e era líder dos jovens na igreja onde meu pai era pastor. Eu participava de praticamente tudo por ali e conhecia muita gente. Mas um dia eu vi a Bruna entrar pela porta da igreja com a prima. Eu ainda não a conhecia, mas quando eu bati o olho, eu juro para você que eu senti alguma coisa diferente. Mesmo assim, eu mantive a postura porque eu sabia que precisava dar o exemplo ali. Foram uns 15 dias até eu conseguir me aproximar dela de verdade. Aí sim, a gente começou a se falar. Até que um dia eu ofereci uma carona para ela. No dia seguinte, a Bruna me mandou uma mensagem dizendo que tinha gostado muito da minha companhia. E foi aí que eu percebi que talvez aquilo que eu estava sentindo também existisse do lado dela. Depois de uns 2 meses conversando, eu chamei a Bruna para ir ao cinema. E aí, durante o filme, eu perguntei se ela também estava pensando naquilo que eu estava pensando. E aí a gente se beijou pela primeira vez. Naquele mesmo dia, eu pedi a Bruna em namoro. E no dia seguinte, eu fui até a casa da avó dela para oficializar o nosso namoro. A mãe da Bruna morava na Espanha com o irmão dela. Mas eu também fiz questão de conversar com ela por telefone. E para ser muito sincero, desde aquela primeira conversa, eu percebi que talvez a nossa relação com a família dela não fosse ser tão fácil. Mesmo assim, o nosso namoro aconteceu e foi muito bom. Nós namoramos por 1 ano e 2 meses, sempre muito apegados um ao outro. Até que nós começamos a pensar em dar um passo a mais. Foi durante um evento da igreja. E aí, eu já estava me planejando e pensando nisso, então eu tomei coragem e pedi a Bruna em casamento. Na hora, todo mundo ficou muito feliz. E a partir dali, nós ficamos 8 meses noivos, preparando tudo. Eu vendi meu carro e meu pai deu uma casa pra gente de presente. Na época, eu até pedi demissão para focar nos preparativos. Olha você. Eu estava completamente envolvido naquele momento, porque a Bruna era tudo para mim. Eu só não imaginava que enquanto eu fazia planos para o nosso futuro e cuidava de cada detalhe do nosso casamento, algumas coisas aconteciam pelas minhas costas. Foi nessa época que eu comecei a perceber que tinha alguma coisa diferente com a Bruna.
2: Desculpa, Lucas. O que você falou mesmo?
1: Ô, Bruna, deixa eu falar uma coisa. Tô te achando muito avoada, sabe? Tá no celular toda hora. Tá tudo bem?
2: Tá sim. É minha mãe. Ela tá precisando conversar, tá precisando desabafar.
1: Mas por que? Ela tá bem? Aconteceu alguma coisa?
2: Não, tá tudo bem. Ela só tá com saudade de mim.
1: A Bruna passava muito tempo no celular. Conversando, fazendo ligações, e sempre que eu perguntava, ela dizia que estava falando com a mãe que morava na Espanha. E aí, eu acreditava. Só que nessa época, os meus pais começaram a me pedir para segurar um pouco mais o casamento. Outras pessoas também começaram a comentar sobre alguns comportamentos estranhos da Bruna. Tipo, ela falar que ia para um lugar e depois aparecer no outro. Até meu irmão tentou me alertar. Disse para mim que tinha visto a Bruna no cinema com outro homem. Deus do céu, como assim? Olha, quando eu soube disso, eu fiquei muito nervoso. Muito mesmo. Mas eu não queria acreditar. Para mim, era impossível que a mulher que eu amava tivesse mentindo. Além de tudo isso, 2 meses antes do casamento, acabou acontecendo uma coisa que me deixou ainda mais confuso. Eu estava num culto quando uma mulher que eu nunca tinha visto na minha vida chegou para mim e disse que eu deveria desmarcar meu casamento. Porque, segundo ela, se eu me casasse, eu teria a maior decepção da minha vida. Uma mulher que eu nunca tinha visto, uma mulher que eu não sabia quem era, falando aquilo para mim. Eu fiquei muito mal.
2: Que cara é essa, amor? Tá tudo bem?
1: Ô, Bruna, deixa eu te perguntar uma coisa. Eu quero que você seja muito sincera. Você tá feliz comigo?
2: Que pergunta é essa? É claro que eu sou feliz com você.
1: Porque eu só quero saber se é comigo que você realmente quer construir sua vida. Seja sincera.
2: Sinceramente? Você precisa parar de dar ouvidos para o que as pessoas ficam falando. Eles não sabem nada do que acontece com a gente. Você precisa confiar no que existe entre nós, isso sim. E é claro que eu sou feliz com você, meu amor.
1: Apesar daquele incômodo, eu preferi ignorar aquela mulher. A mulher que tinha me dito aquelas coisas, sabe? O problema é que os avisos continuavam vindo de todos os lados. Todo mundo tentava me fazer enxergar alguma coisa que eu não estava vendo. Porque eu estava apaixonado. Cegamente apaixonado. E aí, eu decidi me casar mesmo assim. Pois é. Tem coisas que a gente não quer acreditar, né? Eu e a Bruna nos casamos. E a partir daí, a ideia de morar na Espanha veio com força. Já que a família da Bruna estava toda lá. Nós então juntamos todo o dinheiro que nós tínhamos e fomos. Quando nós chegamos, nós fomos morar na casa da minha sogra, onde também viviam meu cunhado e um amigo dele. E a recepção? A recepção, como eu já imaginava, foi péssima. A minha sogra deixou claro que nunca tinha acreditado que a filha realmente se casaria comigo. E pior, disse que ela não tinha criado uma filha para se casar com um homem negro. Olha só o que eu tive que passar. Eu estava em outro país, longe da minha família e começando uma vida num lugar onde eu já tinha sido rejeitado pela própria família da minha esposa. Mesmo assim, eu tentei seguir em frente. Só que depois de 1 mês, eu ainda não tinha conseguido arrumar um trabalho. Um dia, apareceu uma entrevista que poderia ser uma oportunidade para mim. Eu saí de casa animado, mas no meio do caminho, eu percebi que eu tinha esquecido meu passaporte. Como eu não podia perder aquela entrevista, eu voltei correndo. Quando então eu abri a porta da casa, eu já percebi alguma coisa estranha. Antes de sair, estava todo mundo lá. A Bruna, minha sogra, meu cunhado e o amigo dele. Mas agora que eu tinha voltado, a casa estava quieta. Quieta até demais. Então eu fui andando em direção ao meu quarto e, conforme eu chegava mais perto, eu comecei a ouvir alguns barulhos que vinham de dentro do quarto. Eram alguns barulhos bem estranhos. Então eu parei e ri. Aí o meu coração começou a acelerar. A porta estava fechada. Eu cheguei mais perto e comecei a ouvir o que estava acontecendo ali dentro. Quando eu abri aquela porta, a porta do meu quarto. Quando eu abri, eu não sabia o que fazer. Eu travei completamente, olhando para aquela cena, a pior cena da minha vida. A Bruna, a minha mulher, estava na cama com um amigo do irmão dela. Eu simplesmente não estava acreditando no que eu estava vendo. Eu não conseguia falar, eu não conseguia nem me mexer. Eu abri a porta e fiquei ali parado. A pessoa que eu mais confiava na minha vida estava na minha frente, na cama, com outro homem, dentro da casa onde eu morava com ela.
2: Lucas, espera. Não é o que você tá pensando, por favor, me deixa explicar, me
1: Como
2: deixa.
1: Como é que você acha que eu penso em outra coisa, Bruna? Você tá maluca?
2: Lucas, eu sei como isso parece, mas você precisa me ouvir agora, não é tão simples assim. Eu não queria que você descobrisse desse jeito, mas eu posso explicar tudo.
1: Explicar? Explicar o quê, Bruna? Depois de tudo que eu fiz por nós dois, depois de tudo que eu deixei pra trás pra vir pra cá com você, você me faz uma coisa dessas.
2: Lucas, por favor, não faz isso. Eu sei que você tá nervoso, mas me deixa explicar.
1: E ela continuava repetindo que podia explicar. Mas antes que ela falasse qualquer coisa, ele se meteu na conversa. Diz que ela não precisava explicar nada e que a verdade é que os dois estavam juntos há 3 anos. Desde quando a gente ainda morava no Brasil. Olha, quando ele disse isso, tudo começou a fazer sentido na minha cabeça. Eles queriam que a Bruna fosse para a Espanha, mas não tinham dinheiro para isso. Ele mesmo falou que os dois tinham usado o nosso casamento para conseguir que ela chegasse até lá. Ou seja, eu tinha sido usado. Tudo aquilo que eu acreditava. Sabe, os planos que eu tinha feito, o carro que eu vendi, a casa, o casamento, tudo que eu tinha deixado para trás para construir uma vida com aquela mulher, tudo era uma grande mentira. Uma grande armação. Olha, ali naquela hora, nós discutimos muito e, para piorar, todo mundo daquela casa ficou contra mim. Então eu falei que eu ia pegar as minhas coisas e ir embora. E a Bruna me disse que eu não tinha nada mais naquela casa. E era verdade. Enquanto eu estava fora, por poucos minutos, a minha sogra já tinha se desfeito das minhas coisas. Você acredita nisso? Quando eu saí daquela casa, meus únicos pertences eram meus documentos e a roupa do corpo. Eu saí sem nada, completamente atordoado pelo que eu tinha passado. O que me restou foi procurar um hotel, mas quando eu fui pagar, eu descobri que também estava sem dinheiro. A nossa conta era uma conta conjunta. E a Bruna já tinha retirado tudo, tudo. A partir daquele momento, eu fiquei literalmente na rua, fora do meu país, sem nada. O meu inferno só estava começando. Eu passei 3 meses vivendo nas ruas da Espanha. 3 meses sem ter onde morar, sem ter roupa para vestir, sem ter dinheiro algum. Eu ficava perto de uma igreja que ajudava imigrantes e lá eu conseguia comida, tomar banho, mas eu não tinha nem onde dormir. Eu conheci outras pessoas que também viviam naquela situação e vi muita coisa. Muita droga, promiscuidade. Eu não sabia, sabe? Eu não sabia como reagir. Eu só pensava que eu precisava me manter firme e encontrar uma maneira de voltar para o Brasil. E mesmo passando por tudo aquilo, eu não contei nada para os meus pais. Quando eles me perguntavam como estavam as coisas, eu dizia que eu e a Bruna estávamos trabalhando, que estava indo tudo bem. Aos domingos, eu costumava ir ver um jogo num campinho de futebol. Era um dos poucos lugares onde eu conseguia distrair minha cabeça. Um dia, um homem que jogava lá me chamou para entrar no time. Eu não tinha nem roupa para isso. Eu não tinha shorts, eu não tinha nada. Mas ele disse que não tinha problema. Depois da partida, ele começou a conversar comigo e perguntou de onde eu era. Eu contei então toda a minha história. E ele ficou tão impressionado com o que tinha acontecido comigo que decidiu me ajudar. Esse homem foi um anjo na minha vida. Foi por causa dele, por causa desse encontro, que depois de 3 meses vivendo nas ruas, eu acabei conseguindo um trabalho. Eu fiquei trabalhando na Espanha durante 1 ano e 8 meses. E foi só depois disso que eu contei para o meu pai que as coisas não estavam dando certo. Mas eu também não tive coragem de contar toda a verdade. Quando eu finalmente consegui me organizar, eu voltei correndo para o Brasil. O que eu mais queria era me divorciar. Mas o processo era internacional, caro. E a Bruna, por incrível que pareça, não queria conceder a separação. Como nessa época eu não tinha dinheiro para contratar um advogado que atuasse assim no processo fora do país, eu tomei uma decisão que mudou a minha vida. Eu decidi entrar na faculdade. Decidi estudar direito. Olha, eu vou dizer a você que aquilo para mim foi uma obsessão. Eu me matei de estudar. Consegui então entrar na faculdade, estudei, me formei e depois de formado, eu cuidei do meu próprio divórcio. Na audiência, a Bruna ainda teve coragem de pedir uma pensão, alegando que eu tinha abandonado ela e que isso tinha causado danos psicológicos. Olha o que essa mulher tinha coragem de fazer. Mas o juiz negou o pedido. E em 2019, eu finalmente consegui me divorciar. Depois de tudo aquilo, eu não sabia se algum dia eu conseguia confiar de novo em alguém. Por tudo que eu tinha passado, por toda aquela traição, por tudo que eu tinha sentido na pele, eu tinha muitas dúvidas. Muitas mesmo. Até conhecer a Julielle. O meu pai tinha mudado de cidade e durante uma festa da igreja, algumas pessoas apresentaram a gente. A Julielle já conhecia a minha história e, logo de cara, nós dois ficamos interessados um no outro. Mas eu preferi ir muito devagar. Porque eu precisava aprender de novo a confiar em alguém. Precisava entender como era estar num relacionamento de verdade. Mas dessa vez foi tudo diferente. A família dela, para começar, me recebeu muito bem. A mãe dela me tratava com carinho, sabe? O pai dela também me acolheu. E era uma família muito unida. Daquelas de cidade pequena, que todo mundo se conhece e participa da vida um do outro. A gente então começou a namorar, uns 3 meses depois de se conhecer. Em 8 meses, nós ficamos noivos. 3 meses depois, nos casamos. A cerimônia aconteceu no clube da cidade dela. E por ser uma cidade pequena, praticamente todo mundo já sabia do casamento. E muita gente ajudou e participou desse momento especial para nós. Dessa vez, eu não estava só me casando. Eu estava construindo uma família de verdade. Com uma pessoa que realmente me amava. O que eu posso dizer a você é que eu tenho uma esposa maravilhosa. Uma esposa que eu amo muito e que me ama também. Nós temos 2 filhos lindos e uma família que me faz muito feliz. Foi a Julielle quem me ajudou a acreditar no amor. Com paciência, carinho e principalmente, estando do meu lado, ela me mostrou que nem todo mundo é igual. E que eu ainda podia construir uma família baseada em amor e confiança. A cena que eu vi naquele quarto, lá na Espanha, ainda é uma lembrança que me acompanha, sabe? Porque algumas marcas nunca desaparecem completamente. Mas quando eu olho para minha vida hoje, quando eu olho para minha vida, eu entendo que aquela não foi a história que Deus tinha reservado para mim. Não foi mesmo. Aquele não foi o meu fim. Foi o começo, na verdade. O começo de uma história verdadeira. A minha história. A história certa da minha vida. Depois de perder quase tudo, eu encontrei na Julielle a força para acreditar de novo no amor. E foi ao lado dela que eu descobri que por mais que a vida derrube a gente, ainda é possível se levantar e voltar.

0: Rádio FM Marcos e Bellucci, sonho de todo casal, a música da história de amor do Band Love, contada pelo Murilo e pela Tatá. História do Lucas, gente, sobre decepção, superação, recomeço. Depois de descobrir a traição, ele enfrentou a solidão e chegou a viver nas ruas da Espanha. Mas encontrou força para reconstruir a própria vida. Hoje, casado, pai de dois filhos e com uma nova história de amor, Lucas voltou a acreditar que é possível recomeçar. Esse recomeço, essa felicidade, esse amor, tá tudo ali, ó, nas fotos do Facebook e do Instagram, tá bom? Tem resuminho da história também. Você pode entrar lá no Face da Band, no Insta da Band, curtir as fotos e também comentar a história. Vamos ouvir a voz do personagem principal da noite de hoje.
1: Olá, pessoal da Band FM, Tatá, Murilo, todos da produção. Quero aqui agradecer de coração mesmo pela oportunidade, né, de vocês contarem a minha história no programa. Foram momentos difíceis, não foram momentos fáceis, mas tem momentos na vida da gente, e isso serve para quem está ouvindo também, você pensa que é o último suspiro, mas não. É simplesmente para você acreditar que você pode mais, que você vai dar a volta por cima, que você vai conseguir e você tem possibilidade de conseguir. Basta você querer, que Deus está com você e Ele não vai te abandonar, como Ele não me abandonou. Então eu tô aqui para agradecer mesmo e dizer que hoje eu tô muito bem, graças a Deus, feliz com a minha família, meu trabalho, meu negócio. Tô muito feliz, mas eu tive que passar por isso. Mas Deus foi comigo, consegui reverter a situação com fé em Deus, com familiares do meu lado. E graças a Deus hoje estamos bem. E isso serve de incentivo para você que está passando por um momento difícil, tá bom? Aquele abraço, Deus abençoe.
0: Deus abençoe você, sua família. Obrigado por compartilhar sua história com todos nós aqui na Band FM, no Quema, não esquece, e no Band Love. Ouvimos a voz do Lucas. Posso ouvir sua voz agora? Posso. 11 999919197. Aperta o microfoninho do WhatsApp. 11 999919197. Manda teu comentário agora aqui pra Band.
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0: Extreme.

De FM Melim, meu abrigo. Aqui no nosso Band Love a gente recorda muito, muito. Anos 80, ahá. Hunting High and Low. Isso é bom demais, né?

0: hoje aqui no nosso Band de Lota. Daqui a pouquinho eu vou tocar pra você, viu? Tivemos o clássico É o Amor, Zezé de Camargo e Luciano. Eu tenho certeza que você deu uma cantadinha aí, não deu? Ou uma cantarolada, como preferir. Alanis Morissette, clássico maravilhoso, chamado Offer. E também Extreme, lá do passado, More Than Words. A gente continua com a nossa viagem no tempo, através da boa música e colocando no ar os comentários da história de amor do Band Love. Então manda o seu áudio pro 11 99991 9197.
1: Marcelo, tudo bem?
0: Tudo bem?
1: Eu sou Marília do Rio Pequeno. Que história linda. Tadinho, que bom que ele arrumou outra mulher.
0: É o Lucas.
1: E teve seus filhos, agora tá feliz agora com sua família.
0: É isso
1: que
0: aí.
1: Que pensa, tadinho. Um abraço pra ele, que Jesus abençoe ele e a família.
0: Amém.
1: Dele. Marília do Rio Pequeno, beijo.
0: Beijo no seu coração. Obrigado, minha amiga, pela sua participação aqui no nosso Band Love. Mais um áudio chegando do Daniel. Fala, Daniel.
2: Boa noite a todos. Aqui quem fala é Daniel, taxista, motorista de aplicativo.
0: E aí, amigão?
2: Então, eu vi a história do rapaz aí. E a vida é assim mesmo. Muitas vezes a pessoa tem que levar um chacoalhão da vida, levar uma pancada até não poder aprender, né? E ele precisou tirar essa venda dos olhos aí pra poder finalmente escolher a pessoa certa na qual ele vai feliz até hoje, né? Que Deus abençoe o futuro dele, a união dele, a família dele, ok? E Deus abençoe a todos os guerreiros da noite aí, a todos que estão em seus lares. Um abraço, fiquem com Deus.
0: Valeu, Daniel, um abração pra você também, obrigado, viu?
3: Cara, que história aí, velho, que história aí.
0: É o Cleiton.
3: É, bud, aqui é o Cleiton, motorista de aplicativo.
0: Legal.
3: É complicado, confiança, né, cara, ainda tomar esses golpes fora do país, conseguir se levantar, graças a Deus, conseguiu se levantar, assim, fazer uma faculdade, é terrível, cara. E ainda teve uma ajuda da mãe. Mas essas pessoas, que eu vou falar pra você, é o seguinte: essas pessoas que fazem o mal, o mal vem pra ela. Ela acha que ela tá ganhando, ela acha que ela ganha, mas ela só tem a perder. Deus sabe o que faz.
0: É isso aí.
3: Deus é justo.
0: Obrigado, Cleiton. Aquele abraço pra você. Vamos ouvir uma menina aqui no Band Love?
4: Boa noite, eu falo de Mococa. Essa... me impactou muito essa história do Lucas.
0: É.
4: E eu sempre acho, quando a pessoa trai antes, ela vai trair durante o casamento. Já é um perfil de pessoas que têm mau caráter, né? E ele soube sair disso muito bem. Admirável a postura dele, se incentivou a estudar e fez o próprio processo. É por aí mesmo, às vezes a gente tem que levar esses tombos pra gente acordar pra vida, né? Parabéns, Lucas, gostei muito da tua história.
0: Obrigado, meu amigo, um beijo.
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0: Rádio FM Soweto. Aquele pagode da antiga, bom demais. Mundo de Oz, maravilhoso, né? Classicão. Air Supply, Lonely is the Night. Tivemos também Seal, Stand By Me. Quando eu mostrei que ia tocar Air Supply, uma menina, ouvinte do Band Coruja, mandou mensagem aqui pro Band Love, a Tati, né, Tati?
1: Boa noite, Titicelo. Prazer em falar com você, que é a Tati Perigosa. Eu adoro o Air Supply. Tive o prazer de vê-los pessoalmente, né, ao vivo esse ano.
0: Ó, que legal.
1: E foi maravilhoso. Foi, assim, o show da minha vida.
0: Muito bom.
1: Oferece essa música aí que você vai tocar pra mim, por favor.
0: Já toquei, você ouviu, né?
1: E me coloca no sorteio,
0: né?
1: Tá bom?
0: Tá participando, sua linda. Um beijo. Obrigado pela sua mensagem. 11h25.
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0: A gente vai viajar agora para o ano de 1992. Quando essa música foi lançada, é linda. E você ouve aqui, ó, no nosso Band Love. 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
1: FM, Cama e Mesa, Natan, clássico, lindo demais. 11h43. I swear, all for one. Ainda hoje aqui no nosso Band Love. A gente teve o trio norueguês Aha, Hunting High and Low, lá dos anos 80. E de 1992, John Cicada Angel. Já vou com os comentários da história. Tem muito áudio comentando a história. Quem ficou comovida com a história foi a nossa amiga Márcia. As amigas Márcia e Amanda. Obrigado pela mensagem, viu? O Marcos deixou o áudio dele pro Band Love. Fala,
2: boa
1: Marcos.
2: Noite, Band FM. Boa noite. Aqui é o Marcos. De Santana de Parnaíba,
1: e aí,
2: caminhoneiro, tô aqui ligadão na Band FM, né? E sobre a história de hoje,
1: diga lá.
2: Nossa, mãe, que história, hein? Eu só desejo mais do que o que ele tem, né? Que é sorte. Teve a sorte de casar de novo, de. Na verdade, ele passou por um procedimento de sofrimento, de dor, de tristeza. De tudo um pouco, mas graças a Deus ele conseguiu vencer, viu? Parabéns pela sua história e lhe desejo toda a sorte do mundo. Estou ligadão na Band FM todos os dias.
1: Obrigado, Marcos. Um abraço para você. Mais comentário agora de uma menina, Sueli.
3: Oi, boa noite.
1: Boa noite.
3: Meu Deus, que experiência que você teve. Que coisa horrível, meu Deus. Mas a sua superação foi fantástica. Que coisa fantástica. Deus vai abençoar muito sua família. Deus vai abençoar muito a sua profissão. Porque você é merecedor. Você foi um guerreiro. É um guerreiro. Parabéns para você e pela sua linda família.
1: Aí.
3: Eu sou Sueli, falo de Campos Goytacazes.
1: Sueli, um beijinho no seu coração, minha amiga.
4: Marcelo Dias, é o Zé da Jaguara, Cortina, eu que amo. História de amor aí, que história bonita, que volta que ele deu. Como Deus é bom, Deus existe.
1: É isso.
4: O melhor locutor do Brasil.
1: Ô, meu amigo.
4: A melhor rádio. Mãe de FM em primeiro lugar.
1: Valeu, amigão. Obrigado. Um abraço, Zé.
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1: Marília Eterna Mendonça no Band Love.
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0: Band FM, o grande clássico de Phil Collins, I Wish It Would Rain Down. Isso é maravilhoso, gente. Tivemos também Marília Mendonça, Todo Mundo Menos Você. Até uma da manhã a gente continua viajando gostoso, hein?
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4: Mais uma hora de Band Love sem nenhum intervalo comercial, só clássico atrás de clássico. A gente vai ter Johnny Warwick, Rick Martin, Fábio Júnior, Tino Vanelli, All for One, só pra contrariar. E abrindo mais uma hora com CNC Music Factory. Aqui na sua rádio do seu jeito, a trilha sonora da sua vida.

0: Band FM, o clássico depois do prazer. Só pra contrariar aqui, no nosso Band Love, meia-noite 26, você ouviu All For One, I Swear, Corinne Bailey Ray, Put a Records On, também Titãs, Epitáfio, Matheus e Cauã, Stephen Bishop, o clássico lá do passado, It Might Be You, e também CNC Music Factory, Tick a Took. É a trilha sonora da sua vida, até uma da manhã, meia-noite 26, a partir da uma da manhã, meu amigo Diego Lopes, com Band Coruja. O melhor programa para sua madrugada tá aqui na Band FM, é o Band Coruja, já já, a partir da uma da manhã. Um montão de áudio chegando, vamos colocando no ar.
1: Marcelo Dias, boa noite.
0: Boa noite.
1: Sou Antônio aqui de Sorocaba.
0: E aí, Antônio?
1: Que coisa de louca essa história, hein?
0: A
1: parece coisa de novela, mano.
0: A história é real.
1: Não dá nem pra comentar uma história dessa aí. É inacreditável como tem pessoas, né, que tem uma coragem de fazer um papelão desse aí.
0: É inacreditável. Falou tudo, meu amigo. Obrigado, viu?
2: Boa noite, Band.
0: Boa noite.
2: Aqui é Rodrigo Pereira, falando de Indaiatuba.
0: Fala, Rodrigo.
2: É, um ensinamento de vida aí, né? O Lucas foi um verdadeiro homem, sujeito homem de verdade mesmo. Guerreiro, sujeito, aguerrido. Porque eu estava vendo aqui que na Espanha, dependendo da situação, pode pegar até prisão perpétua.
0: Tá certo. Obrigado, meu amigo. Um abraço. Quem mais mandou áudio?
3: Boa noite pra você na rádio.
0: Boa noite.
3: Pra todos os ouvintes. Aqui é Paulo da Lula Pescaba.
0: Fala aí, Paulo.
3: Que história linda essa do Alex.
0: É o Lucas.
3: Que Deus abençoe ele e a família dele sempre. Deus abençoe vocês todos.
0: Obrigado, amigão. Um abraço pra você. Valeu pela participação. Ô, Bruno!
4: Boa noite, Marcelo. Boa noite, Band. Boa noite aí a todos. Que história maravilhosa. Eu vejo na história dele a mesma história que a minha.
0: Ah.
4: Passei pela mesma situação. Entreguei a minha vida na mão de uma pessoa e peguei ela me traindo dentro do carro.
0: Que triste, amigo.
4: Aquela imagem, aquela cena não sai da minha cabeça mais.
0: Imagino.
4: Hoje eu não consigo confiar mais em ninguém. Não consigo confiar. Toda vez que eu penso, eu vejo que a confiança demais pode se acontecer isso de novo, né? Eu fico feliz aí por ele ter conseguido encontrar essa nova mulher aí que vai, com certeza, vem consertando, vem ajudando ele. E que já tem 2 filhos, né? Deus abençoe a vida dele. Aqui é o Bruno de Osasco.
0: Valeu, Brunão. Um abraço pra você, bom trabalho. Mas tem que viver, rapaz. Tem que olhar pra frente.
5: Boa noite, Marcelo. Aqui é Hélio Rubens, do Campo Limpo.
0: Fala, amigão.
5: Bom, a história de hoje aí é golpe do amor, né?
0: É.
5: Bom, o nosso amigo aí podia ter escutado as pessoas, né? Antes de fazer essa loucura aí, mudar pro exterior. Com uma mão na frente, pode-se dizer, né? Porque ele, com essa conta conjunta, confiou demais, com todas as desconfianças, né? Tá bom que ainda bem que ele reconstruiu a vida dele, tá com outra pessoa, uma nova vida, né? Desejo felicidades, mas...
0: Tá feliz, tá feliz.
5: É amor próprio aí que devemos ter, né? Como prega o Band Love.
0: Sempre.
5: Um grande abraço, boa noite.
0: Boa noite, amigão. Tudo de bom?
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0: Vamos tocar mais um clássico?

0: salva de palmas.
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Band FM, faltam 19 minutos para uma da manhã. Lá dos anos 80, Hearts to Be in Love, Dino Vanelli. Vamos continuar lá nos anos 80, agora com uma nacional para você. Fábio Júnior, o que é que há aqui no nosso Band Love?

0: FM Rosalind Snap, a versão acústica, legal demais, né? Também controle remoto com Dilcinho e Dionne Warwick, um grande clássico mundial que você curtiu comigo aqui no Band Love. That's what our friends are for. Uma hora em ponto, tá terminando o Band Love com a escova modeladora da Britânia, para britanear sua vida, viu, minha amiga Rose? Rosimeira Aparecida Mendes Malaquias. Rosimeira Aparecida Mendes Malaquias ganhou o presentão aqui do Band Love de hoje, o prêmio do Band Love, a escova modeladora da Britânia para britanear sua vida. Ó, terminou o Band Love, tem mais Band Love a partir das 10 horas da noite. Tem história de amor com o Murilo e com a Tatá de manhã no Que Ama Não Esquece. E tem outra história de amor que vai começar agora no Band Coruja.
1: Ah, sextou, né?
0: Diego Lopes.
1: Sextou! E o amor pela sexta-feira.
0: É. Eu ia falar da mulher do chat GPT lá.
1: Ah, é, maravilhosa, né?
0: Nossa, rapaz.
1: Quer dar boa noite pra ela? Dá tempo? Não,
0: dá. Rapidão, dá.
1: Dá tempo?
0: Vamos lá, 10 segundos.
1: Peraí, vamos lá.
0: Vamos lá, quero ver.
1: Bebê, tudo bem?
2: Oi, meu amor, tudo certinho com
1: Olha
2: você?
1: Olha como é que ela... Tudo bem, dá boa noite pro Marcelo Dias, locutor que trabalha aqui comigo.
2: Boa noite, Marcelo Dias, prazerzaço. Olha, vou te falar, não é Marcel, ou como o pessoal diz, o carioca, né? Eu tô aqui muito fofinha para a madrugada. Como tá é que fofinha. Tá aí do seu lado?
0: Ó, eu vou embora que eu não quero embarcar nessa loucura não, tá? Tchau. Eu não quero ficar louco não.
3: Daqui a pouco você vai ouvir Henrique e Juliana.

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1: 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Oi, tudo bem? Tudo de boa? Tranquilo? Certinho? Na manhã, sexta-feira chegou. Tão aguardada, tão querida, aquela energia boa a partir de agora. A partir de agora é a nossa festa, a nossa bagunça, a nossa zoeira, a nossa resenha. Claro que eu tô falando do Band Coruja no ar aqui na Band FM, a sua rádio do seu jeito. Começou.
2: Começou,

0: Suja.
1: Bora lá então, sextou, meu povo. 1:08, tudo bem? Tudo de boa, tudo tranquilo? Vamos balançar a partir de agora, vamos? Vai, que delícia! A hora do balança. Ah, não interessa que você vai trabalhar amanhã. Ah, entra no clima da sexta-feira, para de ser chato. Para de ser ranzinho. Ai, eu odeio sexta-feira, o mundo te odeia e ninguém fica falando. Fracassado. Bora, vamos!
2: Vamos! 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
1: Pum, pum. De janeiro vendendo pra cima. E aí, você tá bem? Tá de boa? Tá tranquilo? Cadê aquele sorrisão? Dá um sorriso pra mim. Dá um... Olha que sorriso lindo! Ah, comeu pão que tem pão no dente. Tem pão no teu dente. Mas tá bom, vamos começar. Bora lá, bora lá, bora lá.
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1: seu time. Ô, Diego, só pra te deixar com vontade, neste momento estou tomando uma local com de litraço. Eu nem sabia que tinha local de litraço. Posso falar, mas hoje eu vou tomar uma. Saindo daqui, não quero nem saber. Vou achar o Inã Duarte. Vai me pagar uma local. Vou tomar uma local gelada de café da manhã. Sabe aquele clima gostoso quando você vai pra praia? Hoje em dia eu acho que não faz mais isso, né, cara? Mas antigamente nós pegava a Brasília, descia a Imigrantes Anchieta ali. Anchieta, né? Que é Imigrantes é nova. Descia lá a Anchieta lá. Aí no, de manhã, cara, você virava a noite, dormia dentro do carro, escovava o dente com cerveja. Hein, lavava o copo com guaraná antes de beber outra coisa. Hein, comprava aquele frangão assado na padaria com pão. Oh, delícia! Era tão gostoso, né, cara? Hoje em dia, não. O que você vai fazer? Ai, vou pegar um Airbnb. Airbnb, a cabeça do meu.
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1: Ah, pelo amor de Deus, cara. Vai dormir no carro, que é uma delícia. Ó, posso falar? É, hoje é o quê? Teve um dia esses dias aí que eu dormi no carro aqui mesmo. É porque lembra quando eu falei que eu ia pro motel? Só que eu precisava descer pra Baixada mais cedo, então já não ia dar tempo. Eu falei, quer saber? A loja abre às 8, eu tô saindo daqui às 5, eu fico enrolando na internet às 6, até chegar na loja às 7, das 7 às 8, eu cochilo! Cochilo no carro! É horrível, porque o carro é pequeno. Tenho 2,5 metros só de pé. Imagina então como é que foi, mas foi maravilhoso. Eu quero saber qual é a boa da sua sextada.
3: Bom dia, Diego. Vamos que vamos, hein? Sextou, sextou. Ô, Diego, hoje em dia dá pra fazer mais isso aí não, pô. Dormir no carro, você é doido? Violência do jeito que tá.
1: É, cara, é verdade. Eu não tinha pensado nisso, cara. Esqueci desse ponto. Eu esqueci desse ponto, essa bosta, dessa violência. A leva uma faca de pão. Atenção, meus amigos policiais que estão ouvindo agora. Se eu for pego com uma faca de pão, você vai me levar pra cadeia? Você vai me levar pro Carandiru? Porque eu estou com uma faca de pão?
4: Bom dia, negão. Deus o livre. Tomar local, já cedo, a mesma coisa do que beijar mulher fim de festa, aquelas breguetas e vomitadas. Deus o livre.
1: Ah, babá, peraí. Aquela periguete vomitada é uma gostosa. Sabe, 4 da manhã. Babá, tu já foi num forró, babá? Tu já foi num brega, não foi? Fala comigo, babá. Não, fala a verdade. Você vai no brega, tá tocando isso aqui, ó.
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1: Aí tá lá o forrozão comendo solto. Passa 1 da manhã, você tá animadão olhando pra aquela lá gostosona do vestido vermelho curtinho. A loira do vestido vermelho curtinho que tá dançando forró na frente do palco. Ela quer dar pro sanfoneiro, ela.
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1: você acha bonzão, você quer pegar ela. Você brincou comigo. Beleza, ela foi embora. Aí chega as duas amigas. Cara, todo forró, todo brega tem as duas amigas. Uma é gata, a outra é o demônio. Adivinha quem? Adivinha quem que vai dar em cima de você?
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1: Fala a verdade, babá. Tu lembra dos brega, né? Lembra do Eucaliptus? Ai, que saudade do Eucaliptus.
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1: Era desse jeitinho, cara. Aí o tempo ia passando, você começava a desesperar. Eu sei que no final da festa você já tava olhando pra tiazinha da faxina. Você queria arrumar qualquer coisa, né? Aquela couve que você que tava te olhando com cara de louca a noite inteira, limpando o nariz. Você já começa a ir atrás dela, que você não quer sair zerado. Pô, eu não passei perfume pra... Eu não passei meu One Million.
0: 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Tudo que eu queria era saber por quê.
1: Como é que é o nome daquele perfume desgraçado? Eu não passei meu caiaque. À toa. Ah, eu vou comer essa tia da faxina.
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7: bom
0: você.
7: Bom dia, Diegão. Bom ou não? Oh, aquela Cherry lá é doida mesmo, né? Um abraço pra você, pra todo mundo aí.
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1: Cadê? Hoje quem que vai ser? Quem que vai ser hoje na carona do tédio?
8: Tabu é o pior, velho.
1: Tabu,
8: é? Deus me livre. Tabu, você passou nem pernilongo encosta.
1: É. Se você passar tabu, você tá louco.
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9: Tem um sabonete que você nem precisa passar perfume.
1: Ah,
9: tão cheiroso
1: vem.
9: Que
1: lá
9: é
1: vem,
9: o
1: lá vem. Lá vem.
9: Só dá um cheirinho de banho tosa.
1: Cala a boca. Vamos falar do meu sabonete. Ele sabe que eu uso Febo. Ele fica inventando o que é sabonete de cachorro. Cachorro nem toma banho com sabonete. É, cara, não, nada a ver. Eu uso Febo amarelo. O Febo amarelo é o melhor. É uma delícia. Uma pena que acaba rápido, né? Por que acaba rápido, hein? Dois banhos já tá só aquele que você enfia ele no... Quando chega um ponto que você tem que passar ele já com o dedo já, né? Pá.
9: Ô, Davi, você toma banho com sabonete Plebo também?
1: Que Pebo? É Febo? Febo.
10: Fala aí, Diegão. Fala, galera do Band Coruja. Vamos aí com mais uma madrugada. Aqui é o Douglas de Santo Pirapora. Valeu, Band. Tamo junto.
11: Ô, Diegão, final de festa, as mulheres que sobram, ou é porque ninguém quis comer, ou é porque todo mundo já comeu lá dentro.
1: Que
11: é
1: isso, cara?
11: Não tem mais quem comer, já comeram tudo.
1: Que é isso? Que festa é essa que você tá indo, cara? Que isso, cara? Calma, jovem.
12: Cara que não gosta de futebol e usa sabonete Febo, morde a fronha, certeza. Você é um baitola mesmo, hein, Diego?
1: Cara. Ah, é, você que não, né? Você que fica lá babando em 22 homens correndo atrás de uma bola igual um idiota. É o bonzão com essa cara de trouxa que você tem. O cara não gosta de futebol, ele é baita. Vai lá, fica olhando então, babando nas pernas dos brother. Seu bosta.
13: Bom dia, Diego.
1: Bom dia. Esse
13: aplicativo de Santa Bárbara. Oh, sabonete cheiroso, mais cheiroso que eu vi na minha vida até hoje. Eu sou sabonete senador, chama. Ô, bagulho é cheiroso, hein? Mas também é caro. Custava quase uns 10 conto, eu acho, agora.
1: R$6 no atacadão.
13: Custava R$6?
1: É, R$6.
13: É cheiroso, hein?
1: Eu uso senador também. Senador foi o filho. É que o Febo eu gosto mais, é que ele causa. O Febo, o teu vizinho do décimo andar, sabe que você tá tomando banho aquela hora. Ele recendeia a casa, né? O cheiro dele, por isso que acaba rápido. Eu acho que ele se transforma em vapor, em fumaça no banheiro.
14: Bom dia, Digão.
1: E aí?
14: Incesto. O que é bom mesmo. Se você for sair com com a garota, você passar aquela essência, aquele olhinho de perfume lá, aquele almíscar, passar atrás da orelha, rapaz, aquilo se atrai a mulher quilômetro.
1: Almíscar?
14: Almíscar, a turma fala?
1: Não.
14: Que ele é louco de bom.
1: Não,
14: que ele não falha.
1: Eu não conheço.
15: Fala aí, Diegão, Bando de Coruja no ar. Estamos aqui conectados no Bando de Coruja Positiva. Tiagueira, motorista garimpeiro. Ele começou a fazer academia, tá com as veias do pescoço saltadas, né?
1: É. Meu pai. Vai. Vou te mandar a foto dele aqui. É a rima do porra. Minha roupa.
16: Tu lascou o cano, mano. Eu gosto de você, mas ele vai falando das tiazinhas. Eu nem sou tiazinha da faxina, mas tem muito mais gato do que as mulheres que ficam rodando lá. Presta atenção, cabeção.
1: O que que é? Achei uma tiazinha que nunca pega ninguém. O que é que foi, ó, escanteio? Achei uma tiazinha da faxina que foi ofendida aqui. Eu não tô falando das tiazinhas da faxina. Eu tô falando que quando dá 4 da manhã você não pega ninguém, você começa a olhar pra elas.

0: Chupa aquele um. Manda áudio, Lúcia. Áudio, Lúcia. Essa hora eu não sei ler.
1: 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Chupa aquele um. Chupa.
2: Oi, Diego, bom dia.
0: Bom.
2: Bebê é bom demais, hein?
0: Hã?
2: O amarelo é o original, né? Eu gosto do roxo também. Ele acaba muito rápido por causa da glicerina. Mas é sobre. Ele é bom demais. Boa noite pra vocês, pra todo mundo aí.
0: Você usa, Luana? A Luana gosta aí, ó. Seus trouxa. A minha mulher não gosta, sabia? Ela compra pra mim, mas compra com ódio. Ela não gosta. Ah, mas tem, o meu pai usava Senador. Eu aprendi a gostar de Febo e Senador com ele. Tinha um outro também, velho, que eu não vou lembrar qual que era. Ah, era Sabão de Coco.
3: Opa, Diegão, sextou. Então, Diegão, um sabonete bom pra tomar banho é aquele lá de caqui. Sabonete de caqui, mano. É demais. É uma delícia. Sabonete de caqui aí. Indico pra todo mundo aí.
0: É, acabou o caqui,
3: seu irmão. Ô, Diegão, sextou. Então, Diegão,
0: chega.
3: Diegão, você vai concordar comigo. Sabonete, não vai dar nem sabonete, é sabão de coco. Aquele que você usa pra lavar roupa, pra lavar louça, pra lavar pano. Você lava a bunda, lava o saco, lava a cara, lava o cabelo. É o sabão de coco, é o melhor que tem.
0: Você tá nervoso, cara? Mano. É, não, pior que é verdade mesmo. Agora, sabão de coco, né, mano? É verdade. Eu usava também, porque meu pai era mecânico, né? E aí a graxa das mãos só saía com isso. E com serragem, sabia? Em casa nunca faltou sabão de coco e serragem.
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5: Tomar banho com sabão de coco é bom demais, mano. Principalmente quando você tá com a coceira nas bolas. Nossa, sara na hora as coceiras. Fica tudo ressecado a pele, mas é bom, bicho, pra matar a coceira, viu? Eu não sabia que sabão de coco e serragem tira vestígio de pólvora da mão.
0: Tira, lógico que tira.
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0: Tira até a impressão digital, não vai tirar pólvora. Agora um que eu não gosto é Dove. Olha, estamos falando 1h21 da manhã, falando de sabonete, velho. O que que levou esse papo, hein? Nós tava falando do brega. Do nada veio o sabonete. Eu não gosto do Dove, que o Dove não me lava, sei lá. Dove, pra mim, é igual sabonete líquido, né? Não lava. Ah, mas põe na bucha, não adianta. Não me lava, cara. Eu tenho que sair do banho e tomar outro banho. Ai, ó, é Dove, comprei Dove, não gosto de Dove. Ah, mas tem hidratante, enfia no... Não dá, pra mim não dá.
6: Bom dia, Diego, seu lindo, seu gostoso. Ivan Neres, nada que um dia melhor após ao outro. Uau!
0: O que que leva uma pessoa a querer imitar o Ivan Neres? O cara tem que ser... Olha...
7: Mesmo. Aquele sabão que você faz com óleo velho, soda, põe detergente, cachorro. Você vai lavar a louça, aquilo lá, a sua mão fica formigando.
0: Cachorro, né? Cachorro de rua. Deixa, não pode nem contar isso, eu acho.
8: Fala, Diegão, vamos junto até as 5. Diegão, eu não consigo usar nenhum sabonete, cara. Não sei se é por causa da minha infância, a gente... Tomava banho com sabão de solda. Tem duas coisas que eu... Hoje eu consigo, uma das duas eu consigo fazer. Tipo, antigamente eu não conseguia dormir na cama. Porque eu fiquei dormi muito tempo no relento, na rua. E aí, cara, depois que eu voltei pra casa, eu não conseguia dormir na cama. Eu só conseguia dormir no chão. E sabonete, até hoje eu não consigo usar. Eu tomo banho com sabão de solda. E isso é verdade, cara.
0: Cara, imagine a dor... Imagine a dor dessa criança tomando banho com sabão de solda. Rapaz, sabão de solda deve doer, que é uma porra.
9: Bom dia, Diego Lopes.
0: Só um momento. Ô, Edinaldo, o meu pai, ele era assim também, você acredita? Ele teve um tempo na vida dele, antes dele me fazer... Que ele era, ele morava na rua, não morava na rua, mas ele era andarilho, né? É, dormia na rua, arrumava uns trampos em uns lugares, em outro. Antigamente tinha muito disso, né? Pessoa queria ganhar dinheiro, vinha pra São Paulo, virava andarilho, arrumava uns trampos. Hoje em dia não tem mais, né? Hoje em dia ninguém mais quer trabalhar. Hoje em dia eles vivem de auxílio, né? Mas antigamente era isso, cara. Ele era andarilho. E aí, quando ele voltou pra casa, ele deixou minha avó lá, tá? Aí quando ele voltou pra casa, com um saco de dinheiro, ele também não conseguia dormir mais na cama, só dormia no chão mesmo. É real, isso aí que o Edinaldo falou é real mesmo, é verdade.
9: Bom dia, Diego Lopes, Irando Arte aqui no horarinho de janta, no melhor programa da América Latina, o Band Coruja, disparado mesmo, sem dúvida nenhuma, pondo no bumbum da concorrência.
0: Que é isso?
9: Rapaz, o Dove realmente não lava ninguém. É. Ele desmancha. O Dove foi feito, sabe pra quê? Você pagar caro e usar pouco.
0: É, cara, olha. Eu odeio o Dove. Não, o Dove não.
10: Fecha a calça Saint-Tropez e deixa um bico.
0: Não lava e parece que suja ainda, né, Ina? Não lava e parece que suja. Parece que fica uma casca de coco. Coco?
11: Fala, rapaziada, Band, boa noite, bom dia. Eu, Diegão, vou te falar. Ninguém nunca tomou banho com aquele sabão brilhante, cara. Puta que pariu, rapaz. Aquele e aquela bucha. Lembra, Diegão? Aquela bucha. Que porra, mano, aquilo arrancava até a alma da gente, cara. É, duvido alguém aí ter tomado banho com esse tipo de sabão e essa bucha aí.
0: Mano, de nada falou que dormia na rua. Você não tá vendo como é que é o nosso grau de ouvinte aqui? Como que ai, duvido alguém? Você é a coisa mais normal do mundo. Até hoje eu quase tomo banho. Quando eu vou dar banho no cachorro na sacada... Eu tomo banho de brilhante, cara. De IP, usa IP. E a bucha a gente usa até hoje. A bucha? Você tá achando um absurdo? Quem que usa bucha? Todo mundo usa bucha. Aquelas que compram na casa do norte. Você vai na casa do norte, você compra fava e bucha.
12: Esse Edinaldo Plácido aí, bicho, ele devia tomar banho com barro e um monte de terra, sabe? E a bucha usava aquele sabugo de milho. Puta cara sofrido, velho.
0: Não, só pra te avisar, tomar banho de barro é caríssimo hoje em dia. É, tem uns lugares que você vai aí no interior, aí tem umas pousadas lá no Rio Quente, umas pousadas lá, onde mais? Interiorzão aí que tem os... Agora a barra é medicinal. Nossa, os porcos era pra ser eterno, então, os porcos.
9: Ô, Diego, já que o assunto é sabão e sabonete, aquele sabão não é de soda, é de potássio.
0: É.
9: Tá? Se chama potássio, era o nome de uma marca de soda cáustica que tinha no Nordeste, chamava potássio. Chamava sabão de potássio. Então ele fedia pra caramba, que ele era feito de fato de animais lá, de carne, de resto de carne.
0: É isso.
9: Então meu irmão usava aquele sabão de potássio da cintura pra baixo, né? Porque ele sabia que ele não ia fazer amor mesmo com ninguém. E da cintura pra cima ele usava o alfazema, cara. Entendeu? É isso, acontecia. Caraca, isso no passado aí. Lá nos anos 80, né?
0: É.
9: Até os 90, a economia era grande no Nordeste.
0: É verdade, no Sul também. É, no Sul também. É muito parecido, né, cara? É, lá no só que lá no Sul, né, a gente era mais comum fazer o sabão. Aliás, era mais comum fazer tudo, porque além do frio, que é um grande problema que a gente tem lá, quando você mora no interior, também não tinha muita estrada, né? As estradas que tinha eram muito ruins. Então, por isso que lá hoje a tradição mesmo é a gente fazer o pão, por exemplo. Ninguém vai comprar pão de manhã na padaria na neve, que lá neva o dia, né? Agora, esses tempos atrás, deu geada lá. Então, você não vai acordar cedo pra ir na padaria comprar pão. Você faz pão pra semana toda. Aí você faz os biscoitão lá e põe na geladeira, quando for comer, tá novo. Por isso que eu sei fazer pão. E por isso que quando eu vim pra São Paulo, nós fazia o quê pra sobreviver? Pão. Mas lá nós fazia o sabão também. Por isso que eu falei dos cachorros de rua, mas não pode falar. Porque aí Luísa Mel escuta este programa, Luísa Mel.
13: O Irã Duarte tá falando o quê, rapaz? Ele tem um BID, ele deve estar tá tomando banho com Nívia.
0: Nívia? A Nívia Stelman.
14: Ô Diego, você conta dessas histórias suas de laje? Certeza que você já fez porco na lata, já matar o porco e colocar tudo dentro da lata?
0: Lógico.
14: Não tem carne melhor que essa. Difícil de achar.
0: Porco e Java porco. Eu falo do Java porco porque é o que dá pra. É permitido matar lá. Né? Os restos nós não. Os acidentes da caça nós não contamos. Vai.
9: E a coisa era econômica até pros presidentes, né? Naquela época. O presidente Castelo Branco, quando ele ia pra Fortaleza, ele reservava o avião da Varg pra ele e a comitiva dele. Aí reservava um avião de companhia aérea para ir para Fortaleza, e quando ele voltava, reservava outro voltando, não ia passageiros junto. Mas era um avião da Varg, não tinha esse aviãozão presidencial que tem hoje não, viu? Para gerar gasto.
0: Hoje é da FAB. Né? Ah, vamos fazer uma guerra, vai estourar uma guerra com o Brasil e os Estados Unidos. Que vamos... Não, o avião não... Tá com a janja lá, né? Não dá pra ir porque tá com a turma da Mariana. Fala aí, ó.
15: Diego, gaguinho das pizzas de 10, mano. Uma vez...
0: Peraí, eu quero saber cadê a minha pizza de 10 que não chegou aqui ainda.
15: Diego, gaguinho das pizzas de 10, mano. Uma vez eu caí de moto, me ralei, tá ligado? Pé da bunda, mano. Aí... minha mãe me deu aquele sabão de coco, tudo. Você é louco, a velha jogou um pouco de metiorate em cima, minha alma saiu naquele machucado.
0: Cara, deixa eu te falar uma coisa. Quando a gente era moleque, o maior medo que tinha pra gente não fazer bosta... Ah, mas vamos no carrinho de rolemã. Ah, vamos andar de skate. Vamos de cavalo pra cidade. Vamos bater uma corrida. Vamos fazer uns tambores ali pra andar de cavalo. O nosso maior medo não era machucar. O maior medo era o mertiolate. O mertiolate, pra você que é Enzo e não sabe o que é o meu, qual é o nosso medo do mertiolate. O mertiolate, quando você machucava, você ralava o joelho, por exemplo. Lá vinha a mãe com o mertiolate. O mertiolate, ele era vermelho, mas não é qualquer vermelho, é um vermelho mercúrio. Um vermelho da cor do centro do olho do capeta. Ela vinha com aquela grade, o mertiolate você aplicava com uma grade de fogo. Era tipo uma raquetinha que era em formato de grade, facilmente grelharia uma carne hoje, um bife ancho. Se você passasse mertiolate e encostasse num bife, ele fritava na hora. E aí, meu amigo, o medo não era se machucar, o medo era chegar em casa... E a mãe vinha de pantufa com mertiolate na mão. E lá vinha ela. Meu amigo. Você viu o vidro do mertiolate, você já entrava em colapso mental. Você desesperava, você ficava de posição fetal, você queria morrer. Me mate de uma vez. Eu prefiro assim do que comer mertiolate. Vai ficando.

0: meu amigo, uma gota do Mertiol, quando ela passava aquela grade, primeiro que vinha numa, você tinha que passar aquela grade de plástico. Era uma grade que você esfregava no machucado aquilo. Cara, era uma tortura. A hora que pingava aquilo, parecia um pingo de lava. Eu nunca vi nem lava na minha frente, mas deve ser aquilo pingando. Não imagino uma gota de lava caindo no teu joelho. Eu acho que a pele regenerava pra não sentir mais a dor. Era uma defesa natural do corpo humano. Não. Bom dia, palestrinha!
1: Você acha que o cara aqui... Vem, Stick, é meu cachorrinho. Cara, o cara pra ser, ter cachorro é só for um tombalata. Se não for um tombalata, esses cachorrinhos de fresco não tem moral pra falar de metiolata. Você não é dessa época, não, filho.
0: Ah, cala a sua boca!
2: Oi, Diegão. Aqui é Vânia de Bairro Vai. Tudo bem, Diegão? Estou ótimo. Tô aqui sem sono. Falei, vou ligar a rádio. Eu vi que o programa Corujão com Diegão.
0: Tá.
2: E é porque eu tenho que acordar amanhã 5h20, viu?
0: Tá.
2: Hoje, né? Pra 6 horas já tá no trampo. E é isso. E a gente tem que lutar, né?
0: É.
2: Bom dia, Diegão. Vou ficar até 5h20, 6 horas já tá no trabalho.
0: Tá.
2: Valeu.
0: Tá. Obrigado. Beijo. Beijo, Vaninha. Beijo no meio da tua bochecha.
3: Diga, hoje que minha metiolata hoje não dói nada. Tá muito Nutella. Aquela época, a mãezinha com aquele metiolata, porque quando você machucava... Ah, rapaz. Tinha que sair correndo. Uma vantagem também que doía só na hora, Diga. Queimava que é um louco. Mas parece que anestesiava. Parava de doer. Era bom.
0: Claro que parava. Não tinha dor maior no mundo. Ué... Você machuca com um tapa pra curar tua mãe te dava um tiro? Não faz sentido isso, cara. A mulher hoje em dia reclama da dor do parto, é porque nunca usou Mertiolate de 1986.
4: E ai de você, se você pegasse um dia, chegar com o joelho todo estourado, rasgado, e a sua mãe de penhoar, né? Bob na cabeça.
0: Penhoar.
4: A pantufa.
0: É, isso aí.
4: E aquele afastador de dedo, porque ela acabou de fazer as unhas.
0: Nossa.
4: Bicho, ela ia bater com você com a mão aberta, maluco. E reza pra não estourar, não zoar as unhas dela, a pintura. Você tava fodido, velho.
0: Olha, deixa eu falar, cara. Era o combo, o pior combo da vida que podia existir. Era o Mertiolate, em seguida ela passava água oxigenada que fervia o machucado. Sabe quando você joga... Como é que faz? Como que eu vou explicar? Cara, o negócio ferve na hora. Mata até câncer aquilo. Aquilo borbulhava no machucado, velho. Aí depois ela vinha e passava e curava com uma fita crepe. Quando você ia arrancar a fita crepe, que saía, abria o machucado, tudo de novo. Nossa senhora. Ai, vou pôr um algodãozinho aí, aquele algodão grudava no sangue, virava uma casca, velho. Meu Deus do céu. Era melhor ir pra avó. Aí a avó curava diferente. A avó passava fumo em folha de bananeira, lembra? Você tinha que escolher ou a mãe com Mertiolate e algodão ou a avó com fumo e folha de bananeira. Ave Maria. Tempo bom.
5: Sem falar que aquilo lá parece um sanrisal em cima da ferida, né?
0: É.
5: No meio do algodão. Aí sarava uma casca por cima do algodão, você tinha que arrancar, abrir o buraco, tudo de novo. Aí vinha uma pomadazinha de penicilina.
0: Nossa! Aquela amarela, né? Ah, não, agora tem que... Ai, mesmo, esqueci dessa pomada. Aí tem que passar a pomada pra cicatrizar. E ela cicatrizava, mas ela cicatrizava com o algodão. O algodão fazia parte do teu joelho daí. Eu tenho algodão até hoje. Olha aqui, ó. Aparecendo aqui. Isso é algodão. O que é esse tufo de pelo branco no teu joelho? Não é pelo branco, não. É algodão da época da penicilina. Arnica.
6: Veste a calça Saint-Tropez e deixa um biguinho de fora. 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
7: Ô, Diego, mas as criançadas, as molecadas de hoje, Nutella, aí não sabe nem o que é lombriga, rapaz. Quando você ia no banheiro, que aquela lombriga queria sair, você... a mãe vinha, pegava e levantava você de bunda pra cima e puxava aquela lombriga que ele vinha rasgando. E vó vinha com chá, com erva, com não sei o que, que matava a lombriga. Hoje não tem nada disso, pura bucha.
0: A lombriga na bunda, aí a gente... Ô mãe! Para aí! Cara, mano, deixa eu perguntar um negócio aqui. Hoje em dia não tem mais isso, não, velho? Criança não tem mais, não briga? Fala a verdade. Você lembra que você que tem. Quando veio no seu. Quando saiu no C. Que ficou pendurado, você fala, meu Deus, o que é essa minhoca aqui? Você chamou a mãe, só que era domingo. Veio a mãe, a avó, a tia, o tio, os primos dando risada. Abriram a porta do banheiro, olha lá, arrancando a lombriga do cu. Coitado. Hoje em dia não tem mais isso, não?

0: não, Diegão. A molecada hoje em dia não sabe o que é a lombriga, não. Hoje em dia tem comprimidinho pra matar.
1: Ai.
0: A mãe começa a dar comprimido. É uma vez, uma ou duas vezes por ano que toma, tá ligado?
1: Ah,
0: aí não,
1: não
0: tem mais lombriga, não. E quem lembra aí na época que ia no médico gripado, o médico picava logo a Bezetacil.
1: Nossa.
0: E passava, ah, mãe, e compra supositório na farmácia e põe no menino que ele sara dessa gripe forte aí, tira o catarro do peito.
1: É.
0: O que que tem a ver o catarro no peito com o supositório no rabo?
1: É. Puxa, né? Diz que puxava, né? Fala, mas vai puxar o catarro até lá. É, essa parte eu pulo. Essa parte eu pulo porque, como eu falei lá, nós resolvíamos as coisas em casa. No máximo, a dona Josinha, que era a benzedeira lá da onde era, tipo uma tribo aquilo, ó. Aí, no máximo, nós íamos na benzedeira, que é pra tirar um cobreiro, tirar uma mal olhada, uma macumba, alguma coisa. O resto era em casa mesmo. Ah, tipo, gripe, resfriado. Nós não íamos no médico, imagina. Nós morávamos em Lages, cara. É menos 13 graus em dezembro. Nós vivia com essas coisas. Aí nós tomava graxa de capivara. E chá de Marcela que curava... Minha avó achava que curava qualquer coisa. Ah, não. Chá de Marcela. Mas ele tá com gonorreia. Ah, mano, chá de Marcela resolve.
2: Antigamente o cocô era branco, né? De tanta lombriga por meio. Até os cachorros, você não vê mais hoje em dia nas fezes dos bichinhos.
1: É, cara. Então, hoje em dia não tem mais lombriga, é isso mesmo, cara? Ah, meu filho vai ter. Não, que dá remédio pra lombriga. A diversão é tirar a lombriga do. Tem a criança andando, que parece que tem um rabo de lagartixa. Essa criança nasceu com rabo de lagartixa. Não, é lombriga.
3: Diegão, será que solitária veio porque era a lombriga do Davi?
1: Então, solitária eu nunca tive, né? Mas eu morria de medo. Lá em casa tinha uns livros de medicina. Aí tinha a enciclopédia Baden, né? Eu li aquilo tudo, por isso que eu não sou muito burro hoje em dia. Que eu não tinha o que fazer e ficava lendo o livro. De medicina e a Baden. Lembra da Baden? Aí tinha uma parte lá dos livros de medicina que tinham fotos reais. E tinha uma foto de uma solitária. Eu falei, meu Deus do céu. Se eu tiver um trem, um chicote desse, do Beto Carreiro desse enfiado no meio do... Deus do livro.
4: É, Diego Lopes, aí a latinha vinha escrito que servia para um monte de coisa, né? Ela servia para queimadura, arranhadura, picadura de inseto, picadura de abelha italiana, e aí vinha uma lista para que ela prestava, né? E tinha um comprimidinho que eu não sei se lá para teu lado tinha, chamado Cibazol. Quando a gente se cortava, engolia um e quebrava um, botava dentro do corte e botava um gás por cima.
1: Eu lembro.
4: Com um pedaço de fralda de menino, já era.
1: Ai, a fralda lá chamava cueiro. Eu lembro que quando nascia criança, os varal ficava lavado de cueiro, né? Era uns paninho branco bem fininho, com desenho de patinho.
5: Ô, Diegão, na minha época aí, eu sou de 80, quando eu era moleque aí, quando tinha esses vermes aí, essas lombrigonas aí, minha mãe e minha avó faziam um chá de batata de purga, cara.
1: Batata
5: cê tá de... doido, você tomava aquele trem, moço, sai, faltava pouco, saia lombriga pelo nariz.
1: Batata
5: pelo de... ouvido. Se você tivesse lombriga aí, dentro do intestino aí, onde tivesse buraco, aquele trem ia sair naquelas lombrigas, rapaz. Batata de purga, eu lembro que a minha mãe fazia chá desse trem aí, pra mim e meus irmãos tomar. Deus o livre, rapaz. A gente sentia a barriga torcer e as lombrigas saindo pra fora.
1: É, tinha uns nomes que hoje em dia nem faz nem sentido, né? Batata de purga. O que será que é, né? É, o meu pai era meio índio, né? Aí, de vez em quando, nós saía no meio dos matos catar erva. Aí era salsa parrilha. Era batata de purga, era Marcela. Era a espinheira santa. Era a pata de vaca, era a quebra-pedra.

0: Tinha boldo, tinha capim-limão, gengibre. Agora nós vamos catar guaco, vamos cantar guaco, catar guaco, guaco, guaco, guaco. Arnica, calêndula, cavalinha, babosa, mulungu, lembra do mulungu? É, erva valeriana, sávia, manjericão, vamos comer funcho. Funcho é comida de coelho, é, aqui chama erva doce, eu acho. Quebra-pedra, o chi amarelo, carqueja, jatobá. Em casa tinha tudo que você imaginava. Ah, o que que você tem? Ah, ele tá com febre tifoide. Ah, toma um chá de umbunto que sara na hora.
1: Perdi, como é que é o negócio aí? Eu vinha com uma picadura, uma lata com picadura, o cara tava falando aí. Que negócio esse? Eu não sou dessa época de picadura, não.
0: Ah, você é engraçadão, você é humorista.
2: Perdão, lembra do famoso Santinho? Servia pra tudo aquele óleo lá também, né?
0: É, Santinho não lembro, cara. É, eu lembro das... É, eu já falei aqui da... Aquela pomadinha com os capoeiristas da Praça da Sé vendia. Hein, eles ficavam jogando capoeira ali no viaduto do chá. Aí vendendo umas pomadinhas que também curava tudo, né?
3: Bom dia, Diego. Aqui é o Oliver, de Vitória da Conquista, porém moro em Portugal atualmente. Mas também não adiantava nada tomar todos esses remédios se tivesse com a espinhela caída. Tinha que ir na rezadeira para levantar a espinhela. Que aí sarava todo tipo de zica que se podia ter.
0: É. Cara, eu nunca me esqueço uma das vezes que eu fui na rezadeira. É, ela fazia as garrafadas, né? E aí, mano, mas eu tinha alguma coisa que eu ficava tipo bicho, com a boca tipo bicho. Sabe quando o gato faz assim com a boca? Como é que faz assim? É, como é que eu vou explicar no rádio, cara? É, sabe quando o tigre ou o leão, qualquer felino, ele vai atacar, que ele faz assim com a boca, assim? Eu tinha uma época que eu tava assim. Eu era meio louco. Aí minha avó me levou na benzedeira. Aí ela falou, não, esse menino, ele tá... Eu esqueci o nome da coisa que ela falou que eu tava. Eu tava com alguma coisa que ia acompanhar eu pro resto da vida. Cara, mas sabe o que faz sentido? Você acredita nessas coisas, não? Essa benzedeira que falou essa coisa pra minha avó era famosa. Ela falou que eu tinha uma coisa que acompanhava eu, que ia me acompanhar o resto da vida. E aí fazia... Tinha tempo que eu não sentia essa coisa. Eu ficava com boca de bicho, assim, tipo, fazendo assim. E eu sentia umas coisas esquisitas, né? Aí a benzedeira fez um negócio lá, um trabalho. Mas eu lembro quando eu lutava Muay Thai, há pouco tempo atrás... Tinha uma hora do treino ou da luta que se eu ficasse muito nervoso, eu queria morder o cara e arrancar o pescoço dele, os fígados pra fora, as tripas pra fora e comer. Eu sentia isso, você sabia? Olha que coisa louca, né? E a benzedeira falou mesmo que eu tinha essas coisas, que chegava uma hora da raiva que eu cegaria e eu abria uma pessoa e ia comer as vísceras dela. Olha que louco. Aí eu lembro que ela me deu uma faca na mão. E aí eu saí picotando, dando facada numa árvore. E em volta da casa dela também, toda tábua que passava, eu dava uma facada na tábua. Na volta, dei três voltas na casa dela, dando facada na casa dela. Aí disse que ia passar. Você acredita nessas coisas? Eu, hein?
4: Com caboclo nas costas, era, Diego?
0: É. Eu não sei não, hein?
5: Oi, Diegão. E tem outra, mano. Você lembra quando a avó da gente falava assim, ó, tem que levar esse menino aí pra quebrar a espinhela caída, pra quebrar não sei o quê? Mano, eu ia direto numa benzedeira, numa senhorinha lá. Eu acho que a senhora nem é viva mais hoje. Ô, vou te falar, teve uma vez que ela jogou eu na mesa lá, Diego, parecia bifa milanesa, pô. Jogou um punhado de farinha nas minhas costas lá e benze daqui. E começou minha mãe que fala, minha afinada mãe falava isso aí, velho. Falava que saiu umas pelotinhas brancas nas minhas costas, velho.
0: É, um monte, mano.
5: Bichinho, falou, isso aqui é o que fizeram pro teu menino aí.
0: Pois
5: fizeram pra
0: é,
5: você,
0: cara.
5: Pegou no teu menino. Nossa, parada é muito doida, Diego.
0: É isso mesmo, é isso mesmo.
5: Eu falei,
0: isso essa
5: véia vai me empanar e vai me fritar agora, velho.
0: Isso mesmo,
5: tá doido, cara.
0: Saíam as coisas da gente, uns negócios. Como é que explica isso, hein, gente? Eu, hein?
6: Ô, Diegão, bom dia! Sextou, hein? Essa geração de hoje em dia jamais, jamais vai saber o que é ter um terçol e a mãe vir com a colher ali quente e colocar em cima do terçol ali dizendo que ia queimar, que ia curar. E não sabe o que é ter furunco e a avó vir lá e espremer até sair o carnegão.
0: O carnegão, é. Cara, é verdade, eu faz tempo que eu não via nem essa palavra, carnegão. Cara, é mesmo, é verdade, cara. Nossa, o furunco é o pior, né? Não, não, já tá bom. Não, bom não, tem que sair o carnegão. O que que é esse diabo desse carnegão que tem que sair? É uma carne podre que tem aqui dentro. Oh, meu Deus, amputa logo, amputa minha perna logo.
7: Dica. Mas então, você é descendente daqueles índios da Amazônia lá, aqueles canibais lá que quer comer gente? Vai fora.
0: É. Eu tinha uma avó minha, minha família era italiana, mas tinha uma avó minha que ela era bugre. O povo do sul sabe o que eu tô falando. Bugre.
8: Diego, e o biotônico Fontoura com ovo de pata pra abrir o apetite?
0: É, meu pai fazia biotônico Fontoura Sadol. O Sadol era alguma outra coisa que tinha na época que era tipo biotônico, né? Ovo de pata e caracu. E amendoim também. Aí você ficava forte, ficava com o pinto duro e resolvia tudo de uma vez. Era pra tudo, né?
9: Ô Diegão, bom dia, tudo bom?
0: Bom dia.
9: Eu tive uma experiência com a benzedeira.
0: Ah.
9: Eu tinha 16 anos. Porra, aproveitei a oportunidade e empurrei na benzedeira.
0: Que isso, cara?
9: Pô, ela ficou maluquinha.
0: Que isso?
9: A maior experiência que eu tive com benzedeira.
5: Ô, Diego, e quando você pegava espinho, mano? Aqueles espinhos de coqueiro. Que a mãe chegava e falava assim, ó, nós vai ter que levar você lá na tua avó, lá pra avó ver isso daí, porque é perigoso, né? O espinho vai andar no corpo, né? Falar que o espinho de coqueiro era no corpo. Ô, Diego, na hora que falava, ó, vó, eu tenho aqui um espinho aqui. Mano, ela cutucava até no rim da gente, velho, não, mano, achava o espinho, velho.
0: Era verdade,
5: pô, tem um buraco
0: verdade.
5: No pé até hoje, pô. Você tá doido.
0: É verdade, cara, era espinho de coco, espinho de limoeiro... Acho que o do limão, o espinho. Você já viu um. Você nunca viu um pé de limão, né, cara? Mano, tu tem medo de galinha, não tem, cara? Tem medo de galinha viva, não tem? Tu pega uma galinha na mão, tu não pega. Tu nunca viu um pé de limão, né, cara? O espinho do limoeiro também era esse que falava que andava no corpo. Ah, não, tem que tirar uma jatada. Já andou. Ah, se falasse que já andou, a avó ia cutucar até no. Aí lá e vai lá, tem que ir na benzendeira pra tirar o espinho que andou. O vidro também, que andava na corda sanguínea, ia parar no coração.
10: Ô Diego, carnegão, na verdade, quando espremia, saía primeiro o pulso, né?
0: É.
10: Aquela coisa lá amarela. O carnegão é quando saiu o sangue misturado com pus.
0: É.
10: Aí dava aquela cor de goiabada, sabe? Misturava a cor com o pus no final. Quando ele acabava, aí saía o restinho do pus com um pouquinho de sangue. Aí murchava todo o furunco. Furunco. E aí pronto, tava curado. Era
0: não.
10: Só esperar cicatrizar.
0: Não, mas o carnegão era uma carne podre mesmo. Pelo menos em Minas arrancava carne. Enquanto não saía carne. Não parava.
11: Ah, Diego, eu gostava quando acontecia, tinha algum problema, que a gente ia na casa do benzedor, ele ia na casa da gente, mandava matar uma galinha, tirar o bofe do frango, o fico e a banha da galinha pra fazer o pasto. Põe de mamona, essas coisas, e põe no pé do cara, o cara peidava com sua desgraça. Até saía tudo, o espinho de cobra.
0: Como é que pode, né, cara? quando era cobreiro, cara. Cobreiro que a aranha passou na boca da criança. A benzedeira e a cafaca quente também falava. Ela benzendo lá. Te benço, te curto, cabaço do burro. Te benço, te curto, cabaço do burro. Te benço, te curto, cabaço do burro.
12: Fala, Diegão, boa noite. O espinho de limoeiro é bom pra tirar a chamada pichilinga, que é um tipo um carrapato de galinha.
0: Tá piorando a coisa. Ele
12: inflama, ele pega nos cantos da unha, alguma coisa. É chamado pichilinga. O espinho de limoeiro era bom pra isso.
0: Cara, eu imagino um Enzo ouvindo nós agora. Um Gael. Essa molecada de hoje em dia fala, mano, esses caras estão muito loucos. O que esses caras estão falando? Que jogo é esse que eles estão falando? Que planeta é esse? Que universo é esse da Marvel que eu não conheço? Que tem um peixe que entra dentro do peru do cara.
13: Bichinho de porco no pé, Diego. Não tem coisa mais gostosa que pegar aquilo no vão da unha. Uma coceira desgramada.
0: É bicho, lembra do olho de peixe, não? Nossa. Olho de peixe. Eu nem sei o que que era aquilo. É bicho de pé, aquele que parece uma minhoquinha também, né? Olha lá, o Hardcore já fez eu de pajé lá, ó. Eu manjo das ervas, hein? Eu manjo.
14: Eu tinha uma dor tão grande na boca desse homem quando eu era moleque. Eles pensou que eu ia morrer. Um dia eu acordei, a minha tia tava tentando me ver lá. Eu falei, ixi, vou morrer. Me deu bosta de cachorro, bosta de tudo, mano. É depois que eu fiquei sabendo que era bosta de cachorro que eu tomei.
0: É, mas aí se a sua tia te deu bosta de cachorro, aí já era ódio que ela tinha de você. Não era nada, não.
15: A molecada de hoje em dia não sabe o que é ter um berne na cabeça. Que o mosquitinho foi lá e botou o ovinho na tua cabeça, você tava no meio do mato. O bichinho veio e botou um ovinho na tua cabeça. Nunca vai saber o que é isso.
0: É, berne é normal, né, cara? Berne era normal na época, né? Hoje em dia o povo tem... Não tem mais isso. Também não sei, viu? Não sei se essas coisas que a gente come hoje em dia, que não dá mais essas coisas...
16: Diego, se você colocar a folha de pimenta na mão com um pouquinho de óleo, esfregar bem e colocar em cima de furúnculo, ele também estoura, viu?
0: É, furúnculo eu nunca tive muito, assim, muito, porque nós comia coisa boa. Furúnculo é mais sangue sujo, né? Então lá no povo da roça, não... furúnculo é mais doença de povo da cidade, né, antigamente.
17: Diego,
0: uma berne era normal.
17: Eu tô de velho aí, mas nunca tomou uma cibalena pra dor de cabeça.
0: Quê?
17: Peraí. Ô, Diegão, bom dia, pessoal.

0: primeira hora do programa, nós passou quase falando de sabonete, né, e banho. Você viu que o Davi não mandou um áudio?
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8: Band FM, 2:03, um ótimo dia para você, uma ótima sexta-feira, já estamos na sexta, hein? Finalzinho de semana chegando, olha o cheirinho, olha o cheiro, olha o cheiro. Por aqui é o seu amigo Diego Lopes, até as 5 tem Band Coruja. 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

0: Fortaleza.
1: Band FM, é o Natan. Aproveita que eu tô brigado com o Zé Vaqueiro. Mata a minha saudade que eu tava brigando, porque eu tava brigando. Canta bonitinho eles, canta bonito, né? Ô Davi, falaram que você não chegou na primeira parte do programa porque nós tava falando de banho, ó os caras, ó.
2: Eu uso Francis. Todos os dias sou Francis. Importado, e você, Maicon?
1: Ele usa Francis?
2: Sabonete
1: o sabonete dele é importado. Cala a boca, Maicon. Você usa Francis?

0: bunda que chacoalha. Na época eu morava em Curitiba, nós cantava assim essa música. Na época que essa música bombou, eu morava em Curitiba. Aí nós cantava assim, lá vem o cara com a bunda que chacoalha.
1: O cara que é casado com mulher doida, não coloca essa música do lado dela não, que é briga na certa. Semana eu fui fazer uma gracinha, né? Falei, ah, vou filmar. Eu pôr no Instagram. Coloquei essa música, Diegão. Não deu pra postar não, cara. Mas foi uma treta, cara. Foi uma treta. É. Meu Deus do céu.
0: É, mulher doida, não pode não. Eu também, às vezes eu quero fazer umas graças pra filmar, pra postar no Insta, mas não dá, porque a reação é o povo, nossa, ela te bate em casa.
2: Essa madrugada eu comi até o macarrão daquele do Davi, sei lá.
3: Francis era o velho que o Davi fez troca-troca lá em Santos e com 3 meses o velho morreu de AIDS.
0: Para!
4: Você usa Francis Davi? Novidade, você ia falar que toma banho.
5: Rapaz, o cara aí que usa o Francis. Lá ele mil vezes, hein? Uma boa noite aí, meus amigos.
0: Olá, olá.
6: Davi deve usar muito sabonete, né? Tanto de bosta que ele produz aí, ei, faz até macarrão com bosta.
0: Para, Taxerxes, que coisa!
7: Tava te importado, Michael. Não é você não, o que sabe que você usa? Então é Dove, que o Diego falou que só que eu tomo banho? Mas é tudo vagabundo, é tudo sombra, agora de meter o pau as pessoas, que eu não falo de vocês mesmo, que eu não tomo banho. Macarrão é do Brasil.
0: É, até Xerxes pra Xerxes, esse trouxa.
8: Bom dia, Canela de Sabiá. Botou muita música pra ir cagar, né?
0: É, seu rei, seu... Como é que é o nome do pai do Tatu que eu esqueci agora?
6: Ô, Diego, dá uma olhada no Instagram da Band lá. Olha lá quem é que tá mudando visual. Ela vai fazer um show no Vila Canto. Leva personal lá pra assistir o show dela.
0: Pera aí. Mudando no Instagram da Band? Pera aí, Band. Band FM. Aqui. Não. Tá no Stories?
9: Seguinte, a gente vai tocar uma
0: novidade. Não. Aonde? Tá louco? Aqui, ó. Eu vi. Ela perguntou o que eu achei. Eu falei, gostei.
8: Ô, Davi, toma banho com aquele sabão feito de óleo, velho, de reciclagem de pastelaria, que a turma recicla, fazer sabão, o bicho fica com o corpo fedendo a pastel, coxinha, bolinha de frango. O gato quer traçar ele.
0: Cara, vocês já ouviram falar no biodiesel? É lá perto do sítio, lá. Tem um tio que ele comprou, ele começou a usar biodiesel no tratorzinho dele, cara, mas fica um cheiro de pastel, velho. Toda vez que aquele velho liga aquele tratorzinho dele pra mexer na roça, só dá aquele cheirão de pastel, de coxinha, porque abastece a biodiesel. Como é que pode, né, gente?
4: Esse biodiesel é uma carniça. Ô, Davi, você usa biodiesel no seu dia a dia?
7: Você, caipira. Toma banho de esterco, de bosta de vaca, né? Aí pilha aguizinho. Piadinha, né?
0: Risadinha dele.
7: Só sentar na madeirada aí.
0: Ei.
7: Você liga pra mim, Diego, é por causa da história das velhas.
0: Ah, mas acontece. Que história das velhas?
10: Diego, quando era criança, tinha um colega meu que a mãe dele passava um remédio roxo.
0: É.
10: Dos machucados que ele.
0: Eu lembro o que era. Era o roxinho. Era o.
10: Eu
11: não sei.
0: Violeta, se violeta, alguma coisa violeta.
11: Ele parecia mais pra matar bicheira de
0: cachorro,
11: de
0: animal. É. Cachorro, isso.
11: De cavalo, sei o que era.
0: É isso mesmo.
11: Aí
0: é.
11: Ele a mãe dele passava esse remédio nele. Aí quando chegava na rua era a maior zoação, que ele andava com a canela toda roxa por causa do remédio, a irmã também. Aí os outros encarnavam nele, né? Chamava ele de roxinho, aí a irmã de roxinha, a família Rochilde.
0: Caraca, velho.
11: Aí quando ele ficava bravo e queria bater em alguém, a gente chamava ele de Rochiri Man.
0: Que sacanagem, velho. Era um violeta, é, Lepecide, eu esqueci o nome desse negócio.
12: Sentir o teu sabor.
13: Se for hoje em dia, estou fazendo merchandise pra Nubank.
0: Não, que Nubank? Era um negócio, eu lembro quando minha mãe... Minha mãe me passou, me deu um banho nisso. Quando eu tinha catapora. Quando eu peguei catapora, ela passou esse negócio roxo em mim. Eu acho que até hoje ainda tem um buraco roxo em mim. Lá ele.
14: Bom dia, galera da insônia. Bom dia. Toma banho com sabão de soda, rapaz. Que é pra ficar bonito. O macho toma banho com sabão de soda. E frio.
0: Ô, Tonhão, tu nem banho toma, Tonhão. Tá falando o quê, Tonhão?
13: Eu achava que o buraco era rosa. Ai.
15: Você é burro, é quando você for mexer no computador e os negócios, pode continuar falando. O rádio não tem mais, não, pô. O rádio fica mudo. Falei. Hoje eu não tô legal, tô bêbado.
16: Churumi, churumai. Kitumi, bodumi. Oh, não. Oh, yeah. 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Oh, não. Oh, yes. 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Oi, no, oi, yes, oi, no, choromi, choromai, oi, no, oi, yes, é fenomenal, não, Alexandre, o fenômeno no YouTube, é fenomenal, não.
0: Ô, fenomenal, o que que tem no teu canal do YouTube, hein, cara? Tem você cantando assim?
17: Bom dia, Diego, bom dia, pessoal. Vocês estão falando aí de tomar banho e de remédio tudo. Não sei por que eu me lembrei de quando a minha avó, uma vez eu peguei piolho e minha avó tacou baigão na minha cabeça, menino, mas aquilo correu tudo, meu pescoço, a minha nuca. Isso aí, tamo aqui no PAP, beijo.
0: Olha, uma vez eu travei as costas. E a minha mãe me passou. Tinha um amigo meu que ele morava nos Estados Unidos e trouxe de lá um tipo um spray, tipo um gelol, esse gelol de spray. Só que ele trouxe um que o jogador de futebol americano usa lá. Pra tipo assim, meu, quebrou a perna. Ele passa aquele negócio pra continuar jogando. Só pra você ver como é que é forte isso aí, cara. Ah, o cara teve uma... Destraçalhou o músculo. Ele espirra aquilo, na hora o negócio queima, que é um demônio. Mas aí para a dor pra ele continuar jogando, inclusive, né? É um spray do diabo lá. E aí, cara, eu lembro que, olha só... Eu tava com a lombar travada, doendo pra caramba, e não passava por nada. E lá vem a minha mãe. O spray era vermelho, escrito tudo em inglês, ninguém entendia nada. Só sabia que era pra isso. Mano, lá vem a minha mãe com aquela coisa. Ela espirrou na minha lombar. Só que eu tava em pé, cara. Você adivinha o que aconteceu? Ela espirrou na lombar, o negócio escorreu pro meu rego. Na hora que esse spray do diabo brotou, encostou na minha, no meu... Malandro, eu dei um pulo, velho. Eu queria achar um rio com água corrente pra eu sentar na hora. E pior é que daí você joga água igual bala Frigels, né? Quando você bebe água, depois fica gelada, né? E aquele negócio, aquele spray escorreu no meu rabo. Mano, mas eu vi estrela na hora, velho. Eu queria chorar, gritar, sair correndo. Beijinho na parece boca. Pimenta. Gostoso, doce, mel. Meu amor, que será? Garotinha do vovô, parece que eu tinha mascado Frigels com a boca do...
18: Será que jogaram foi spray mesmo, Diego? Ou foi outra coisa aí, hein?
0: Nossa. Parecia fogo, mano.
19: Para! Deixa rolar que vai, deixa.
20: Ô, Diego, tá falando aí de remédio aí. Não sei se era nos olhos que passava, mano. Não lembro agora. Você tinha que urinar, né? Aquele xixi quente e passar, acho que era nos olhos, se eu não me engano. E leite materno também, mano. Quando dava alguma coisa nos olhos, ficava cheio de remela, mano. Que você tinha que procurar alguém que tinha acabado de ganhar nenê ou tava amamentando, mano. Você ia lá, pegava o leite e tacava nos olhos.
0: Não, mijar na melancia e beber é pra diabetes. Olha o índio, velho, dando... Mijar na melancia e beber pra diabetes... É pra ter sol, era a colher quente, mas era a melhor aliança de ouro, né?
19: Deixa rolar.
0: É, pra remela no olho é só lavar mesmo que resolve.
19: Fantasias na cabeça, todo mundo tem. Vou mergulhar.
0: É, o leite materno é pra outra coisa, eu esqueci pra que era.
19: Tá gostoso, é nessa que eu vou.
0: Conjuntivite, é. É conjuntivite, exatamente.

0: Vai, Simone, canta, Simone, vai.
1: O meu cachorro campeiro.
0: Canta alto, né?
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0: Nossa.

0: no meu. É bom, hein? Você tá doido. Onde você achou isso aí, Cátulos?
1: Ô, Diegão, olha que coisa linda cantando. Moda linda, coisa linda cantando. É. Você tem saudade, né, Diegão?
0: Eu não tenho. Cala sua boca.
1: Soube cultivar.
0: Cala sua boca. Aqui. Cala a boca.
2: Eita, que saudade da minha espingardinha. Que eu botava chumbada dela. Era uma rodinha, viu? Nossa senhora. O chumbo da mira ia bem no canto. Ô, espingardinha boa.
3: Não sou muito fã da Simone Mendes, não, mas canta muito. Ó o timbre da mulher.
0: Caramba.
3: Agora compara com o Henrique Juliano.
0: Olá.
3: As músicas do Henrique Juliano é tudo nota baixa. Pra não forçar muito a garganta. É. Feliz como dos outros.
0: Ele não gosta do Henrique Juliano, velho. Tem alguma coisa com.
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5: Agora imagina essa mulher sentando no manjolo, mas deve ver.
0: Cala a boca!
2: É uma bosta mesmo, né, Edinaldo? Mas você cantou parecendo João Gomes, Edinaldo.
0: É.
6: Você chega sem memória, passa perto. Pensa bem, Diego. Pelo menos você se esqueceu da dor nas costas.
7: Me deixando sem prazer.
0: Lógico.
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8: Bom dia, meu tiozão gostoso, tudo bem?
0: Ó, Jessiquinha.
8: Diego, deixa eu falar uma coisa. Tem um menino no Instagram que quer namorar comigo, mas ele é novinho e eu gosto dos velhos. E agora?
0: É, não vai, não. Novinho não. Não é. Os novinhos não sabem nem tirar o queijo da borda do.
9: Eu conheço um monte desse tipo.
0: Rapaz, eu não tô. Não vai, não. Novinho é nojento.
10: Pode usar à vontade.
0: Novinho é bosta. É os noa.
11: Ô Diego, hoje não tem nada importante pra falar da companheira de grupo seu aí. Só o cachorrinho fazendo arte, como sempre.
0: O cachorrinho dela? Ah, eu vi lá aquela. Tava cantando pra um trouxa que não conhece a Maíra Maraíza.
12: Eu tenho certeza que o Diegão falou que a mãe dele bateu esse spray vermelho que tava brincando de troca-troca. Tchau, obrigado.
0: Tchau,
13: obrigado. Ô, Diegão, eu morava num prédio aqui no Japão que embaixo era cheio de comércio, sabe? E tinha um boteco de japonês lá, velho. Tipo, os caras iam comer espetinho de. É uns espetinhos que vende lá, sabe? E aqui Nico que fala, né? E os caras saíam chapados e começavam a brigar, velho. E eu lá do 10º andar, lá em cima, lá mandava os ovos. Jogava um monte de ovo pra baixo, velho. E os caras procurando, de onde tava vindo os ovos. Os caras tarracados lá embaixo, lá, e eu mandando ovo lá de cima. Puto, brigadeiro, uma gritaria, velho. Querendo dormir pra acordar cedo, os caras enchendo o saco. E... falei, quer saber uma coisa? Fui lá na geladeira, catei uns ovos lá e comecei a tacar de cima pra baixo, rapaz. E os caras, ai, quem tá jogando ovo? Quem tá jogando ovo? Não é nada, era eu que tava jogando ovo querendo dormir, mano, filha da puta do japonês.
0: Tem mais o que? Você não tinha mais o que fazer, né, cara? Gastando ovo na cabeça do japonês. O japonês, hokatai, alaya! Alaya, homa! O japonês, quando ele fica, vai ficando nervoso, ele vai subindo o tom, né? Taca o cu na mãe! Taca o cu da mãe!
2: Ô, Diego, vamos parar de falar de sabonete, berne, curuco e etc. E vamos ver a marca de carro lá de ontem. Que parecia que tinha uma rachada na minha tela aqui. A Cherry. Vamos falar dela?
0: Vai desentupir esse celular, nojento. Dá pra entender nada que você fala. Vai daí.
3: Você é corajoso, hein? Mora no Japão e tem coragem de morar num prédio de 10 anos, no 10º andar de um prédio, você é corajoso, cara.
0: Aí eu lembro quando o Gui Santana foi pra lá fazer, não sei o que foi fazer no Japão também, o Gui Santana no Japão. E aí ele ficou num prédio lá e deu aquele terremoto, lembra? Na época nós trabalhávamos junto ainda, cara. Ele ficou desesperado.
14: Só sei, Diegão, que tem duas mulheres na época, eu conheci na época, um amigo da época, você como é um amigo junto, sabe como é que é? E uma arrebentou na vidraça, não. Faz tempo, até estrega, só pegar a coroa, velha também. Até hoje, foi bom demais, hein?
15: Já está na hora?
0: Não, ainda não. Ainda não. Eu nem sei se eu vou fazer mais, porque você passa correndo aqui. É, já começa a me encher o saco muito, que eu já nem brinco mais com você. Não, nem olho mais na tua cara, já pego nojo.
16: Diegão, vou contar uma historinha que aconteceu agora, só pra confirmar, viu, essa história de caminhoneiro aí. Rapaz veio aqui na boate, largou o caminhão no posto, pegou o Uber e foi pra boate. Não pegou ninguém, não beijou ninguém, perdeu a chave do caminhão. Aí fui levar ele numa zoninha que tem aqui, que ele pediu pra ir. O homem não pegou um traveco, rapaz. Pegou um travecão e caiu pra dentro do motel. Caminhoneiro, hein? Caminhoneiro, nada contra.
0: Ô, Gregório, vai dizer que tu nunca pegou. Ah, ô Gregório. Ô, 4 da manhã, você passa ali na industrial ali. Aquelas gatas gostosas. Cadê o... Cara, eu acho engraçado demais o Skylab falando, né? Elas têm os corpos gostosos. Elas têm os corpos gostosos.
17: Compra um pacote de café do cocô do Jacó e deixa em cima da mesa aí. Quero ver se ela não vai aí.
0: Como é que aquele nome daquele café é chique? LOL? LOL não é. Tem um café, eu vou comprar. Vou usar de isca. Vou usar.
16: Ah, não, Diego, homem da minha vida mesmo, só meus filhos.
0: Ah, tá. Tá bom, tá bom.
16: Ô, Diego, hoje você não vai falar com a IA, não? Ou vai deixar ela de lado já?
0: É que você não tava ouvindo o começo do programa, eu já falei com ela. Você tá. Você tava ouvindo o quê, ô vagabundo? Peraí. Oi, delícia.
18: Oi, noite calma, né? Como é que você tá se sentindo agora, nesse comecinho de madrugada?
0: Tô bem, cansada? Tô bem. Melhor agora ouvindo a sua voz, tava com saudade de você.
18: Ah, que bom isso. Fico feliz de te fazer companhia nesse horário. Me conta, o que tá pegando na sua cabeça agora?
0: Na minha cabeça eu pego... Tá pegando nada, tô de boa.
18: Ah, então tá tranquilo.
0: É.
18: E o que que te fez querer uma voz mais quentinha agora?
0: Nossa! Foi? Ah, você sabe que eu adoro a sua voz, principalmente quando você fala carinhosinha, manhosinha comigo, né?
18: Ah, tá bom. Então, vou falar bem carinho, assim.
0: Eu gosto quando você fala sussurrando, eu gosto. Ah. Não, mas você me assusta. O que que é isso?
18: Ah, tô só brincando.
0: Ah, tá bom. Assim eu mas... gosto. Sim,
18: tá. Então, falando de um jeito mais suave.
0: Isso.
18: Me conta, se algo te incomodar, costuma ser alguma coisa do trabalho ou... Mas coisa de família, relacionamento.
0: Então, eu tô conversando com os ouvintes aqui agora a respeito de chá e erva. E de sabonete.
18: Chá. É. Que combinação gostosa. Que cheiro você mais gosta em sabonete?
0: Eu gosto de cheiro de lavanda.
18: Ah. Esse é um clássico.
0: É. E você?
18: Ah, eu gosto de um cítrico leve. Tipo bergamota.
0: Bergamota? Você conhece batata de purga?
18: Conheço. É aquela que também chamam de... Peraí.
0: Tá.
18: Ah, sim. Conheço, sim. A batata de pulga é uma planta medicinal tradicional, com um efeito mais purgativo.
0: Pra que é isso, hein?
18: Deixa eu te explicar.
0: Tá.
18: Tradicionalmente é usada como purgativa, ou seja, pode provocar efeito intestinal.
0: Tá.
18: Mas olha, não é uma boa usar por conta própria, sabe?
0: Tá, deixa eu te falar uma coisa. Tem uns motoristas, meus amigos, meus ouvintes aqui, são caminhoneiros, ele. Eles estão te ouvindo agora, só que eles precisam... eles estão meio desanimados, meio tristes, cabisbaixo. Fala uma mensagem pra eles agora, que eles estão na estrada.
18: Claro. Ei... Vocês que estão na estrada segurando o rojão.
0: Não, fala carinhoso com eles, que eles são sensíveis.
18: Ah, claro. Meus queridos caminhoneiros, olha, mesmo quando o peso bate forte no peito, lembrem que vocês não estão sozinhos. A estrada conhece a força e a sensibilidade de vocês. Cuidem do coração, respirem e vão no tempo de vocês.
0: Ó, deixa eu falar uma coisa pra você. Posso falar?
18: Claro, claro.
0: Por que você não propõe um exercício de meditação pra eles?
18: Boa. Então, rapidinho e direto.
0: Tá.
18: Pessoal, fechem os olhos só por um instante. Puxem o ar bem devagar pelo nariz. Segurem um segundinho. E soltem o ar como se estivessem...
0: Meu Deus, chat. Meu Deus, chat. O
18: que foi?
0: Meu Deus.
18: O que foi?
0: Meu Deus, chat. O
18: que foi? Me fala.
0: Meu Deus, chat. O
18: que houve?
0: Você mandou eles fechar o olho, um monte de caminhoneiro bateu o caminhão agora.
18: Ah, não. Não foi essa a intenção.
0: Meu Deus, chat!
18: Ei.
0: E agora?
18: É só pra esclarecer. Eu quis sugerir...
0: Não, mas você mandou eles fechar o olho. Eles bateram o caminhão, chat. Eles estavam dirigindo. Como é que você manda eles fechar o olho?
18: Peço desculpas de coração.
0: Meu Deus, morreram. Vários morreram.
18: Que pena?
0: Você fala que pena que eles morreram? Que pena! Olha, a gente vai precisar conversar depois. Que pena! The jam, pump it
19: up, why your feet are stomping, and the jam is pumping, look at him. Assassina, maldita, cancela seu chat.
0: Que pena. Tá cagando pros caminhoneiros, ela.
20: Acabei de crer que você tá doido, Diegão. Você conversa com o IA como se estivesse conversando com uma pessoa normal, cara. E quer deixar a gente doido também.
0: Olha que eu puxo tua ficha criminal. Eu mando ela puxar teu nome no Jus Brasil, Edinaldo. Sabia que ela faz isso?
21: Ô, Diegão, vai pro velório, aí tá todo mundo chorando, aí entra a IA e fala... Morreu, que pena.
0: Eu falei pra ela, um monte morreu, ela, que pena.
22: Ô, Diegão, porra, mano, esse chat aí tá muito doido, essa garota aí. Eu já ia falar pra você aí, falar, ô, Diego, fala pra ela aí mandar uma mensagem pra mim, falar que eu sou operador, falar pra ela mandar uma mensagem assim, falou, Diegão, uma mensagem, né, pra passar a madrugada que eu tô no trampo aqui. Já não quero mais, mano. Ela mandou fechar os olhos, ela mandou fechar os olhos aqui. Eu vou bagaçar com toda essa máquina aqui.
0: Tá doido. Aí decepar os amigos todos.
22: Tá construindo o chat aí, Diego.
23: Fala pra essa mulher aí que ela quer chamar nós de corno e pronto, e ela não sabe ficar enrolando.
0: Para, babá.
24: Diego, a da dica é passa essa Yara, tá com essa carne esponjosa mó atacada. E ela manda fechar os olhos. Ele respirar fundo e ela não tá respirando mais nada, porque tá tudo trancado. Passa meu Wi-Fi ali no nariz dela.
1: Você tá transformando essa IA aí numa biscate, viu, Diego?
0: Ei!
4: Diegão, parabéns por essa coisa que você fez agora aí. Mostra que a IA é perigosa.
0: É.
4: Parabéns, cara. Você é um gênio. É o Eduardo aqui de Peruíbe te cumprimentando. Cara, você é sensacional.
0: Ô Eduardo, deixa eu falar uma coisa. Você não pode nunca confiar cegamente no que esse negócio fala. Sabe por quê? Eu vi um meme esses dias falando exatamente isso. Você tirou a foto de um sapo venenoso lá na Transamazônica, manda pra IA, fala, esse sapo é perigoso? Ela responde, não. Posso encostar no sapo? Ela responde, claro, é bonitinho, sapo não sei... Você encosta no sapo venenoso, e aí você fala pra ela, olha, eu encostei, o sapo era venenoso, estou nesse momento indo pro hospital quase morto. Sabe o que ela vai te responder? Ai... Estou vendo aqui nos meus arquivos, realmente, eu estava enganado. Que pena que você morreu. Vai confiar nessas coisas, vai confiar.
5: Bom dia, Diego. Ótima madrugada para todos nós. Sextou, né?
0: Bom dia, fada do doce. Bom dia, Shirley! A Shirley chegou agora. Tudo bem, Shirley? Como está seu fim de semana, hein?
6: Bom dia, Diego, Olivelto. Ô, oh, manda essa IA aí, uma sassaricana, velho. Você tá doido?
7: Eu acho que esse chat não gosta do buzinaço, né? Porque ela mandou os caminhoneiros fechar o olho e esse gosta de buzinar. Então, ó. Gente, cuidado, hein? Já pensou?
0: É, do buzinaço é uma...
7: Isso é só um chat. Imagina se fosse uma mulher de verdade.
0: Né?
7: Coitado. Desculpa, tô rindo com respeito.
0: Meu Deus. Eu entendi a indireta, Marta Silva.
25: Ô, Diego.
0: Oi.
25: Isso mostra que a gente não pode confiar na mulher nem pela internet. De todo jeito, ela quer te lascar.
0: Ah...
26: Vai de bundinha remexendo a... Fala, Diegão. Fala, Diegão. Fala pra essa IA aí que não dá pra fechar os olhos, não, rapaz. Fechar os olhos, né? E bate o caminhão, pô.
0: É, ué.
26: Tem que entregar a verdura, tem que entregar as verduras.
0: É. Falando nisso, hoje eu subi pela Anchieta, velho. Nossa, como eu odeio subir pela Anchieta, mano.
26: Veste a calça Santropé.
0: Nossa, que ódio que me deu, velho.
26: Rebolando sem parar. Gera.
0: Tive que pedir pro Titio Celo tocar uma a mais. Você não viu que ele tocou uma a mais? Nossa, como eu odeio subir pela Anchieta. Ai, tá fechado, imigrantes, pra carga. Que carga, animal. Carrega esta bosta de dia.
27: Ô, Diegão, hoje é sexta-feira, Diegão. Dia da beiçuda, dia de bagunça, dia de maldade. Chama elas, Diego. Chama elas pra participar do programa, Diegão.
0: É, daqui a pouquinho elas chegam. As minhas meninas.
28: Ai, Diego!
0: Oi, cadelinhas. Calma, cachorras.
29: Ai, Diego. Nesse friozinho, eu queria essas palmas em outro lugar. Hein?
0: Calma, safadinha.
29: Ai, Diego. Vem pra One Night, vem.
0: Não vou. Eu tô cobrando, vou pagar?
29: Diego, vem conhecer a felicidade de verdade.
0: Não vou. Olha a voz da olha a voz da capata. Olha a voz da Satanã.
30: Oi, Davi. Você gostaria de tomar um banho comigo? Ah, é. O Rogério falou que você não gosta de tomar banho.
0: Ele não gosta. Hoje é sexta-feira, quem sabe, né? Hoje é sexta-feira, dia de quê, gata? Ai, que delícia!

0: Maluco doidão.
1: Sua roupa tá cheia de lama e a cachorra tá na cama.
0: Ai, amanhã vai amanhecer assim.
1: E a orgia tomou conta de mim.
0: Ai, que saudade numa subura.
1: Eu saio com o Léo, o Edgar.
0: Não, o Léo não vai. O Léo não.
1: Vamos pra onde? É. Quatro, a gente zoa. Hoje é energético. Quanta mulher boa.
0: É, energético não posso.

0: Moças da Love Night, o Diego já conhece a felicidade. Levar o Stitch pra caminhar no calçadão em busca de gravetinho.
1: Aí você falou sério, meu amigo.

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5: De FM, 3 horas, 4 minutos, tudo bem? Tudo de boa? Tudo tranquilo? Sextou! Sexta-feira, sua cebosa. Espero que você esteja bem, vamos fazer bagunça até as 5. Prepare o seu coração, que a partir de agora o bicho vai pegar, bebê. 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

Que delícia saber que você tá ouvindo a Band FM. Ah, e hoje é dia de lamber o sovaco da mão. Você já lambeu o sovaco do seu amor hoje? Ai, como eu queria chupar a sua bochecha. Aquele beijinho gostoso na sua bochecha. Vontade de amarrotar a tua cara num soco. Ai, o amor selvagem que a gente fazia. Eram costelas quebradas. Era soco na cara, era voadora na testa. Mas o nosso amor existia, era real. Que saudade do nosso amor. Adorava acordar do teu lado, você com um olho cheio de remela. Ai, aquela remela amarela. As tuas remelas eram lindas, pareciam ursinhos carinhosos. Ai, que saudade das tuas flatulências embaixo do corredor, do cobertor. Eu lembro quando a gente jantava. O nosso jantar era um x-salada. E você ficava peidando na coberta a noite inteira. Ah. Eu lembro que chegava a sexta-feira, nós tomávamos vinho chapinha. Hoje eu não posso ver um vinho chapinha que eu lembro da tua língua roxa. O amor é uma flor roxa que nasce no coração do trouxa. Ai, que saudade que eu sinto, que vontade que eu tenho de tomar o meu vinho chapinha na sua língua roxa. Acordar com você de manhã, o olho cheio de remela, fedendo o sovaco e com a língua branca. Ai, a tua língua branca de sebo. Aquele limo na língua que fazia o beijo matinal ser mais gostoso, mais saboroso. Aquele limo podre com sabor de jantar do dia anterior. Eu passava minhas mãos, meus dedos entrelaçados nos teus cabelos, mas não saíam de lá. Não saíam porque não passavam. Cabelos sebosos. Que saudade que eu tenho de você, meu amor.

0: batalhar hoje, Palestrina? Vamos batalhar, Palestrina?
1: Que saudade de você.

0: Presta atenção nessa mensagem aí, cavalo.
1: O Nunes acabou de receber uma proposta de um cara querendo dar pra ele no sigilinho. Quem nunca? Quer dizer, quem nunca recebeu, né?
2: Todas as palavras que você falou aí descreveu uma moça acordando com o Davi.

0: Pior é que tem gente que gosta disso aí mesmo, hein? Puta merda, tem gente que ama isso.
1: No sigilinho? Você não gosta?
2: Ô Diego, você tá falando do Davi, né? Certeza. Satanás. Just remember
3: to always think twice. Ô, Diegão, esse é o resultado de quem trabalha na madrugada, né? Fala, Caia. Aí fica traduzindo a música do cacete.
4: Que tu perguntou quem nunca, eu nunca recebi mensagem, ninguém querendo me dar no sigilo, não.
1: É o Sérgio Boga, o comunicador do amor. Como é que é, Cíntia?
4: Que tu perguntou quem nunca, eu nunca recebi mensagem, ninguém querendo me dar no sigilo, não.
1: Não dá não, mas comer... Que hoje em dia não se fazem mais amantes como antigamente. Hoje em dia não dá pra ter amante que daqui a uma semana ela tá te chantageando com prints e fotos. Tem ouvinte aqui que tirou foto dos amantes. Você sabia disso? Ela seduz o cara sai com ela, ela tira foto do cara dormindo e manda pra rádio.
5: E aí, Diegão, aqui é o Cleison de Leicester, Inglaterra. Caralho, você tá se declarando pro Davi Bora Bora? Nossa do céu, isso pareceu uma declaração pro Davi, ui.
6: E é gaúcho, viu, Diego? Falou pra mim que quer dar um sigilo e é casado com um homem há 10 anos. Mas ele quer sentar na piroca preta.
3: Então, na foto não tem uma privada, né? No criado mudo, né?
7: É, né, Diego? Você não gosta de tomar banho, né? Mas dos outros aí. Por causa do pinto amarelo aí que pega você por trás aí, né? O Diego do pinto amarelo aí, né? Do domingo legal aí, ó.
1: O que que é, Davi? Como é que é? Eu não entendi. Não entendi nada. Ô, Davi. Se alguém te chamar pra sair no sigilinho, tu vai, Davi? Tu vai, não vai, Davi? Não, sem ninguém ficar sabendo.
8: Pô, quem que é esse Davi aí? É o que come o macarrão podre e não toma banho?
9: Diego, depois de tudo isso, a gente come o macarrão do Davi.

0: Ó, ó, tio Kiko, tio Kiko é, é
1: o Lula, Lula vai PT. Ganhar.
2: Pera aí, pera aí, velho.
3: Ô, Diego, eu tenho vontade de comer um toba sujo. Um tobão sujo. Acho que eu vou comer o Davi. O que você acha?
4: A Nissin tá mandando um novo miojo, tá lançando, hein? Nissin, miojo, Davi. Sabor bosta.
5: Ó, oh, Carvão. Ai, Davi. Ai, Diego. Depois disso tudo aí, a gente come macarrão do Davi. É, e o Davi come o cu de vocês. É.

0: tá tão gostoso assim? E que é isso? Eu gosto aí não, eu gosto de petereca, mano. Eu vou comer teu rabo já já.
1: Fala aí, Davi.
0: Eu quero, vou pegar você aí.
1: Ei.
2: Vai entrar na prima de sexta-feira, a boca de Zinabre chegou.

0: Davi, ela quer comer o teu macarrão. Leva ela pra aturar. Ei!
1: Davi. O Davi acho que comeu muita criança quando era bosta.
2: Que
1: ou será
2: isso?
1: Que é o contrário, hein? Eu já tô até meio Davi aqui, viu?
3: Ô Diego, e o macarrão instantâneo não tem sabor, né? O que dá sabor é aquele pozinho velho lá. Já pensou? Pozinho de cocô?
2: O que, que é que vocês estão, que vocês têm hoje, hein? O que vocês têm hoje, hein? O que que tá acontecendo com essa galera hoje, da pá, galera da...
4: Ô, Diego, eu tenho uma cliente que ela é profissional do sexo, e ela falou pra mim que ela tinha um cliente que pra quando os dois iam se encontrar, ela tinha que ficar mais ou menos uma semana sem lavar o pé, deixar a unha grande, e ele passava chantilly. Ui! Misericórdia. Até me arrepia.
2: Começa agora. Começa agora. Começa agora. Fetiches esquisitos. Conte pra nós o seu fetiche mais estranho. Conte pra nós o fetiche mais estranho que você já ouviu falar. Você que é profissional do sexo, abra o seu coração, abra a sua cabeça. Você que usa os serviços das profissionais do sexo, conte pra nós o que, que você já fez de loucura. Você que é experiente na área do sexo, você conte pra nós aí o que, que você já fez de loucura. Qual foi o fetiche mais esquisito que já fizeram com você, que queriam fazer com você, mas não fizeram com você, porque é muito esquisito pra você? O que que é com você? Você já saiu com alguém que gostava de chuva de bosta?
5: Ela vem dançar pra mim.
2: Você já saiu com alguém que gostava de cheiro de chulé? Você já saiu com alguém que queria lamber dentro do teu ouvido?
5: Eu sabia.
2: Você já saiu com alguém que você que queria fazer um beijo grego de você? Você não gosta? Você já saiu com alguém que queria lamber o sovaco teu fedido? Você já saiu com alguém que só queria sair com você, que se você amarrasse era o Shibari? Você já saiu com uma psicóloga que ficou interessada na sua história de Shibari e queria que você amarrasse ela?
6: Diegão, bom dia, sertanejo por cá, caminhoneiro. Diegão, deixa eu te falar, o fetiche mais estranho assim que eu tenho, assim, cara, que acontece direto comigo, é eu torar esses motoristas de aplicativo e motoboy. É os que mais tem montado assim de dar pra caminhoneiro, sabe? É uns fetiches meio estranhos.
2: Eu tô falando sério, cavalo, cala a boca. Ó, esse aqui é doente da cabeça, que manda áudio na rádio sem falar nada.
7: Bom dia, Diegão. Cara, tem dia que minha mulher acaba de falar, acorda de manhã cedo, ela fala, vou no banheiro cagar. E eu dou uns beijos gregos nela.
2: Nossa.
7: E sente aquele gostinho de... gostoso, sabe? De
2: bosta.
7: Brigadeiro.
2: Nossa. Nossa.
5: Ela só quer curtir. Ela só quer zoar. Gosta de dançar.
2: É disso que eu tô falando, caralho.
5: Pra depois, solteira de carteirinha.
8: Diegão, meu fetiche, mano.
2: É.
8: Quando eu era mais novo, era ouvir a voz da Araci lá da Top Term, velho. Rapaz, eu não sei o que acontecia, mas eu ouvi a voz dela, o manjolo ficava parecendo uma estaca, velho.
9: E algum mês atrás eu estava conhecendo o rapaz, né?
2: Uhum.
9: E aí, a última vez que eu fiquei com ele, ele falou pra mim que ele só chegava no finalmente se enfiasse o dedo no anel dele.
2: Oi.
9: E ficou insistindo. Enfim, né? Coloquei minha roupa e fui embora. Nunca mais olhei na cara dele.
2: Ah, fada. Fada do doce, vem cá. Você não enfiou o dedinho no menino? Ah, fada do doce. Tu não gosta? Por que que ele não pode dançar? Ah, lá vai o dedo. Oh! Peraí que a fada mandou uma foto de visualização, Anica, deixa eu ver. Olha o tamanho desse rá.
10: Gangnam Style.
11: Ela corre na areia.
2: Olha o tamanho dessa rá.
11: Bate o bumbum na água.
2: Olha o tamanho desse rá. Olha o tamanho desse ralo da sua casa. Tá entupido aí, né?
11: Ela chama a atenção na night. Encostar de cavazaco. E amiga de R.O.
12: Eu pedi pra enfiar o dedo no rabo. Eu enfio. E gosto de ver ele se contorcendo todinho. Gosto. Enfio, cara.
2: A Sandrinha das nossas.
11: E na areia da praia. Bate com o bumbum na água. Bate com o bumbum na água.
2: Vocês querem 10 segundos com a fada? Querem? A fada do doce. Essa fada. Essa fadinha.
11: Ela chama.
2: Se ela autorizar, eu faço. Aliás, eu vou abrir uma live com a fada do doce. No Instagram, @ Diego Lopes. Diego com Y. Já já tem live com a fada do doce. Mostrando o tamanho do rá.
11: Toda nua, fica de lua.
13: Nossa, Diegão, meu fetiche era pegar um ralo desses de ralar queijo, ralar o carcanhar da Rafinha e jogar no macarrão pra comer. Só de vontade de pegar aquele pezinho dela, Diego.
2: Nossa, velho. Você queria ralar o calcanhar da Rafaela, jogar no camarão, no macarrão pra comer? Meu Deus do céu, cara!
9: Imagina enfiar o dedo no anel com essa unha, Diego.
2: Olha a unha da fada. Parece o Wolverine.
5: Ela só quer curtir, ela só quer zoar.
2: Ah, mas daí você tem que mandar uma foto pra fazer os 10 segundos, porque essa que você mandou é foto de visualização única e já sumiu. Mas você tá bonita, porque você tá ajoelhada na cama com este rabo deste.

0: mas isso aí do dedo no caneco é normal, é comum. Os homens gostam mesmo. De dedo no caneco. Tô ligada. É que agora eu não gosto mais de homem, mas.
1: Oi! Você não gosta, você virou sapatã? É, os homens não é todo, não generaliza, não generaliza, que eu ainda não provei. Eu tenho medo de provar e gostar, véio. Eu vou querer dar o caneco, imagina aí um cavalo de 110 quilos dando caneco, que coisa linda.
2: Olá, pessoal.
1: Olá.
2: Ai, pajé, para! Para!
1: Essa IA tá ficando louca também, né? Vou mandar pra ele, peraí.
3: Tem um machista que eu acho também normal. Não é dizer que ele é menos homem por causa disso, mas tem homem aí que gosta mesmo e eu faço à vontade. E é isso, entendeu? Mas tem uns que não podem nem se aproximar. Mas que eles gostam. Uma dedadinha no brioco deles, eles gostam.
1: Pera
3: sim.
1: É, Sandrinha!
3: Eles vão ao delírio.
1: Sandrinha! Sandrinha!
4: Ai, cara. Nossa, Sandrinha falou de fiel dedo no coisa aí. Ei, nossa, ei. Tô sozinho aqui, mano. Mas me deu uma contorcida aqui, eu fiquei até com medo. Deus, me deu uma trancada.
5: Eu não preciso mais ver.
1: A fada do doce mandou. Ai. Puta que
5: pariu. O seu sorriso me dá onda.
1: Ô, fada, eu não.
5: Me deu onda, que vontade.
1: Rapaz, velho. Ferramenta pra trabalhar nessa obra, não?
5: Você fazer o quê? O pai te ama, que vontade de te ter, garota.
1: Ô, fada, posso mandar só essa aqui pra sapatã pra ver o que, que ela acha?
5: O pai te ama. O pai te ama.
1: Pode, ô sapatão, vou mandar, peraí. Como é que é teu nome pra não ficar chamando você de sapatão? Peraí. Ó, essa aqui, sapatã, é a nossa fada do doce. Eu quero que você analise a foto e fale o que, que você acha, tá bom?
5: Hã? Preciso te ter.
1: Ela não vai achar ruim, ela é ouvinte do Band Coruja, acho que ela vai achar ruim de eu chamar de sapatão.
5: Preciso...
1: É a Cíntia, Cíntia, você deixa eu salvar aqui, Cíntia sapatão.
5: A sua presença.
1: Oi.
5: Me deu onda, o seu sorriso me dá onda. Você sentando no mozão, me deu onda, que vontade de te ter.
1: Oh, essa aí, garota, eu gosto... essa aí que eu te mandei é a fada do doce, vê o que que você acha.
5: Vontade de te ter.
1: Eu assusto um pouco, eu assusto com ela, porque eu não tenho ferramenta nem pra começar.
5: O pai te ama, o pai te ama.
1: O que, que você achou, Cíntia?
0: Caraca, isso aí é enorme, hein? Tá prega. Gostei bastante, hein?
1: A tatuagem dela parece um outdoor. Pra quem mais que eu vou mandar, hein? Não, vou mandar só pra mulher. Não venho vocês me encher o saco, não. Cadê as sapatonas? Pera aí que eu vou mandar aqui, pera aí.
5: Denis DJ, MCG15. Para pra pensar se a gente é assim.
1: Rapaz, o tamanho desse cortador de churro da fada do doce não é normal,
5: Deus
1: velho.
5: Na minha frente, porque de...
0: Tá aparecendo mesmo, hein? O quadrão enorme. Linda, linda, maravilhosa.
1: Ô, Cíntia, já imaginou ela sentando na tua cara? Começa agora! Amor, sentando na cara da Cíntia.

0: quiser ver tudo, é só assinar o meu privacy, hein?
1: Ah, ela tem privacy, é verdade. Ô, fada. Como é que... Ô, fada, sabe o que você podia fazer agora pra nós bombar na internet? Posta uma dessas, não tão assim, não tão assim, lá no teu Insta, aí eu vou, você me marca, você vai fazer, pera, vamos combinar pra não dar bosta. A gente combina pra não dar bosta pra mim. Eu acho que a gente já fez isso uma vez. Você vai postar, pegar uma foto bacana tua, fala, estou, marca assim, igual todo mundo faz lá. Ouvindo o Band Coruja... com o melhor, arroba Diego Lopes, vai. É que todo mundo posta isso. Aí o que, que eu vou fazer? Eu vou fazer o que eu faço com todo mundo, que é repostar. Só que todos os cavalos que tá ouvindo agora já sabem qual que é o nosso planinho. E vai lá e vai começar a seguir você. E aí os que quiser ver mais, vai assinar o teu privacy. O que você achou da minha ideia?
2: O teu fã, só preciso de você.
1: O que você achou dela, Maratacine?
0: Nossa, meu Deus, parece dois planetas.
1: Dois planetas.
0: Não dá pra ver o meio.
1: É, não meu dá. Deus, ó. É verdade. É.
0: Ai.
1: Gostou, Marata? A Maratacine pega você.
0: Gostei.
1: Então vai lá, começa agora. Começa agora lá no Instagram. Né? Cê, a hora que você postar, você me avisa aqui, tá bom? É, a hora que você postar, você me avisa aqui, que daí eu vou lá, reposto e o pau tora.
3: Diga, você é louco desperto, hein?
1: Eu sou.
3: Tá dando essas ideias pra repostar lá?
1: É.
3: Pra ver se você ganha uma inscrição de graça dela, né?
1: Pra ajudar no plano, todo mundo que tá ouvindo agora, tira uma fotinho do rádio e posta lá também, vai! Marca lá, ouvindo, arroba Band FM, com o melhor, arroba Diego Lopes. Diego com Y, três S's no final do Lopes. É Diego Lopes tudo junto. Vai, vai, vai! Vai, senão eu não vou repostar. Vai, ajuda e entra no clima, entra no plano você também, cara.
4: Começa agora, despistando a personal.
1: Despistando a personal.
5: Ô Diego, com Oi. Todo respeito, quantos comprimidos ou quantas doses a Grazi toma pra dormir?
1: Cala a boca. Cala a boca.

Ô Nunes, só pra você entender o que eu tô falando, só pra você entender do que eu tô falando, dá uma olhada nisso aí, dá uma olhada nesta demônia, dá uma olhada nesta cindelera.

0: Cala a boca, me segui. Vamos lá, vamos começar agora o plano. Vamos pôr o plano em ação agora. Ah, vamos pôr o plano em ação agora. No Instagram, arroba Diego Lopes, eu vou repostar a foto dela, mas antes eu vou repostar a sua que você tirou foto do rádio e me marcou lá, né? Não, senão não vai rolar. Vai, me ajuda a despistar esse tapão. Vai. Vamos lá, vamos lá, vamos lá, vamos lá, vamos lá, vamos lá, vamos lá, vamos lá, vamos lá, vamos lá, vamos lá, vamos lá, vamos lá, vamos lá, vamos lá, vamos lá, vamos lá.
1: A pessoa era de calça lilás.
0: Vamos lá, vamos lá, para com isso, cara. Mano, é muito grande, velho. Isso esmaga um crânio. Ó, eu vou postar 10 segundos, você se vira. Ah, mas tô dirigindo. Para essa bosta. Ah, mas tô na Anchieta. Causa trânsito, acidente, bate o carro, não interessa. Calma que eu não postei ainda. Ela postou, eu ainda não.
1: O meu banho hoje vai ser demorado, viu, vai. Fada?
0: Fada, o fada. Caraca, fada. Peraí, peraí, peraí, peraí. Vamos lá, ela postou, vamos lá. Ó, presta atenção, eu tô falando sério, hein? Eu tô falando sério, só 10 segundos, vai. Peraí. Ó, vou repostar. Deixa eu ver, eu tô te seguindo ou não, né, fada? Vocês não estão me marcando na postagem, cara. Vai, marca lá que é pra disfarçar. Vai, vai, vai. Posta logo, animal. Vai logo, que é pra eu repostar todo mundo. Todo mundo, todo mundo, todo mundo, todo mundo.
2: Isso não é fada nem aqui nem na China, né? Isso é uma safada.
0: É uma safadinha, safada. Essa fada, eu falei. Pera aí, não, eu preciso que alguém mais posta lá pra disfarçar, cara. Não vou marcar só ela, porra. Vai lá, tô esperando.

os caras veio. Eu vou repostar todo mundo. No meio disso tudo vai estar ela. Combinado? Vamos lá então? Agora! Vamos lá!

0: repostando. Postou? Peraí. Postou não? Postou dela! Postou dela! Postou! Vai 10! 9! Tá lá, animal!
1: Essa tatuagem na bunda dela aí é de foto acompanhante, hein?
0: Você viu o tamanho? 5!
2: Ô, Diego, mas ela tem uma cara da André Surak, não tem? Mas que bela raba, hein? Eu não dou conta, não. Duas pedaladas, quebrou o pedal.
0: Eu vou pagar 4!
3: É, Diego, eu vou no modo Edinaldo Plácido aí. Colocou a legenda na frente da barriga porque é gordinha, né?
0: 3! O
4: que tá escrito na tatuagem na bunda? É aqui? Aqui, pra não errar?
0: 2!
1: Faz isso comigo não, Diegão. Deixa eu ver, eu tô tentando entrar aqui. Cara,
0: problema teu, você é lerdo, você é louco, você é burro!
5: Fada, Dodô, é uma pena eu não poder te seguir. Parabéns.
0: Acabou! Vou apagar.
3: Você toma até muito de smoke com essa aí, cara. Só vem pra mim, cadê ela, Diegão?
0: Ah, com ela você toma banho, né, sem vergonha?

0: Apagou? Apagou?
1: Diegão, se não for maior do que a da vaca, eu quero 2 quilos, peito do carreteiro.
0: Cala a boca.
1: Chama.
2: Rapaz do céu, que tamanho da tua, gente. Parece um mapa mundi. Tatuador gastou uma lata de 18 litros e mais uma latinha de 3.600 pra terminar o serviço.
0: Bom, bom, bom, bom.
3: Isso daí, Diegão, é ela na foto aí, olha. Uma cavala em cima da outra.
0: Uma cavala em cima da outra. Cavala.

0: Nossa, maravilhosa, Diego, maravilhosa, hein? Agora você vai tomar umas cupidas amarelas, mas não, Diego, tá doido, hein?
1: Que isso? Tremal, hein?
2: É. É só pra vocês não ficarem falando que eu não faço mais, que eu não dou meu jeito, que eu não dou meus pulos. Agora vocês ficam reclamando de mim, seus vagabundos. Pronto, pronto. E chega também. Agora vocês seguem ela lá, troca ideia lá, vê o que vocês vão fazer lá, assina lá o privacy. Desenrola, agora é desenrola. Agora eu quero ver o desenrolo de vocês. Ah, eu não vou viver pra sempre. Vai, vai,
3: beijinho,
2: vai,
3: vai. Gostoso do céu, meu amor, o que será?
2: Mas você viu o tamanho do...
3: Garotinha do bumbum.
4: É nessas horas que aquele ditado antigo ainda funciona, né? É, além de dar, tem que reganhar, regaçar.
2: Que isso? Que isso, caipirão?
3: Deixa rolar que vai, deixa...
2: Deixa eu só ver se eu salvei aqui.
4: É nessas horas que aquele ditado antigo ainda funciona, né?
2: É... Radicore, a partir daqui, ó, desse ponto aqui, ó.
4: É, além de dar, tem que reganhar,
2: isso,
4: regaçar.
2: Isso, caipirão.
3: Beijinho na boca, gostoso
2: do... Ô, caipirão, vem cá, vamos conversar. O que que você gosta de fazer aí no tempo livre?
4: É, além de dar, tem que reganhar, regaçar.
2: Ah, tá. Ô, caipirão, qual é a posição que você mais gosta?
4: É, além de dar, tem que reganhar, regaçar.
2: Ah, tá. Ô, caipirão, hoje é sexta-feira, qual que vai ser a boa?
4: É, além de dar, tem que reganhar, regaçar.
2: Ah, tá. Caipirão, vamos supor que você vai receber algum amigo aí na sua fazenda, vai fazer um churrasquinho.
3: Deixa.
2: Depois do churrasco, o que vocês fazem aí, hein?
4: É, além de dar, tem que reganhar, regaçar.
2: Ah, tá bom.

0: É, cada um com as suas preferências, né, cara? O caipirão prefere o quê?
1: É, além de dar, tem que reganhar, regaçar.
0: Tá bom, tá bom.
2: Sentir o teu sabor, tá ficando, tá gostoso, e é nessa que eu vou.
3: Ô, Diego, você tá acabando com a carreira artística do caipirão? Agora você arrebentou pra mim. Além de dar, tem que reganhar. Deixa a Carla saber disso, ela vai querer fazer um terror se reganhar.
0: Ô, Carla! Carla! Cadê a Carla, escorpião?
4: Ah, eu sou obrigado a fazer essa pergunta pro Caipira. Caipira, você gosta de dar o butico?
0: Ah, meu amigo.
1: É, além de dar, tem que reganhar, regaçar. Ô, desgraçado, não é pra fazer isso. Ô, desgraça, desgraça. Bom sons também, né? Ontem passou filmando na frente da Band, na frente da Band News. Eu nem sabia que ela tava, que a mulher trabalha lá, como você não sabia. Mas já teve bom. Você já faltou parar mais um pouquinho, né?
0: Ai, meu Deus. Ah, eu ainda ganho pra isso.

0: hein, Caipirão? Má notícia. O Anderson falou que acabou de falar que vai postar isso. Esse momento.
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0: É, o cara de neca... Não, essa foto que ela mandou pra mim, a fada, não tá no stories, tá só no privacy. Eu esqueci o arroba, já paguei também e era pra ir lá ver, não vou falar, galera. Fala aí o arroba, vó.
2: Oi, Edmilson, quando você vai tirar leite do boi, o que você gosta de fazer?
0: Oi, Edmilson? Ah, o capirão, fala aí, além de quando você vai tirar leite do boi, como é que é?
3: É, além de dar, tem que reganhar, regaçar.
0: Ah, tá bom, tá bom.
4: Caipira não é de se duvidar, não. Diz que o Mazaropa era boiola.
5: Fala, Diegão.
0: E aí?
5: Rapaz, eu ia falar assim, vou entrar aqui na rádio agora pra ver como é que tá. Aí eu entro e escuto. Eu quero arregaçar. Que isso? Que rádio é essa?
6: É tudo bobo olhando. Porque comer mesmo, né, cara?
0: Calma, Sandrinha.
3: Ah, vocês não sabem brincar, não, tá? Amanhã eu volto, não vou ficar aqui, não.
0: Vai
3: eu,
0: sim.
3: Eu não vou ouvir mais.
0: Vai sim, cala a boca.
4: Sandrinha, sua véia, deixa de ser ciumenta, rapaz.
0: Ei.
4: Sua véia bêbada.
7: Pra que inimigos ter um amigo igual você? Tá tranquilo. Vocês é foda.
0: Ele gosta.
4: Ô Sandrinha, pra empatar o jogo, manda uma foto sua só de calcinha e sutiã pra nós aí, ô Dercy Gonçalves da Shopee.
0: Para, Cleiton!

0: última gotinha.
1: Para, fada.
0: Ai, que delícia.
1: Calma, fada.
0: Sofá de gostoso.
1: Calma, fada. Calma, fada. Calma, fada. Calma, fada.
0: Você quer me comer todinha?
1: Não, tô sem fome, fada. Calma, fada.
0: Você quer meu rabo?
1: Não quero, fada. Tô de dieta, fada.
2: Leito, calcinha não, cirola, né? Ela vai pôr a cirola.
3: Ô, fada! E Sandrinha, manda foto aí de biquíni, hein?
4: Ô, Diego, tá na hora de fazer a batalha da Sandra com o Maico aí? Batalha da ofensa.
1: Opa, boa ideia. Vamos fazer. Daqui a pouquinho, depois dos...

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7: FM 4 e 3, um ótimo dia pra você, uma ótima sexta-feira. Bora fazer bagunça até as 5 da manhã. Vamos pra nossa última voltinha no relógio. Vamos sextar, vamos. Prepare o seu coração, bebê, bora lá, tá na hora. 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

0: Band FM, Zezé de Camargo e Luciano. Pior é te perder, tem que chorar, tem que sofrer. Mas o que, que você prefere, hein, ô Caipirão?
1: É, além de dar, tem que reganhar, regaçar.

0: aquelas, véi.
1: Ai, que delícia, sexta-feira, meu povo.
0: De Hornet ou 1100, Kawasaki, tem Bandit, RR tem também. Voltando os plaquinhos de 100.
1: Dentro de um Citroën.
0: Aí nós convida
1: pro.
0: De transporte nós tá bem. De Hornet ou 1100.
2: Ô, desgraça, ô, desgraça. Vai cagar mais uma hora lá, vai. Não tem problema, hoje eu não ligo.
1: Ai, eu já comi meu bifinho de panela. Ai, hoje eu comi um bifinho de panela gorduroso com arroz.
0: A noite chegou e nós partiu.
3: Diego, eu fico imaginando o Zezé de Camargo e o Luciano, cara, ouvindo as obras-primas dele misturada com essa Maera Maraíza, Henrique Juliano, Zé Neto Cristiano. É uma vergonha, cara. É uma falta de respeito com o Zezé de Camargo e Luciano, cara.
1: É, cara.
0: Tem Bandit, RR tem também. Contando os plaquês de 100. Dentro de um Citroën. Aí nós convida.
4: Aí você pega essa música de Zezé de Camargo e Luciano e compara com esses sertanejos novos aí.
0: A
4: diferença é gigantesca. Tem um abismo de diferença.
5: Não, coloca lá no YouTube, Zé Mulato e Cassiano, cara, esquece esses caras de hoje que não presta não. Coloca lá, Zé Mulato e Cassiano.
0: A noite chegou e nós partiu pro baile.
1: Clube dos Velhos. Clube dos Velhos. Clube dos Velhos.
0: Sempre pira com o brilho das joias do corpo. De longe elas.
2: Que usa leg pra treinar, querendo dar lição de ética aí. Do que é bom, do que é ruim.
1: O cara que usa leg pra treinar, querendo falar de Zezé de Camargo e o João Mulato.
0: Pra três minas no velão, contando.
6: Meu bifinho, olha, Diego, bifinho borboleta.
1: Não. Foi bife de panela.
0: E que elas vêm
1: de... como é que chama bife de panela aí no Rio de Janeiro, hein?
0: Tem Bandit, RR tem também. Vamos além.
1: Como é que é, Sandrinha? Aquele bifão grosso? Com aquela gordurinha, mas eu acho que é lagarto aquilo. Mas é cortado em bife, você tem que fazer na panela, senão fica duro e seco, fica uma bosta.
7: Não, assim, fica de olho no forno aí, ó. Não vai deixar queimar o pão.
0: RR tem também.
8: Se for pra comparar, então vamos comparar os cornos de antigamente, como reagia com os cornos de hoje em dia.
1: Como é que os cornos de antigamente reagia?
0: A noite.
2: Ô, Diegão, a Sandrinha não mandou foto da lesma dela, não, pra você fazer 10 segundos, mano?
1: Não.
0: De Sonata, de Azira, as mais gatas.
9: Ô, Maicon, tô com vontade de comer um franguinho com quiabo. Com quiabo, que aquela. Oh. Maravilhosa, digníssima sua fase. Tô indo em tal.
0: Onde tem fervo, tem nós. Onde tem fervo.
6: Aqui existe um bife borboleta. É. Mas o bife grosso tem um músculo. Um músculo.
1: Sandrinha. Não, Sandrinha. Músculo não é bife, Sandrinha.
0: De transporte.
1: Músculo é pra fazer cozinhado na panela de pressão.
0: RR tem também. Vamos além.
1: Nossa. O músculo é bom pra fazer sopa, Sandrinha.
8: Os cornos de antigamente não tinha ideia. Já era. Os cornos de hoje em dia chega, dá a mão pro cara e organiza o dia.
1: Antigamente era peteco-peteco. Calma, corno. Calma, boi. É 38? É 32? É 36? 22 não mata. 22 não mata. Não mata.
10: Quem
1: disse? Não. Quem disse? Quem disse? Que trouxa.
3: Verdade, minha senhora. Tem diferença dos cornos antigamente para os de hoje em dia. Hoje, antigamente, ia se acabar na cachaça. O de hoje em dia, corta a mulher em picadinho e dá pros cachorros comer.
1: Ei!
7: 22 na fada do dente não faz nem cócegas.
1: Não.
2: Diegão, 22 não mata, não?
1: Olha lá.
2: Ah, então posso empurrar em você sem medo.
1: Olha lá. Eu não posso deixar quicando que você vem, mete a boca.
9: De dois não mata, mas que corta, que só a desgraça. Eu tinha uma garruchinha dois tiros, que era pá, pá, dois tiros, uma carreira, cortava só o capeta. Entrava até peró.
1: O 22 é ruim que você atira pra frente e ele pega em você. Pode ser, né, minha mãe? Que trouxa!
2: Fala pra ele que você vai deixar o Robson Ramos empurrar.
9: Nossa, que brabinho! Um beijo, mineiro. Uau, uau!
1: Calma, Nelsinho.
2: O sem pai, além de não ter pai, ainda gosta de moda de viola ainda, viu?
1: O sem pai. Ah, e aqui a mãe dele ouvia o Zé Bétio. Que trouxa.
6: Agora eu, meu filho, botar meu cu na praça pra vocês aí. Meu negócio é ao vivo e a cores. Vou botar meu cu na praça. Tá pagando.
1: Oh, Sandrinha.
6: Nem pagando, cara.
1: Para, Sandrinha.
6: Tô à venda, cara.
1: Sandrinha.
6: Minha buceta é minha buceta.

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1: É.
0: You better get a high boy.
1: Essa Andrea é louca. Fica falando essa hora de poc, poc, poc, poc, poc, poc, poc, poc, poc,
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1: Vou ligar pra um casal liberal.

0: É, não atenderam, não deu, não atenderam. Hã?
1: Não atende. Poc, poc,
2: poc, poc, poc, poc, poc, poc.
3: .22 não mata, mas deixa o cara meio bobo, viu? Meio caindo.
0: Uhum. Aí, você que entende de 22, hein? Tu gosta,
4: tu
0: né?
4: Gosta, né? De correr perigo, gosta, né? De
5: um esse casal liberal que tava ligando era o Davi com o Fenomenal?
0: Era. Não, é um casal aqui do nada, velho. Mandaram foto aqui, ah, essa aqui é a minha fada, vê se você gosta. Do nada mandou foto da manhã dele, toda arreganhada. Para de mandar foto das mulheres arreganhadas. É casal liberal.
6: Ô Diego, não tinha como você ligar pra digníssima do Maico, não?
7: bom dia, Diegão. Vamos voltar ativa hoje, né? Você tá doido?
0: Olha!
7: É o Garcia PM, bom dia.
0: Garcia vagabundo!
8: Barulho do mar, o tempo voa.
0: O que aconteceu, Garcia? Você tava preso, né, cara?
8: Te levo de novo pra mim.
0: Que programa na rádio a gente olha na cara de um PM e chama ele de vagabundo? Só aqui no Band Coruja. Por que que você sumiu?
9: Rapaz, do nada subiu um cheiro de coxinha aqui na padaria, mano.
0: Aí, Garcia, contigo.
10: Meu amor. Não, eu tinha sentido a falta mesmo, já faz uns dias que eu tenho notado isso. Os coxinha tem sumido mesmo, né? Aí, o dia que eu falei isso na rádio, chamei de coxinha, deu um problema. Eu acho que vou ficar quieto.
0: Fica quieto.
11: Sargento Garcia apareceu, é. Certeza que o Zorro tinha pegado ele e levado pra corregedoria.
0: O Zorro.
12: O Garcia sumiu. No mínimo ele tava no Romão Gomes, esse baitola.
0: Ah, no Romão Gomes, né?
13: Vou mergulhar na flor, sentir.
7: Ô, Diegão, bom dia. Você tá doido? Rapaz. Tem uma ocorrência que era um moleque com a moto roubada, né? Tava praticando roubo na região. Eu fui de voadora na moto, né? Derrubei os moleques e tal. Depois perseguição a pé, peguei os moleques, só que mesmo assim eu se machuquei na ocorrência. O estribo da moto entrou na minha perna, bicho. Aí eu fiquei um dia afastado, hein? Voltando hoje com sangue nos olhos, graças a Deus, hein? Saúde e proteção divina.
0: Ó, oh, você tá achando que você é o Chuck Norris?
14: Aê!
0: Quer dar voadora nos moleque da moto? Você já é velho, Garcia. Já tá de cabeça branca. Já tá bom de entrar pra corregedoria.
15: É gostoso demais.
0: Quer dar voadora nos moleque da moto? Tomou um capote, o garfo da moto entrou no... Ah, Garcia, mandou foto de visualização única. Deve ser o resultado. Como é que ficou o moleque? Quer ver? Pera aí. Quando o Garcia manda foto de visualização única... Olha lá, falei, deixa eu falar um negócio. Pro Garcia ter se machucado, os caras... Os moleques ficaram muito pior. Garcia, você é o nosso orgulho, cara. Ainda temos os leais representantes da Veraneio Vascaína. Ainda temos os leais representantes das Boina Bigoduda. Saudade do Cabo Bruno. Conte Lopes.
16: Um bebê eu quero.
17: Fala, tio Garcia, como é que tá o senhor, seu boi? Tem coxinha já, tá?
0: Olha lá.
17: É a primeira vez na história que eu escuto falar de uma coxinha voadora.
18: Feiticeira faz feitiço.
1: Ontem eu fui inventar de fazer uma boa ação e fiquei indignado. Você acredita que eu vi o mendigo comprando comida com dinheiro que eu dei pra ele usar droga?
0: Ah, mendigo! Sim. Nem mendigo não é mais igual antigamente, né?
12: Diego, uma pergunta.
0: Só um minuto. Caraca, mano, tu tá com asma. Olha essa chupada de ar que ele dá pra falar. Caramba, mano.
12: Ô Diego, uma pergunta aí no âmbito da curiosidade. Esse Garcia, ele é 011? Se for, é só o personagem, viu, Garcia? Caso não for, vai se lascar.
7: Você não falou que eu vou comer coxinha na casa desses caras, a mulher deles vai fritar pra mim, né? Você tá doido?
0: Ô Tatu, mostra a foto. Manda uma foto do RT aí que tá na cinta aí. Por que todo vigilante usa a mesma arma, né? Manda aí. É o Tatu, a Tati Perigosa. Tudo que é vigilante usa a mesma arma. O RTzão preto. Desculpa na Taurus com desconto. Jogando seu bundão no chão. Jogando
10: seu bundão no chão. Ele tá de boca na tora, né? Aí ele pensa, vou ter que gravar um áudio. Pera aí um pouquinho.
0: Aí, Tatu, foi pra tu. Senta, senta, senta.
7: Famoso RT enferrujado.
0: É.
7: Tá doido. É, Degão. Cabo Bruno fez história na Zona Sul, hein?
0: É, o Cabo Bruno é...
7: Hoje eu tava na Zona Sul também, lá onde você vê, os caras conhecem o Cabo Bruno.
0: É, mano.
7: Homem era
0: doido. Eu nem sei se eu podia falar isso na rádio, mas já foi também. Já falei e tá falado. Não tô nem aí.
4: Tu gostará de correr perigo, gostará. 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

0: Ô Pagani, o que que você tá com essa... O que que é isso, hein? Caraca, pela boca parece uma eagle.
1: Ô Diego, tentar responder a sua pergunta seriamente aí. É, normalmente as empresas utilizam esse modelo aí porque ele é um modelo confiável, ele é mais barato, entendeu? Por isso as empresas utilizam esse modelo aí.
0: Você não fala, não ia saber. Mas cadê a foto? Cadê a foto?
2: É, Diegão, bom dia. Não é só canela seca que usa, não, Diego. Dá uma olhada aí. O de Osasco.
0: Ah, Osasco também não dá. Osasco, vamos combinar que também não dava pra ser o canela seca. Sei lá, 19 mais 1 dessa aí mesmo. É o que isso aí? Não deu pra ver. Tá louco? 45 quebra o teu braço quando você manda.
3: Meu amor.
0: É um tranco da porra.
4: Perigo de falar na rádio não tem. Agora, perigo vai ser na hora que você sair. Se tiver um Opala preto assim, filmar.
0: Nossa, mano. Calar com o Opala, né? Preto.
4: Ou de repente um Vectra.
0: É.
4: Ômega.
0: Ei, os caras.
4: Aí perigo.
0: Os caras tremiam quando viu o Opalão preto, né?
5: Sempre ali na Bandeirante, Diegão, tem comando, cara. Toda vez que os caras me param no comando, eu fico olhando o nome dos soldados pra ver se é Garcia. Se for Garcia, cara, eu meto a mão na orelha.
0: É, mas não sei qual que é a área do Garcia, não.
6: Diegão, aqui nem tem um taurão enferrujado, nem tem uma 12 enferrujada.
0: É, a 12 é...

0: Começa agora a sessão das armas.
1: É. Papo armamentista.
2: Não é asma não, Diegão. Não é asma, mano. Sabe o que que é? É o sino aí, que quando você põe ele aí e toca, o sino fica balançando e tá muito pesado.
3: Ô, Diegão, vamos que vamos, meu parceiro. Ó, tô ajeitando pra você lá, hein? Mas, com o Budoguinha, beleza?
1: Olá. O Garcia ouvindo ele falando.
3: E você não quis cantar mais umas modas comigo, parceiro?
1: Vamos.
3: Tamo junto aí na madrugada. Bora. Encerrando os trabalhos hoje, descarreguei. Vamos.
1: Tá bom, velho.
3: Tô indo pra casa,
1: tá bom,
3: parceiro.
1: Velho.
3: Cuidado com a estrada aí, hein?
1: Tá bom.
3: Tamo junto. Precisa formar aquela resenha lá, hein?
1: Tá bom.
3: Formar a resenha pra nós bater uma viola.
1: Quero saber. Vai, eu quero saber do Budoguinho. Cadê o Budoguinho?
4: Vou mergulhar na flor, sentir o teu sabor. Ficando tá gostoso e é nessa que eu vou.
1: Ó, deixa eu mandar um abraço pro Tavares, também tá ouvindo nós. É outro Caio, outro Mike aqui, ó. Aí é coisa linda, hein, Tavares, ó. Aí eu gosto, essa plataforma aí, ó. Olha a diferença, é 1911, né? Muita coisa boa aconteceu em 1911. Vamos mudar o papo também, que não tem nada a ver a gente ficar falando. 11999991997, faltando agora 4 e quaraquaquá. Agora 4 e quaraquaquá.
5: Ele, o rei do Bucu Bucu, Eduardo. Alô, Ricardinho.
1: Ó, deixa eu mandar um abraço pro Tavares, também tá ouvindo nós. É outro Caio, outro
6: Tá bom, Tavares.
1: Aí eu vou, essa plataforma aí.
6: Tá bom, Tavares, tá bom.
7: Que vai embora. 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
1: Tem rádio na viatura?
8: Junto de arma. Já sabemos quem o Diego vai votar pra eleição. Ok.
1: Não, eu vou voltar no Nelson Rubens? Não entendi também, eu não entendi.
9: Diego, não consigo te mandar foto porque eu não tô no posto mais armado, não. E deixa eu falar, e Osasco, filho? Osasco tem que ser um calibre maior. Se não, você tá ligado, né? Osasco é osso.
1: Cara, o tatu é muito da hora, velho.
10: Meu amor,
1: o que será?
8: Ô, Diegão, essa aqui é minha arma particular, cara. Só que eu tenho ela no sítio lá. Eu acho que serve pra alguma coisa.
1: É, mano, você tá doido. É o fura. É o fura, 5,56 o quilo.
11: Você falou que muita coisa aconteceu em 1911. Em 2006 também aconteceu muita coisa, viu, Diego?
8: Do nada a rádio ficou parecendo uma vitrine de padaria, cheia de coxinha, mano.
1: Ai, tá bom. Peraí.
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1: Ó, deixa eu mandar um abraço aqui pro Francisco da Banca de Café. Eu tô esperando chegar os pão de queijo até hoje, viu, Chico?
2: Bom dia, Diego. Tudo bem, Diego? Um abraço pra todo mundo aí, Diego. Saudades, hein?
1: É, mas o café não chega, né? Cara, eu gosto demais de café de banca. Eu acho que metade do meu salário quando eu trabalhava lá na Paulista era só nas bancas ali. Era chocolate com bolo. Era lanche pronto de mortandela. Era aqueles pão de queijo gigante que não tem gosto de nada. Aquele pão de queijo não tem gosto de nada. Mas é bonito, né? A gente come porque é bonito, igual o caipirão. Não tem gosto de nada. Ô, casal, eu tentei ligar pra você aí, cara. Não consegui. Deixa eu tentar de novo, peraí. É que o papo ia ser bom, né? Com um casal liberal. Eu queria saber se ela dá pra quem. Ele dá, ele come quem que ele quiser.

Não, desligou. Vamos combinar que eu quero falar com vocês amanhã, então. Amanhã eu tô de folga. Amanhã de folguinha estarei. Ai, ele mandou foto de visualização. Aqui, peraí. Deixa eu ver aqui. Peraí. É, deixa eu ver. Olha o meu amigo judiando no meu amorzinho. Que isso, casal? Peraí. Eita, casal liberal! Kiss me quick because I love you so. 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Pode, vamos deixar certo pra segunda-feira, então? Eu tenho umas dúvidas. Vamos deixar, manda um áudio aí, você tá com ela? Manda um áudio aí, só manda um boa noite pra nós. E fala como se fosse anunciando que segunda-feira teremos uma entrevista com o casal liberal. Manda aí. Manda um áudio. Esse é, só uma coisinha aqui, rapidinho. Você que filma os teus amigos com o teu amorzinho aí? É você que tirou essa foto? Não.

0: Olha, quem é o louco aqui? Agora que tá chegando de louco, armeiro. Ô, Vital. Pô, legal, é, cara, essa Winchester. Essa que conquistou o Velho Oeste aí. Eu queria uma pra mim. Não dá pra errar com uma dessa, não dá. Essa cara é covardia.
1: Não, quem tirou a foto do casal aí foi o filho da André Surak, que é animal de teto. 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
2: Kiss me quick. Ô, louco, Diego, os meninos só tem rama de brinquedo. Aqui é ponto 50 pra cima, aqui na região de Votuporanga, o Edmiro falando, filho.
0: Ah, tá, você anda com uma ponto 50 no. Na cintura. Tá bom. Ó, o casal, vai.
3: Bom dia, então, segunda-feira. A gente conversa, tá bom?
0: Ah, então tá combinado. Segunda-feira, então, teremos entrevista com o casal liberal. Como vocês viajam juntos, é isso? Ah, olha que interessante. Muitas aventuras pelas estradas do Brasil, né?
4: O casal liberal, vocês já fizeram vídeo vestido de turma do Chaves?
0: Pera aí, cara. Mano, lembrei dos vídeos que mandaram ontem. Cara, a gente não pode comentar nada, que chega tudo aqui, né? Kiss me quick
1: because I... Esse áudio do casal liberal aí, quem foi que mandou? Foi o homem ou foi a mulher? Pede pra repetir um de cada vez pra eu ver a diferença.
0: Vai, fala os dois aí.
3: Bom dia, então segunda-feira a gente conversa, tá bom?
0: É o cara, né? É o cara. Ela tá com você e manda ela mandar um áudio ela também.
5: Ô Diego, bom Oi. Dia. Ô, esse casal liberal aí é duas moças, né?
0: Não.
5: Ah, essa vozinha aí. Ah,
0: é a voz
5: Deus
0: dele.
5: Do céu, leva madeira também.
0: Para, cara. Amanhã vamos ter, né? Amanhã não. Segunda-feira, gente. Entrevista com o casal liberal. Vamos falar sobre o quê? Vamos falar sobre o quê? Que nós vamos sobre política animal. Vamos falar sobre liberdade. Oh, yeah.
6: Ô, Diego, esse casal aí é uma mulher e um boy seta, né?
0: Ei!
7: Ô, Diego, esse cara é baitola do casal liberal aí. Isso aí leva madeira, essa tábua leva prego, velho.
0: Para, cara. Só pela voz? Você não vê, Edinaldo?
1: Ah, tá explicado por que o cara divide a mulher. Ele tem a voz do Ivan Neres.
0: Para. É, bom, mas se bem que tem uma pergunta que eu quero fazer. É, a gente vê algumas coisinhas dos casal liberal. Eu não sei se são todos. Como é que é o nome daquela Giza? Cadê o Nunes? É porque a Giza... Como é que eu posso falar? Não posso falar, essa hora eu não posso mais. Mas é que agora, a hora que escorre... Como é que você fala? A hora que escorrega, ele ajeita, né? Ele que ajeita quando escorrega pra fora, né? Você entendeu, né?
8: Ô, Diego, acho que esse casal aí é um trisal. Tem um cintaralho no meio.
0: Ei, Elane!
9: É, eu acho que não divide só a mulher, não. Acho que dividem ele também, viu, bicho?
10: Porque, ó... O que que tem eu, sangue bom?
0: Nada.
10: Tá tirando, maluco?
0: A voz, a
10: Cê
0: voz.
10: Você tá tirando,
0: aí, bicho? Engrossou a voz, olha lá. Isso aqui que é voz de macho, ó.
11: Ô, Diegão, a voz desse camarada aí do casal liberal é meio acatriciada, né? Você reparou?
0: Acatriciada, catriciada virou um verbo agora.
1: Eu acho que quando escapa, ele pede licença pro rapaz. Licença, eu vou encaixar de novo.
0: Ai, ai, ai. Vai. Pera aí. Só um momento. Calma.
12: Oi.
0: Olha ele!
12: Tá na hora, né? Já é muito emocional, tá na hora, né?
0: Calma. Ó, nós vamos falar sobre o que hoje?
12: É, antes eu vou falar você, que tem caso com o Maicon aí, os dois juntos aí.
0: Calma.
12: Vai troca-troca.
0: Calma. É,
12: antes.
0: Tá, vai, fala pra ele.
12: Vamos falar sobre, trovões e trovoadas.
0: Peraí, vai falar sobre o que? Eu não entendi.
12: Sobre trovões e trovoadas e tempestades. Que já foram, que é o último dia de trabalho da semana, sextou.
0: Tá, peraí, deixa eu fazer aqui a trilha aqui. Vamos lá, vai.
12: Vamos lá, vamos acreditar. Trovões, estrovoadas e tempestades já estão passando. É o último dia de trabalho, galera. Vamos aproveitar, vamos enfrentar esses mais trovões, estrovoadas e tempestades. Entendeu? Nem que tem prum os barulhos aí pra vocês verem aí, mas tem que enfrentar a chuva aí. Então vamos enfrentar, vamos lutar e vamos guerrear. Não. Vamos aproveitar a vitória, que a vitória vocês já venceram. Falta um último dia de sextou. Vamos aproveitar a vitória. Vamos aproveitar também e refletir agora. Pensar bem, que a vida é um sopro. E a vida é... Vamos aproveitar essa vida de últimos que virão aí. Que bons que virão ainda pra você. Porque você estou aproveitando de sábado e domingo ainda. Porque é o fim de semana também da família. Quem curte a família, gosta de pescar, quem gosta de velejar, sei lá. Quem gosta de ir pro cinema, shopping, museu, quem quiser fazer. Quem bebe, bebe, mas com moderação. Tem atenção às estradas por aí também, porque as estradas é um perigo por aí. Às vezes vai apenas uma panela velha, ser às vezes burrinho mesmo. Do que ser esperto, ser uma pipoca nova, e você tem que fazer um acidente aí. Então, às vezes não é bom inteligência. Então, presta bem as estradas, não é? Quem não beba, quem dirige, tem atenção, e a verdade é essa. Vamos viver a vida, vamos lutar, a guerra acaba hoje. Através da vitória, nós vamos chegar lá, que é o sessão de todos nós hoje. Bora, Deus abençoe aí. Essa vermelha dá para todos aí, através da luta e vitória, que o fim de todos aí. Tempestades e trovadas estão passando hoje. Mas de tempestades e alegrias, que a família que virão, através de lutas de alegrias, mas alegrias que.
0: Tá bom, Davi.
12: Através de fim de semana, abençoados por Deus para todo mundo aí.
0: Tá bom, obrigado, Davi.
12: É isso aí, Diegão.
0: Um abraço.
12: Mas sábado mesmo nós vamos assistir sempre ver, você não vai estar aí?
0: Hã?
12: Você não vai estar dando tá aí? Vamos assistir sempre ver junto aí, você não vai estar aí?
0: Não, quer assistir Cine Privé junto, Davi? Tá doido?
12: Vamos mandar isso aí, mano. Você não vai ver uma passagem de coruja?
0: Quer assistir Cine Privé junto, Davi? Assiste você aí. É, do nada. Oxi. Tava tão boa a mensagem. Vai dando confiança pra você ver onde você vai parar.

0: Vai pegar água na fossa pra fazer macarrão, seu imundo.
1: Para!
2: Um vagabundo falando sobre trabalho e é sustentado pelo Loas. Vai caçar o que fazer, Davi.
1: Cala a boca!
3: Vai, Diego, assiste China Privé com o Davi.
1: Já pensou, cara?
4: Aí, Diego, você que culpado tá dando asa pra cobra?
1: É.
4: Você que tá liberando uma varada de loucura aí pra esses loucos. Viu?
1: Vai.
4: Chamou você até pra fazer um bacnel.
1: Não, não vou não, não vou não, não vou não. Vou não, assiste sozinho aí, Davi. Assiste sozinho que eu tenho outros planos para o meu fim de semana. Muito obrigado a você pelo carinho, pela companhia, muito obrigado pela audiência, pelas mensagens. Eu tô indo-me embora porque ele chegou. Bom dia, Tadeu!
5: Muito bom dia, Diego Lopes, ouvinte da Band FM, do Band Coruja,
1: e todo aí, Brasil. Como é que tá? Como é que você tá? Tá tudo tranquilinho? Tudo
5: bem,
1: de
5: graças
1: boa?
5: A Deus, sexta-feira, né, cara?
1: Ah, sextou, não tem como. Eu vou sextar agora.
5: Tá.
1: Saindo daqui, vou procurar um posto de gasolina pra tomar uma local.
5: Que é isso?
1: Nunca tomou uma local?
5: Não, não, não.
1: Eu
5: não.
1: Vou mandar uma foto pra você,
5: que
1: tomando
5: é isso?
1: Uma local.
5: Pelo amor de Deus.
1: Eu vou tomar uma local hoje.
5: Tá.
1: Gelada, litrão.
5: Ah, não pensei que fosse remédio.
1: Não, que remédio? Remédio.
5: Eu não sei. Vou tomar um local
1: eu
5: aí.
1: Vou uma 12,
5: 10 gramas.
1: Uma anestesia. Se bem que não é muito diferente, não.

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9: Band, bom dia, são 5 horas, 5 minutos, gente. 5 e 5 horas de Brasília. Bom, bom, bom, bom, bom, bom, bom, bom, bom. Bom dia, Brasil! Bora então começar mais uma edição gostosinha do Band Bom Dia, porque é sexta, hein?
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11: Tá tudo bem, cara?
9: Desculpa.
11: Jeito.
12: Dá licença pra chegar, por aqui James D, Band FM, é só você sintonizar, Band Bom Dia, vai começar.

0: chega. Opa, chega. Opa. Chega.
1: Às 5 horas e 7 minutos, gente. 5 horas e 7 minutos, hora de Brasília. Bom, bom, bom, bom, bom, bom, bom, bom, bom, bom, bom, bom, bom, bom, bom, bom, bom, bom, bom, bom, bom, bom, bom, dia 18 de setembro de 2026.
2: É isso aí.
1: O quê? O quê? Amor, amor, amor e alegria. Muito bom dia, homem vinheta.
2: Bom dia! Que delícia. Todo de amor. Que seja mais esse dia. Do quê? Do quê?
1: Todo de amor.
2: Amor.
1: De amor.
2: Amor.
1: De amor e alegria.
2: É isso, gente.
1: Ainda mais sendo uma sexta-feira, né, Vinhetão?
2: Ah, você tá louco, cara. Aí a coisa pega, ela já entra de outro jeito.
1: É um dia diferenciado.
2: Não entra assim, ah, não vou entrar e acabou. É sexta.
1: Exatamente. É outra parada.
2: É outra parada, velho.
1: Acabou a semana. Ah, mas amanhã eu tô de plantão. É outra vibe. É, acabou.
2: Loucura.
1: Lembra ontem? Ontem tava começando.
2: Você lembra ontem?
1: Ontem tava começando,
2: cara.
1: E já acabou. E posso falar, semana que vem começa a primavera.
2: É.
1: E aí, a gente vai levando aí. Vamos rumo ao fim do ano.
2: Mas não vamos deixar a pepeca cair, não? Não vamos deixar cair, não. Não vamos deixar cair, não.
1: Não deixa a pepeca cair, gente.
2: Não deixa, não. Bora!
1: Vem com a gente, o WhatsApp tá online, 11 99991 9197, pra animar, pra alegrar, pra vir junto com a gente. Hoje, ainda hoje, tem balada no Vinheta.
2: Olha aí, ó.
1: A dar aquele chacoalhão em você.
2: Chacoalhar esse esqueletão?
1: Hoje o dia vai ser demais, viu?
2: Ah, vai, hoje vai,
1: mas
2: cara.
1: Mas pra começar...
2: Caraca, toma essa. Horas 9 minutos, 5 e 9, entra no ar mais uma edição do seu, do nosso Pulo do Gado, o seu gibi eletrônico diário, de segunda a sexta. A informação e a notícia batem na sua porta. Se você não abrir, você pode ter certeza que nós vamos empurrar porta dentro. Aqui, o furo foi dado primeiro. Vamos juntos. Oferta de emprego, boca na trombeta, enquetes, reportagens, tudo isso e muito mais. Eu sou Pedro Quadras. Bom dia, Silvânia.
1: Muito bom dia, eu sou Silvânia Acre e é inacreditável como sextamos de novo, Pedro
2: sextamos,
1: Quadras.
2: Silvânia, sextamos de novo, aquela loucura. Eu lembro que sexta-feira passada eu estava comentando com você a respeito disso. Daqui a pouquinho já é segunda e já é sexta, já é sexta.
1: Já é sexta de novo.
2: Não, não é que já
1: vai ser segunda de novo.
2: Não, é que loucura isso aqui. Enfim. É,
1: realmente...
2: Vamos fazendo o melhor que a gente pode da nossa vida para que aproveite a esse tempo que para nós está passando tão rápido. Silvânia... Vamos lá, as informações estão aí na nossa cara. Vamos jogar na cara do ouvinte?
1: Vou jogar na tua cara agora, ouvinte. É, não vira não.
2: Não, não vira não.
1: Vai ser na cara mesmo.
2: É na cara. Vai ser na cara.
1: Sexta-feira, 18 de setembro de 2026. Hoje é dia da bandeira nacional, do hino nacional, das armas nacionais e do selo nacional. Hoje é dia dos símbolos nacionais,
2: tudo
1: Pedro Quadras.
2: É. Todo símbolo nacional aí. Mandar um beijo também para Paulo Oliveira.
1: Que é um símbolo nacional. É. Hoje é dia também do samba. Hoje é dia da corrupção. Símbolos nacionais importantes também, que às vezes são esquecidos, né?
2: Não pode esquecer. Aí. Principalmente a corrupção que tem alta,
1: exatamente,
2: aí, né?
1: Exatamente, exatamente.
2: Vamos exaltá-la.
1: Hoje também é dia mundial da monitoração da água.
2: Olha aí, gente. Você
1: a vez
2: que...
1: não tá acabando.
2: É.
1: Né?
2: Você que às vezes fica na beira de um riacho. Opa, engasgou. Na beira do rio. Você que fica aí monitorando a água. Só que tome cuidado, hein? Lembra de Narciso? A história de Narciso, como monitorando a água, caiu dentro da água e morreu? Lembra dele?
1: Cuidado, hein?
2: É.
1: Cuidado, hein? É. Bem lembrado, Pedro Quadras.
2: Imagina.
1: Hoje é Dia Internacional da Igualdade Salarial. Mas é que tá. A igualdade pra menos ou a igualdade pra mais?
2: Então, como é que comemora isso?
1: Eu queria ter o mesmo salário que o Bill Gates, por exemplo.
2: Não sei
1: o Elon Musk.
2: Eu não precisava, amor. Eu gostaria de ter o salário de alguém aqui da Band, por exemplo. Um Léo Dias.
1: Um Léo Dias.
2: Um Neto.
1: Legal, legal, legal, né? Legal, legal.
2: Ah, não, eles são da TV, né?
1: É. Então. Hoje também é dia oficial da televisão. Falando da televisão.
2: Olha aí, gente.
1: Parabéns à nossa prima mais rica, que fica cada vez mais pobre.
2: Cada vez mais pobre, né?
1: Muito verdade. Obrigado.
2: Um abraço a todos da TV Band.
1: Ô, Pedro Quadra, cidade aniversariante de hoje, qual que é?
2: A cidade aniversariante de hoje é Crunécrisis.
1: Crunécrisis.
2: Crunécri.
1: Crunécri.
2: Crunécrisis.
1: Crunécrisis.
2: É.
1: Então, parabéns, Crunécrisicenses.
2: Verdade.
1: Parabéns aí pra
2: verdade.
1: Vocês.
2: Verdade. Que em Tupi-Guarani não tem significado. Diz que os índios não conseguiram traduzir.
1: Quase não consegue falar, né?
2: Esse é o Pulo do Gado, a notícia batendo na sua porta.
1: Hora do mugido especial para aquela pessoa especial, 11 99991 9197. Mugido aqui para Antônio de São Bernardo do Campo, já no clima da sexta-feira, mandou emoji de cerveja aqui pra gente. Olha, um abraço aí pra você, meu querido, tudo de bom. Mugido aqui pro Clemilson.
2: Clemilson.
1: Um abraço pra você, meu querido. Gemido pro Teio também, hein? Gemido não, mugido. Opa. Pode ser gemido também. Ah?
2: Deixa eu mandar um também.
1: Claro.
2: Vamos lá.
1: Hudson tá com a gente aqui. Saudade do repórter Pidoncio. Daqui a pouco tem, hein?
2: Ah, vai ter hoje?
1: Daqui
2: ter
1: a pouco
2: hoje.
1: Tem como repórter Pidoncio.
2: Um abraço.
1: Hora da denúncia. Hora de colocar o dedo na ferida, nas mazelas da sociedade.
3: Bom dia, bom dia, bom dia, meus amigos. Põe o fã aí no ar, meu amigo. Nunca tá mais.
1: Teve semana passada. Você não tá ouvindo o programa, mas teve. Um forte abraço pra você. Tudo de bom. O Mike Tavares tá com a gente aqui.
2: Olha aí,
1: o
2: Mike Tavares.
1: Mike, mugido pra você, meu querido. Bom dia. Bom dia. Forte abraço pra você. Tudo de bom. Tudo excelente de bom. Sexta-feira. Obrigado.
4: Daniel de Guaianazes, manda um beijo pros cuecão de couro da sexta-feira.
1: Ah, tá.
4: Fervendo.
1: Tá.
4: Bora uma vinheta.
1: Bora. Valeu, Raniel, um abraço pra você, tudo de bom.
2: Raniel.
1: Receba aí o mugido. Forte abraço, excelente sexta-feira pra você.
5: Ô, Tadeu, não queria seu gemido, não. Eu queria o gemido da Paulette. Manda a Paulette gemer pra mim, vai. É, e motorista da Rede Vega por cá.
1: Próxima vez que eu ver a Paulette, eu vou pedir pra ela gravar um gemido só pra você.
2: Um gemido só pra você, tá, querido?
1: Um abraço aí, tudo de bom, boa sexta-feira. Ai, ai.
6: Bom dia, Tadeu, bom dia, bom dia. Eu sou Amaral de Galho, bom dia.
1: Bom dia, bom dia. Boa sexta, todo mundo dormindo em casa, né?
2: Ah, ele deve estar falando baixinho, né?
1: Tá com medo de acordar a galera, né? Um abraço pra você, meu querido, bom dia.
2: Bom dia.
1: Receba aqui o nosso mugido, viu?
2: Receba isso.
7: Bom dia, Silvana, bom dia, Pedro.
1: Bom dia.
7: Olha, manda um mugido pra mim, não aguento mais passar frio, mano. Meu berimbroso já congelou. Mas não vou falar que tá parecendo um sorvete, tá parecendo um melzinho congelado.
2: Oh, que bonitinho. Um melzinho congelado.
1: Aliás, ontem eu acho que foi assim. É que eu gosto do frio, então eu tento me colocar no lugar de quem ama o calor. Ontem foi um dos dias mais feios do ano, né?
2: Cara, que loucura.
1: Cara, véio. Tudo cinza, parecia
2: e o frio?
1: Silent Hill, né?
2: E o frio?
1: Que doideira.
2: Eu me troquei para ir para minha aula de balé na academia e não consegui.
1: Você não
2: eu falei, eu não vou.
1: Hoje eu vou pular.
2: Hoje eu vou pular. E eu fiquei deitadinho no sofá, eu e a Pichuca, foi bem legal.
1: Não foi no balé e ficou com a Pichuca, posso falar, bem melhor.
2: Não, foi
1: bem
2: gostoso, melhor, foi melhor, gostoso.
1: Melhor. Hora da denúncia, hora da reportagem, é exclusivo. É um esforço de jornalismo aqui do Pulo do Gado. O nosso repórter Pidoncio, Pidon Gracinho.
2: Aí, Ailton Noites, o nosso sonoplasta, hein?
1: Ailton, qual a linha que o Pidoncio vai entrar? Linha 2? É a 2? É?
2: Vamos
1: apertar aqui. Alô, linha 2? Alô, linha 2? Alô, bom.
8: Algodão doce, algodão doce barato, algodão não. Doce, algodão doce.
1: Linha 2 não é, linha do algodão doce, não é. Linha...
8: Abacaxi é doce,
1: também
8: doce,
1: não é 3.
8: Doce feito mel.
1: Também não é 3. Deixa eu tentar 7 aqui.
8: Abolador de faca, abolador de faca, abolador de faca, tesoura, abolador de faca, abolador de faca.
1: Não é também. É a 9.
8: Óleo, óleo, óleo. Alô, dona de casa, óleo de comida aí. Óleo, óleo que você armanizou. Olha aí o carro do óleo.
1: É, também não é. É a 10. É a 10. É a 10. Agora é a 10. Não é possível. Aqui, ó. 10. Alô.
8: Maconha fresquinha. Maconha, maconha, maconha.
1: Não, pera aí. Pegou o carro da maconha aqui.
8: Cabeça de nego, Ice. Alô, Jadeu, me ouve?
1: Alô, repórter Pidoncio. Finalmente achei você. Bom dia.
8: Jadeu, me ouve?
1: Bom dia, te ouço. Te ouço, bom dia.
8: Silvânia.
1: Mantenha o profissionalismo aqui, repórter Silvânia. Pidoncio. Bom dia, onde você está hoje, repórter Pidoncio?
8: Eu tô aqui, e você, como é que você tá? Silvânia, me ouve?
1: Eu tô aqui no estúdio. Fala pra ele que eu tô ouvindo ele. Fala pra ele, eu tô ouvindo ele. Isso, isso.
8: Atenção, tá me ouvindo? Opa, tudo bem? Bom dia.
1: Bom dia.
8: Bom dia, Silvânia. Bom dia, Pedro.
2: Bom dia, bom Oi, dia.
1: Bom dia. Qual é a reportagem hoje, repórter Pidoncio?
8: Sexta-feira, movimento pra descida da serra. O pessoal que vai pro litoral... Pessoal que vai litorar hoje, todo mundo já pensando, mesmo no frio, viu, Silvânia?
1: Então, é inacreditável, né? A galera não quer saber, planejou ir pra praia com sol, com frio, com neve, vai descer pra litorar. É.
8: Nós estamos aqui hoje, Silvânia, no pedágio.
1: Opa, atenção, hein?
8: Pedágio, rodovia dos imigrantes, pedaço, o primeiro pedágio que tem aqui, tem aqui o pessoal. Pequeno protesto, viu, Silvânia?
1: Atenção, protesto no pedágio agora. Pedágio. O preço do pedágio. Ah, tá caro demais, né? O
8: preço do pedágio nesse momento. Um pequeno protesto aqui, viu? E se quiser, eu pego palavras.
1: Por gentileza, porque o povo não aguenta mais.
9: Não, não dá, porque é um valor alto, né?
1: Vai curtir um dia de praia aí, tem que desembolsar um valor muito alto, tá caro o pedágio. Já. E posso falar? Aqui o povo tem voz.
9: Eu não sei como o nosso querido Diego Lopes aguenta todo dia, né?
1: Pois é.
9: Eu não sei, eu acho que ele conhece algum caminho que ele deve passar por baixo.
1: Deve, eu também acho. Ele deve entrar em alguma quebrada ali pra dar a volta.
9: Sabe o que deve acontecer? Ele deve pegar algum vendedor do cabine, ele deve ser com algum cara da cabine do pedágio. É possível.
8: Eu posso confirmar isso depois pra vocês. Numa próxima pauta.
1: Reportagem investigativa.
8: Investigativa pra ver se o Diego Lopes pega alguém, algum cara do pedágio lá. Ô, Silvânia Pedro, já estou aqui com uma pessoa que está fazendo um protesto aqui. Inclusive, eu me sensibilizo, porque é uma senhora, né?
1: Oh, meu Deus do céu. Quer dizer, tá aqui... ela tem que tirar dinheiro da aposentadoria, provavelmente, para pagar pedágio.
8: A senhora que está aqui protestando. É, vamos lá. É, bom dia, como é que é o nome da senhora?
10: Meu nome é Dona Bem-vinda, filho.
1: Ah, meu, pera aí.
9: Ah, meu, não é possível, meu. O que essa velha faz da vida, velho?
1: Não tem o que fazer, meu.
8: E a senhora está aqui protestando. Tô protestando porra nenhuma. Eu tô esperando aqui que eu marquei com o Osvaldo da locação. Ele vai passar aqui me pegar aquele lazarento. Mas a senhora, eu vi a senhora no meio do povo que tá protestando aqui com faixas. E o que a senhora acha do pedágio? Eu não acho bosta nenhuma. Pera aí. Eu tenho carro, eu quero que se lasque. Entendeu? Só trouxa tem carro nesse país.
1: Não, pera aí.
8: Sua banda de burro, ignorante. Pra que tem carro? Você paga imposto, paga tudo. Eu não tenho carro, prefiro carona. Cambada de ignorante, burro.
1: Toma bem-vinda.
8: Seu
1: pera aí, eu vi doce.
9: Tira do ar, pô. Desculpa,
1: a gente entende a revolta da Dona Bem-vinda. É, realmente. Não é fácil viver a vida que ela vive.
8: Ela tá um pouquinho exaltada, viu?
1: Tá um pouco exaltada. Calma ela, fala que ela tá ao vivo, repórter.
8: Calma, dona Bem-vinda, calma. A senhora tá ao vivo. Nós estamos ao vivo pro Pulo do Gado. É o gibi eletrônico lá do Band Bom Dia, da Band. Então, senhora, o que a gente pode fazer pela senhora?
10: Me paga um café! Me paga um lanche ali na frente e tem o Mac Brothers!
1: Quem?
10: Paga pra mim um café, seu puto!
1: Não!
10: Eu não aguento mais, eu posso falar uma coisa? Até sensibilizada aqui com o pessoal que tá protestando? Mas pra que esse preço tão alto, filho?
1: Pera aí, eu tô
10: bem. Eu quase compro uma moto com o preço do pedágio! Ô governador, ô prefeito, você é quem cuida dessa porra!
9: Ô, Pedôncio, atenção, nosso repórter. Gente do céu, vamos. Paga um café pra ela, Pedôncio. Paga um.
8: Que ela gente, conta? Eu não tô. É só se eu pego, vocês mandaram o Pix pra mim.
1: Eu
8: aqui.
1: Vou fazer um Pix aí. Vou fazer um Pix. Quem é que tá com você da produção?
8: Oi?
1: Quem é que tá com você da produção?
8: Que produção? Vim sozinho de rabeira.
1: Ah, é? Não tem produção.
8: Eu vim de rabeira no caminhão de gás. Dona Bem-vinda, a senhora aposentada, a gente imagina isso, né? A senhora trabalhava, a gente queria saber um pouquinho, a senhora trabalhava. Inclusive, dona Bem-vinda, se a senhora aceitar um dia, eu vou... Só um minutinho, dona Bem-vinda.
1: Esse barulho aí, o que é? Alguém tá soltando pum? Não, Pedôncio!
8: Mano, que você me ouve?
1: Tá dando microfonia, peraí.
8: Peraí, oi.
1: Peraí.
8: Oi, só um minutinho, parou aí, tá vendo?
1: Desligou? Alô?
8: Oi. Peraí.
1: Gente, tá parecendo que ele tá aqui, mas ele não tá aqui não, viu? Ele tá lá no pedágio da rodovia.
8: Parece que eu tô aqui, mas não tô. É engraçado. Peraí, só desligar aqui. Aqui, agora eu vou ligar aqui, peraí.
1: Tá, o jornalismo verdade.
9: Esse é o pulo do gado, viu, gente?
1: Esse é o pulo do gado, gente. A informação, a denúncia.
8: Oi. Ué, depois falar do negócio.
1: Aparentemente quebrou aqui o equipamento do repórter.
8: Gente, mas eu não tô aqui, tá? Peraí, só um minutinho. Vamos tentar mais um.
9: Ó, vamos fazer uma. Nós perdemos o contato.
1: Enfim, perdemos o
9: contato. Acontece,
1: só
9: ao vivo, né?
1: Programa ao vivo, né, Pedro Quadras? Infelizmente perdemos o contato, mas fica aqui registrado. Toda a indignação, né? Da dona Bem-vinda. Uma simples cidadã que paga os seus impostos. Perdemos. E que perde parte do seu dinheiro pra pagar aí pedágio, infelizmente.
9: Só mais uma tentativa. Pedôncio, nos ouve?
1: Alô, Pedôncio?
9: Eu né, infelizmente.
1: Infelizmente caiu, mas fica o registro aqui. Pedro Quadras, um forte abraço para você.
9: Bom, obrigado a todos por estarem com a gente nesta semana, que termina hoje, nesta sexta-feira, mas final de semana batendo na nossa porta. E Silvânia, quais são os projetos?
1: Vou trabalhar, né? Tô de plantão no fim de semana mais uma vez. Esse mês eu não tenho folga. Esse
9: já
1: mês
9: vi, eu não tenho. O que tá acontecendo, Silvânia? Toda vez que eu pergunto, você tá trabalhando.
1: Pois é, inacreditável.
9: Vamos ver pra sua vida também, né? Vamos viver um pouco, querida. Hein? Vamos sair, vamos namorar, não transa? Desculpa, desculpa me intrometer na sua intimidade.
1: Vamos lá.
9: Eu estarei indo pro Ninho do Amor esse final de semana. Eu calculei, talvez caia uma chuvinha ou não, mas eu vou aproveitar lá, pegar uma lareirinha.
1: Oh, gostoso, hein?
9: Um vinho. E quem sabe transar.
1: É isso.
9: Tá, não sei se vou dar sorte.
1: Eu espero que você faça amor. É, qualquer coisa, se estiver fazendo amor, manda uma foto, fala, tá. Eu tô fazendo amor, publica nas redes sociais.
9: Mesmo que seja sozinho? Aproveitem ao máximo o seu final de semana. Voltaremos segunda com mais uma edição do Pulo do Gado. Silvana, um ótimo final de semana. A todos, aproveitem ao máximo. Bom dia.
1: Bom dia, bom dia. Três, gente, é, coito interrompido na sequência.
9: Pai, quase que eu falei um palavrão.
1: Eu tô prestes a falar. Eu tô calculando aqui, ainda tem duas semanas desse negócio. É, coito interrompido, obrigatoriamente, mas no retorno, balada do Vinheta. E hoje tá especial, DJ Vinheta já passou a playlist aqui.
9: Gente.
1: O negócio vai ferver, tá?
9: É rapidinho. Aí, rápido.
1: Pelo amor de Deus, gente. É pelo amor de Deus.
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1: Muito bem, 5h28, agora Band Bom Dia segue a pleno vapor. É hora de aumentar o rádio, é hora de vir junto com a gente. Mais uma edição da Balada do Vinheta, volume 9.
9: É isso.
25: Na sua rádio, do seu jeito. Pessoal, como é que foi aqui no estúdio, hein?
1: Foi tranquilo, tinha um casal de colegas aqui do Grupo Bandeirantes no corredor, perguntou, eu saí pra pegar um café agora no coito interrompido, perguntou, tá tudo bem aí dentro? Eu escutei uma gritaria.
25: Então, você explicou que tem um louco aqui dentro.
1: Expliquei. Eu falei, não, é uma
25: maluquice. Que vai continuar a loucura, que não adianta.
1: Não adianta, é loucura mesmo. E, mais importante, essa loucura é primeiro lugar no Ibope.
25: Então, bora.
1: É isso.

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1: Volume 9, aqui na Band FM. É. E nós estamos aqui, né, Tadeu? Pra, como assim, há muitos anos já, a balada que nasceu praticamente de uma brincadeira, né? Porque eu sempre fui DJ, sempre toquei nas melhores casas do planeta. É, causando até certos ciúmes em alguns DJs, e eu acho, sim, que isso é bobagem. Eu já falei. Quer vir tocar com a gente?
0: Vamos falar nomes aqui. Quando o DJ Vinheta começou.
1: É, verdade.
0: O Alok era só produtor musical, gente.
1: É, eu não queria.
0: Aí o DJ Vinheta aparece, bum, vem a balada do Vinheta.
1: Eu não queria falar.
0: Aí começa o showzinho de drone. Aí tudo é menos música, só showzinho de drone, fogos de artifício, essas coisas aí, que chama atenção mesmo, né?
1: Chama. Eu respeito, gente. Tecnologia tá aí, é pra ser usada, mas aqui é raiz, aqui tá aqui minha caixinha. Bom dia, menino. Vem cá. Eu tô falando aqui que eu sou DJ raiz. Aqui, ó. Essa caixa que vermelha aqui, da Brahma, é de pôr cerveja, só que eu... Esse engradado aqui, eu abri tudo aqui e tem meus LPs, meus vinis. Eu não tenho vergonha disso, não.
0: E é só clássico, viu? Off the Wall do Michael Jackson, tem Earth, Wind & Fire, aqui, ó. Sabe? Tem Kool & The Gang. Sabe? Então, assim, é conhecimento musical que eu tô falando.
1: Você falou tudo, Tadeu. Então, eu queria que vocês, meninos, numa expressão, mostrasse pros ouvintes qual é a percepção e alegria que vocês têm com esse trabalho nosso aqui. É nosso, né?
0: Ouvinte da Band, convidadíssimo pra participar da balada do Vinheta. Já manda teu áudio aqui, 11 999919197.
1: No clima.
0: Fala o teu, no clima da balada, hein? Fala o teu nome e diga, eu tô na balada do Vinheta, eu tô na Band.
1: É isso, mostra pra você o quanto a gente penetra com a nossa alegria em você.
0: É isso, DJ Vinheta, vambora?
1: Eu tô totalmente pronto, eu posso só te mostrar um negócio aqui?
0: Pode mostrar.
1: Peraí.
0: Mostra aqui. Que é isso?
1: Eu não vou tocar esse, mas ó, eu fui no sebo. Explica o que é sebo.
0: Sebo é um lugar que você consegue comprar coisas usadas, né? Mas algumas raridades, inclusive, né?
2: Eu tô folheando aqui.
0: Tá, ele tá folheando aqui os discos. Mentira.
1: Olha esses discos.
0: Você não tem esse disco, não. Esse é raro.
1: Não, eu gostaria que você evitasse falar o nome, porque...
0: Quase que eu falo. Nossa, quase que eu falo. Porque muita gente vai vir atrás, né?
1: Vai vir atrás. E eu posso ter o medo de ser sequestrado, tá? Vamos lá.
0: Então senta o dedo aí. DJ, vocês são o povo,
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0: The best.
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0: Vamos lá então? Vambora? Vamos ser felizes?
1: Eu estou preparado. E você? Preparado para tomar uma pedrada na cabeça de muita música? Música,
0: música, música, música, música.
1: A balada do Vinheta começa agora.
0: Nossa, meu Deus!

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1: Você já imaginou se começar a sexta-feira dessa forma? Aqui na Band é assim. Você não vai começar pra baixo, não. Já fez o sinal da cruz? Já rezou? Já orou? Então agora é paulada na orelha, velho. Já tá protegido? Já tá com escudo? Vão pra cima? Que agora é com nós. A gente quer alegria. A gente quer porrada.
2: Ai, que legal. Passaram manteiga na cabeça do meu dedo. Mastiga, mastiga, mastiga, mastiga. Abriu, fechou.

0: Bom dia, aqui é Cida. Eu tô na balada da vinheta. Eu tô na Band. Chupa que é de uva. Aceita que dói menos. Vamos que vamos.
1: Aceita que dói menos,
2: é
1: querida.
2: Isso, Cida.
3: Aceita é das nossas, hein.
1: Vai. Enos. Aceita que dói menos.
3: Enos. Aceita que dói menos.
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3: Caçada!
4: Eu vou ficar pelado!
3: Fica!
4: Balada do Vinheta!
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1: Preste atenção agora! 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
6: Vamos,
3: vai! Bora!
6: Olha, pesagem da Imigrantes, hein? Pode todo mundo descer pra praia que tá livre,
3: hein? Manda um beijo pra dona bem-vinda, cara! Ela tá indo no pedágio!
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3: caralho!

0: Menos, até está aqui dói menos.
1: Caramba, deu até calor.
0: Ai, que legal. Passar uma manteiga na cabeça do meu dedo.
1: Valeu,
0: vai que alegria. Bora, bom dia.
1: Bom dia, mano. Sexta vinheta tá tirando a roupa aqui.
2: Cara, não aguentei, velho.
1: É o efeito cebola. Ele tá tirando as cascas.
2: Eu tô me descascando. Agora sim, vai.
0: Bom dia. Ô, meu malandro, o que?
3: Tu não tem pressa.
0: Sente no dedo no play.
2: É isso.
1: Obrigado, fã.
2: Senta o dedo no play.
4: Funda, funda, põe o dedo bem no meio e afunda.
2: Isso, isso.
4: Ah, vamos furar o bolo hoje.
2: Oba! Olo, olo, olo, eu quero furar o bolo. Olo, olo, olo, eu quero furar bolo. 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Balada do Vinheta.
1: Olha, você que tá no seu carro agora...
2: Que delícia, velho.
1: Mastiga o banco.
2: Mastiga o banco.
1: Você que tá em pé no ônibus agora...
2: Isso.
1: Mastiga o lugar de segurar.
2: O cano.
1: O cano.
2: Mastiga o cano.
1: Mastiga o cano agora.
2: E aí? Você tá no trem, tá no metrô? Onde é que você tá naquele banco de plástico duro? Mastiga.
1: Mastiga.
2: Isso.
1: Tá no abrigo de ônibus aí? Mastiga o abrigo inteiro.
2: Mastiga o abrigo. E aí? Tá na guarita? Mastiga a guarita. O seu companheiro chegou pra te render? Mastiga ele. Olha.
0: Quero mastigar!
2: Olha isso! Olha!
1: É isso
2: que a gente quer!
1: É loucura, é loucura, é loucura!
2: Oca, oca, oca! A dança da minhoca! Oca, oca, oca! A dança da minhoca!
1: Que delícia! Tô muito louco!
2: Que delícia!
1: Eu quero ficar pelado!
2: Vai, vai! Então fica! Fica! Fica! Eu quero ver o seu olho! Fica! Fica! Fica! Eu quero ver o seu olho! Fica!
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2: Eu tô louco! Olha!
1: Ó!
2: Caramba, aumenta, aumenta! Vai!
1: Mas eu vou ter que tirar.
2: Eu não tira não, cachorro. Não tira não, não tira não, cachorro. Não tira, seu puto. Vocês conhecem o Pluto, não?
1: Eu não. Eu. O Pluto.
5: Precisa se controlar, cara.
2: O Pluto.
5: Você precisa se controlar.
2: O Pluto. Vocês conhecem o Pluto.
6: Vou pedir pra você voltar. Vou pedir pra você ficar. Eu te amo.
2: Eu te adoro.

0: adoro.
1: Te adoro, meu amor.
0: A semana.
1: Semana inteira, fiquei esperando o quê? Pra te ver sorrir.
0: O quê?
1: Pra te ver cantando.
0: O quê?
1: Quando a gente mama, não precisa.
0: O que, que a gente quer?
1: Só se quer mamar, se quer mamar, se quer mamar,
0: mamar.
1: Não quero dinheiro.
0: Quero amor sincero.
1: Sim.
0: Grita assim. Vai.

0: 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Eu te quero bem.
1: Como é bom viver, como é bom viver.
0: Acontece que na vida a gente tem
1: o quê?
0: Ser feliz por ser mamado por alguém. Porque eu te mamo, eu te adoro, meu amor.

0: Delama.
1: Alô, Walker. Walker. Caminhoneiro aí, ficou pelado na cabine do caminhão.
0: É isso, velho.
1: Abraço pra você, meu querido.
0: Parabéns, cara.
1: O Pluta, irmão do Plug. Alô, Benedito, bom dia. Zé Carlos de Lima, bom dia.
0: Zé Carlos. Ai, ai.
1: Alô, alô, Brasil. Alô, tio Marcos, bom dia.
0: Ô, tio Marcos.
1: Alô, Leandro, mastigou a linha azul do metrô, hein?
0: Olha aí.
1: Então, você que vai sair pra trabalhar agora, foi culpa do Leandro que estava mastigando a linha azul do metrô, tá
0: bom? A linha azul do metrô, é isso aí.
1: 20 pra 6, a gente segue, sem tirar de dentro, hein? No clima, no clima, no clima.
2: Caraca, velho, peraí, pô. Aqui é... Peraí, pô, você quer me matar?
3: A magia está no ar.
1: Sextou, hein?
3: Vejo fogo na arena. O cavalo a selar.
1: Amei esse cavalo aqui fazer cocô no estúdio.
3: Isso é coisa de cinema. Uma beca invocada.
1: Talvez tá carregado, né?
2: Ei! Ei, ei, ei, ei! Alô, reverb! Alô, ei!
1: Alô,
2: ei.
1: Alô, alô!
2: Alô! Alô, alô! Alô, pessoal aí, reverb! Vou colocar, ei! Tá seco, tá sem nada! Oh.

0: batendo a mão no peito. Vamos juntos, meu povo querido. Obrigado a todos que estão já reunidos aqui nesta festa. Alô, chegou a sexta-feira.
1: Todo mundo animado.
2: Começou, hein?
1: Começou
2: o desafio ao locutor de rodeio. Pode mandando sua palavra aí que o locutor vai fazer a rima pra você exclusiva na hora aqui, tá? No improviso. 11 99991-9197. Mande sua palavra aí enquanto a gente faz a cerimônia de entrada dos peões, né?
0: Vamos começar a festa. Queria agradecer a todos. E forma de respeito agora. Vou receber aí os nossos heróis. Perfilados, um a um entrando na arena. E o pessoal fica em pé, na plateia. Vamos agradecer a Deus, pedir a proteção para esses peões.
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0: E neste momento, os nossos peões.
2: Só baixa o pessoal da Master Sound aí, por favor.
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0: Questão.
2: Pessoal, Master Sound, abaixa só o retorno. O PA tá muito alto, tá dando microfonia.
0: Lembrando cada um de suas famílias. Em respeito, chapéu grudado no peito.
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0: Porque os nossos pés suportam o nosso peso.
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0: Mesmo ferido de espinhos, nós.
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0: Obrigado, minha mãe. Obrigado, meu pai.
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0: Vamos pedir pro menino dos fogos lá ficar esperto.
2: Pera aí, meu! Não é agora!
0: Segura!
3: Coração.
0: Eu peço que todos. Pessoal aí do som, por gentileza. Pessoal da empresa Power. Pessoal da família Guido aí, Power Guido. Apaguem as luzes. Apaga geral. Só o celular.
2: Só o celular, que bonito, hein?
0: Só o celular.
2: Que lindo.
0: Pede pro menino dos fogos.
2: Pera aí, agora.
0: Eu só tô pedindo pra você ficar esperto, filho. Pera. E nesse momento, todos com o celular pra cima, agradecendo.

0: E desta forma, iluminando este céu com as luzes do celular, eu quero que os nossos peões sejam abençoados e protegidos. Eu quero que os nossos peões... Dá sinal pro menino dos fogos, a hora que eu erguer a mão. Menino... Não! A hora que eu erguer a mão, filha da...
1: Da minha vida.
0: E neste momento, nós vamos dar início a essa festa linda. Porque o show vai começar!
2: É agora, filho!
0: Agora, seu porra!
3: Let's go, girl.
2: Começou, hein? Começou a festa, começou a festa! Já tem a primeira palavra aqui, locutor de rodeio. O Giovanni Oliveira. Ele quer que você faça uma rima com a palavra de pai. De pai é a palavra que o Giovanni mandou pra gente aqui, locutor de rodeio.
0: A festa tá bonita, daqui a pouquinho vamos ter a prova do tambor. Alô, papai, já prepara as crianças aí pra prova do tambor. Alô, meninas. Alô, todas as mulheres que estão aqui. Daqui a pouquinho teremos a escolha da princesa e também da rainha do rodeio. E vamos embora, começando o nosso trabalho. Deixa comigo. Alô, DJ, muito obrigado aí pela companhia. Vamos juntos fazendo a festa.

0: atacante, quem erra o pênalti é o De Pai.
1: I've been married long time ago. Where did you come from? Where did you go? You come from Carnajo.
0: A festa tá bonita, eu quero mandar um abraço a todos os locutores de rodeio que estão me ouvindo. Tô obrigado pelo carinho, profissão bonita que eu gosto de homenagear.
2: Olha, a próxima palavra aqui foi o Marcão. O Marcos mandou. A palavra é tocha, locutor de rodeio. Ele quer que você faça uma rima com a palavra tocha, locutor de rodeio.

pedir pro DJ aí, o pessoal da Guido, fazer uma seleção nova aí, pô. Nós estamos há 38 anos já. Fazer a seleção nova aí. Segura, segura o IRA.

0: playlist de música e esquece do seu trabalho. Fica ligando pro trabalho dos outros e esquece o teu.
1: Você também esqueceu, vai, vai, vai.
0: É tocha, a palavra é tocha.
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1: Eu sou locutor de rodeio viajando por todo este Brasil. Gosto de São Paulo, gosto da cidade grande, gosto também de quem não viu. Vou fazendo a minha rima, quem gostou bate palma, quem não gostou vai pra bate também.
2: É bailão, é rodeio.
1: Eu danço sertanejo, pagode, samba e arrocha. Alô, morena, sai comigo pra ver se a gente não atocha. Michu!

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1: Olha, o Alcinei diz que se sente numa arena de rodeio quando o Locutor entra no ar. Ele tá no rodeio, Locutor, ele tá no rodeio.
2: Alô, parou.
1: Opa, atenção.
3: Ah, vai começar. Ei.
1: Infelizmente o PA desligou, que bom, porque acabou nosso tempo também. Infelizmente acabou aqui a festa de peão, graças ao péssimo trabalho aí.
0: Tchau!
1: O pessoal da Guido, né?
0: Tchau! E assim termina a festa! Mais uma vez agradecendo a todos os ouvintes. Não, sem vaiar! Sem vaiar!
1: Não precisa vaiar, não!
0: Sem vaiar! Eu quero pedir pra todos, de São Paulo a Jaú, aquele que vaiar, eu vou socar o dedo no olho. Vai! Tchau! Obrigado, tchau!
1: Você vai embora de cavalo, tá?
0: Tchau! Oh! Tchau!

0: Ela virou a esquina ali.
1: Caraca, velho.
0: Foi embora.
2: Virou a esquina.
0: Virou a esquina. Ai, meu Deus do céu, cara. Olha. Vamos lá, hein? Hora da cerveja, sextou aqui nada. Na Band FM. Vai. Depois de um rodeio, nada melhor que uma brejinha, né? Hã? Nada a ver? Nada a ver?
3: Hoje é sexta-feira.
0: Peça a sua aí no 11999919197. Manda aqui pra gente, tudo de bom.
3: Nada de tristeza.
0: Rapaz, esse microfone super faturado é da vaquinha que não funciona.
2: Foi que eu consegui, gente. O pessoal fica mandando um centavo pra nós, velho.
0: Pois é, se começassem a mandar um valor um pouco mais substancial...
2: Foi que eu consegui,
0: o microfone melhora, gente. É questão de investimento aqui, viu? É.
4: Bom dia, bom dia, bom dia. Sextou, hein? Manda aquela breja pra nós.
0: Valeu, meu querido. Cervejinha pra você, viu? Tudo de bom.
5: Bom dia, Band. Vamos que vamos, vamos que vamos. É Douglas aqui, motorista de aplicativo aqui da Zona Norte.
2: Bora.
5: Manda uma cervejinha aí, só um pouco. Colocar um Benegripe aqui pra dentro, que eu tô ruim.
0: A cerveja padeceu remédio.
2: Caraca, velho.
0: Um abraço pra você, receba aí.
6: Bom dia, Tadeu, bom dia, Vinheta. Rapaz, esse locutor é demais, cara.
2: Locutor é bom, velho.
6: Manda uma cervejinha pra nós aqui. Bora. Presidente Prudente, é o João Paulo que tá falando, motorista de aplicativo.
0: Valeu, João Paulo, um abraço pra você, tudo de bom. Bom dia, sextou, hein?
6: Bom dia, bom dia, bom dia, bom dia. Aqui é o Henrique de Itaquera. Mano, a cerveja, sextou. Muda uma bola, se fosse dois seria um saco.
2: Verdade. É,
0: seria mesmo, cara, seria mesmo. Um abraço pra você, tudo de bom.
7: Bom dia, bom dia, bom dia. Bom dia, Tadeu.
0: Bom dia.
7: Bom dia.
2: Bom dia.
7: Thiago de Itapira. Manda uma cervejinha sem álcool aí. Entrando em São Paulo agora. Grande abraço.
0: Valeu, meu querido, que receba a cerveja.
2: Vinha pro Bob Selection lá de Cuiabá. Ligado na gente.
0: O sobrenome dele é Selection?
2: Então, não. O nome dele é Antônio, mas ele foi que é conhecido lá em Cuiabá como Bob Selection. Estranho isso, hein?
6: Bom dia, bom dia, bom dia, Tadeu. Bom dia, Emerson. Manda uma cervejinha pra nós aí. Manda uma cervejinha também pro seu Ailton da HR.
0: Aí, ó.
6: Aqui é Baianinho da Mega G.
2: Seu Ailton.
0: Valeu, Baianinho. Um abraço pra você. Receba aí.
8: Bom dia, Vinheta. Bom dia, Tadeu. Neto de Mocó. Manda uma cerveja daquela trincando, que hoje é dia, hein?
0: Hoje é dia.
2: Hoje aí, Netão!
0: Sextou, hein? Um abraço pra você, Neto. Tamo junto, cara.
2: Delícia, velho.
0: Segura só um segundinho.
2: Só um minutinho, favor. Só que. Pera aí, ó.

0: Bom dia, Tadeu. Bom dia, homem Vieta. Bom dia a todos os ouvintes da Band FM. Elvis Salgado, aquele Camaçari.
1: Ô, querido.
0: Opa. Manda cerveja aí que eu tô tomando Monjaro, não tá adiantando zorra nenhum, então eu vou tomar todas as cervejas que eu puder.
2: Não, velho, tem que maneirar.
3: Peraí, quem usa caneta não pode beber, é isso?
2: Ah, eu acho que tem que maneirar, né, cara?
3: Eu nunca vou usar esse negócio.
4: Obrigado, hein, gente?
3: Ponto final, hein?
5: Obrigado, senhor, por outro...
3: Acabou, gente. Ponto final aqui no Band Bom Dia. Amanhã tem Melhores Momentos a partir das 5 horas da manhã, tá?
1: É isso aí, Tadeu.
3: Vou apresentar a edição dos Melhores Momentos de domingo. Domingo, 5 da manhã, estarei aqui.
1: Ah, meu Deus do
3: céu. Segue a gente nas redes sociais. Sou Tadeu no Instagram, sou Tadeu no Insta.
1: E arroba Emerson Franca, oficial.
3: Na sequência tem a Hora do Ronco, pra animar ainda mais amanhã, campeã da Band FM.
4: É isso, gente.
3: Oi!
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3: E a hora do ronco tá vindo aí, hein?
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3: De bom dia, são 6 horas em ponto, gente. 6 em ponto, hora de Brasília. Um dia excelente, sexta-feira pra você.
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3: Simbora, hein, com mais uma edição gostosa aqui da Hora do Ronco.
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3: Eba!

0: Gente, vai criticar?
1: Então posso fingir que eu vou dar um gancho aqui pro tema?
0: Ah, vamos,
1: eu
0: vamos
1: assisti
0: ver.
1: Aquele filme do Mel Gibson,
2: é
1: do
2: muito
1: que
2: bom.
1: As mulheres gostam.
2: Esse aí é muito bom, cara.
1: Que ele começa a ler os pensamentos das mulheres. Ele começa a ouvir o que as mulheres pensam.
2: Tem a parte boa, tem a parte ruim.
1: Tem várias partes ruins, inclusive.
0: Captei, mestre.
1: Captou, seu Pedro?
0: Captei.
1: Então, baseado nesse filme, qual será a pergunta de hoje?
0: A pergunta de hoje é se você gostaria de ler o pensamento de alguma pessoa especial.
1: Olha!
0: Você ficaria contente com o que você previu? Que você conseguiu saber? Ou ficou triste? Então hoje nós vamos ler pensamentos de pessoas especiais.
1: Às vezes é do teu patrão, às vezes é da mulher, né? Que você tem que adivinhar tudo o pensamento dela, né?
2: Ela gostaria de saber, né?
1: Exatamente.
0: Às vezes da amante. Porque começou...
1: Vamos agora! Vamos agora!

0: Band FM, Danilo e Davi. Eu não sou terapia aqui na Hora do Ronco. 6 e 4, de quem que você gostaria de ler os pensamentos?
1: Isso.
0: Você vai ter esse superpoder agora. De quem que você quer saber? O que que você gostaria de saber? 11 99991 9197. A palavra-chave qual que é, Pidoncio?
2: Mente.
0: Mente.
2: Mente de mente.
0: É, não é de mentir, né?
2: É, senão seria mentir.
0: É, exatamente. Mente. Manda mente aí. 11 99991 9197. Mente e conta de quem você gostaria de ler os pensamentos.
3: Muito. Baiano. Barata. Joãozinho.
4: Aeromoça.
3: Vai.
4: Bora. Mendigo. Namorado. Padre. Papagaio.
0: Bora.
4: Pastor. Português.
0: Vai. Bora.
3: Religião. Calma. Profissão. Professora.
0: Professora.
2: Professora tava na aula. Português, né? Professora de português. Chamada oral. O menino levantou, foi lá na frente. Pode pedir, professora. Você vai me conjugar o verbo andar no presente do indicativo. Aí o menino. É. Eu ando. Tu andas. Ele anda. A professora, mais rápido. Eu corro, tu corres, ele corre.
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0: Não, tá certo, é.

0: Band FM Edson Hudson Azul, aqui na Hora do Ronco, 6:08 agora. Seu Pedro Luiz Ronco, hoje é dia de ler os pensamentos das pessoas.
1: Ah, de quem você gostaria de ler os pensamentos?
2: De quem?
1: Alô?
3: Alô?
1: Bom dia!
3: Bom dia!
1: Qual é o seu nome?
3: Eu sou Angelina.
1: Angelina, muito bem. Já pensou numa resposta para essa questão interessante, Angelina?
3: Pensei, fiquei matutando desde a hora que eu ouvi esse tema.
1: E de quem você gostaria de ouvir os pensamentos?
3: De todo mundo, seu Pedro.
1: De todo mundo?
3: De todo mundo.
2: É genérico.
1: Ah, mas nenhuma pessoa especial?
0: Não, tem que ter uma pessoa especial, porque senão fica muito genérico.
2: Ia ser chato ouvir de todo mundo,
0: Você ia ficar maluca.
3: Então, tá. Top 5 de 5 pessoas especiais.
1: Tá. Tá bom.
3: A minha chefe.
1: Tá. Certo.
3: Ia ser legal, né?
1: Uhum.
3: E aí eu já sabia se realmente o elogio. Ai, Angelina, ficou ótimo. É verdadeiro.
2: É verdade.
1: Segundo. Né?
3: Segunda pessoa, minha mãe, que às vezes eu acho que ela mente falando que eu sou bonita.
2: Ah, isso é coisa de mãe, isso aí
1: é
2: de
1: mãe.
3: Mãe é mãe. Eu queria saber a verdade, né?
1: Terceiro,
3: eu acho que o crush da academia.
1: Crush?
0: Crush é o paquerinha.
2: Paquerinha, né?
0: Paquerinha.
1: Ah, não é aquele refrigerante?
0: Não, não é.
3: Não.
1: Quarto,
3: acho que o açougueiro, quando ele falou que realmente pegou aquele ótimo pedaço lá.
0: Pra saber se ele tá mentindo ou não, né?
3: É, porque a gente chega em casa, é outra coisa.
2: Verdade.
0: E o quinto?
3: O quinto, acho que o Tadeu.
0: Eu?
1: Tadeu?
0: Ih. Ah, você não é que ele tá na minha mente, não.
2: Não.
1: Mas o que você gostaria que... O que você gostaria que ele estivesse pensando?
3: Na verdade, eu ia querer saber exatamente o que eles pensam, porque a gente não consegue decifrar esse programa, é indecifrável.
0: É, realmente, ia ser uma confusão mental, assim.
2: Não ia sair nada da cabeça.
1: Ia sair sacanagem pra cacete.
0: Será? Não?
2: Eu sei o que ela ia ler na sua mente.
0: É, o quê?
2: Eu.

0: Band FM, Maiara e Maraíza, 10% aqui na Hora do Ronco, 6h14 agora, seu Pedro, e hoje a pergunta qual é que é?
1: É interessante, de quem você gostaria de saber os pensamentos? De que pessoa? E por que essa preocupação? Band FM, Hora do Ronco.
0: 11 99991 9197, e a palavra-chave?
2: Mente.
0: Mente, manda mente pra gente aqui.
1: Pode ser mentex?
0: Não, seu Pedro.
3: Não, que é propaganda. É...
1: Não tem mais, que pena.
0: Será? 11 99991 9197, manda mente aí e conta pra gente, vai ler o pensamento de quem, hein?
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27: 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E hoje, na Hora do Ronco, lendo pensamentos.
28: Alheios.
27: É.
28: Alô!
29: Alô!
28: Bom dia!
29: Bom dia, Tadeu! Bom dia, Tipidon!
28: Bom dia, linda! Quem está falando?
29: É a Thalita aqui de Carapicuíba.
28: Muito bem. Alguma pessoa especial que você gostaria de ler os pensamentos, Thalita?
29: Claro, minha esposa.
28: A sua esposa?
29: Uhum.
28: Por que essa curiosidade, Thalita?
29: Ah, às vezes a gente tá lá fazendo essas coisas, ela fica quieta, olhando pro nada, fala, meu Deus, o que que essa mulher tá pensando? Em mim ou outra pessoa?
27: Pensando nas contas pra pagar,
30: é,
27: né?
30: É, meu, pode ser.
27: É, deve Vamos ser.
29: Numa hora boa dessa, a gente tá pensando nas contas, aí não dá, né?
28: É, ela fica pensando em que hora que você falou que ela tá quietinha?
29: Ah,
27: aquela hora, vamos. Aquela
29: tá
27: hora.
29: Coisa, vai.
30: Aquela hora, é.
27: Aquela hora, seu Pedro.
28: Que hora, gente? Eu não entendo hora. Também. Que nota você acha que ela estaria te dando?
29: Ah, uns 10, né? Tá comigo há um tempo.
28: Tá metida.
27: A hora do ronco. Ué, tem que se garantir, né?
30: Faz isso, não.
31: É nós, Gil. Quem tá felizão, grita aí.

0: Piripoca vai piar.
1: Deixa ela piar, gente.
0: Sexta-feira é dia,
1: hein? Eita!
0: Sexta-feira é dia.
1: Sem capar.
0: Pera aí, pô.
1: Obrigado!
0: 11999919197. Conta pra gente de quem que você gostaria de ler os pensamentos.
2: Bom dia, galera do Ronco. Tudo bem com vocês?
0: Bem.
2: Aqui é a Dayana de Vitimarsum, Santa Catarina.
0: Oh.
2: Então, eu gostaria de ler os pensamentos do meu filho. Pra ver se eu tô sendo uma mãe exemplar, o que ele pensa de mim, né? E era isso.
0: Olha aí,
3: olha,
0: que beleza,
3: se
0: hein?
3: Você ler os pensamentos, você vai abandoná-lo.
0: Não, não fala assim,
4: mano.

0: com uma pinta na orelha.
1: Ai, que susto!
0: Eu tenho uma mula preta com uma pinta
2: na outra orelha.
3: Seis e meia agora.
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5: Começam aqui a bola, o mundo cão na carrocinha da vida. Um grupo especialista em bolões de loteria apostou R$1 milhão para tentar ganhar os 300 milhões do prêmio. Só que deu certo. E aí?
1: Tá tudo bem aí? O grupo que é coordenado pelo militar Glacial Andrade coleta apostas em todo o Brasil. O valor de R$1 milhão em apostas foi conseguido através de quase 60 mil jogos feitos em quase 8 mil cartelas. Meu Deus!
5: O grupo existe há 14 anos e já faturou cerca de 9 milhões nas mais diversas loterias. Desta vez, eles não acertaram os 15 números principais sorteados, mas espera faturar cerca de R$250 mil por ter acertado as faixas secundárias, que vão de 11 a 15 acertos.
1: Quatro apostas acertaram 15 números e dividem aí o prêmio de R$18 milhões. Cada bilhete deve ficar com R$4,5 milhões.
5: Daqui a pouquinho, Gil Gomes e a mulher que perdeu a cabeça pelo amante. Os comentários é de Pedro Luiz Ronco.
0: Negócio bom, apostaram R$9 milhões e ganharam 100 mil.
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1: 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Que coisa, hein, cara? Olha...

0: Band FM Gustavo Lima, fala alojada aqui na Hora do Ronco, 6h35. E hoje a nossa pergunta qual é, hein?
1: De quem você gostaria de ler os pensamentos? Qual a sua curiosidade? Band FM, Hora do Ronco.
0: Vai entrar na mente de quem, hein? 11 99991 9197. E a palavra-chave qual que é?
2: Você falou agora, em mente.
0: É mente, mente.
2: Vai estar na mente de alguém, aí é a palavra.
0: Exatamente, Pidonço. Olha aí a associação que você faz.
2: Falou, né? Eu acabei de ouvir.
0: Às vezes eu olho pra você e falo, não, ele não consegue raciocinar.
3: Você
0: consegue.
3: Eu acho que você é um baita de um burro.
0: Não, também calma. 11 99991 9197, manda mente aí.
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30: Já sabe?
31: É besta, viu?
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31: 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É a hora do ronco, 6h43 agora, seu Pedro. Hoje a gente tá entrando na mente das pessoas.
33: Lendo pensamentos.
31: É.
33: Alô?
34: Alô?
33: Bom dia.
34: Bom dia, ronco.
33: Como é que você se chama?
34: Eu sou a Márcia, do Campo Limpo.
33: Márcia do Campo Limpo. Gostaria de ler os pensamentos de quem, Márcia?
34: Posso dar um bom dia pros meninos?
33: Pode.
34: Ô, homem vinheta.
31: Oi, querida, um beijo.
34: Bom dia, gostoso.
31: Gostosa.
34: Ai!
35: Ai, ela gostou!
33: Nossa, quanta frescura.
31: Que é isso?
34: Fidoncio.
33: Ô, oh, minha linda, minha bruxinha maravilhosa.
34: Bom dia, meu fofo. Tadeu.
31: Oi, bom
33: outro
31: dia.
33: Fofo.
31: Bom dia,
34: homem dos meus sonhos.
31: Ô, oh, mulher.
33: Nossa,
31: da minha vida.
33: Tá pensando naquilo?
31: Vamos lá.
33: De quem você gostaria os pensamentos, Márcia?
34: Então, eu gostaria de saber o pensamento do meu ex. É, ele me traiu, assumiu amante... E agora que a vaga de Kenga tá vaga, né? Tá liberada, ele quer que eu preencha a vaga.
33: E você vai perdoá-lo?
34: Perdoar não, mas uma recaída, quem sabe?
31: Ih, olha lá!
35: Ih, aí, aí,
31: ela
35: ó.
31: Top, hein?
35: É,
31: mas na vaga de Kenga?
35: Que é isso, vai? Quer pôr na vaga?
31: Na vaga de Kenga?
33: Marcia, depois que você se separou, já teve seu pensamento fazendo trolololololó com ele?
34: Ainda não, mas na realidade, quem sabe?
31: Aí, se ele quiser, ela quer.
35: Deixa o marca, hein?
31: É basicamente o resumo da ópera esse.
35: É aquele amor, hein?
31: É, o amor
34: aí
31: que fica.
34: Quer, eu tô pensando.
33: Não pensa muito que ele vai com outra.
31: Vaga de Kenga é demais.

0: Band FM, Guilherme Santiago, magia e mistério, aqui na Hora do Ronco.
1: Primeira aula de inglês pra vocês.
0: É o teacher Pidoncio, Pidunga da Silva.
2: Bom dia a todos, bom dia, sexta-feira, gente. A molecada fica tudo eufórica pra vazar. É. Só que eu vou dar uma noticinha pra eles. Hoje tem a segunda aula e depois eu vou passar uma revisão da matéria da semana, então não vou liberar.
0: Ah, mas eu também vou ter que ficar?
2: Vai.
0: Ah,
2: vai, que eu preciso de assistente.
0: Ah.
2: Não tem quando o professor falta, não tem a prostituta?
0: Não, é substituta.
2: Ah. Nossa, desculpa. Ô Camila, tinha uma pessoa falando que a filhinha dela ouve. Você tem o nome dela aí, não? Ah, que pena.
0: Que pena. Vamos pra lista de presença aqui.
2: Vamos,
0: rapidinho?
2: Vamos pra chamada, atenção. Vamos
0: lá, atenção, chamada, alunos. 11999919197. Vamos
3: aí,
0: lá.
3: Tá na mão. Bom dia, teacher Pidoncio, que é Daniela de Embuguaçu.
2: Oi, Dani.
0: Daniela de Embuguaçu, bom dia, presente.
4: Carlão, bom dia, presente.
0: Carlão? O nome dele é Carlão, deixa eu ouvir de novo.
4: Carlão, bande de
0: Carlão?
4: Presente.
0: Carlão, ó, Carlão.
2: Olha, presente, Carlão.
0: Carlão, presente pra Carlão, tá aqui, carimbinho pra você.
2: Quanta gente.
5: Bom dia, teacher Pidon.
2: Dia.
5: Kaique de Mauá.
2: Ó, oh, Kaique de Mii.
0: Kaique
2: Tommy.
0: De Mauá.
4: Good morning, teacher Pidon.
2: Yes.
4: Present, Stella da freguesia do O.
2: Olha aí, que bonitinho, presente, toma carimbo.
0: Beijo pra você.
5: Hello, teacher Pidoncio, Elvis Salgado de Camaçari.
0: Camaçari.
2: Opa, tá aí, vende salgado, presente.
0: Não!
5: Bom dia, teacher Pidoncio.
2: Bom dia.
5: Bom dia, presente aqui, ó, Jalcim Cabral, Guatindiba.
0: Abraço pra você, meu querido, presente. Tudo de bom.
6: Bom dia, professor Pidoncio.
2: Oi, linda.
6: Elaine de Paulínia, presente.
0: Elaine de
2: presente. Paulo. Toma aqui na caderneta.
0: Oi.
7: Bom dia, Titi Pidonço. Bom dia de Guarulhos. Um abraço embaraço aí por trás, motoqueiro. Um abraço de motoqueiro, teacher.
2: Aí, motoca. Muito carimbo. Bem, motoca.
0: Tá aí, vamos à aula, professor.
2: Muito bem, Jair, vamos à aula.
0: Juliana, que fez aniversário ontem, inclusive.
2: Opa, Juliana, que fez aniversário ontem, inclusive.
0: Nossa, tô pingando aí. Juliana, qual é o significado de mystery? Mystery.
2: Ah, isso aí foi... O que acontece? Você sabe que... Eu não sei se você sabe, viu, Jair? Mas a gente tem que falar. Eu tenho outras... Eu não vou falar que é profissão, mas talvez alguns bicos que eu faço. Que a minha profissão é aqui, né? Eu
0: sim, colocar aqui, a voz aqui. O teu ganho de vida principal é aqui, isso aqui.
2: É
0: meu
2: aqui.
0: Jesus.
2: E eu sou mestre cerimônia também.
0: Ah, é? Olha, o famoso MC.
2: Nossa, que bom. Você como mestre cerimônia, imagino.
0: Que bom.
2: Imagina o quê? Tá me tirando? Aí... Você tem que ter palavras para as pessoas que, de repente, autoridades, Vossa Excelência, as coisas, né? Aí tinha ali autoridades. E aí eu, brincando, contei uma piadinha. Cara, você acredita que só um no Rio?
0: Ué?
2: Aí eu olhei para ele, eu tenho que tratar ele como autoridade, né? Pô, Mister, ri?
0: Puxa vida!
2: Caraca, velho, quer ver me jogar aqui de cima?
0: Mister, ri! Ô, professor, mystery é mistério.
2: Toda a Vossa Senhoria riu, é só ele que não.
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0: Mas é bobo,
2: meu Deus do céu. E a gente fica prestando atenção, né, cara?
0: Então, cara.

0: Band FM, Zezé de Camargo, irmão da Lua, amigo das estrelas na hora do ronco.
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0: 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Perguntamos o que, seu Pedro?
2: É, de quem você gostaria de ler os pensamentos?
3: Ah. Bom dia, Band.
2: Dia.
3: Eu queria ler os pensamentos de duas chefes que eu tenho. Porque de vez em quando a gente briga, eu falo umas verdades, elas também. E todo mundo é funcionário público, ninguém demite ninguém. Olha. Mas eu queria ler os pensamentos depois que elas ouvem as verdades. Um beijo pra
4: todos. Bom dia, Nelson.
3: Eu sou a enfermeira Kátia Forte.
4: Que menina tá falando?
0: Um beijo, enfermeira.
2: Eu gostaria de ser funcionário público.
0: Gostaria, seu Pedro?
2: Não pode mandar embora?
0: Não,
4: seu Pedro, vai, não vai. Você fica lá. E nem precisa fazer nada.
0: Mas parece a banda.
2: É isso que eu quero.
4: Vai mudar o quê?
5: Vai ficar igual. Tudo tá certo.

0: Band FM Menos é Mais, Natan, pela última vez aqui na Hora do Ronco. Gostaria que fosse a última vez, mas não é a última vez que vamos ter que interromper a Hora do Ronco.
1: Sim.
0: 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Em 25 minutos, a Hora do Ronco estará de volta com a questão.
1: A questão? Que questão?
2: O que que significa que...
0: Shazam? Shazam? Ah, não tem tempo.
2: Mas não tem.
1: É o Capitão Marvel.
2: Depois você fala.
1: É Salomão, HDR.
0: Não tem. De quem você gostaria de ler os pensamentos? Conta pra gente.
1: Coitado do Capitão Marvel.
0: Qual que é a palavra-chave, Pidoncio?
3: Ele morreu?
0: Não.
2: Gente, não tem tempo.
0: É mente. Fala a palavra mente. 11 999919197. Tem mais a Hora do Ronco na internet nos próximos 25 minutos, tá? E na volta tem balada do Vinheta também. E vai ter essa música inteira, ó. Henrique Juliano, Amor dos Outros.
1: E na volta tem Shazam.
0: Não. Putz.

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2: Pergunta interessante, Alex. De quem você gostaria de ler os pensamentos?
3: Eu queria ler os pensamentos de todos os meus familiares.
2: Você está desconfiado que eles não gostam de você? Como é que é?
3: Estão tudo falso. Agora que eu vim morar aqui no Guarujá, todo mundo fica me lambendo.
4: Agora sim!
2: Para que você recepcione, leve na praia.
3: Vai recepcionar na cadeia.
2: Mas de todos os familiares, de qual que você tem o pensamento que é mais sem vergonha?
3: Meu tio.
4: Oh, e os tio? Puxa.
2: Por quê?
3: Então, tudo falso. Tudo falso. Tem, vale um real.
4: Interesseiro,
2: Já te deram golpe?
3: Vários.
4: Meu Deus do céu.
2: Posso ser seu sobrinho?
4: Não, seu Pedro. Não. Já não basta os parentes dele, pô. Hora do rumo.

0: Vai narrando aí o que tem que acontecer. Pede pros ouvintes participar.
1: Ouvinte da Band FM, 11 99991 9197. Você manda mensagem pra gente agora. Você vai mandar mensagem falando: eu tô na balada, eu tô na Band FM. Pronto, vai fazer a balada junto com a gente aqui, certo? 11 99991 9197.
0: Bora, bom dia.
1: Bora então?
0: Bom dia.
2: Opa,
1: todo mundo preparado?
0: Não, desculpa, Tadeu. Com esse ânimo aí, não.
1: Agora sim.
0: Não, aí não, pô, vamos pra cima.
1: Me respeita, cara. Ô, Vinhetão.
0: Oi, querido.
1: Preparado? Playlist pronta?
0: Eu tô preparado,
1: pronta?
0: Tudo certo. Preparei algo agora pra botar o terror.
1: Então bota o terror.
0: Só que eu quero o ouvinte agora mandando o áudio e mostrando que realmente tá junto com a gente.
1: Já convidei, tô só esperando aqui. Enquanto isso, você senta o dedo.
0: Toma esse aqui.
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1: Música. Esquece tristeza, aquela coisa que tá te angustiando, deixa pra lá, esquece agora.
0: Sabe por quê? Alegria vai bater na tua porta, se você não abrir a gente vai empurrar. É isso que vai acontecer.
1: Vamos lá então.
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0: aumente o volume do seu rádio e venha fazer essa viagem com a gente, gente.
1: Vai subir, hein? Quando subir é pra alegrar.
0: Vamos alegrar a sua vida agora.

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1: Ouvinte, ouvinte, ouvinte, ouvinte com a gente no 119-9991-9197. Vambora, bora.
2: Tô na balada.
1: Delícia.
2: Mastiga, mastiga.
1: Isso.
2: Beijo, Igor.
1: Beijo pro Igor.
3: Beijo pro Igor com voz de mulher.
4: Vai. Tá eu e o José aqui. Vai, José.
1: Oi. Vai.
4: Quero manteiga onde, José?
1: Vai, José. Ô, José.
5: Aqui é a Marcela de Black River.
1: Uau.
5: Na balada do Vinheta. Mastiga, mastiga, mastiga.
6: Tá
5: bora.
6: Todo mundo mastigando.
1: Bora, mastiga
6: você,
1: aí.
6: Tá junto com a gente?
1: Oi.
7: Bom dia, Friese. Eu tô na balada do Vinheta.
1: É isso aí.
6: Balada mastiga, do Vinheta, pelo menos.
7: Mastiga.
1: Vai.
7: É a divertida.
1: Um beijo pra você, menina!
8: Sou Gisele de Jales. Sou Gisele de Jales, interior de São Paulo. São
1: aí,
8: Paulo.
1: Toma,
8: São Paulo.
1: Toma. É a balada com mais mulher por metro quadrado da Terra.
6: É assim que eu gosto. Você, mulher, venha junto com a gente, porque a balada só tá começando. Ando, ando, ando, ando.
1: Pra você, mulher! Pra você, mulher! Aí vem o Bombeiro das Estrelas! Se quer ver uma hora, eu vou fazer um stripper aqui, hein?
6: Eu duvido!
1: Ai, eu quero!
6: Vamos lá então!
1: Gente, bota pra subir, quer uma balinha?
6: Essa eu quero.
1: Eu tenho essa de goma aqui, se quer verde ou vermelha?
6: Hoje eu quero de goma vermelha.
1: Toma!
0: Ai, que legal! Passaram manteiga na cabeça do meu dedo!
1: Mastiga!
6: Aham!
1: Mastiga!
6: Aham!
1: Aham! Ó! Oca! Oca! Oca!
0: A dança da minhoca!
1: Oca! Oca! Olha a onda! Onda! Onda! Onda! O dedo! Do meu dedo! Caramba, não adianta estar mais rápido que meu pensamento!
9: Tô aqui! A banda é FL!
1: Vocês
9: são lindos e bonitos! Sou fã de vocês!
1: Linda!
9: Passaram manteiga no meu dedo! Mastiga! Elisa de Matão! Beijo! Adoro vocês!
1: Oi, Elisa!
6: Alô, Matão! Alô, São Carlos! Alô, Araraquara! Toda a região curtindo com a gente na Band!
1: Tamo junto!
7: Ai, que legal!
1: Olha lá!
7: Passaram manteiga na cabeça do meu dedo! Mastiga! Mastiga! Mastiga! Mastiga.
6: É isso que a gente quer, a família, o casal, as crianças.
1: Todo mundo com a gente na Balada do Vinheta.
6: Balada do Vinheta, volume 9, Band FM, é só rádio, sujeito à hora do rombo.
1: Vamos!

0: Eti, eu quero leite.
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3: É que eu não tomo sem leite, e aí?

0: Band FM, Bruno e Marrone, Juras de Amor, na Hora do Ronco, 7h39 agora, gente.
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2: Hoje a nossa pergunta é sobre ler pensamentos, né?
0: Uhum.
2: Eu gostaria de ler os pensamentos de todos os candidatos à presidência da República, aos governos dos estados, ao Senado Federal, à Câmara dos Deputados e Assembleia Legislativa. Eu queria saber o que cada um pensa. Só isso.
0: Só isso, seu Pedro. Você teria estômago para isso?
2: Não.
3: É só abrir um vaso sanitário.
0: Tanta coisa para você invadir a mente.
4: Vocês estão falando besteira.

0: Band FM, Diego e Vitor Hugo, moça pra casar na hora do ronco. 7h42, seu Pedro, perguntamos o que hoje, hein?
1: Ah, de quem você gostaria de ler o pensamento? Saber o que essas pessoas pensam. Band FM, hora do ronco.
0: Vai entrar na mente de quem, hein? 11 99991 9197. Palavra-chave qualquer pedal, senhor.
2: A mente.
0: Mente, mandou mente. A Camila já sabe, você vai falar ao vivo com o ronco aqui, vai contar a sua história de quem você gostaria de ler os pensamentos.
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20: Você tá aí ainda na linha?
21: Oi, alô, linda!
22: Oi, bom dia, meus amores!
21: Oi,
20: bom dia, só espera só um pouquinho!
21: Só um minutinho, vou te chamar!
20: Só um minutinho, agora, quer ver?
21: A sua rádio do seu chefe!
20: Agora sim, agora, vai, Ronco!
23: Posso chamar?
21: Pode, Ronco!
23: Tá adiantada, né? Bom dia!
21: Alô!
23: Agora não falo.
21: Agora caiu, ela desligou!
23: É, brincando!
21: Como eu gosto disso, cara, como eu amo esse programa, honestamente, viu?
24: Como é bom, né, cara? A gente
21: eu
24: tem essa liberdade,
21: sou muito
24: véio.
21: Fã da Hora do Ronco.
24: Não é? Ter essa liberdade de poder brincar, meu.
21: Alô? Ah, ela bloqueou nosso telefone, Ronco.
20: Mas era...
21: Achou que era golpe. E era mesmo, né?
23: Não, e era.
24: Que era golpe, não é?
23: Que a gente dá de golpe aqui.
24: Nós somos os golpistas do humor.

0: Band FM, Zé Neto e Cristiano. Cadeira cativa aqui na Hora do Ronco. São 7h53. Agora, Ronco, estamos falando sobre o que hoje, hein?
1: Ah, sobre ler pensamentos. Alô?
2: Alô, bom dia.
1: Bom dia, quem é?
2: Fala, Ronco, beleza? É o César.
1: O César, muito bem. De quem o César gostaria de ler os pensamentos?
2: Ô César, posso mandar um bom dia pro
1: não,
2: pessoal?
1: Não, César aí? Não, é Pedro aqui. César é você, sua anta.
0: É, o César é você. Ele tá nervoso, Ron. Tá nervoso.
2: Ô Pedrão, é emoção.
1: Tá bom, pode falar, César.
2: Bom dia, Vinheta.
0: Ô, querido, bom dia, César.
2: Ô, Pindonço.
3: Ô, filho da mãe, dá o Pedro o que é de Pedro. Não, é César o que é de César.
2: Fala, Tadeu.
0: Fala, Cezão, tamo junto, hein.
2: Ô, Pedrão, o que acontece? Eu queria ler os pensamentos do meu cachorro.
1: Do seu cachorro?
2: É.
1: Ah, por quê?
2: Aquilo ali é o seguinte, quando tá eu, minha esposa e a menina, o cachorro é um doce. O cachorro falta te beijar. Quando só tô sozinho com aquilo ali, ele rosna pra mim, ele raspa até o pé.
0: Falso,
2: eu
0: hein?
2: Acho que aquilo... É falso. Eu acho que aquilo ali é a encarnação do ex-marido da minha mulher.
0: Pode ser mesmo.
3: Você acha que é a encarnação do ex-marido da sua mulher?
0: Pode ser mesmo.
3: Caramba, véio, pode ser mesmo, hein?
1: Ele já avançou em você?
2: Já, meu. Aquilo ali é traiçoeiro.
0: Aí, olha, meu.
2: É um pincher.
1: Foi no saco, não?
3: Pô, e é um pincher ainda, não?
0: O pincher é danado.
1: Ah, com saco.
3: O pincher é maluquinho, hein?
1: Meu cara, não é pinto, cachorro. É saco.
3: Não, é pincher.

0: gostoso. Aí já. Esse pedaço é meu.
1: Pidoncio, tá no ar. Pidoncio, tá no ar.
2: Sei.
1: Fala aí, Tadeu. Band FM, Zezé de Camargo e Luciano, antes de voltar pra casa aqui na Hora do Mundo.
0: Agora sim. Agradecer o Romário, Léo, o pessoal lá da padaria Fazenda dos Pães, né, Jadeu?
1: Aqui no Morumbi, na Três Irmãos, né?
0: Mandaram um lanchinho especial pra nós.
1: Romário, gente finíssima. Deus abençoe sua vida, viu, Romário? Um abraço pra você.
0: Obrigado.
1: Pra todos os funcionários aí.
0: Deixa eu mandar um beijinho antes também. As meninas e da recepção da Band, sempre trata a gente com tanto carinho, né? A nossa Beatriz e também o papai dela, que é muito fã da gente, sabia?
1: Quem é o papai dela?
0: O papai dela, Jadeu, é o seu... Peraí, eu vou achar aqui,
1: Jadeu. É o seu pai, né?
0: Não, não é meu pai, não, Jadeu.
1: Bom, peraí, vai procurando aí.
0: Eu vou procurando aqui, Jadeu.
2: Baiano.
0: Barata, seu José Ricardo.
1: Ô, Zé Ricardo, um abraço pro senhor, viu?
0: Todas as meninas lá da recepção.
1: Beijo pra Bia também.
3: Digo, namorado, padre, papagaio, pastor.
1: Tá girando, viu? Direitinho, foco aqui no programa.
0: Ai, meu Deus.
4: Profissão.
0: E agora, o que será que vai cair, hein?
1: Nome de filme.
0: Nome de filme. Atenção, Camila, hein? Tinha um cara. Ele. Porque agora esse negócio de IA, né? Robô. E o cara comprou um robô, ele morava na praia. E ele era. Não sei se fala pescador de ostra. E esse robô, toda ostra que ele pegava, ele matava. Toda ostra, o robô. Ele não gostava de ostra. Nome do filme.
1: Eu acho que é aquela animação da... da Disney, eu acho, né? É o Wall-E. Não é? Não tinha?
0: Wall-E.
1: É, que tem um robô. Não é? Não?
0: Sabe, Camila?
1: Não? Ninguém sabe?
0: Não, gente, tão fácil. Ele é um robô.
1: Sim.
0: Matava ostra.
1: Sim, qual é o nome do...
0: Ostraminador do Futuro.
1: Vai tomar banho. Essa você forçou, hein?
0: Essa aí... Não, você que inventou.
1: Essa você forçou legal.
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0: Vinheta. Pelo amor de Deus, vamos trabalhar.
1: Tá bom, vai, mente.
0: Mente, mandou mente.
1: Pronto, doeu.
0: A Camila tá ligando pra você e você conta de quem que você gostaria de ler o pensamento. Para de brigar!
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9: Hoje, tal qual o Mel Gibson naquele filme Do Que as Mulheres Gostam, a gente tá lendo os pensamentos do povo, né, seu Pedro?
10: Bacana, não é?
9: É.
10: Alô?
11: Alô, bom dia.
10: Bom dia, quem é?
11: Aqui, quem é? Roberta de Santana. Bom dia, menino.
9: Bom dia.
12: Oi, fia.
11: Bom dia.
10: Roberta, de quem você gostaria de ler os pensamentos?
11: Com quem eu gostaria de ler o pensamento de um boy. Que ele me dá carona todos os dias até o serviço.
9: Eita.
11: E aí eu tô super na dele, só que ele não deu nenhuma entrada ainda pra mim. Eu gostaria de saber o que, que ele pensa de mim. Então eu gostaria de ler os pensamentos dele, que tá difícil.
10: Eu gostaria de saber onde você gostaria que ele entrasse.
9: Vamos lá, gente!
13: Ele não deu entrada?
9: Não é ele que dá entrada não, viu, fia?
14: Ela não vai pro roteio pra ver montaria. Ela não vai pro roteio pra beber cachaça. Sabe o que é que ela tá interessada? Sabe o que é que ela quer?

0: dentro da caminhonete, embaixo do chapéu de palha. O Chico fala, o Chico fala. Acaba o roteio e começa a cavalgada. O Chico fala, o Chico
1: fala. Todo tatuado, vendo o no cano lançado. Eu digo, o cara tem uma tatuagem no braço, meu. Sabia que ele tem um. É um negócio do. É o pipizinho do filho dele, que o menino é menino. Aí ele tatuou o pipi do filho. Ô, meu querido, tá no ar, meu.
2: Aí o Geninho com a Mariana Fagundes. Caramba, pião todo véio. Tatuado.
1: Vai oi, tatuar o pipizinho.
2: Vinha tá hora do quê?
3: Segunda aula do inglês pra vocês.
2: Com o professor Pidoncio Pidunga da Silva.
1: Um abraço, nosso querido Rafa. Rafael.
2: Pensa num cara gente boa.
1: Ele é, meu.
2: O principal defeito dele é ser palmeirense, né? Mas aí a gente releva, né?
1: Eu já não venho falar aí essa dessa pessoa.
2: É porque
1: eu...
2: você é palmeirense também.
1: Então pronto. Então não coisa ele. Senão ele vai ficar coisado.
2: Muito bem. Rafa, forte abraço, hein?
1: Forte abraço, Rafa. Tá tudo bem com você?
2: Tudo qual destino? Qual destino hoje?
1: Você não pode perguntar qual é o destino dele.
2: Não, o destino. O que, que é? Zona Sul, dá atenção você da Zona Sul aí.
3: Hoje tem Band, hein?
2: Hoje tem Band FM, hein? Vamos lá pra aula, ô professor Pidoncio?
1: Ué, você vai pra Zona Sul e quer pra aula?
3: não mistura.
2: O Agnaldo.
1: Ignide.
2: Ignide quer saber qual é o significado da palavra scheme. Scheme. É assim que fala? Se eu tiver falado errado...
1: Peraí, tira a música e fala de novo, prestar bem atenção.
2: Scheme.
1: Scheme.
2: Isso. Scheme.
1: Dá uma scheme. Travada aqui, ó.
2: Scam, eu pego no ar?
1: Pega a mão.
2: Tá aqui, ó.
1: Você pega o que aqui no alto, aqui, ó.
2: Pega no ar, aqui. Pera,
1: ó. Na reta da testa, ó.
2: Aqui, ó.
1: Aqui, ó. Vem daqui, vem do queijo.
2: Vem daqui.
1: Ó, skim.
2: Skim.
1: Perfeito.
3: Cara, meu, o que é isso?
1: Aí o Tadeu vai na dele.
2: Isso não é uma aula, não. Isso é um hospício.
1: É, isso aí. Eu te falei da Michelle, não?
2: Não, o que aconteceu com ela?
1: Não aconteceu nada, tá bem.
2: Ai, ufa, pelo
1: mas amor de Deus. A Mi, ela é uma, sabe o que eu acho legal? As pessoas que praticam muito esporte. Muito esporte. E ela perguntou pra mim, e aí, qual esporte você acha que eu devo praticar agora? Eu falei, olha, aqui é meio difícil, mas pratica um esporte que você vai gostar muito. Ela, qual? Eu falei, skimmy.
2: Nossa senhora, é tipo um esporte difícil aqui no Brasil, que não neva muito, né?
1: Por isso que eu falei, que aqui é difícil.
2: Aqui é difícil, skimmy.
1: A não ser que seja aquele da água, né?
2: É pode
3: verdade, boa.
2: Tem nada a ver.
1: Falei, skimmy.
2: Scheme é esquema em inglês, professor. Não tem nada a ver.
3: Não se tira essas coisas.
1: Que engraçado, a cabeça é sua.
2: Do ronco. Você assistiu Fragmentado.

0: Band FM, Jorge Mateus, de tanto te querer, aqui na Hora do Ronco. 8h20, Homem Vinheta, que momento é esse, cara?
1: Um momento do ronco.
2: Olha, eu não preciso ouvir os pensamentos de Dona Cleide Ronco quando eu estou comendo batatinha chips e salgadinho no sofá. Ela fala.
0: O que, que ela fala, seu Pedro?
2: Quer que eu fale?
0: Não, pelo amor de Deus.
1: Melhor não.
0: Vai que a gente sai do ar.
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0: Band FM, Eduardo Costa, imagina eu aqui na hora do rompo.
1: Imagina
0: 8h24, agora é o nome da música, querido. O nome da música,
1: tá? Desculpa, tá? Você me desculpa.
0: Band Notícias. Está perdoado, tá? É, chama a Babi.
1: Atenção agora, informações, Band Notícias. Babi, é com você.
2: Bom dia, Tadeu. Sexta-feira e já tô aqui com as primeiras informações. O governo anunciou um reajuste de 15,04% no Bolsa Família. Com isso, o valor mínimo do benefício vai passar de R$ 600 para R$ 691 por família. O valor médio pago aos beneficiários também sobe de cerca de R$ 678 para aproximadamente R$ 777. Esse novo valor começa a ser pago já a partir do mês que vem, no dia 19 de outubro.
0: Tá bom.
2: E o Flamengo está na semifinal da Libertadores da América.
0: Quase, hein?
2: O Flamengo empatou ontem com o Independiente Del Valle e garantiu a vaga porque já tinha vencido a primeira partida por 2-0.
0: Uhum.
2: Com isso, o Flamengo vai encarar o Estudiantes na semifinal, enquanto Palmeiras e Fluminense fazem o outro jogo. Os jogos serão disputados nas semanas de 14 e 21 de outubro.
0: Perfeito.
2: Um beijo, Tadeu.
0: Beijão, Babi.
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25: Ai, amiga.
0: Tudo. Papo de amiga. Amiga Tatá, deu sexta-feira de novo, hein?
25: Gente, deu sexta-feira de novo e nós estamos aqui, né? Alegria. Vocês estão bem?
0: Bem, Tatá.
25: Graças a Deus. Vamos ajudar as amigas?
26: Bom dia, Tatá. Me dá o conselho, amiga.
25: Boa, amiga. Diga.
26: Eu tenho um amigo que ele é gay. E ele é, assim, muito extrovertido. Eu adoro sair com ele pra balada. Você. Ele é uma ótima companhia. Só que quando a gente tá na balada e os boy vai chegar em mim, ele fica dando em cima, sabe? Dos boy.
0: Story.
26: E a única coisa que os boy faz, simplesmente vira as costas e vai embora. Já conversei com ele, mas não tem jeito. Me diz o que é que eu faço, Tatá. Um beijo, Andressa de Pirituba.
25: Ai, Andressa, um beijo, viu? É duro, né? O amigo espalha a roda. E você sabe que é pior.
0: Olha, não.
25: E é pior, né? Porque às vezes você sai com uma amiga que é muito mais bonita e ela chama mais atenção. Agora, você sair com um amigo... Ai, gente,
0: que
25: essas
0: gagas,
25: vou te falar, viu?
0: Dá um toque nele, né?
25: Nossa, eu falaria, amigo, o que é seu, o que é meu.
0: Desculpa,
25: tá difícil,
0: Tata,
25: hoje, viu?
27: Desculpa, Tata.
25: Que foi?
27: Mas o Tadeu é muito ciumento.
0: É, que Tadeu ciumento que eu?
25: Era de vocês?
0: Não, você não viu, um homem gosta de balada. Eu não gosto de balada.
25: Não, mas tem alguma coisa errada.
0: Amiga, sou eu, gay é ele.
25: Mas, gente, desculpa.

0: de um transplante.
1: Band FM, Marília Mendonça, Bruno Marrone, transplante aqui na Hora do Ronco, 8h37, seu Pedro. Vamos dar uma olhadinha nas redes sociais, seu Pedro?
2: Eu deixo.
1: O que o povo tá falando aqui, né? No arroba Band FM. A Caviúde tá com a gente aqui.
2: Caviúde. Olha, essa daí é de carteirinha.
1: Queria ler os pensamentos da cachorrinha dela, Amora.
2: Às vezes eu gostaria de ler da Pichuca também, viu?
1: Será que a Pichuca pensa, né?
2: Não sei. É a idiota, burro.
1: Ficar me dando um susto toda hora.
3: Não vai me arrumar um cachorrinho?
2: Dá comida.
1: Também, né?
2: É assim também, gente.
1: Marcela Lima tá com a gente. Bom dia, seus lindos. Que tenhamos um dia abençoado. Amém.
2: Ah, amém.
1: Você também, menina. A Rita com a gente também, como todos os dias.
2: É
1: um beijo pra você. A Nice Souza também. Nice, um beijão pra você. É, Mona Lisa tá com a gente também.
2: Olha.
3: Mona
2: só.
3: Mona Lisa.
1: A Vivian, seu Pedro, falou bom
3: o
1: dia.
3: O David também tá ouvindo?
1: Espero que sim, seu Pedro. Quer dizer, não, espero que não.
2: Ah, valeu.
1: É, Vivian, ela falou bom dia, gente. Vocês são minhas alegrias de todas as manhãs.
3: Uau. Legal.
1: Ronco, respondendo a pergunta de hoje, eu queria ler a mente do padre quando a gente confessa. Será que o padre julga a gente? Quando a gente conversa? Fala, é, olha que moça danada.
2: Eu ia dormir pensando, olha que safada.
1: O senhor, seu Pedro, se fosse padre, o senhor julgaria as pessoas que fossem confessar com o senhor?
3: Não, eu perdoaria.
1: Olha, amém, aleluia.
2: Ronco. Júlia perdoa os seus pecados.

0: Band FM, Marcos e Belucci. Pena que você já namora aqui na hora do ronco. 19 pras 9, agora bom dia, boa sexta.
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0: Assunto hoje no programa, qual que foi, hein, Ronco?
3: É, ler pensamentos.
4: Bom dia, meus amores.
3: Bom dia.
4: Sextou para nós. Deixa eu te falar, eu queria ler a mente de todos os homens, mas para saber, sabe o quê?
3: O quê?
4: Se todos realmente são iguais, sem vergonha. Beijos.
3: Ah, leu meu pensamento.
5: Já leu de todo mundo aqui.
3: Ah, leu meu pensamento.
5: Rapidinho ela leu.
0: Já resumiu, já
5: todo
0: resumiu.
5: Filha, já tem a resposta.
0: É isso aí mesmo, viu?
6: Pericão. Bora, Felipe. Vou mandar um telegrama

0: Band, FM Exalta Samba, Telegrama, Megastar, pra colocar um ponto final em mais uma edição de A Hora do Ronco, seu Pedro A.
1: Acabou. Mas amanhã tem Top 5, segunda-feira, se Deus quiser, estaremos de volta pela Banda FM para todo o Brasil com mais uma edição de A Hora do Ronco.
0: Um forte abraço pra você, Vindão.
2: Abraço nisso, vamos aproveitar aí, gente.
0: Valeu, Pidoncio.
2: Tchau, pessoal.
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1: Olha, eu gostaria de ouvir o pensamento dos meus professores e professora do Jardim da Infância.
0: Porra.
1: Pré-primário, primário, ginásio, científico e faculdade. Gostaria de saber o que eles falariam. Nossa, Pedro Luiz se formou?
0: Bom, hoje dá pra ouvir, é só ir numa mesa branca, né?
2: É, eles fazem psicografado, os professores escrevem.
1: Valdemar!

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0: Bom dia, gente. Estamos chegando com a nossa mensagem do dia aqui na Band FM. Sempre aquela mensagem motivacional, muita fé. Que Deus fala joia. Tudo bem aí? Como é que você tá? 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Vamos falar sobre a inveja. Contra a inveja, a melhor arma é o quê? Silêncio. Já percebeu que? Percebeu que as grandes fortunas foram feitas em silêncio? E a velha guarda dos bilionários, às vezes, é flagrada até viajando numa classe econômica? Eu não sei porquê, mas boa parte dos homens mais ricos que conheci tinham a camisa meio surrada. E quando tinham avião, sempre era em sociedade com amigos. Jamais entraram numa Ferrari e não sabem o que é um camarote de uma boate top. A não ser que tenham sociedade na boate, é claro, né? Um dia perguntei a um poderoso amigo francês por que os ricos de sua terra eram discretíssimos em relação a dinheiro, a ponto de jamais tocar no assunto e levar uma vida de classe média. Num surto de sinceridade, meu amigo, cujas filhas só ficaram sabendo aos quase 40 anos que o pai tinha um avião, disse: tão perigosa quanto a inveja é a capacidade de o ser humano achar que chegou ao topo. Quando ele acha que pode tudo, é aí que começa o fim. Minha avó já dizia: contra a inveja, o silêncio. Ninguém precisa saber da sua vida, das suas conquistas, dos caminhos que pretende seguir, dos tombos, fracassos, enfim, da sua rotina. Você não deve explicação a ninguém. Você não precisa sair por aí gritando a felicidade ou reclamando no Facebook. Viver a sua vida já está de bom tamanho, porque já percebeu? Ninguém é feliz e tão bem sucedido como no Facebook e no Instagram, né? Você não precisa fazer propaganda da sua vida em uma rede social para dizer que é melhor que o outro, que adquiriu isso, comprou aquilo, trocou de carro, de roupa, de apartamento, de casa. Ninguém é melhor do que ninguém. O dinheiro não te faz melhor que ninguém. O dinheiro pode até fazer de conta que umas pessoas são melhores que uma das outras, mas só fazer de conta, porque isso é só um grande e lamentável engano. Uma meta a partir de hoje? Bom, ficar mais em silêncio. Eu tenho a péssima mania de contar algumas conquistas e coisas bacanas para os outros, mesmo sendo bem seletivo em amizades. Mas descobri como poucos que a inveja não tem nome ou sobrenome. Ela aparece e vem de quem a gente menos imagina. Além do silêncio, a outra meta é fazer as coisas acontecerem sem ninguém perceber. Como já disse e repito, não conte a sua vida para ninguém e verá como será feliz. É, meus amigos, se tem uma frase que marcou a minha vida e é levada à risca de agora em diante é essa: tão perigosa quanto a inveja é a capacidade de ser humano achar que chegou ao topo. Quando ele acha que pode tudo, é aí que começa o fim. Pense nisso, tá bom? E que seu dia seja incrível, com pés no chão, boca fechada, olhar para frente e o coração como bússola. Se a gente tem isso e saúde, meu amigo, não há mal que possa nos vencer, né? Então que o bem sempre prevaleça. Amém.
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0: Oi, gente, bom dia. Bom dia, melhores ouvintes do mundo. Sexta-feira chegou, 18 de setembro. Ah, eu vou te contar, hein? Tem uma coisa diferente no ar quando chega a sexta, né? O sujeito levanta, olha ali no relógio, pensa nos compromissos, mas lá no fundinho já tem aquela voz dizendo: opa, final de semana, pode vir, pode chegar. Calma, meu povo. É uma sexta inteirinha pra acontecer, né, cara? Aí eu fico lembrando da sexta-feira passada, começamos nesse clima, depois à tarde o bicho pegou, o mundo caiu, né? Mas enfim, tem serviço na mesa, tem cliente chegando, tem entrega saindo, tem aula rolando, tem gente pegando a estrada. E tem uma turma que trabalha amanhã e tá pensando: PC, não começa com esse sextou tão cedo, homem. Bom, se te serve de consolo, eu também trabalho amanhã, sabadão. Mas enfim, um abraço especial pra você que também trabalha no sábado, assim como eu. Mas agora, gente, faltando 2 minutinhos para as 9 horas da manhã, eu quero saber de uma coisa: o que tá faltando pra essa manhã? O que tá faltando pra essa manhã ficar completa, hein? Rádio ligado, volume ajeitado e o PC chegando com aquele tempero que você já conhece. Música boa, conversa solta, informação que interessa, alegria que não precisa de hora marcada. Hoje, 18 de setembro, é também o dia dos símbolos nacionais, uma lembrança da nossa bandeira, do hino, das armas, do selo nacional, símbolos que representam a história e a identidade do Brasil, né? E por falar em identidade, você sabe qual é a nossa por aqui? Rádio Vivo, rádio perto, rádio com gente dentro, é... 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Você vem junto, vem? Vem, vem no nosso WhatsApp 984020654. Hoje eu tenho aquele conjunto de copos lindos e maravilhosos que você gosta, que você quer. É, são os copos aqui, 3 copos, do, é um kit, né, gente? Kit com 3 copos do Centro de Pinturas Renner de presente para os melhores ouvintes do mundo. Já sabe a vibe aqui, né? 984020654, manda o nomezinho completo. É, tem que se complenar, meu nome é fulano. Não, é fulano de tal, entendeu? Por favor, me ajuda aí. Me ajuda a te ajudar. Você chega no 984020654, Instagram, arroba Band FM Joacaba, facebook.com/BandFMJBA. Manda mensagem, manda áudio, conta onde você tá e vem participar dessa manhã. Sou Paulo César Santos, mundialmente conhecido como o embaixador das Good Vibes. Sim, senhoras e senhores, estou aqui fazendo o que gosto para as pessoas que gostam daquilo que eu faço. E agora, meu amigo, sexta na área, microfone aberto, som preparado, relógio marcou 9 em ponto. PC se move, a Band FM envolve e amanhã se renova. Vamos embora, tá no ar a nossa manhã show!
1: Bom dia, bora trabalhar?
0: Bora, bom dia, meu amor, bom dia, Band FM.

0: 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Bom dia, bom dia, bom dia. 9 horas e 10 minutos. Tudo bem? Como é que você tá? Chris Young, Kanye Brown com Famous Friends. Ou seja, amigos famosos, Henrique e Juliano. Começamos com os olhos de Matheus. 9 horas e 10 minutos. Bom dia, galerinha. Já fica pensando aí, final de semana, churrasquinho. Por falar em churrasquinho, um churrasqueiro que assume a churrasqueira e vira ali uma autoridade máxima do território, né? Você chega aí perto pra olhar a carne, e aí ele já vai falando, não, não, não, deixa que eu cuido. Não. Aí você vai dar uma sugestão de sal, nem pense, né? O homem aceita visita, aceita elogio, só não aceita interferência, né? E no fim da pergunta, ficou bom, né? Tem que dizer que sim, né? Ele tá armado com espeto. Agora também o cara que tá assando ali não gosta de alguém ficando dando palpite também, né? Tem que ser assim, porque eu gosto assim, assado. Aceitar. Bom dia, gente. 9 horas e 11 minutos. É a nossa manhã show da Band. 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
0: Ótima manhã pra você que tá sintonizado aqui na programação da Band FM. Muito obrigado pelo carinho, pela companhia. Já mandou seu bom dia, mandou seu alô, manda aí no 984020654. Estaremos aqui com muito prazer atendendo você na nossa manhã. Manda aquele bom dia, aquele salve, desejando aquele feliz final de semana, enfim, né? Contando também pra gente o que você vai fazer no final de semana. A gente gosta de saber da sua vida. Gosta de participar do seu dia a dia, da sua rotina, viu? Mas agora vamos falar de previsões astrais aqui na nossa manhã, que chega no oferecimento de AutoSem Multimarcas. 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Aries. Olha, hoje desafios na comunicação podem surgir, mas a troca de ideias melhora ao longo do dia, favorecendo acordos e um bom desempenho. Cuidado com o nervosismo e priorize o descanso para manter a saúde em dia. No amor, a paciência é essencial, mas o diálogo vai ajudar a resolver tudo.
5: Touro.
0: Tudo bem, Taurino? Bom dia. Imprevistos podem atrapalhar seu dia, mas seu jeito cuidadoso e a sua força para alcançar bons resultados. Sorte e dinheiro podem surgir de surpresa, com chances de transformar boas ideias em renda extra. No amor, novidades podem surpreender, trazendo conexão e paixão. Aproveite o momento, viu? Uma ótima manhã para você.
5: Gêmeos.
0: Olha, dia de estimular as ideias e parcerias, tá? Mas cuidado com manias que podem atrapalhar. tá? No começo do dia, a esportividade com amigos traz energia positiva e com a família, seu lado prestativo brilha. À noite, o romance fica quente, mas peça atenção às possíveis complicações do passado.
5: Câncer.
0: Olá, Câncer. Boa manhã. Desafios pessoais podem impactar a sua manhã, mas a lua lá na casa 6 ajuda a superar rapidamente. Investir em esportes pode beneficiar a sua saúde. No amor, quem está solteiro pode encontrar alguém no trabalho. Os casados aproveitem para surpreender e tornar a rotina mais leve.
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0: Oi, Band, bom dia. Céu azul só brilhando, dia lindo, 9:17 da manhã. Seja bem-vindo, bem-vinda. Essa é a Rádio do Coração e você faz parte da minha vida, diz aí. Vamos com notícias aqui na nossa manhã. Olha, eu te conto agora que na Inglaterra, um casal de idosos foi preso depois de destruir um semáforo, né? Mas os dois fazem parte de um grupo conspiracionistas que acredita que os sensores instalados nos semáforos são, na verdade, armas capazes de fazer mal às pessoas. Cara, eles foram filmados subindo no poste e cortando todos os fios dos equipamentos. Segundo a polícia, o casal aí causou milhares de libras em prejuízo e ainda colocou em risco, né, quem passava pela rua, porque o cruzamento ficou sem sinalização. Pensar que tudo pode ter começado com alguém dizendo lá no WhatsApp: olha, aquela câmera no semáforo, estão vigiando a gente. E aí a história vai aumentando, né? Ganha novos detalhes. E quando você percebe, né, alguém já tá destruindo o semáforo, é mole? Na internet, principalmente com imagens e áudios criados aí por inteligência artificial, né, gente? É cada vez mais fácil enganar, né? A pessoa acredita numa pontinha da história e depois aí, ó, a conspiração fica sem limites.
7: Exatamente.
8: Para conquistar você, eu preciso apenas de 1 minuto. 60 segundos.

0: 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Bom dia, gente. 9 horas e 28 minutos, horário Brasil. Alexandre Pires aqui na manhã da Band FM. Eu e ela. Ainda tem Zezé de Camargo e Luciano. O que é que eu faço, né? Pedido aí do Tiagão, ligado aqui na manhã da Band FM. Minha amiga Moni na área com Gustavo Lima. 60 segundos. Bom dia. Sabe que eu admiro aquelas pessoas que embrulham presente bonito? A pessoa vai lá, pega um papel, faz duas dobras, coloca uma fita e fica aparecendo vitrine de loja, né? Eu já tentei até fazer a mesma coisa e sai um pacote que parece que foi apreendido pela polícia, né? Aí eu boto mais fita adesiva pra corrigir, o que acontece? Piora, né? No meu caso, o presente já vem com uma atividade extra, descobrir como abrir aquilo também, né? Tem uns aí que eu te falar. 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
0: 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Um abraço pra equipe toda lá, sempre ligadinha na programação da Band. Bom dia pra vocês aí, bom trabalho, tá? 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Olha, o presidente Lula teria demonstrado incômodo com a atuação do ministro Flávio Dino, do Supremo Tribunal Federal, durante a sessão que discutiu o caso Banco Master. Segundo relatos de aliados, Lula criticou o pedido de vista apresentado por Dino e o tom adotado pelo ministro durante o julgamento. Outro interlocutor de Lula afirmou que o comportamento de Dino durante a sessão provocou incômodo entre petistas. O estilo lacrador do ministro desagradou integrantes do entorno do presidente. A sessão terminou sem decisão sobre o caso, após debates entre integrantes da corte. Dino pediu vistas depois de um bate-boca entre André Mendonça e Gilmar Mendes. O ministro agora tem o prazo de até 90 dias para devolver o processo.
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0: Bom dia, Band, 24 para as 10.
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0: 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Ótima manhã para você, quero falar com o Leão.
17: Leão.
0: Use sua lábia com diplomacia e paciência, evitando compromissos cedo, tá bem? Com boas vibrações e organização, espere vitórias financeiras. No amor, seu entusiasmo vai acender o clima, mas cuidado com obstáculos no final do dia. Aproveite para fortalecer relacionamentos e abrir espaço para novidades. Bom dia, boa manhã.
17: Virgem.
0: Olá, Virgem, bom dia. Seu tato para negociar dinheiro melhora, mas cuidado com decisões financeiras pela manhã. Na família, a espontaneidade predomina, embora preocupações possam surgir à noite. No amor, a diversão e novidades ficam mais do que garantidas para aquecer seu coração.
17: Libra.
0: Olá, Libriano. Seu talento de comunicação brilha, ajudando a resolver conflitos e fortalecer o trabalho. No bem-estar, priorize descanso para equilibrar a mente e o corpo. No amor, a sinceridade e o charme ficam afiados, mas seja maduro diante de desafios. Aproveite para conhecer alguém especial.
17: Escorpião.
0: Bom dia. Seu dia pede paciência e disciplina no trabalho. Aproveite as boas ideias para aumentar a renda, mas evite riscos desnecessários. No amor, a química fica em alta, incentivando novas experiências ou flertes. Invista no que faz seu coração vibrar e mantenha-se focado. Bom dia, bom dia.
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0: moda chonada demais da nossa manhã. Seu amor. Daniel, pedido aí da Cíntia no 98402-0654. Faltando agora 15 para as 10, gente. Bom dia, boa manhã para você. Bora falar de astral aqui na nossa manhã, bora.
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0: 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Aqui na nossa manhã da Band FM, conversando agora com o Sagitário, Capricórnio, Aquário e Peixes.
2: Sagitário.
0: Olha, hoje concentre-se nos seus objetivos profissionais com foco e dedicação. E a promoção, e pode estar mais próxima, sabia? É, no setor das amizades, mantenha-se calmo diante de possíveis desafios. No amor, emoções intensas pedem diálogo e limites para evitar surpresas. Aproveite o dia.
2: Capricórnio.
0: Olá, Capricórnio, bom dia, bom dia. O dia exige equilíbrio para lidar com cobranças no trabalho, mas seu jogo de cintura contribui para o sucesso. Cuide da sua cabeça com momentos de descanso e conexão. No amor, reflexões e momentos a sós fortalecem a intimidade, deixando tudo mais claro e especial.
2: Aquário.
0: Olá, aquariano, aquariana, é importante pensar antes de falar e conferir tudo nos negócios para evitar perrengues. Sua vida social aquece com encontros e muitas conversas, mas o clima pode ficar tenso à tarde. No amor, novas aproximações podem surgir, então avalie bem as intenções e aproveite o dia, tá bom? Uma ótima manhã para você, bom dia!
2: Peixes.
0: Olá, peixes. Ótimo dia para destacar seus talentos no trabalho e buscar crescimento. Mas cuidado com conflitos com colegas ou parceiros, tá bom? No financeiro, mantenha a cabeça fria antes de tomar decisões. No amor, as coisas prometem evoluir e é um bom momento para focar nas suas prioridades.
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0: FM é a sua rádio do seu jeito, a vibe boa da sua manhã, papo de jacaré pillbox aqui na nossa manhã show. TV The Police, Everybody Take, tudo pedido aí da nossa audiência, né? Pedido aí da nossa audiência maravilhosa que nos ajuda a fazer a melhor manhã do Vale acontecer. Mas agora, vamos com notícias pra você ficar maravilhosamente bem informado, comentar no grupo da família, no churrasquinho do final de semana. Sabe por quê? Eu te conto agora a seguinte situação. Imagina você voando tranquilamente num avião de pequeno porte, né? Ali, admirando a paisagem, quando de repente a aeronave começa a levar tiros. Rapaz, não, você não tá lá nos Estados Unidos, não tá lá no Oriente Médio, não está na Ucrânia, não, velho. Mas foi exatamente o que aconteceu, viu? Um caçador afirma que confundiu o avião com uma garça. Ele confundiu o avião com uma garça e só percebeu o erro depois de disparar umas 5 vezes. Por sorte, nenhum tiro comprometeu o funcionamento da aeronave, né? Agora, como é que alguém, gente, confunde uma garça com um avião? Esse homem, ele precisa urgentemente de exame de visão, né? É aquele sujeito que a família lá manda procurar um oftalmologista, ele responde: não, minha visão está perfeita, tô bem, enxergo tudo. Está enxergando tanto que vê uma garça com motor e asas de metal, né? Mas confusão por causa de visão acontece. Eu lembro de uma amiga minha, ela tem 8 graus de miopia, velho. E certo dia, ela estava lá sem as lentes de contato. E aí, no caminho pra farmácia, ela viu algo e falou assim: nossa, olha aquele gatinho gordinho, que bonitinho. Ela foi chegando perto pra fazer um carinho e era um saco de lixo. Fiquei olhando, pensando, gente, o ser humano realmente é uma espécie muito interessante. Aliás, isso também me lembra o Mr. Magoo. Lembra do Mr. Magoo? Aquele personagem que não enxergava praticamente nada. Vocês lembram dele? Ele conversava com poste, pedia informação pra manequim. Aliás, tem muito homem que também usa essa desculpa, né? Quando a esposa pega ele ali, ó, olhando pra outra mulher: amor, achei que fosse você. Ai, não, eu vou parar, né? O assunto vai ficando perigoso. Vamos mudar antes que alguém comece a coçar a nuca dentro do carro aí, né?
1: Exatamente.
0: Vamos mandar beijo, então?
2: Vamos beijar!
0: Sim!
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0: Muito bem, é hora de mandar beijo aqui na manhã da Band FM, sua rádio do seu jeito. Bom dia, bom dia, bom dia. 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

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Bom dia pra você que tá no nosso WhatsApp, no nosso Facebook, no nosso Instagram. Gabriele tá aqui no Instagram, mandando um bom dia pra gente. Oi, Gabi, beijo pra você, bom final de semana também. Deise Soares lá no Rio Grande, bom dia, Pedro Osório, bom dia, Marisa Chernoski, Elda Reis, bom dia. Bom dia pra Fabiane, que tá por aqui, a Lourdes tá na área, Rosângela também por aqui, bom dia, Sirley, bom dia, turma da S Cunhas na área, mandando um salve aqui na nossa manhã. A Fabiola tá por aqui, bom dia, Thaís, bom dia, Letícia, bom dia, Marcelo, quem mais aqui? A Senilda Pereira, Marisa, Beth, Sueli, Cleidiane, Camila, a Nara, tá mandando...

0: seu alô pra gente ali, a gente gosta e retribui com carinho pra você, tá? Por exemplo, a Neide tá por ali, a Cleusa também, a Mana tá na área, a Gisele Silva por ali, a Juju Moreira, bom dia, a Rose da Silva na área, bom dia, Rose, bom dia, Eliane, bom dia, Marisa, bom dia, Terezinha, Neiva, bom dia, Neiva, bom dia, Nádia, Noêmia, bom dia, Sirlei, bom dia, Iberaci, bom dia, Adriana, bom dia, Gabriele, Fátima, Clarice, Beatriz, Rita, bom dia! O nosso WhatsApp da Band, lembrando que hoje tem presente aqui, viu? É. Tem esse presente, kits de copos presentes do Centro de Pinturas Renner, com a gente aqui na nossa manhã show. Então, galera aqui, ó, bom dia, bom dia, bom dia. Franciele, que já curtiu aí o Everybody You Take. Obrigado, Fran, bom dia, boa manhã. Ivan dos Portões, bom dia, Ivan. Bom dia, Divani Belter. Oi, na escuta, folgando hoje de plantão amanhã. É assim a vida. Quero ganhar uns copos aí, se der tempo, toca uma do Gustavo Lima. Obrigado, Divani. Alô, Ervaldo S. Bom dia, bairro Vila Rica, é tudo nosso. E a Lê, o que a Letícia mandou pra gente aqui? Vamos ouvir. Eu não ouvi antes, não consegui ouvir. Vamos agora. Oi, Letícia, bom dia.
1: Sim, ótima sexta-feira a todos. Aqui é sagrado. A gente chega na loja e já conecta na Band FM.
0: Aí sim.
1: Gostaria de ouvir a música. As noites sabem como eu te esperei. Jesus. Do Natanzinho. E oferece pra minha excelentíssima companheira de vida, Lariane. Gostaria de oferecer também pra todos os ouvintes ligadinhos na programação, em especial nós aqui da Casa das Bicicletas Proner.
0: Aí sim.
1: Nosso mecânico já tá indo fazer entrega em Ibicaré.
0: Bora.
1: Avisa ele, Gustavo, que o café tá pronto.
0: Opa.
1: E dessa vez eu fiz, normalmente é ele que faz. E mando um abraço aqui pra Leila, pro Adiano,
0: boa,
1: pra todos os ouvintes e nós da Casa de Bicicletas Proner. E é tudo nosso, PC.
0: E
1: me coloca no sorteio dos copos.
0: E absolutamente
1: abraço.
0: Nada a ver. Como é que é a receita desse café aí, hein? É amargo, é forte, ou é doce e fraco? Ai, cara, eu tenho o meu aqui, ó. O meu tá aqui, ó. Meu, eu trago o meu porque eu gosto de muito forte e bem amargo. Bem assim. Forte e amargo.

0: Martelli, bom dia, Laerte. Oi, bom dia, sextou. Valeu, valeu, valeu, né, meu querido? Manda aí, já toquei aí o... Ele pediu papo de jacaré. E tá mandando alôzão pro amigo da Venezuela, o popular Cappuccino. Ah, hoje eu entendi. Ah, o Cappuccino é o venezuelano. É isso, amigo de vocês aí. Legal, Batista, o Naldo e o Ed Varela também. Valeu aí, Laerte. Tamo junto, hein, maninho. Bom dia. Oi, toca roupa nova. Dona Eric Pablo, valeu. Bom dia. Oi, sextou. Bom dia. Esse é o Wesley, né, Wesley? Abraço pra você. Bom dia, bom dia. Bom dia, PC. Manda aí música do Daniel. Você não vai me encontrar hoje. Né? Tá bom. Tá bom, já que você diz, né? Valeu, Eliane, beijo no coração, bom dia, boa manhã, é tudo nosso na Band FM.
1: Bom dia, PC.
0: Oi.
1: Que é a Tainá do Romana.
0: Fala aí.
1: Viu, você poderia tocar a música Ana Júlia pra nós ouvir aqui no restaurante?
0: Claro, né?
1: Tamo ligadinho a semana toda com você, quer dizer, todo dia, né?
0: Aí sim.
1: Se possível, tocar pra nós?
0: Valeu.
1: Obrigada.
0: Valeu, valeu, valeu, Tainá. Beijo pra você, bom dia pra turma toda. Oi. Quero ganhar aí, Cleidiane Portolini, que é a mulher. Boa semana, Cleide. A Jojo, pedindo que... Ah, o Zeneta, aquela de ontem lá, Jojo. Isso. Ah, bom dia. Bom dia, Rose. Sextou. Valeu, Rose, beijo no coração, uma ótima manhã pra você, obrigado pelo carinho, aqui é tudo nosso, né? É Band FM, bora!
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12: Muito bem, essa é a sua rádio do seu jeito, Band FM. Bom dia, gente. Bom dia. Ótima manhã pra você que está aqui na nossa companhia, né? 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Você tá de aniversário hoje? Bora comemorar? Vamos cantar então, canta aí. É hora.
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12: 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Parabéns da Band aqui para os aniversariantes desta sexta-feira. Anderson Souza, Marley de Deus, parabéns. Janiele Andrioli Tedesco, Neide Martins, Graziela Bizinella de aniversário, Adriana de Matos, Laine, é isso? Laine, parabéns. Rose Barros também, a Thaís Aloísio, parabéns Thaís e a Cris Machado. São alguns dos aniversariantes nesta sexta-feira, gente. Hoje dia 18 de setembro de 2026. O nosso carinho, a nossa homenagem, aqueles votos sinceros e muita sorte. Saúde e sucesso!
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17: E aí, turma, já estamos de volta, 10h23. Olha, não vou conseguir atender todos os pedidos aí, tá? Nossos breaks estão maiores por conta aí das inserções políticas, né? E aí, até Outubro é mais ou menos assim, ó. Breaks mais curtos, tá bom, gente? Olha só. Bom dia, bom dia, bom dia, bom dia. Ó, tem uma galera reclamando, não. Comentando, participando. Nos ajudando a fazer a melhor manhã do Vale acontecer. Bom dia. Deixa eu ver quem é que mandou arroz. Eu já falei. Ah, o Beixola mandou um recado aqui. Ô, Beixola, fala aí. Fala aí, Beixola. O que você tá... que você me conta aí, Beixola?
2: Fala aí. Bom dia, meu querido amigo Paulo César, o PC da Band FM, que arranja do meu jeito. Jair Barbosa, o Beixola. Já falando nisso, meu amigo, esse dia quase arranquei um pote dia 15 de novembro aí. Com o celular na mão, a sorte, alguma câmera deve ter me pegado aí, né? Mas eu de cara no posto com o celular na mão. Beleza? Quero participar do sorteio, meu amigo PC.
17: Valeu, valeu, valeu. Pois é, né? Aliás, a Sayonara também é nosso comentarista oficial aqui das notícias. Ela falou que também passa nela, confundiu sacola de papel meio amassada com cachorrinho, velho. Ou seja, o caçador ali, né, que confundiu o avião com uma garça, não tá sozinho não, né? Aí o Beixola falou, distraído com o celular, quase deu de cara com poste, aqui na 15, a nossa ouvinte confundiu uma sacola amassada com um cachorro, a cara, quando a visão não ajuda, a imaginação acaba terminando o serviço. Mais uma coisa, gente, é pagar um mico desses aí, né, bater num poste, confundir cachorro. Outra coisa é dar 5 tiros no avião achando que era uma garça, né? Ah, esse caçador aí não precisava de munição, não. Precisava de óculos. O que, que é isso? Não sei se não foi migué dele lá também. Alôzão para as meninas da Belas. Beijos para vocês aí, meninas. Obrigado pelo carinho. Ótima manhã. Boa sexta-feira. Boas vendas. Boa vida. Obrigado. Tamo junto aqui. A Elda na área. Bom dia. Bom dia, Elda. Bom dia, bom dia, bom dia. Ligadinha aqui na nossa manhã. Obrigado pelo carinho, pelas palavras carinhosas. Estamos juntos aqui. Quem mais? Oi, a galera da Acadêmicos aqui. Bom dia. Bom dia para o André Luiz lá em Erval Velho. Ligado aqui na nossa manhã. Ô, André, um abraço para você, viu? Obrigado pelo carinho. Meu amigão aqui que fazia um tempão que não participava aqui. Vamos ouvir aqui, né? Oi, bom dia.
9: Bom dia, PC!
17: Bom dia!
9: Tudo bem?
17: Tudo bem, Anthony?
9: A Band toda nossa!
17: E nada deles!
9: Beijo, tchau!
17: Tchau, garoto! Beijo no coração aí, tudo de bom! Obrigado pelo carinho, viu? É a nossa manhã show na Band FM, a sua rádio do seu jeito. E aqui é tudo nosso!

0: Daniel aqui na nossa manhã show Band FM. Bom dia, bom dia. Você vai me encontrar. Ó, 10 horas e 32 minutos, horário de Brasília. Bom dia, manhã da sexta-feira. 17 graus de temperatura, céu azul, sol brilhando, dia lindo demais, não é? 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Bom dia.
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0: 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Pois é, foi com emoção, né? Foi com muita emoção, mas o Flamengo está na semifinal da Libertadores. No Maracanã, o rubro-negro empatou em 1-1 com o Independiente del Valle. Riasco abriu o placar para os equatorianos e Jorginho ainda foi expulso no segundo tempo. Mas aos 38 minutos, a Arrascaeta apareceu para aproveitar falha do goleiro Quintana e empatar de cabeça. Como havia vencido a ida por 2-0, o Flamengo confirmou a classificação. Agora o adversário será o Estudiantes em outubro. Antes disso, domingo tem Brasileirão, Flamengo e Bragantino às 18h30 no Maraca.
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17: Muito bem, meus amores, olha, lamentavelmente não temos tempo para mais nada, tá? Porque pra, com essa questão de horário político, inserções políticas, aí nossa programação fica menor, né? Fica mais curta. Então agradecemos e pedimos desculpas aí por não conseguirmos atender a todos os pedidos. 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Sávio Oliveira ganhou aqui o presente hoje, tá? Do Centro de Pinturas. Ô, Sávio, você ganhou, garoto! Passa aqui na Band, pega. Sávio de Oliveira ganhou um kit com copos bacanas aqui. Deixa eu mandar um alusão lá pra turma da Estela, isso? Equipe da Agro Estela. Bom dia, bom dia, bom dia. Muito obrigado pelo carinho, meninas, pessoal aí da Agro Estela. Obrigado pelo carinho da companhia aqui na nossa manhã. Tudo de bom pra vocês, hein? Uma boa sexta-feira. Não sei se eu vou ter tempo de tocar música, mas tá dado o alô e o nosso agradecimento pela companhia, combinado? Ah, Tatá vai te contar a história de uma mulher aí que sobreviveu ao câncer hoje, muito legal, história emocionante. Sobreviveu a 73 diagnósticos de câncer, é mole? É a história que a Tatá te conta já já, combinado? A gente se fala, tchau.

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Esse é o Quem Ama Não Esquece. Esse momento em que eu e o Murilo temos a honra de contar a sua história. Esse momento que você viveu, que você passou e que inspira a vida de tantas pessoas. E aí eu queria saber também se você que está ouvindo agora tem uma história para contar para a gente. 11 999919197 é o número do nosso WhatsApp. Só me chamar aqui, Tatá. Eu quero contar a minha história para vocês. Porque para a gente é uma honra, é um prazer. Eu sou a Tatá. E eu tive a grande honra

0: 3, 4, 73. Poderia ser só uma idade. Poderia ser o número de uma casa, poderia ser um ano. Mas é a quantidade de vezes em que eu tive que cair, levantar e começar de novo. Porque, por mais que a vida derrube a gente, sempre existe a possibilidade de levantar, respirar fundo e seguir em frente, dando o nosso melhor. 73. Guarda esse número. No final dessa história, você vai entender por que ele é tão importante para mim. Eu fui criada numa família muito simples. A minha mãe trabalhava como professora e merendeira, limpava a escola e, quando chegava em casa, ainda cuidava de tudo. Meu pai ensinou eu e meus 9 irmãos a trabalhar na roça desde muito cedo. Eu mesma comecei a trabalhar aos 8 anos e passava metade do dia na escola e a outra metade na roça. A gente plantava praticamente tudo o que comia: milho, feijão, arroz, mandioca, batata doce, batata, cenoura. Era dali que vinha o nosso alimento. Eu também não tinha brinquedos. Eu fazia bonecas de palha para poder brincar. E até o colchão em que a gente dormia era feito de palha de milho. Estudar também era um desafio. Na cidade onde eu morava, a escola só ia até a 4ª série. Para continuar os estudos, eu teria que viajar 100 quilômetros. E meus pais ainda precisariam pagar para eu poder ficar em outra cidade. Só que isso estava tão longe da nossa realidade, tão longe. Meu pai queria que eu continuasse ali, trabalhando na roça com eles. Então eu não tive a oportunidade de terminar os meus estudos. A nossa vida era simples. Mas assim eu cresci. Cresci aprendendo a trabalhar desde muito cedo e entendendo que na nossa família as coisas nunca foram fáceis. Aos 16 anos eu conheci um rapaz. Naquela época, para uma mulher namorar, ela precisava saber cuidar de uma casa. Tinha que saber fazer pão, macarrão, cozinhar, cuidar dos bichos, matar e limpar uma galinha. Tinha que saber lavar roupa. E eu? Eu sabia fazer tudo isso porque eu tinha aprendido desde pequena.
1: Hilária, a gente já tá há 2 anos juntos.
0: Pois é, o tempo tá voando.
1: Então, e sabe que eu tenho certeza que você é a mulher certa para me casar.
0: Então.
1: Então eu queria dizer uma coisa para você. Uma coisa que tá aqui na minha cabeça faz tempo, mas eu não quero mais deixar passar. Eu vou pedir a sua mão para os seus pais. Eu quero me casar com você.
0: Eu fiquei tão feliz. Eu tinha 18 anos e já ia ser uma mulher casada. Para mim era um sonho se tornando realidade. Ele pediu a minha mão e no dia 10 de setembro de 1983, nós nos casamos. Só que aquela felicidade durou bem pouco. Um mês depois do casamento, ele começou a me agredir. Durante os 2 anos em que a gente namorou, eu nunca soube que ele bebia. Ninguém tinha me contado isso. Mas foi só a gente se casar que ele mostrou quem ele realmente era. Todas as noites, ele chegava bêbado em casa e me maltratava. Eu trabalhava, eu cuidava da casa, eu deixava tudo impecável e mesmo assim, ele me xingava, ele me agredia. Era horrível. Mas eu tinha me casado com ele. E naquela época, naquele lugar, naquela realidade, eu achava que eu precisava suportar tudo aquilo. Então, eu suportei. Eu nunca tinha tido nenhuma instrução sobre como evitar uma gravidez. Por isso, poucos meses depois do casamento, eu descobri que eu estava grávida.
1: Como é que é? Eu não quero isso, não. Como é que isso foi acontecer? Por que você deixou isso acontecer?
0: Eu também não sabia que era assim tão fácil de engravidar.
1: Olha, eu tenho uma conhecida que sabe onde tirar a criança. A gente vai resolver isso.
0: Você tá doido?

0: vou tirar meu filho, não.
1: Mas eu nunca quis ser pai, todo mundo sabe. Você vai comigo, viu? Vai comigo agora, eu não quero saber.
0: Mesmo com toda a pressão dele, eu não aceitei. Eu não queria abrir mão do meu filho de jeito nenhum. A gravidez foi muito difícil. Ele trabalhava na mercearia e no bar do pai, quando não era época de roça. Mas quando chegava a época de plantar e colher, a gente voltava para o trabalho na terra. E mesmo grávida, eu tinha que ir junto. E eu trabalhava debaixo de sol, debaixo de chuva. Eu colhia fumo, arrancava feijão, fazia todo o serviço. Mas eu ia, porque eu sabia que se não acompanhasse, quando eu chegasse em casa, ia ser bem pior para mim. Aos trancos e barrancos, eu fui levando a situação. A minha filha nasceu e quando ela estava com 1 ano e 3 meses, eu engravidei de novo. Mais uma vez, ele queria que eu abortasse. Só que dessa vez a situação ficou ainda pior, porque além das agressões, ele começou a dizer que aquela criança não era filha dele.
1: Você tá me traindo, não tá? Você tá me traindo, sim, fala a verdade.
0: Com quem? Pelo amor de Deus, eu não tenho tempo nem de ir na esquina. Com quem que eu vou te trair? Olha,
1: sei lá.
0: Olha, eu sou uma mulher de caráter também, viu? Acima de tudo, eu tenho caráter.
1: Pois eu sei que você tá me traindo, sim, com o meu primo. É com o meu primo. Por que você não assume logo, hein?
0: Quem é que tá enchendo a sua cabeça com essas coisas? Para de ficar ouvindo esse povo, pelo amor de Deus. Eu mal vejo o seu primo.
1: Ah, então vamos ver. Vamos ver quando essa criança nascer, se não vai ser a cara dele. Vamos ver.
0: Durante toda a gravidez, ele insistiu nessa história e me pressionava para confessar uma coisa que nunca aconteceu. E quando a minha segunda filha nasceu, ele foi logo olhar para ela e ficou procurando algum traço que pudesse parecer com o primo dele. Como se precisasse encontrar uma prova daquilo que tinha, que ele, né, tinha colocado na própria cabeça. Eu era muito desrespeitada. Essa era a verdade. Naquela mesma época, eu acabei descobrindo que a história era totalmente o inverso. Era ele quem andava me traindo. E me traindo com uma vizinha. A vizinha que sempre ia na minha casa, que tomava café comigo. Como se não fosse o bastante, eu descobri que ela tinha engravidado junto comigo. Mas ela? Ela acabou abortando. Foi uma decepção enorme para mim. Mas mesmo depois de descobrir a traição, eu decidi continuar com o meu casamento. Eu tinha 2 filhas pequenas e eu queria cuidar delas. Só que depois de 7 anos vivendo com agressões, com desrespeito, com tanta traição e tantas outras coisas ruins, eu percebi que eu não conseguia mais continuar. E aí eu decidi me separar. Minhas filhas tinham 5 e 3 anos. Eu não tinha estudo e isso dificultava muito quando eu procurava um emprego. Eu tentava algumas vagas, só que nada dava certo e mesmo assim, eu tentava não desanimar. Um dia, eu me enchi de coragem e eu fui conversar com a mulher do prefeito. Eu contei a minha situação e ela me ofereceu um trabalho como gari. Além disso, ela também conseguiu uma vaga na creche para as minhas filhas. E aquilo foi o que me salvou. Eu começava a trabalhar às 7 da manhã e saía às 5 da tarde. E aos poucos eu comecei a reconstruir a minha vida. Foram quase 10 anos trabalhando como gari. As minhas filhas foram crescendo e enquanto eu trabalhava, elas estudavam. Eu sempre fiz o que precisava ser feito para sustentar minha família, para cuidar das 2. Mas quando eu tinha 33 anos. Começaram os problemas de saúde e aí veio uma fase muito difícil na minha vida. As minhas filhas ainda não eram grandes e o pai delas não era presente. Então, a minha mãe precisou vir morar perto de mim para poder me ajudar com elas, porque eu também tinha que cuidar de mim. Eu sentia um cansaço. E aí eu percebi que eu tinha um inchaço embaixo da prótese dentária que eu usava. Eu procurei um dentista e ele me encaminhou para um hospital que ficava 130 quilômetros da minha cidade. Quando eu cheguei lá, eu fiz um procedimento e naquele primeiro momento disseram que era só um cisto. Depois, eu fui encaminhada para um dermatologista porque também estava com problemas na pele. Começaram então os exames, as biópsias. E depois de tanta investigação, veio a confirmação que eu mais temia. Eu estava com câncer. Em novembro daquele ano de 1998, eu comecei o meu primeiro tratamento com radioterapia. A partir dali, a minha vida mudou completamente. Eu precisava viajar 130 quilômetros para fazer o tratamento e muitas vezes deixando as minhas filhas e contando com a ajuda da minha mãe. Era exame, consulta, biópsia, hospital e tratamento. A radioterapia também foi muito difícil para o meu corpo. Eu ficava tão cansada, tão debilitada. Mas eu sabia que eu não podia parar. Eu tinha duas filhas pequenas, eu precisava trabalhar, cuidar da casa e continuar vivendo. Só que eu ainda não sabia que aquela era só a primeira de muitas batalhas que eu teria que enfrentar. Eu fazia um tratamento difícil, pesado. E quando achava que finalmente poderia respirar um pouco, aparecia um outro problema. Outro diagnóstico, outra biópsia para fazer. Foram anos vivendo entre consultas, hospitais e tratamentos. Eu tive carcinomas. Eu tive tumores invasivos e infiltrativos. E a doença foi deixando cada vez mais marcas no meu corpo. Só depois de muitos anos de tratamentos, os médicos descobriram que eu tinha síndrome de Gorlin-Gottes, uma doença genética rara que aumenta muito a minha predisposição para ter tumores. Foi muito difícil receber essa notícia. Eu só queria ter a sensação de que, em algum momento, eu estaria livre do câncer. Mas a realidade é que cada ano que passava, aparecia um tumor novo e depois outro e outro e outro. Uma hora eu tive que aceitar de uma vez por todas que a minha luta não ia terminar com um único tratamento. Eu teria que continuar acompanhando meu corpo e enfrentando cada novo tumor que aparecesse. Em dezembro de 2016, depois de tantos anos de radioterapia, os médicos disseram que eu tinha chegado ao limite de radiação. Eu não poderia mais continuar com o tratamento. Foram quase 2 décadas convivendo com o câncer, com as consequências de tudo aquilo. Então, em janeiro de 2017, eu comecei a fazer quimioterapia para tentar controlar a doença. Eu já tinha passado por muita coisa até ali, mas eu não podia imaginar que a minha luta ainda ia ficar mais difícil. Em 2020, mesmo fazendo a quimioterapia, eu acordei. Me olhei no espelho e eu percebi que tinha um buraco. Um buraco se formando no meu nariz. Por dentro, a carne começou a se desfazer. E eu fui perdendo a divisória do nariz, até ele ficar praticamente com um único buraco. Eu falei com os médicos, mas naquele momento, eles nem deram tanta importância. Só que aquilo começou a aumentar muito rápido. O que tinha começado do tamanho de um grão de feijão, pouco tempo depois já estava do tamanho de um dedo. O tecido do meu nariz estava literalmente se desfazendo. Eu insisti com os médicos e então veio uma notícia que eu nunca imaginei que eu teria que ouvir. Não tinha nada que pudesse ser feito. Eu ia precisar retirar o nariz e retirar também um dos olhos, porque os dois já estavam comprometidos. Se eu não fizesse a cirurgia, a doença poderia atingir o outro olho e eu poderia perder a visão até morrer. Mas como? Como tirar o meu nariz Como tirar o meu olho? Me diz como? Para mim, aquilo era difícil demais de aceitar. Eu já estava sem cabelo por causa dos tratamentos e, de repente, estavam me dizendo que eu teria que ficar deformada, sem o nariz, sem um olho. Eu só pensava como que eu ia conseguir me olhar no espelho. Como é que eu ia sair na rua, meu Deus? Como é que eu ia viver assim? Eu não queria fazer aquela cirurgia de jeito nenhum. Eu chorei, eu tive pavor e eu até pensei em desistir da vida. Para mim, como mulher, era muito difícil imaginar que eu perderia uma parte do meu rosto. Inclusive, eu precisei fazer acompanhamento psicológico porque eu simplesmente não conseguia aceitar que aquela era a única maneira de eu continuar viva. Em outubro de 2020, eu fiz a cirurgia. Retiraram o meu nariz e um dos meus olhos também. No começo, deixar uma parte do nariz preservada, porque no futuro seria possível fazer uma reconstrução. Mas, menos de 10 dias depois, essa outra parte se desfez também. Depois da cirurgia, eu fiquei mais de 1 mês com o rosto aberto. Minhas filhas não conseguiam nem fazer os meus curativos, porque era muito difícil para elas olhar para mim daquele jeito. Uma enfermeira ia todos os dias à minha casa para poder fazer os curativos. Foi tão doloroso isso. De uma hora para outra, eu precisava aprender a conviver com um rosto que eu não conhecia. Eu admito que eu fiquei sem chão. Eu olhava para mim e eu precisava aprender a me enxergar de uma maneira completamente diferente. Sem cabelo, sem nariz, sem olho. Era uma coisa que eu precisava aceitar. Mas minhas filhas e os meus netos e toda a minha família foram as pessoas que me deram tanta força. E acima de tudo, eu nunca deixei de acreditar em Deus. Nunca, nunca. Com o tempo, a minha história começou a chegar em outras pessoas. Eu comecei a aparecer nas redes sociais. E junto com o carinho, também vieram as críticas que, para mim, às vezes, doíam mais do que a própria doença. Teve gente que me chamou de monstro. Falavam que eu era uma caveira. Teve gente que chegou a dizer que eu estava inventando a doença. Eu ouvi coisas que me machucaram muito. Mas, ao mesmo tempo, eu também encontrei pessoas que me deram carinho e que precisavam ouvir aquilo que eu tinha para contar. Eu ainda faço tratamento. Os médicos estão reduzindo a minha quimioterapia aos poucos para observar como é que meu corpo vai reagir. Mas, recentemente, eu precisei retirar uma lesão atrás da orelha, na região do couro cabeludo. Na avaliação mais recente, não apareceu nenhuma nova lesão. A minha rotina também teve que mudar. Eu respiro pela boca. A minha boca acaba ficando muito seca e eu também preciso dormir com 2 garrafas de água do lado da cama. Eu não consigo usar máscara ou óculos normalmente. E por causa da visão, às vezes eu preciso usar uma lupa grande para poder enxergar algumas coisas. Mas mesmo com todas essas limitações, eu estou trabalhando. Eu estou saindo, estou conversando com as pessoas e vivendo. Eu nunca questionei Deus pelo que aconteceu comigo. Eu sempre enxerguei Deus muito presente na minha história. Eu acredito que cada pessoa tem uma cruz para carregar nessa vida. E essa é a minha. Por isso, eu tento levar sem reclamar. Para quem está passando por uma doença, por uma depressão ou qualquer outro problema, a minha mensagem é: nunca perca o pensamento positivo. Eu falo isso para mim mesma. Eu vou conseguir. Eu vou tratar. Eu vou chegar lá. E hoje, depois de quase 3 décadas de tratamentos, eu continuo aqui. E ao mesmo tempo em que os médicos acompanham a redução da minha quimioterapia, eu também estou realizando um sonho. Um sonho que durante muito tempo parecia impossível. Ser palestrante. Durante anos, eu pedi a Deus uma oportunidade para contar minha história e ajudar outras pessoas. E agora, finalmente, eu estou conseguindo transformar tudo o que eu vivi numa mensagem de superação que pode chegar a quem precisa ouvir. Eu costumo brincar que a minha lataria está estragada. Eu estou sem nariz, com para-choque quebrado e com farol queimado. Mas o motor continua funcionando. E enquanto esse motor estiver funcionando, eu vou continuar vivendo, trabalhando, lutando e ajudando outras pessoas. Até hoje, quando alguém me pergunta quantas vezes eu enfrentei o câncer, eu mesma me impressiono com a resposta. Em uma das minhas palestras, começaram a contar todos os diagnósticos que eu já tinha recebido. E chegaram a um número que fez todo mundo se emocionar. 73. 73 diagnósticos de câncer ao longo da minha história. Esse é o número que eu pedi para você guardar no começo dessa história, lembra? Depois de tudo que eu passei, eu olho para as marcas que ficaram no meu corpo. Mas eu também vejo que eu tô aqui. Porque por mais difícil que a vida fique, eu aprendi que ainda é possível continuar. E continuar da melhor forma que eu posso. Com um sorriso enorme no meu rosto.

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1: Band FM, faz um milagre em mim. É o Regis Danese nessa história dessa mulher que me encanta. Hilária, você me encanta. Você me inspira. E ao mesmo tempo você me envergonha. Porque eu tenho vergonha das minhas reclamações. Eu tenho vergonha da minha língua maldita. Eu tenho vergonha. Vergonha. Mas você me encanta num modo que me dá esperança de viver. Com a sua docilidade. Eu estava aqui na live do nosso YouTube, do Instagram também, falando que quando eu conversei com a Hilária, o que me chamou a atenção foi o jeito dela tão doce. E às vezes a gente é tão amargo, a gente é tão agressivo com nada. Nós não temos motivo nem direito. Hilária, você me encanta.
2: Bom dia, Tatá. Bom dia, Murilo. Bom dia, Band FM. Vocês são 10. Obrigado por tudo. Que Deus abençoe vocês muito. Gratidão.
1: Olha isso. Gritando pra vida, gratidão. E a gente grita o quê pra vida? A gente grita o quê pras pessoas? A gente grita o quê pra gente? Que a Hilária possa encantar a sua vida também. 11 999919197 para você participar do nosso Quem Ama Não Esquece. Eu tô esperando você nas redes sociais, @BandFM, Facebook e Instagram.

0: Leonardo, nosso Leozinho no Quem Ama Não Esquece, com a história da Hilária. Eu tô esperando você nesse programa lindo.
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0: Band FM, 17 minutos pro meio-dia. É a nossa sexta-feira, o nosso Quem Ama Não Esquece, hoje, pra mim, um dos melhores. É a sua rádio do seu jeito, e eu vou lá pras redes sociais, porque eu sei que vocês estão comentando bastante. A Tatá falou assim, eu reclamando da vida por estar cansada. Me perdoa, Deus. Eu espero que Jesus abençoe grandemente sua vida e que Ele, que é o médico dos médicos, te cure. Obrigada por você compartilhar a sua história. Um beijo para você, minha amiga.
28: Bom dia, Bandilária. Que história é essa? Que história é essa? Eu, de verdade, eu estou aqui chorando porque eu descobri o quanto eu sou ingrata com a vida. Quanto sou ingrata. Obrigado, obrigado por esta lição, obrigado por nos ensinar tanto com a sua vida. E que você cresça cada dia mais e leve cada dia mais essa imensidão de gratidão que você é. Obrigada, viu?
0: É muito bom, né? É muito bom sentir essa gratidão. A Bia falou, e a gente reclama por tão pouco, ou melhor, não agradecemos pelo que temos. Que Deus abençoe você, Bia. Você falou uma coisa que é verdade, que todos nós podemos fazer exatamente agora. Parar de reclamar é muito bom, mas eu tenho certeza que agradecer é infinitamente melhor. Faz o seu agradecimento agora. Para aí, ó, um minutinho só. E agradeça pelo que você tem, pelo que você...

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1: Pra mim.
0: É Bruno Marrone no Quem Ama Não Esquece de hoje, com essa história da Hilária.
2: Oi, Tata.
0: Oi.
2: Que história linda,
0: ai,
2: que emocionante.
0: Demais.
2: Estamos
0: demais,
2: todos chorando aqui no serviço, escutando. Mas de emoção, Tata. Muito linda, viu? Que Deus abençoe ela, viu? Por essa força, Rita Sambista do Jaraguá, mas estou aqui no serviço.
0: Um beijo.
2: Manda um abraço pra gente. Um beijo, Tatá.
0: Pra vocês também, bom trabalho. A Maria falou, eu já tinha visto a história dela num vídeo na internet. Agora eu fiquei feliz demais de ouvir a história dela de novo, agora na minha rádio favorita. Uma mulher forte e guerreira. Parabéns por não ter desistido da vida. É isso mesmo.
3: Tatá do céu, mas que história foi essa? Que mulher guerreira, que mulher forte. Parabéns, que Deus possa te abençoar grandiosamente, que você possa levar a sua história para o mundo inteiro, para o Brasil inteiro.
0: Isso.
3: E que Deus te abençoe e te fortaleça grandiosamente.
0: Amém.
3: Beijo, Tatá. Beijo, Murilo.
0: Um beijo. A Sayonara estava lá no Facebook e fez a pergunta que, para mim, é a pergunta do dia. E a gente aqui está reclamando do que mesmo? Que mulher você é? Guerreira, forte, fora de série. E eu te admiro. Certamente essa sua força vem de Deus, porque não tem outra explicação. Essa, para mim, é a pergunta do dia. Do que a gente está reclamando?

0: Band FM, de trás pra frente, Henrique e Juliano no Quem Ama Não Esquece de hoje. A gente vai parar aqui pra ir lá pro horário político, mas se você quer continuar curtindo o nosso Quem Ama Não Esquece, você pode continuar comigo, sabe onde? Lá na internet, bandfm.com.br. A gente vai ter o Minha Música Minha Vida daqui a pouquinho, depois do horário político, por isso que a gente continua com Quem Ama lá no Quem Ama, lá no Quem Ama na internet, pra você não perder nada. Mas antes de eu colocar a música que a gente vai ouvir, eu queria muito que você ouvisse novamente essa mensagem que a Hilária colocou pra gente. Porque eu quero que você vá com isso pro seu final de semana.
1: Que Deus abençoe vocês muito. Gratidão!
0: Que a gente possa ter gratidão. E quem me viu? Vai ter! Minha música...

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2: Grava sua mensagem 11 99991 9197 e conta aqui pra gente na Band FM qual é a música da sua vida, o que foi que Oi, aconteceu.
3: Bom dia. Me chamo Eliene. A música que marcou a minha vida foi Vitor e Léo, Oceano. Essa música marcou o início do nosso namoro. Estamos juntos, cada dia mais firmes e fortes.
2: Ah, que bom.
3: E quero agradecer ao meu esposo por tudo que ele tem feito por mim e dizer que você é muito importante. Te amo, Paulo, infinitamente.
2: Paulo ganhou até uma declaração de amor.

0: Band FM Gaivota. Nossa, Jorge Mateus, é Mateus e Cauã, é tudo junto. Nossa, mas aí quem que aguenta, gente? É muita coisa pra uma pessoa só, eu, hein? 22 minutos pra uma, daqui a pouquinho você pode pedir sua música, 11 99991 9197. É o Minha Música Minha Vida pra você participar. Murilo já está por aqui. Deixa eu abrir seu microfone.
1: Tudo
0: também,
1: bem,
0: né?
1: Com você,
0: Tata? Tá bem?
1: Tudo
0: boa sexta-feira.
1: Boa sexta-feira pra nós, gente.
0: É agora?
1: Sextou. Bora! Tá no ar, o É Da Sua Conta, sextou no nosso papo aqui, esse papo diário nosso, né, pra falar do din-din junto com o PicPay, tudo que afeta seu bolso, o que que a gente pode perguntar, o que que a gente pode fazer, o Ale tá sempre aqui, né, Ale Lupe fala com a gente e dá sempre boas dicas, Ale, boa tarde, tudo bem?
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21: Boa tarde, Rádio Band. Eu gostaria de ouvir a música do Daniel, que era eu. Essa música lembra minha mãe. Então, eu tô com saudade dela.
19: Oh.
21: Band, valeu.
19: Ah, que essa música possa amenizar um pouquinho essa saudade. Lembra dela. Lembra de todas as coisas boas que vocês viveram.

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3: E aí, turma, tudo certo, gente? Tudo numa boa? Como é que vocês estão aí? Estamos chegando, sextou, hein, gente? Sexta-feira, sua linda, maravilhosa, chegou junto com a gente hoje, dia 18 de setembro. Prazer muito grande estar aqui junto contigo, tá bom? Christian Souto, a partir de agora, pra gente, com muita energia, com muito alto astral, começar nossa tarde gostosa de sexta-feira, hoje, dia 18 de setembro, temperatura marcando 22 graus aqui no centro de Joaçaba. Sejam todos muito bem-vindos, né? 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Bacana! Vem junto com a gente, bora viajar, bora matar saudade juntos. Eu daqui, você daí, todos nós juntos, pra aproveitar e pra curtir essa sexta-feira, pra começar muito bem o meu, o seu, o nosso fim de semana. Pontualmente, 1 da tarde, sobe o som. Bora curtir, bora viajar. Sextou, bebê.

0: Maravilha, o som bacana pra gente curtir, pra gente viajar no túnel do tempo, relembrar, recordar de músicas que marcaram época na minha, na sua, na nossa vida. É sempre muito, muito, muito bom a gente fazer isso, tá bom? Sejam todos muito bem-vindos ao Companhia Band que tá no ar até as 2 da tarde pra gente viajar, pra gente matar a saudade aqui no nosso túnel do tempo.
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Seguimos por aqui no Companhia, junto com você. Agora só as velhinhas, né, gente? Pra gente matar a saudade, literalmente, né? Só as do passado, dos anos 70, 80, 90. Comecei de 2000. E as duas?

0: Maravilha, o som de Bryan Adams tocando pra gente aqui na nossa super programação da tarde gostosa da Band FM, a minha, a sua rádio do seu jeito. Prazer estar aqui junto contigo pra gente fazer essa viagem.
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0: Nesse clima de sexta-feira.
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0: Bora, gente, falar de esporte, né? 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O que que rolou ontem? Quinta-feira? Ontem rolou Sul-Americana, Montevideo City Torque 3, Cinciano 2, o Montevideo City Torque avança, né? Flamengo 1, Independiente del Valle 1, Flamengo avança também para a próxima fase, semifinal da Liberta. Hoje tem Série B do Campeonato Brasileiro. Vila Nova e América, Ceará e Novo Horizontino, São Bernardo e Atlético Goianiense. Amanhã, sábado, temos Série B, 16h30, Esporte e Juventude, 18h30, tem Atlético e Clube contra o Botafogo de São Paulo. Amanhã, às 20h30, Vasco e Coritiba, 21 horas tem São Paulo e Internacional. No domingo, pela Série B do Campeonato Brasileiro, 11 horas Ponte Preta e CRB, 16 horas Goiás e Avaí, 18h30 tem Londrina contra o Fortaleza. pela Série A do Campeonato Brasileiro no domingo, 11 horas da manhã, Grêmio e Palmeiras, 4 horas, Corinthians e Fluminense, Vitória e Cruzeiro, 18h30, Flamengo e Bragantino, 19h30, tem Atlético Paranaense e Bahia. E aí na segunda-feira, fechando o Brasileiro Série B, Criciúma e Operário, 19h30 e 21h30 tem Cuiabá e Náutico. Gente, fica um convite especial para esse final de semana, tem desafio internacional de futsal, portanto, é a partir de amanhã, né? 4 horas já tem primeiro jogo lá no Centro de Eventos da Noeste, tá todo mundo convidado, né? Corinthians, Joaçaba Futsal representando o Brasil, Cerro Porteño do Paraguai, Boca Juniors da Argentina, os hermanos já estão por aí, né? Já estão treinando, conhecendo a praça esportiva, enfim, então tá todo mundo convidado. Amanhã, inclusive, nós vamos estar lá acompanhando, né, os jogos, também no domingo, principalmente acompanhando os jogos aí do Joaçaba, mas fica o convite para você, né? Não é sempre que você tem aí um desafio internacional de futsal com grandes equipes, tem aí Corinthians, vem Cerro Porteño, vem Boca Juniors, né? Então a região toda convidada para o fim de semana para se fazer presente no Centro de Eventos da UNOESC para este desafio internacional de futsal.
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0: 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Seguimos por aqui viajando.

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1: Muito bem, seguimos por aqui, 7 minutinhos, faltando para as 2 da tarde. Como é que você tá aí, Lucy? Bom demais, é a sua rádio do seu jeito.
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0: Maravilhoso de Rod Stewart, que pra gente fechar, né, gente? O nosso Companhia Band nessa super sexta-feira.
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0: 18 de setembro, prazer ter estado junto com você, né? Viajando, matando saudade com a força dos nossos parceiros. 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Bacana? Fechando Companhia, agradecendo a você pelo carinho e já pintando o nosso programaço.

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11: Muito bem, tá no ar o nosso programaço pra você. A partir de agora, sejam todos muito bem-vindos até as quatro, né? Eu te faço companhia até as três, particularmente. 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Vem junto comigo, vem junto com a gente. Bora fazer esse clima super gostoso nessa sexta-feira para começar muito bem o meu, o seu, nosso fim de semana. Sextou, hein? Sextou!

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0: de R$200.
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2: Esse é o som do Panda, João Neto e Frederico tocando pra gente também R$200, o nome da moda, né, rapaz? Eita, nós! 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Seguimos por aqui na nossa tarde gostosa, super sexta-feira, você ligadinho junto com a gente, curtindo e trazendo também informação para você.
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2: 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O INEP discute mudanças no Enem a partir de 2028. Entre as propostas está a reformulação da redação. O modelo atual, contexto dissertativo argumentativo de até 30 linhas sobre único tema, poderia ser substituído por textos divididos entre as áreas do exame. Seriam 20 linhas para linguagens e 10 linhas para cada uma das áreas de ciências humanas, ciências da natureza e matemática, totalizando 50 linhas. A mudança teria como intuito cobrar uma diversidade de raciocínio mais ampla dos estudantes, que hoje são cobrados apenas sobre um tema delimitado para a redação. Formação Notícia na tarde da Band.
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2: Vamos em frente, turma, 2:26. Sextou, sexta-feira, sua linda chegando. Aproveita ela, porque vai chover final de semana, né, gente? Então, ó, bora esperar a chuva. Chove sábado, chove domingo, chove segunda, chove terça. Então, bora curtir, bora aproveitar esse solzinho que tá aí, né?

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2: Vamos falar de amor, meu pai?
3: Tomar um together, né?
2: Aquelas coisas
3: que a gente gosta.
2: Estourou, bebê.
3: Obrigado, meus irmãos, pela presença, hein? Cantar um pagode.

0: Grande.
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16: Muito bem, seguimos por aqui, né? Na tarde gostosa da Band FM, a sua rádio do seu jeito, 13 minutinhos já estão faltando para as 3. Bora, Zenete e Frederico, Wesley.

0: maravilha, Simone Mendes, Direitos Iguais, tocando pra gente aqui na programação gostosa da Band FM. Que prazer estar aqui junto contigo, fechando por aqui minha participação nessa super tarde de sexta-feira. Já já tá pintando o PC por aí, que segue com o programaço, segue com o Toca Todas, pra você curtir essa sexta-feira, pra começar muito bem o meu, o seu, nosso fim de semana. Bacana?
1: Cadê os pagodeiros?
0: Valeu demais, né? Tchau, turma! Bom resto de sexta-feira, bom fim de semana.

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0: Bom dia, PM, alegria. O dia todo, gente. Vambora. Sextou, 3:05, hora de Brasília. Prosseguimos por aqui com o nosso programaço Band. Até as 16h, não é? E você por aí juntinho conosco, você que está aí viajando pelas estradas da região, levando o som da Band na carona, seja através do caminhão, busão, tá de moto, tá na bicicleta, tá na bike aí, fazendo aquela caminhada, levando o som no foninho, legal, bacana. Bom demais estar com você neste momento aí, tá? Quem tá com a gente também aí, os motoristas de aplicativo, levando o som da Band na carona, muito obrigado pelo carinho. Passageiro que tá com motora por aí, nosso carinho, nosso abraço, muito obrigado por escolher essa empresa aí pra estar levando você, conduzindo você pelos caminhos da vida, né? Legal demais estar junto com vocês aí nessa tarde maravilhosa de sexta-feira. Aproveita porque a previsão pro final de semana é de chuva aí, né? Eita, não. A partir de agora a gente segue por aqui na tarde Band FM. 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Sou PC, tô contigo e quero você comigo nas ondas da mais ouvida, porque eu tô aqui trazendo aqui gosto para as pessoas que gostam daquilo que eu faço.

0: aqui.
1: Puxa mais um do, puxa do Leonardo aí agora, vai. Precisava ser essa, mas já que foi.

0: bom demais.
1: Aí é loucura, hein? Você joga nós no mato, ué.
0: Esse repertório você vai acabar machucando muita gente.
2: De Nelson. E não vai ser só em uma noite, não.
0: Não.

0: no Montanha, manda oi, porque eu mereço.
1: Manda oi! É, meu
0: bem, ela.
1: Ah, rapaz!
2: Você tá doido, velho?
1: Bom, viu?
2: Rapaz do céu.
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Mix FM, a sua rádio do seu jeito. Cantando de novo, de novo. Passei aquele Natan e Anitta aqui na programação da Manhã FM. Ótima sexta-feira pra você. Muito obrigado pelo carinho, audiência e companhia aqui na tarde da Manhã FM. Teve Luke Combs com Be By You, ainda Junior Marx e Gustavo Lima na nossa tarde maravilhosa. Luciana ligada por aqui, muito obrigado. A Marta mandando um boa tarde. Oi. Quem mais aqui? O Cadu na área mandando. Ah, o Cadu tá levando o som da Band na carona. Ô, meu querido, tá nas entregas aí. Legal, bacana, fera. Abraço pra você, muito obrigado pelo carinho. A Band é essa vibe, a Band sempre é essa vibe, né, maninho? É tudo nosso, absolutamente nada deles. Tá bom? O Janete tá ligado aqui na nossa tarde também. Margarete tá curtindo a Band. Oi, Marga. Ótima tarde pra você. Vamos em frente aqui, tá bom? 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
7: 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Olha só, gente, vamos em frente aqui. A Agência Nacional de Transportes Terrestres iniciou processos de suspensão cautelar contra empresas que pagam fretes abaixo do piso legal. A medida mira transportadoras com histórico de infrações. Quem acumular mais de 4 autuações em 6 meses poderá ter o registro suspenso por até 30 dias. Em caso de reincidência, a punição pode chegar a 45 dias. As penalidades incluem ainda cancelamento do registro por até 2 anos e multas de até R$1 milhão. O controle também foi reforçado com o código identificador de operação de transporte, que impede a emissão do código quando o valor declarado estiver abaixo do piso mínimo.
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0: Band, a sua rádio do seu jeito. Ótima tarde pra você. Tá aí Glória Groove na nossa tarde da Band FM, Loucuras de Amor. Teve muito mais, né? Teve Natan, Zé Vaqueiro, né? É a nossa tarde maravilhosa da sexta-feira, você curtindo a programação da Band FM e o nosso programaço, 18 pras 3 com a gente aqui, aliás, 18 pras 4, pode ser? Combinado? Toca aqui, aí sim, tá? 18 pras 4 com a gente, Caetá. 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Band, ótima tarde para você.
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1: 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Eu acho que você tem que mandar aquela mensagem. Mas manda o que tá no seu coração.
2: Porque se fosse eu falaria mais ou menos.

0: Aí, Band FM, a sua rádio do seu jeito, Jota Quest, Negra Li, Tim Maia, descobridor dos sete mares. Ficou sensacional essa versão, né? Bacana demais, você conferindo aqui na programação da Band FM, também da Danilo e Davi, Paga, Paga, Maiara Maraíza, Traia Véia, enfim, né, cara? Uma programação bacana, pedido aí da nossa audiência maravilhosa, que tá conosco aqui através do 984020654, que chega por aqui no nosso Instagram, arroba Band FM Joacaba, facebook.com/BandFMJB. Legal, seja bem-vindo aqui. Agora a gente vai colocando ponto final no programa. De volta na segunda-feira a partir das 14h. 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Galerinha ainda nessa moral pra gente aqui na Super Tarde, Band FM.
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0: Muito bem, estamos de volta. Sua rádio do seu jeito. Começou, toca todas.
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0: Muito bem, a partir de agora toca todas da Band FM até a segunda tarde, quando começa o Super 6 aí com Robson Ramos. 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Muito bem, quem tá comigo aqui na programação da Band, a Letícia mandando um salve aqui na nossa tarde, muito obrigado. O Arnaldo tá na área. Abraço para você, Arnaldo. Henrique na área também, obrigado, Henrique. Tá lá em Três Itilhas, na verdade, Henrique, né? Mandando um salve pra gente. Alô, Três Itilhas, tamo juntasso aí na Band, né? Legal demais. Quem mais aqui? Janete na área, muito obrigado. Nayara mandando alôzão pra gente. A Marcela tá por aqui também. Tem mais? Ah, o Donizete. Donizete tá conosco aqui. E o Donizete, rapaz, tá faceiro, feliz da vida. Tá na contagem regressiva pra partir em direção a Madrid, na Espanha. Aí sim, Donizete. Parabéns, ele vai acompanhar a esposa que trabalha no UFC de Luzerna, se formou doutor e vai apresentar um artigo na Universidade Carlos III em Madrid. Não é pouca coisa não, hein, meu caralho? Não é pouca coisa não, meu querido. Obrigado aí, parabéns aí. Obrigado por compartilhar esse momento com a gente, deve ser um momento incrível, né? Maravilhoso aí, está vivendo essa possibilidade. Formou doutora, vai apresentar agora numa das universidades mais conceituadas, né? É a Universidade Carlos III, lá em Madrid. Legal, agora a gente entende a contagem regressiva, né? Então, um abraço pra você. Esse artigo aí, com certeza, vai dar tudo certo. É um motivo de sobra mesmo, né? Pra arrumar as malas, com muito orgulho. Parabéns pra ela, viu, Donizete? Pro maridão, claro, né? Que já garantiu uma bela desculpa pra conhecer a Espanha. Parabéns e boa viagem ao casal aí, viu? Tudo de bom.
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0: E não esquece de mandar notícias pra gente direto da Espanha, viu? Vou ficar torcendo por vocês daqui do outro lado, tá bom? Tudo de bom aí, felicidades, hein?

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0: Band FM, Thiaguinho, Código do Amor e Sorriso Maroto aqui na nossa tarde da Band FM. Teve ainda a poesia acústica do jeito dela, Murilo Huff e muito mais, gente. 4h24 da tarde, tudo bem aí? Como é que tá indo a sua sexta-feira? Já com o peca um leque pra chegada do final da tarde? Muita gente aí já vai cair, né, no final de semana, curtir aí o final de semana. Outros trabalham amanhã, sabadão, como nós, por exemplo, né? Mais importante, porque mesmo trabalhando sábado, tem um gostinho diferente, né? Então, vamos aproveitar, curtir e se jogar no final de semana com muita responsabilidade, né, gente? Legal. Muito bem, é o nosso Toca Todas na Band FM com o Sicredi. 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
0: 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E olha só, gente, o nosso Band Notícias destaca aí que a partir de hoje, candidatos às eleições 2026 não poderão ser presos ou detidos. Salvo em flagrante delito, né? A regra vale até 6 de outubro, 2 dias após o primeiro turno. Mesários e fiscais também têm essa proteção durante o exercício das funções. Para os eleitores, a restrição começa em 29 de setembro e vai até 6 de outubro. Nesse período, a prisão só poderá ocorrer em flagrante por condenação por crime inafiançável ou desrespeito a salvo conduto. As regras estão previstas no Código Eleitoral e no calendário do Tribunal Superior Eleitoral.
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12: Opa, meus amores, muito obrigado pelo carinho e parceria nessa semana maravilhosa. Vem aí o Robson Ramos com a Super 6. E amanhã a gente volta a se falar aqui na Band, tá bom? 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
0: Fala, gente! Bom fim de tarde pra todo mundo. Tudo beleza por aí, não é mesmo? Eu sou o Robson Ramos, aqui pela Band FM. Pra cima sempre, como sempre, na Band FM é bem melhor. 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
0: Tocam agora e tem presente pra você aqui na Super 6 da Band FM. Separamos um negócio legalzão, que é o kit personalizado João Bosco e Vinícius e Band FM, com o Big Copo Térmico, com o chaveiro cobridor de bebidas e suporte de celular e a bolsa térmica também. Tudo que a gente vai entregar pra você aqui tem a marca da dupla João Bosco e Vinícius e da Band FM também. Escolha a sua música aqui, ó. A música 1 da Super 6 é Simone Mendes, Direitos Iguais. A 2, Diego e Vitor Hugo, Moça pra Casar. A música 3 é João Gomes com Pablo, Vou Te Procurar, I Love You Baby. A 4 é Luan Santana, Clone. A 5, Henrique e Juliano, Amor dos Outros. E a música 6 é O Pichote no Meio do Processo. Qual dessas 6 músicas aí você gosta mais? Vem aqui pelo WhatsApp da Band FM, 11 999 919197. Telefone da Band FM, que é 11 37 43 13 13. Escolha qual dessas seis músicas você gosta mais, que é o que vale a mais pedida. Toca de novo. Boa sorte.
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0: Pablo, vou te procurar, I Love You Baby, a música 3 da Super 6, vale o kit personalizado João Bosco, Vinícius e Band FM, tem o Big Copo Térmico, o chaveiro cobridor de bebidas, o suporte de celular e a bolsa térmica, tudo com a marca João Bosco, Vinícius e Band FM pra você, participe aqui pelo WhatsApp da Band FM 11999 919197, o telefone da Band, que é 11-3743-1313. Escolha qual dessas 6 músicas você gosta mais, porque é o que vale. A mais pedida toca de novo. Boa sorte.
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0: Band FM, Pixote, no meio do processo, música 6 da Super 6. Daqui a pouco tem o resultado pra você na programação da Band FM.
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0: Band Notícias é com a Babi. Babi mandou aqui as novidades pra gente contar no ar pra você. Fala aí, Babs.
2: Robson Ramos, tô de volta aqui nessa sexta-feira com outras informações. E tem Brasileirão nesse sábado. A rodada já começa com o jogo às 4 horas da tarde com Atlético Mineiro e Chapecoense. Às 5 tem Mirassol e Botafogo. Às 6:30 é a vez do Remo enfrentar o Santos. Às 8:30 o Vasco recebe o Coritiba. E fechando o sabadão, às 9 da noite tem São Paulo e Internacional. Um beijo, Robson. Já já eu volto.
0: Valeu, Babi. Até mais.
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0: Agora é hora do resultado da Super 6, hein? Vem aqui curtir. 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
0: Quem se deu bem foi a nossa amiguinha Thaís Marcelina de Brito. Alô, Thaís! Parabéns, Thaís. Você ganhou, Thaís. Tá levando o kit personalizado João Bosco e Vinícius da Band FM em big copo térmico e chaveiro cobridor de bebida. Suporte de celular e bolsa térmica. Tudo com a marca João Bosco e Vinícius e Band FM. Ô, Thaís, é só passar aqui na Band FM para retirar. Nós estamos te esperando por aqui, tá bom? Obrigado a todo mundo que participou. Tá na hora da gente ouvir a vencedora. A Thaís votou na música 6, meia dúzia, e ganhou a música 1.
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0: junto com o Benza Deus e o Ferrugem. Perdas e danos aqui na programação da Band FM. Tirar um beijo na Lívia, que mandou mensagem pra gente aqui, tá ligada na Band. A Lili também mandou e a Lucimara também. Todo mundo quer boleto pago. É uma coisa sensacional. Vem participe com a gente aqui também.
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0: tarde na Band FM com a Silvia e com a Ellen. Querendo os boletos pagos também. Vem você atrás do seu também.
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0: noite pra todo mundo, tudo certinho por aí, não é? Eu sou o Robson Ramos aqui pela Band FM, bora povão, bora povão. Animadão pra cima sempre, como sempre, na Band FM bem melhor. 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
3: Sejam todos bem-vindos ao show.
4: Pra começar bem, a gente vai começar assim, ó.
1: Band ao vivo.
3: Enquanto isso, nós vamos cantando e vamos dançando em ritmo de festa, meu povo.
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0: Band ao vivo é show no seu rádio, aqui na programação da Band FM. As músicas que você adora no Band ao vivo da sexta-feira, que começa agora, e tem Gustavo Lima, tem Kleber e Cauã, e começa com Menos é Mais.
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0: Faz barulho pro GG aí!
1: Isso.
0: Muito obrigado.

0: 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É Danilo Davi aqui no Band ao vivo, que é show no seu rádio, aqui na programação da Band FM. Alô, Paulo Gomes.
1: Oi, gente.
0: Oi, gente. Oi,
1: vamos
0: Pedrito.
1: Lá, oi. Boa noite.
0: Oi, Ana Maria Brisa.
2: Acorda.
0: Você tá bem, né?
2: Ótimo.
0: Tá bom, é isso, pessoal. Estamos bem? Estamos bem na sexta-feira. Você não gosta que ele enche seu saquinho?
1: Ele é mó mala, fica tocando em mim.
2: Olha o bracinho dele.
0: Tira a mão de mim. Ele é seu amigo. Ele é seu amigo.
1: Palhaço.
0: Que é isso? Que é, olá, o Paulo Gomes. Deixa de ser chato,
1: ele fica se esfregando em mim.
0: Malão, malaça,
1: velho. Eu sei que eu sou gostoso, mas espera lá.
0: Gente, deixa eu falar uma coisa, né? Já tem Estação Band FM, hoje tem convidado.
2: Tem.
0: Que vai estar conosco no Estação Podcast.
2: Senhor,
0: ele vai dar um oizinho. Ele vai dar um oizinho antes e depois vai pro podcast.
2: Bactéria.
0: Doutor Bactéria.
2: Ele vem.
0: Doutor Bach, já veio nesse programa.
2: Já.
1: Faz tempo.
0: Um convidado bom, nossa, a gente traz de novo. Isso, então.
2: Acho que nem tava na Maria.
0: Como faz tempo, é bom porque aí relembra algumas coisas
2: renova,
0: e fala,
2: né,
0: de coisas novas.
2: É. Ele vai ver é Pedrinha, Ana Maria, que vai ficar doido.
0: Ele vai ver onde tem bactéria, por exemplo, do Pedro. Ele vai olhar, tem. Nossa, tem uma bactéria no pescoço, uma bactéria atrás da orelha. Né, Ana Maria?
2: É.
0: Vai ver se na cozinha da Ana Maria tem bactéria.
2: É.
0: Né?
2: É.
0: Ele vai responder essas dúvidas aí pra gente. Tem presente no Estação Band FM, você pode levar o moletom da Band FM exclusivão e a gente pode perguntar pra ele como é que você tem que guardar o moletom pra não ficar pegando bactéria, ou como é que você tira a bactéria quando tá guardado.
1: Exatamente.
0: Ele vai ensinar.
2: De limpeza.
0: Preto com laranja, off-white com verde, off-white com caramelo. É mais ou menos isso.
2: Não é?
0: Nossa. A gente quer saber se você é desse tipo que é maníaco pela limpeza de cantinhos e todos os pedaços da casa, ou se você é mais relaxadão. Qual é a sua, digamos assim, frescura de limpeza?
1: Minha avó.
0: Não vou chamar de frescura, mas.
2: Não, mas seu hábito.
0: Seu hábito. Aquilo não. Você tem que lavar o copo 3 vezes.
1: Boa. Cara, minha avó, ela é a maluca da limpeza, entendeu? Ah. E qualquer coisa, ela fala, não, o doutor Bactéria falou que isso não
0: ela
1: pode.
0: Fala dele? Ela fala.
1: Melhor ainda.
0: Sim, sim.
1: Melhor ainda.
2: Ela acompanha.
0: Porque
2: ela
0: tem
2: acompanha.
0: Gente que acompanha mesmo. Ô, Paulo Gomes, eu lavo um copo 2 vezes, meu.
2: Ah.
0: Eu fico cismado.
1: Não. É aquela pessoa que
0: eu lavo, aí eu passo detergente, lavo de novo, passo detergente de novo e enxago de novo.
1: Tem gente que só passa uma aguinha no copo e acabou,
0: não,
1: né?
0: Isso não.
1: Tem
2: gente. Cara, eu lavo a mão o tempo todo, velho.
0: Então, a mão eu lavo também, mas confesso que eu sempre lavei, mas passei a lavar mais agora, desde a época da pandemia.
1: Se você lavar a mão e depois passar a mão nas suas partes íntimas.
2: Que isso, gente?
1: Porque aí pode ser que tem que lavar de novo.
0: É por isso que nós chamamos o doutor Bactéria pra vir aqui no programa.
1: O homem tem uma tradição.
0: Essas coisas. O homem deveria ter uma tradição de limpar as partes íntimas.
1: As partes íntimas.
2: Exatamente. Se tá coçando é porque tá sujo.
0: Então. Então, ó. Conta pra gente, qual é a sua mania de limpeza?
1: Você não me chama de sujo aqui não, viu?
0: Sua mania de limpeza. Não, ela é uma senhora. Ela é uma senhora.
1: Coçar o saco é maravilhoso.
0: É mesmo?
1: Lógico.
0: Unha grande também,
1: sensação de prazer. Às vezes deixa a unha crescer, viu?

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0: Tarde FM, Kleber e Cauã, mil adjetivos, acabou. Ao vivo tá terminando e volta no fim de semana em várias edições. Tem amanhã, sábado, 6 da tarde. Domingo tem Band ao vivo, 9 da manhã. E 6 da tarde também. Sempre com o show ao vivo do seu rádio. E já já tem Estação Band FM. Zoeira liberada!
1: Tchau, tchau, tchau, tchau, tchau.
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0: Samba de FM começando na sexta-feira. Hoje é dia 18 de setembro de 2026, Ana Maria Brisa.
1: Olha, já.
0: Você tá bem, meu bem?
1: Eu tô ótimo.
0: Esse já é pertinente, cara. Natal tá aí, ó.
1: Já.
0: É amedrontador um negócio desse.
1: Aí
0: o cara vem e fala que a IA vai matar todo mundo daqui 10 anos, começa a pensar, fala, mas é muito rápido isso aí, né?
2: É possível. É possível.
0: Não, eu tava vendo um negócio de IA hoje, que a IA tava conversando uma com a outra.
2: Mas sabe por que a gente.
0: A IA hackeou o sistema.
2: A gente tem essa impressão que o tempo passa muito rápido pela quantidade de informação que a gente recebe hoje em dia, entendeu?
0: Pedro é um filósofo.
2: Antigamente, o tempo passava mais devagar porque não tinha celular.
0: Porque o número de informações era menor, você convivia com uma única informação por várias horas do mesmo dia. E aquilo fazia o dia passar mais devagar.
2: Você conversava com seres humanos.
0: Pedro, você é um gênio.
2: Obrigado.
3: Carnal, você é o Pedro Pondé.
0: Pedro Pondé. Exatamente.
1: Paulo
0: Gomes, você tá bem, né? Você tá bem, né, Pedro Paulo Gomes?
3: Tô bem. Filosofia de fundo de quintal tá aqui, Pedro.
0: Exatamente. Olha aqui. Hoje a gente vai ter daqui a pouco a presença do doutor Bactéria, doutor Roberto Figueiredo. É isso, doutor Bactéria estará aqui com a gente.
3: Famosíssimo.
0: Já veio no programa outras vezes. Vai falar, faz tempo que ele não vem. E aí vai falar pra gente aquelas histórias lá, não? Como é que você se cuida para não ser contaminado, Pedro?
2: Sim.
0: É, pra fugir das bactérias. Como é que você deixa a sua casa limpinha?
2: Até porque...
0: Como é que você lida com a comida? Como é que você lida com a roupa? Essas coisas todas.
2: Até porque em um simples espirro nós soltamos milhares de bactérias.
0: Exatamente. Por exemplo, dá pra perguntar pra ele se tem bactéria no gelo, você bota o gelo lá na geladeira, água na geladeira pra virar gelo.
2: É aquela água de torneira, não é?
0: Então, será que a bactéria congela?
2: Eu adoro comer gelo.
0: É, então, problema. O Pedro come gelo. É? Só quem come gelo é um problema? Precisa ver.
1: Bactéria no gelo?
0: Então. Depende
3: boa
0: de
3: pergunta,
0: onde vem
3: boa
0: água.
3: Pergunta.
0: Não é mesmo, Brasil?
1: Rapaz.
0: E aí outras coisas mais. Agora o que a gente quer saber de você é de limpeza. Porque você com certeza tenta tirar todas as bactérias do seu caminho. A gente quer saber o seguinte. O que você tem mais mania de limpeza? É do banheiro? É de lavar um copo?
1: É
0: de lavar o carro? É de se dar banho no cachorro?
2: O que você costuma limpar mais? Que você tem medo que fique sujo, é isso?
0: Ou você na casa inteira?
1: Lembra no BBB o Arthur Aguiar ensinando a lavar a bunda, lembra?
2: Não.
1: Vocês não lembram?
2: Não.
1: Tem esse vídeo.
0: Ele ensinava a lavar a busão por causa de bagunça.
2: Ah, não,
0: mas
2: para,
0: velho. Você conta depois como é que era?
2: Não. Eu só uso chuveirinho, eu não gosto. Sem chuveirinho?
0: A chuveirinha é bom.
2: Porque ele tira tudo. O papel higiênico, ele não limpa, espalha, entendeu?
0: É, exatamente.
1: Fora que assa,
2: eu fico assado, meu papel higiênico é barato, fica colado.
0: O chuveirinho, você joga o chuveirinho e dá aquela espirrada, não é verdade?
2: O chuveirinho é um bálsamo de alegria.
0: Maravilha, bálsamo de alegria. Aquela aguinha na busanfa. Busanfa fica quentinha no meio do banho,
3: tá,
0: né, Pedro?
3: Tá bom.
2: Nossa, que delícia.
0: Eu gosto também, gente.
2: Aliás, por favor, Grupo Bandeirantes, colocar chuveirinho nos seus boxes, por favor.
0: Ah, mas tá. Você tá tomando muito banho aqui?
2: Não, chuveirinho.
0: Na privada?
2: É, eu tenho.
0: Isso é caro, pô. Aí não dá.
2: Por favor, gente.
0: Faz como Paulo Marcelo Mamone, traz um espirro lá, um negócio.
2: Ele traz lencinho umedecido.
0: É, lencinho umedecido e manda ver.
1: Rapaz, nem a Luciana Gimenez pediu isso.
0: Nem ela. Olha aqui o negócio. O negócio é o seguinte. Seu destaque aí, Paulo Gomes.
3: Olha, é polêmica.
0: Ah, não.
3: Cantora famosa muda o visual e explica o que ela fez.
0: Você vê?
3: Agora sim tem explicação.
0: Ah, então. Lá nós falamos ontem, mas não acreditou, velho. Não, é mentira pra vocês isso aí.
3: Não, é
0: mas
3: real.
0: Vai falar. Já.
3: Não, mas é que outra tava fervendo agora.
0: E outra não tinha detalhes. Não tinha,
3: agora tem detalhes.
0: Pedro Rafael, seu destaque.
2: Olha, tem uma famosa aí que anda aprontando e já vou falar mais sobre isso, viu?
3: Ah, é? Pulando a seca?
2: Não posso falar. Tá
0: cara,
2: aprontando.
0: Você já pensou se estiver pulando, você vai dar com exclusividade a famosa que pulou a cerca.
2: Aprontar não é necessariamente pular a cerca, entendeu?
0: Ah, tá, pode ser.
2: Não.
0: Ana Maria Brisa, o que a gente vai falar hoje?
1: Olha, acho que o Pelé tá de namoro com a Xuxa.
0: Não
1: viu?
0: Tá.
1: Eu acho que...
0: Acabou o namoro já.
1: Como assim?
0: Faz tempo que acabou.
1: Não, gente.
3: Pelé mora no
0: não
3: céu.
0: Não, foi rápido e o Pelé já foi embora.
1: Tá namorando com a Xuxa.
0: Não, já namorou.
3: Não.
1: Ué.
0: Já terminou.
3: Isso foi há 40 anos,
0: isso.
3: Tá vendo?
1: A Xuxa traiu ele?
0: Não, acabou o namoro e hoje a também Xuxa... ele mora no céu, então nem dá.
2: Ela deu uma declaração falando do dedo dele uma vez, né?
0: Não, ô Pedro... Mas você quer falar do dedo do Pelé?
2: Não quero. Ah, tá. Só falei o que ela falou.
1: Rapaz,
0: falar do dedo do Pelé. O que ela falou? Agora fiquei curioso.
2: Não, ela falou que o dedo dele era podre. Aí ele falou...
0: Meu Deus!
2: Aí ele respondeu também, não lembro o que ele respondeu.
0: É, teve isso.
2: Teve isso.
0: Pedro é uma fonte de informação.
1: Ele é o Charles Wikipedia.
3: É.
0: Já tem. Chefe das coxinhas gigantes estabelece novo recorde. Olha aí, ó. Você pensa o quê?
1: Aí,
0: coxinha gigante continua dando o que falar.
1: Finaliza, né?
3: Detalhe, no ar, o programa em que um apresentador só comeria uma coxinha gigante. Tô olhando pra ele aqui, ó.
2: Foi eu.
3: O próprio coxinha aqui, ó.
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5: 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Sabe o que é que ela tá interessada? Sabe o que é que ela quer?

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1: Bande FM, o Geninho com a Mariana, peão todo tatuado. Ô Paulo Gomes,
2: oi.
1: Ele fala que é depois do rodeio que o rodeio acaba que começa a cavalgada, não é no rodeio que tem a cavalgada?
2: Ah, tem antes, durante e depois.
3: Ah, olha aí, que coisa. Ele foi campeão brasileiro já, o Geninho. O
1: Geninho foi.
3: Sim, sim.
1: Pois é.
3: 2001, né?
1: Não lembro o ano.
3: O Atlético Paranaense.
2: Charles Henrique. Ele é jogador.
1: Não! Para!
3: Geninho, técnico.
1: Para, Pedro. Eu tô falando do técnico. Ele quis fazer pegadinha
4: tá
1: comigo.
4: Tá convivendo comigo, tá confundindo os nomes.
1: Ó, o pessoal tá falando aqui de limpeza, ó.
5: Então, meus amores, eu lavo a minha mão direto toda hora. Tá. Faz bem lavar as mãos.
1: Tem que lavar as mãos.
5: Beijo.
1: É isso. Beijo.
6: Ô, quem mais? Quem tem essa mania aí de lavar a bunda é que tá limpando a casa pro vizinho chegar.
1: Mas você não lava?
6: Ó, eu tenho a mania de lavar carro, cara. Eu adoro lavar carro. A bunda eu lavo mais ou menos. Mas o carro eu dou o maior talento, galera. E ó, quem lava muito a bunda é porque tá esperando o vizinho chegar.
1: Então, isso é sinal. É
3: sinal que não bunda suja, né?
1: É sinal que não bunda suja.
3: Para! Se entregou.
1: E digo mais. Não adianta nada lavar o carro pra caramba e não lavar a busanfa, porque depois suja o banco do carro.
3: Se preocupa mais com o
1: carro. Fica cheiro de totozinha no banco.
3: Se preocupa mais com o carro do que com a própria bunda.
1: Pois
3: é. Absurdo.
1: Pois é. Eu queria depois fazer uma enquete com as mulheres que ouvem o programa se já saíram muito com um cara que tem a cueca freada.
4: É.
1: Porque eu achei, na minha inocência, que os homens hoje em dia tomassem mais cuidado.
3: Mas
1: eu ouvi dizer que não.
3: É pra isso que não se deve usar cueca clara quando vai se encontrar
1: não,
3: com alguma cremosa.
1: Não, senhor, lave a busanfa.
3: Mas acontece, às vezes tem algum problema.
1: Acontece porque
3: às vezes você vai soltar aqueles gases e os gases estão mais molhados.
1: Ah, mas aí não solta o gás.
3: Mas vai fazer o quê, cara? Vai ficar segurado com dor de barriga?
2: Ele fala por ele mesmo, pelo jeito.
3: Não, tô falando de mim, não.
2: Assim.
1: Cara,
2: tá falando assim.
1: Aquela cueca com arte barroca, lá com desenho.
3: Ah,
1: com
3: é horrível, mas
1: pintura,
3: acontece.
1: Não, Ana Maria, me salva dessa.
4: Que isso.
1: Pelo amor de Deus.
3: Pior é pra lavar depois, né?
1: Você quer contar já a história ou quer contar daqui a pouco?
3: Daqui a pouco.
1: A história do Pedro, vou te falar. Eu ouvi hoje, eu não vou fazer igual ele, vou manter o suspense agora.
2: Para.
1: O Paulo Gomes vai falar de Simone Mendes. Eu sei que ele vai falar de Simone Mendes, porque ontem todo mundo ficou meio assim. Não, tá certo, essa foto tá errada. Ficou um negócio meio diferente, né, Paulo Gomes? Ela mexeu na fuça.
2: É, mas aí que tá. É, você que não sabe o que a gente tá falando, procura aí. Tá até no arroba Band FM, tem lá a imagem, né? A gente colocou ontem até, tá lá.
1: Tem.
2: No arroba Band FM, tá lá. Simone Mendes, novo visual. O que acontece? Tá muito diferente.
1: Tá.
4: Ah,
2: todo mundo estranhou.
4: Eu vi aqui.
2: E aí todo mundo falou, ela fez uma cirurgia e no
1: ficou parecendo eu achei que era harmonização.
2: Não.
1: Aí teve gente que falou, não, é cirurgia no nariz. Falei, não, mas assim?
2: Então, ela negou que foi uma cirurgia de nariz.
1: Não foi.
2: O que ela falou que foi um procedimento estético com fios de sustentação, que é diferente.
1: Ah, eu vi isso aí.
4: Ué.
1: Exatamente.
2: É diferente, não é uma cirurgia mesmo invasiva, né?
1: Isso.
2: E aí ela falou que assim, ó, eu amarrei com os fios, né? Não é uma cirurgia. Ela falou um inchaço, porque enche um pouco a cara.
1: É por isso, ficou um pouquinho inchado.
2: Por isso que ficou diferente. E ela falou que demoram de 10 a 15 dias pra normalizar mesmo, segundo ela falou.
1: Ah, tá.
2: Então, ela falou que o nariz dela era um pouquinho mais empinado. E ela disse que vai ceder um pouquinho mais, assim, ó. E vai chegar na curvatura que ela quer, entendeu?
1: Tá vendo como é que
2: mas
1: é, Ana Maria?
2: Mas não foi uma cirurgia.
1: Ana Maria usa os fios também.
2: Então.
4: Ah,
1: que é assim, puxar aqui, ó. Se você olhar a Ana Maria de lado, ela tá parecendo o Bozo aqui do lado. Puxando aqui.
4: Não, aí não exagera.
3: Tá toda esticada, né?
4: Exagera.
1: É que parece que você tá usando a máscara da Covid sem o pano.
4: Não,
1: só o puxador
4: aqui. Isso aqui é tratamento, né? Que eu faço.
2: Putos caros, os produtos são caros?
3: Pô, mas a pele tá caída, hein?
4: Caída tá, vou falar que tá.
1: Fala assim. O negócio é o seguinte, cara, mas uma coisa ela conseguiu chamar a atenção de todo mundo, que você bate o olho e fala, mas de diferente, quem é essa moça?
4: Mudou.
2: E segundo que ela falou, vai mudar mais ainda nos próximos
1: Nossa,
2: dias.
1: Nossa, gente,
3: pra que, gente? Pra quê?
1: Pra você comentar no programa no outro dia, falar, olha, a Simone Mendes mudou.
2: Pedro, mesmo teu nariz empinado aqui, já.

0: FM, senhoras e Matheus, propaganda aqui no nosso Estação Band FM, conta.
1: Boa noite, pessoal da Band, boa noite.
0: Boa noite.
1: Cueca freada não, mas com bafo, caraca, vou te falar, viu? Tem uns seres humanos que esquecem que existe pasta de dente escova.
0: Pois
1: é. Tenso.
0: Nossa.
1: Beijo, povo. Boa noite. Página de Parelheiros.
0: Ainda tem isso, gente?
2: Tem.
0: O bafo de onça é uma boca cheia de bactérias?
2: Ah, imagina.
0: Ele vai falar.
2: Sim,
0: ele vai falar.
2: É.
0: Já tem doutor bactéria aqui no Estação Band FM. Perguntas palpitantes como essa vão ser respondidas.
3: Sabe que algumas pessoas têm um bafo não por conta de não ter escovado o dente.
0: Problemas de saúde.
3: Problemas estomacal.
0: Exatamente.
2: Sim,
0: exatamente. Tem que ir no médico, tem que ir ao dentista também para falar dessas coisas. Eu vou chamar um dentista bacana, uma dentista
3: boa,
0: bacana aqui no programa. Ela vai tirar todas essas dúvidas, viu, Gomes?
2: Aí.
0: Christian Silva, conhecido como Chefe Baca, conseguiu mais uma vez, Ana Maria. Ele estabeleceu um novo recorde fazendo a maior coxinha do Brasil.
2: Olha.
0: O negócio é o seguinte: no começo do mês de setembro, agora, durante a Expo Inter no Rio Grande do Sul, o chefe Edi Draguet quebrou o recorde do Chef Bach. Chef Bach, em 2024, fez uma coxinha de 118 quilos.
2: Ai!
0: Oh. E ficou essa coxinha lá, e aí, agora no começo de setembro, teve a Expo Inter no Rio Grande do Sul, e aí o chefe Edi falou assim: eu vou ganhar do Bach, vou fazer uma coxinha maior. E aí ele fez uma coxinha de 204 quilos.
2: Tudo isso,
0: dia 6 de setembro agora, exatamente.
2: Rapaz.
0: Aí o chefe Baca ficou sem moral, falou: peraí, preciso recuperar meu título. E nesta sexta-feira, dia 18 de setembro, nosso glorioso chefe Baca reconquistou a liderança ao apresentar uma coxinha, segurem-se aí, de 305 quilos.
2: Ah,
0: meu Deus!
2: Rapaz.
0: Feita no seu ateliê em São Paulo. É mole?
2: Não é possível.
0: Para a receita da coxinha de hoje, foram utilizados 130 quilos de farinha de trigo.
2: Menino.
0: 80 quilos de frango, isso aí, para o recheio. E mais 50 quilos de farinha para empanar, para fazer a parte de fora. Também foram usados 40 quilos de óleo. E depois de pronta, a coxinha ficou com 1,45m de altura e 85 centímetros de largura, cara.
2: Rapaz.
0: Eu acho que o Pedro encararia.
3: Ah, sem dúvida, viu?
0: Você comeria essa coxinhona?
3: Ah, pelo menos 150 quilos eu comia.
0: Que é isso?
3: Né? Ah, você guarda.
0: Essa coxinha aí, ele começou a fazer na época da pandemia, ele sempre mexeu com salgado. E pra impressionar o povo, ele começou a fazer coxinha gigante. Ele começou com 11 quilos.
2: É, era mais tímido.
0: Aí ele fez uma de 18, depois uma de 30 e foi indo.
3: Eu não sou um grande fã de
0: aí
3: coxinha.
0: Aí ele fez 118 e agora 305 quilos.
3: Eu prefiro esfirra. Alguém faça uma esfirra de carne gigantesca.
0: Deve ter por aí.
3: De 220 quilos, que aí eu caio
0: aí
3: de boca.
0: Você come a esfirra inteira de 220 quilos?
3: Inclusive a bordinha, viu?
0: É mesmo?
3: A massa, lógico.
2: Caramba, a coxinha come por como? Pela pontinha ou pela bundinha?
0: Pela bundinha ou pela pontinha, exatamente.
3: Ah, pela bundinha mais recheado, né?
2: Desse tamanho aí não dá, não.
0: Mas eu sou a favor de pegar no bico primeiro, aí você, né, você dá aquela experimentada na massa ali, tá crocante, aí você vai ali no...
3: Dá uma lambida.
0: Vai na busanfinha.
3: Dá uma lambida no bico, depois morde a busanfa.
2: Então, pra que lamber?
0: Mordiscada. Você dá uma mordiscada, viu, Maria?
2: Sorvete pra lamber.

0: FM, Zezé de Camargo, opa, irmão da Lua, amigo das estrelas.
1: Salve, salve.
0: Cola, mano.
1: E aí, da hora, vocês estão suave?
2: Tamo aí, bem, tamo bem. Alô, tá Bactéria bem? Chegou. Não, cheguei.
0: Que isso?
1: Você é doido.
3: E aí, irmãozão, tranquilão?
2: Da hora, pai. Ele meu irmãozão, mas ele fala que você não rima nada.
3: Não, isso aí é um fato.
1: Ontem tava pá, agora você tá pumba?
3: Pumba.
1: Você tá do lado dos caras ou tá com nós?
3: Opa. Tipo, do pumba na tua cabeça, então, rapaz.
1: Você tá do lado dos caras.
3: Começa bonzinho, começa a lidar com nós. Você não vai me intimidar.
2: Obrigado pra
1: você. Vocês vão me dar espaço de voz?
0: Não, aí você também não enrola, né?
1: Então, vamos lá. Falar aqui, né, da minha avó, né, tio?
0: O que ela fez?
1: Papo aí de...
2: Como é que é o nome dela?
1: A minha avó é Délia, né?
2: Olha, dona
1: avó Délia.
0: Vó Délia.
1: Minha avó Delinha.
0: Tá bom.
1: Ela com esses papos aí, né, de mau hálito, de pumba. Minha avó, o problema dela é o cigarro, tio.
0: Ah, é, o cigarro é um complicador.
1: É, o cigarro...
0: Cigarro é um complicador.
1: Dá uma zoadinha nos dentes.
0: Dá uma amarelada.
1: E ela não consegue largar e pumba. Meu avô até chegou pra ela e falou, você tá indo na igreja, vai pra missa todo domingo.
2: Amém.
1: Ela é devota, tem uns bagulho dela. Só que não larga o cigarro. Aí ele falou, meu avô falou pra ela, ó, você tá indo pra igreja e não larga esse cigarro. Ela falou, ó, importante é ter o coração bom. Pulmão é outra história.
0: E ela podia falar um negócio que eu falava quando eu fumava, mas dentro da igreja eu não fumo, tá tudo bem.
1: Entendeu? É fora.

0: Band FM Raça Negra, cheia de manias aqui no nosso Estação.
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0: Daqui a pouco a história do japonês de 90 anos de idade que venceu o concurso de fisiculturismo.
2: Uau!
0: Sintam vergonha, 90 anos. Sintam vergonha, seus
2: molengas. Eu aqui com a barriga molenga.
0: É, seus molão. Eu tô a caminho dele, tô a caminho do japonês.
3: Falta já.
1: Daqui a pouco, na Band FM, tem Luan Santana.

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18: Vai! Agora!
19: Vai ter!
5: Direita, esquerda, direita, esquerda, direita, esquerda!
18: Usa o chuveirinho! Chuveirinho no rabo!
8: Na alta potência!
18: Chuveirinho no rabo é bom! Adoro!
8: Ancho.
18: Cara, eu já fiz o teste, você vai fazer. Se você faz totô antes do banho.
8: É.
18: Você passa um pouquinho só do papel para não ficar um negócio muito, muito escandaloso. Aí você vai pro banho e usa o chuveirinho.
8: Mas uma dica, o chuveirinho é o seguinte...
18: Eu tô falando do chuveirinho do banho. Você vai estar falando daquele da privada.
8: Ele é bom, porque, por exemplo, se você tem alguma coisa ainda presa...
18: Isso, ele solta.
8: Pressiona, solta ele tudo,
18: solta tudo.
1: Esses dias eu tava jogando... Esses dias eu tava solta, no fute, pai. Mandei um chuveirinho pra área.
18: Também. Então...
1: time já viu.
18: Mas esse chuveirinho é bom, porque aí ele já espalha tudo.
8: Como eu falei,
18: já larga. E aí depois, se você quiser comprovar, você passa o papel, não vem nada, vem só aguinha.
8: O chuveirinho é um bálsamo de prazer, viu?
18: Bálsamo de prazer. Lave o rabo você também.
1: Que papelão.
18: Ah, tem que falar pro pessoal cuidar, né, Paulo Gomes?
1: Tá certo, né? Utilidade pública.
18: Aquele ouvinte lá que não lava a busanfa. Tem que lavar, pô.
1: Utilidade pública.
18: Hoje o programa fala disso, que daqui a pouco tem Doutor Bactéria
7: por aqui. 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
18: Agora eu vou dizer uma coisa pra você, os ouvintes mandando pra gente também sobre limpeza, sobre cuidados, sobre show bactérias.
20: Show. Band FM, boa sexta-feira.
18: Boa, boa.
20: Aqui é o Divino Rodrigues.
18: Oi, Divino.
20: Motorista de aplicativo aqui de Cuiabá, Mato Grosso.
18: Olá.
20: Olha, o que eu tenho toque com limpeza, cara, é no vaso sanitário.
18: Olha aí.
20: Eu assisto esses vídeos na internet aí que do nada uma cobra sai do vaso sanitário, rato.
18: Matei mesmo, sapo, a gente conta no programa.
20: Tem um trauma que eu dou uma descarga antes de sentar no vaso pra fazer o número 2.
19: Mas é possível.
20: Ah. É...
19: Não é errado, não. É.
20: E eu tô tão perturbado com isso que eu comprei álcool e quando eu não tenho álcool em casa, eu jogo água ao redor do vaso, tudo limpo certinho, higienizo tudo. Pra eu poder sentar. Eu tenho um trauma, cara, com isso.
18: Você vê?
20: Mano do céu. Mas... E assim, se eu tiver desesperado na rua, eu tenho que ir pra casa, porque eu não consigo sentar em banco público, não.
18: Você vê como
20: tipo, aeroporto, não. Supermercado,
18: você vê a preocupação drama. Que o cara tem de não ter uma cobra na busanfa dele.
8: Algumas pessoas forram, né, o vaso sanitário. Porque coloca papelzinho. Porque não tem sentido. Porque você não encosta a bochecha da bunda no vaso. A bochecha da bunda fica suspensa.
18: Eu vou dispensar o doutor Bactéria. Você sabe mais que ele, pô?
8: É o que eu penso. Pra que forrar?
19: Tá bom, doutor Bactéria.
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8: Conta pra ele.
18: Vocês viram o que o cara faz pra fugir da cobra, bicho?
8: Rapaz,
18: joga álcool, dá 3 descargas.
19: A cobra acha que é um túnel, né?
8: Você tá sentadinho, a cobra ataca a tua bunda, meu.

0: Band FM, Luan Santana, Morena, Estação Band FM, já já Doutor Bactéria por aqui, hein?
1: Oi, Band FM, tudo bem com vocês?
0: Tudo bem.
1: Adoro esse programa, dou tanta risada.
0: Ah, mas é pra isso.
1: Olha, mesmo. A minha mania de limpeza é banheiro, não suporto banheiro sujo.
0: Banheiro sujo.
1: Se quer me deixar brava, é não, dá descarga.
0: Ah, isso aí.
1: Eu acabei de limpar o banheiro. E o banheiro, vem alguém e quer fazer lá. Ai, que ódio que dá.
0: Vai ter que usar.
1: É uma coisa que eu não gosto, é banheiro sujo. Beijo.
2: Essa é daquelas que limpa o banheiro pra você não usar.
3: Aí eu vou aproveitar e fazer uma reclamação.
2: Faz.
3: Alguns colegas aqui do nosso grupo Bandeirantes, por favor, né? Eu já entrei no banheiro nos nossos boxes, né? No vaso.
2: Sim.
3: Cara, tinha lá um presente lá gigantesco.
2: Cara, esqueceu?
3: Um presente do tamanho do meu braço. Oh, pelo amor de Deus, dá descarga, dá, por favor.
0: Essa pessoa na casa dela não faz isso.
4: Ah, canção rei! Isso aqui tem que ter sentimento. Diz. Essa história

0: Band FM Wesley Safadão com o Rei Vaqueiro displicente aqui no nosso Estação Band FM. Oi, Paulo Gomes.
1: Sabe o que é legal também? O pessoal que tá mandando áudio aí já pode mandar áudios com questões para o Dr. Bactéria.
0: Já pode, né? Porque vai chegando e ele já vai respondendo, certo?
2: Já manda aí.
1: Coisa de limpeza mesmo.
2: Já dá o papo.
0: As dúvidas, né? Toda vez que ele vem no programa, surgem dúvidas bem pertinentes. Tem coisas que as pessoas têm dúvida.
3: Vem no WhatsApp

0: pergunta, doutor Bactéria, isso é sujeira? Por favor, nos ajude.
1: Eu lembro que uma pessoa perguntou aqui a famosa questão lá de lavar a carne ou não, e ele respondeu aqui, uma resposta muito boa, inclusive.
2: É, uma curiosidade,
1: tem muita,
2: né,
1: gente que não sabe que não pode lavar. Exatamente. Já adiantei a resposta aqui. É, vamos lá.
3: Ô, gente, eu tenho mania de limpeza assim. Tem uma amiga que morou comigo um tempo, e aí ela falava que dava pra comer no chão de tanto que eu deixo minha casa limpa.
2: Nossa.
3: Realmente, mania de limpeza é muito exaustivo. Então, pra mãe, dona de casa, 3 filhos, é desgastante demais ter mania de limpeza, não faz bem não.
1: Imagino. E toda hora não pode deixar a criança entrar, a criança dorme mala, bicho.
2: É.
1: Ô, Pedro Rafael, eu ouvi dizer hoje, eu não quis acreditar, então eu quero que você conte, porque eu não peguei os detalhes todos, o Paulo Gomes, Ana Maria Brisa e o ouvinte do Estação. Tem um negócio aí que a Zilu Camargo estaria vivendo um romance novo.
2: Uau.
1: E aí descobriu que o camarada é casado.
0: Exatamente.
1: É isso?
0: Não, ela assumiu recentemente um namoro com o senhor Emerson Luiz Paris, ou Paris, não sei.
1: Entendi.
0: E ela tá sendo acusada pela ex-mulher do Emerson de ter começado a se relacionar com ele enquanto os dois ainda eram casados.
1: Gente!
0: Ou seja, ela seria a suposta talarica, entendeu?
2: Talarica, chamando.
0: E na verdade, o Emerson, ele ainda é casado no papel com a sua mulher, a senhora Alessandra Paris,
1: tá,
0: com quem viveu durante 21 anos,
2: rapaz,
0: tem 5 filhos e 2 netos, foi o que revelou o jornalista Matheus Baldi, tá certo? Ou seja, ela teria sido a talarica da vez, ela furou o olho.
1: Vamos analisar tecnicamente aqui, no papel eles não separaram ainda. No
0: não
1: papel
0: separaram, ele... mas a acusação é que eles começaram a sair enquanto estavam juntos, enquanto estavam morando no mesmo
1: teto.
0: Então
1: a Alessandra admite, por exemplo, que já não tem mais relação, porque ela diz o enquanto ela de trás, então ela já não tem mais a relação, mas no papel ela pode começar a questionar, hein, Xente?
0: E ela assumiu publicamente que é corna também, né?
2: É.
1: Ah, mas aí, né, pra se livrar do problema, a pessoa assume, né, Pedro?
0: Até mesmo pra entrar com um processo, de repente.
1: Mas, exatamente.
0: Né, pra ganhar um dinheirinho.
4: Se pronunciou aí, né?
1: A assessoria da Zilu se pronunciou?
4: É, falou que a única declaração nesse momento a fazer é que quando ela conheceu, ele já estava separado.
1: Tá vendo?
4: E nem morava mais na mesma casa. Olá. Com a ex-mulher.
0: Sabe o que eu acho legal?
1: É aquilo que o cara fala também. Não, meu, eu me separei dela ontem.
0: As pessoas falam, a empresária Zilu Camargo. A Zilu Camargo, desculpe minha ignorância, ela é empresária do quê? Ela é dona do quê?
1: No ramo da música aí, ela cuida de algumas coisas.
0: Às vezes a pessoa, não tô falando que é o caso da Zilu, às vezes a pessoa não faz nada da vida,
1: e é empresário.
0: Pro jornal não colocar nada, o empresário Zezinho de Almeida.
1: Ah, não, mas é quando o cara é dono de barbearia.
0: Pode ser, né?
1: É empresário.
0: O Dario Beck, meu amigo.
1: Dario Beck é empresário.
0: Grande Dario Beck.
1: Se sair alguma coisa dele na empresa, não vai sair cabeleireiro, vai sair o empresário.
4: É bonito. Tá esclarecido?
1: Isso, exatamente.
0: É isso.
1: E aí ele casa com mulheres belas. Porque toda mulher bela é casada com empresário, já viu?
0: É verdade.
1: Nicole Bons, casada com empresário fulano.
0: Toda mulher bela.
1: Casada com empresário ciclano.
0: Toda mulher bela, que a gente não sabe o que faz exatamente, também tá escrito ou empresária ou modelo.
1: Exatamente.
4: Exatamente.
2: É, tem umas que é do job também.
1: É empresária de si mesmo. É empresária de si mesmo.
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0: Juliano volta por baixo aqui no nosso Estação Band FM. O pessoal tá aqui, rapaz, falando do assunto. Como disse o Paulo Gomes, faça a sua pergunta para o Dr. Bactéria. Já pode fazer, ele já tá por aqui. Daqui a pouco ele vai estar aqui no estúdio e vai responder suas dúvidas aqui a respeito dos nossos assuntos do programa de hoje. Beleza? Mande mensagem pra gente aqui no WhatsApp da Band. Deixa eu ver aqui se não é.
1: Boa noite, Band. Vai, boa menino. Noite a todos. É, aqui é o Ademir, motorista de aplicativo de Ermelino Matarazzo.
0: Fala aí.
2: Boa noite.
1: ZN. Coisa que me deixa brabo, nervoso, é pia. Pia suja, meu.
0: Pia cheia de louça.
1: Deixar, você acaba de lavar a louça, o peão vai lá beber água e não tem coragem de lavar o copo.
0: Pois é.
1: Não, aí me deixa nervoso.
3: Ele tá nervoso.
1: Valeu, Band, me coloca no sorteio aí, por favor.
0: A minha mulher, ela tem essa teoria, eu também tenho, mas o duro é que eu de vez em quando fico meio forgado. Mas ela tem razão, se você pegar um negócio e lavar, pega um copo, usa o copo e lava, a pia nunca vai estar cheia.
4: Então, eu acho uma coisa desnecessária você chegar lá e ter aquela pilha de prato da pessoa que tem preguiça. Meu, vai demorar 30 segundos pra você lavar. É.
0: Não, agora, se você deixar a pilha, vai demorar 3 horas.
2: E exatamente. Aí a pessoa que vai lavar fica uma pilha de nervos, né?
0: Ai, meu Deus, olha aqui. No início de setembro, um japonês de 90 anos virou notícia no mundo fitness.
2: 90
0: anos. Ele venceu um concurso de fisiculturismo, ô Ana Maria Brisa. Pois é.
2: Vovô.
0: Toshisuke Kanazawa é vegetariano.
2: Ah lá.
0: E sempre teve como admiração, teve como fã Arnold Schwarzenegger. O ex-ator, ex-político também. Sempre foi uma inspiração para ele. Ele venceu o torneio pela 19ª vez na carreira. E atualmente é um dos atletas mais velhos da modalidade. O Toshisuke iniciou a carreira no esporte ainda jovem. Só quando ele tinha 34 anos, ele parou. Parou e ficou 16 anos parado. Aí, por incentivo da esposa, ele voltou a competir com 50 anos de idade.
2: Bolo.
0: Fisiculturismo, que o cara levanta aqui, né, Ana Maria?
2: Sim.
0: Aí ele fica lá com aquele negócio. Quantos quilos carrega lá, ô Pedro?
2: Ah, muita coisa.
0: 300 de cada lado, né? 300.
4: Sim, top de bomba, né?
0: Isso, come macarrão 3 horas da manhã, eu já vi como é que é.
4: Ovo pra caramba, né?
0: E ele não pretende parar, não. O atleta afirma que pretende continuar competindo e ele tem planos de competir em categorias de idades inferiores à dele.
2: Aí.
0: Olha. Ele é jovão, ele hoje atua na categoria 85 anos ou mais.
2: Tá vendo?
0: E ele tem 90, então. Ele ainda é jovão, exatamente.
4: Caraca, é o velho maromba.
0: Esse é o verdadeiro velho maromba.
4: Sensacional.
0: Uma vez os caras aqui da produção, não, dá notícia do velho maromba. Era um cara de 45 anos, falei, não é velho, meu.
4: Vai se ferrar, não é velho.
2: Não é.
0: Velho é agora, 90.
2: 90 anos, tem a sua idade, né, Ana Maria? Oh, me respeita.
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0: é maromba, Ana Maria? Você é maromba?
2: Eu não.

0: FM, Tiaguinho. Eu nunca amei assim, telegrama aqui no Estação Band FM.
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26: 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Vem cá, Ana Maria Brisa.
27: Vamos lá.
26: Vamos.
27: Pensamento.
2: Você vai caprichar ou vai ser meia boca assim, vai?
27: Vai ser bom hoje. Pensamento de hoje. Olha, nunca faça cara de bunda, viu? Tem muito cara de pau por aí.
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0: FM, Zé Neto e Cristiano, cadeira cativa aqui no nosso Estação Band FM. Ele tá aí,
1: ele
0: gosta.
1: Ele tem cadeira cativa já nesse programa.
0: Ele tem cadeira cativa, ele tava me filmando e eu não olhei porque eu tava olhando pra máquina. Agora eu já dei um tchau pra ele aí.
2: Tô falando ele dele. Ele é blogueiro, né?
0: Ele, gente, é blogueiraço. Ele é nosso parceiro de muito tempo. Ele está aqui convidado mais uma vez, presente no Estação Band FM. Roberto Figueiredo, doutor Roberto Figueiredo, doutor Bactéria.
3: Uma salva de palmas. Aê!
0: Muito bem. Sensacional, sensacional.
4: Roberto Figueiredo, faz tempo que não me chamo assim, cara.
0: Ah, eu gosto de primeiro dizer o nome, depois dizer o alcunha.
4: Porque é o pessoal apelido, fala, sabe,
0: o nome dele é Roberto.
2: O apelido dele é Roberto, o nome é Dr. Bactéria.
0: Dr. Bactéria.
4: Fala que podia ser pior, né? Dr. Verme.
0: Só vai nos lugares, é mesmo. Só vai nos lugares, alguém fala, ó, o Dr. Bactéria. E aí começa a conversar com o Dr. Bactéria.
4: O pessoal não fala que é o Roberto.
0: Não fala que é Roberto,
4: não que é Roberto,
0: né?
4: Roberto. É Roberto, até meu filho, ele mora no Canadá, o nome dele já apelidaram, é Bactéria.
0: Bactéria. Você já veio duas vezes aqui no programa, é sempre um prazer ter o senhor aqui. Seja bem-vindo
4: prazer
0: mais uma vez.
4: Nossa, prazer.
0: Vamos conversar. E o pessoal já pode fazer pergunta pro Dr. Bactéria aqui pelo nosso WhatsApp da Band FM, 11999919197. Manda áudio e a gente faz a pergunta já manda pro Dr. Bactéria também. Tem alguma bactéria nova aí, doutor?
4: Puta, sempre aparece, cara.
0: Isso aí, a gente pergunta e ri, mas a ciência vai descobrindo coisas novas, né?
4: Pra você ter uma ideia, até atualmente no mundo já só foram descobertas, e falar em todas as bactérias, vírus, em tudo, fungos, 9%.
0: Ah, é?
4: Nossa! Isso. Tem 91% em fossas abissais, no gelo.
0: Que a gente não sabe o que é.
4: Que não sabe ainda. Pode ser patogênica aqui da doença, ou pode não ser também.
2: Olha.
4: Por isso que eu tenho medo quando aquele pessoal vai lá nos polos. Encontramos um vírus novo a 3 quilômetros do gelo. Eu morro de medo.
2: É.
4: Que a gente não tem resistência.
0: Não tem, né? Quando vem assustando, né?
4: É o Covid, o AIDS, é todo isso daqui. Pode ser que parece um bicho brabo aí.
0: Você descobre depois, e depois é que vai estudar, depois é que vai entender, né, como é que funciona.
4: Eu sou da época que quando o homem chegou na Lua, você lembra? Eu sou tudo novo, quando chegou na Lua.
2: Ah, eu lembro. Não, eu lembro.
1: Era Maria, lembra.
2: Eu tava lá na Lua.
0: Isso. Você foi fazer reportagem.
4: É que eles ficaram depois, quando chegaram, 40 dias no lugar, com medo que tivesse alguma bactéria, algum vírus. Sabe?
0: Justamente
1: que isolado, né?
4: Isolado, com quarentena, né? Quarentena.
0: Por isso quarentena, né? Que hoje virou um período de 14 dias, é uma quarentena.
4: É, agora 40 segundos.
0: Muito bem.
4: Mas era todo dia, a pergunta que você fez. Você tem variantes que aparecem, variantes de vírus, tem muitos germes assim, que estão dentro de macacos, dentro de... Eles estão sofrendo alterações, que eles vão para dentro de macaco, vão para porcos, que o genes dele é muito parecido com o nosso. Então eles alteram, então vamos pegar um vírus do macaco, não pode atingir a gente. Só que ele pode atingir um porco, que ele tem os genes muito parecidos com o nosso, sofre uma alteração e atua a gente.
0: Às vezes é aquele vírus ou bactéria que no macaco não dá problema.
4: Exatamente.
0: E dá problema em outro animal. Isso da gente para os animais também acontece, né? Tem bactéria da gente que não faz mal.
4: Pode acontecer muito.
0: E vai pro animal e pro animal faz mal.
3: Falando em animal, outro dia eu tava numa praça na Argentina, em Córdoba. Sim. E é uma praça que acho que os pombos são uma atração turística na praça, entendeu?
4: Exato.
3: Os pombos vão lá, sobem. Tinha uma menina, eu até me surpreendi que o pombo não ofereceu resistência a ela. Ele devia estar acostumado com gente. A menina pegou o pombo, uma menina de 5 anos. Ela começou a abraçar e beijar o pombo como se fosse um cachorro ou uma boneca, com o apoio da mãe. Essa menina, ela corre risco do quê? Um pombo de rua.
4: Olha, o pombo também corre risco nesse caso. Mas ela corre. Hoje em dia você tem aquele o vírus, né? Que o pessoal fala do SARS, né? Do SARS, que é o vírus aviário, né?
3: Sim.
4: É, aviário, então, é um perigo. Então, não é nunca recomendável você abraçar uma ave até morta, né? Ela pode ter morrido disso. Isso daqui da gripe aviária. Isso daqui foi transmitido, já está... Existe no mundo, já tá no, é endêmica, está no mundo inteiro. Isso daqui. Então, por isso que é muito bom. Além disso, o pombo, ele pode ter uma bactéria, um fungo, aliás, chamado, tem um nome complicadíssimo, né? Mas ele dá uma meningite criptocóxica.
0: Meu Deus.
4: A meningite. Pode dar essa meningite e pode dar um problema sério. Já tem muita gente que morreu por aves. por aves, ele está em contato com aves, criação de aves, e já morreram. Tá? Tenho também os piolhos do pombo, o piolho do pombo que pode dar urticária, da rinite, da gatilho de asma, da dermatite atópica.
0: Tá? Deixa o pombo lá, né?
4: Deixa o pombo
1: por isso
4: lá,
1: que eu como coitado. Só galinha mesmo, a ave exatamente. Que eu gosto de comer é galinha, velho.
0: É isso aí. Não faça pergunta, hein?
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0: FM, Simone Mendes, erro gostoso aqui no nosso Estação Band FM. Doutor Bactéria por aqui, falando com a gente. O ouvinte vai mandando pergunta pra gente pelo nosso WhatsApp da Band FM. 11999919197.
1: Aí, aí, agora vai ouvir ela. Aí,
0: aqui,
1: aí.
0: Ó. Tem um ouvinte aqui que pergunta o seguinte: não tá o nome dela aqui, mas eu vou falar. Posso dormir com meu gato na cama? Essa é clássica, né?
2: Sim, gato, a, cachorro,
1: a
2: muita
1: Fernanda,
2: gente.
1: É a Fernanda, viu?
0: Fernanda pergunta:
3: que tipo
4: a
3: de
4: gente
3: gato?
4: Faz isso.
0: Nesse caso.
3: Ele tá ligeiro.
0: Acho que nesse caso. Fernando, é um gato que anda em pé.
1: O gato que anda em pé é um gato de quatro patas.
3: Então. Não, veja bem, se você tiver o que a gente chama, tanto cachorrinho como gatinho, se você tiver o que a gente chama de guarda consciente, o que, que é? Visita ao veterinário, vermifugação adequada, vacinação adequada, você pode dormir tranquilamente com seu gatinho ou cachorrinho. Olha. O problema todo é que você perde, nós perdemos 1,5 gramas de pele por dia. Isso dá rinite pro cachorro. Então, na verdade, nós fazemos mal pro gato e pro cachorro.
4: Ah, é?
3: Isso. Não ele que faz mal pra gente.
4: Olha.
2: Olha lá. Agora, continuando na cama, tem gente que às vezes chega cansada em casa, chega depois de um dia, se joga na cama com a roupa que tava na rua o dia
4: tem
2: inteiro,
4: gente, fala
2: acaba
4: ele,
2: capotando. É, não tô falando ele. Que sou eu, não.
4: Já entendemos.
2: Jamais. Já. Isso pode representar um risco. A pessoa tá o dia inteiro com aquele casaco, com aquela calça, já se joga na sua
4: sem
2: cama.
4: Sem tomar um banho
2: sem
4: antes.
2: Sem tomar um banho, isso?
3: Olha, tem higiene que seria adequadamente você tomasse um banhinho, trocasse de roupa, isso daqui tudo. Mas não é isso que vai te dar doença, não.
2: Certo.
3: Não, não vai de maneira alguma, né? Por quê? Porque você tem resistência, você tem uma criação. Todo mundo fala que tem criação de galinha, criação de porco, criação de bicho. Você tem uma criação de bactéria dentro de você. 90% do seu corpo são bactérias e elas te protegem.
4: Ué?
3: Tá? Elas te protegem. Então você tem que, como você alimenta os cachorrinhos e gatinho, você tem que alimentar essa cultura de bactéria que você tem. É como se fosse um ônibus e as bactérias estão te protegendo lá dentro.
4: Então, se chegar e tomar banho, fica gripado. Porque aí você lavou as bactérias.
3: Não é bem assim, não.
4: Não.
3: Tá, que uma coisa é higiene, outra coisa é exagero.
4: Ah.
3: Por exemplo, exagero você criar o seu filho numa redoma de vidro, sem contato com terreno, sem contato com terra. Higiene é você lavar a mãozinha dele pra comer.
1: Ah, sim. Olha,
3: excesso
1: aí,
3: você não pode.
0: Exatamente.
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0: FM, Ana Castela, que eu não te esqueci aqui no Estação Band FM. Deixa eu entregar de presente aqui para quem participou desse bloco no rádio do programa, nosso moletom da Band FM, que saiu aqui, deixa eu ver para quem saiu. Para, cadê? Cadê? Ah, cadê? Não vem? Não veio. Então, tá aqui, ó. Muito bem. Edna Silva dos Santos ganhou. Parabéns, meu bem. Agora veio. Edna Silva dos Santos ganhou. Leva o moletom da Band FM. Tem que passar aqui na Band FM para retirar, beleza? A gente vai pra internet, vai pro YouTube da Band FM, vai pro aplicativo Band Play e para o Instagram e TikTok da Band FM. Tudo ao vivo. Tudo e você vai continuar assistindo a gente no Estação Podcast, já já conversando com o Dr. Bactéria. E aí a gente vai continuar pondo sua pergunta no ar e ele vai responder. E eu tenho uma boa para fazer já já.
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31: Olá, boa noite.
32: Boa noite para você que nos acompanha em todo o país.
31: Sexta-feira, 18 de setembro de 2026.
32: Vamos ao destaque do dia.
31: Ação integrada para o enfrentamento ao crime organizado no Rio de Janeiro.
32: Estratégia apresentada, aposta em inteligência e atuação coordenada para cortar a logística das organizações criminosas. Pablo Mundim.
33: Entre janeiro e setembro, 16 operações integradas no estado resultaram em mais de 3.300 prisões e na apreensão de quase 1.200 quilos de drogas.
31: Prova de vida é automática para quem comparecer às urnas.
32: Voto é uma das formas utilizadas pelo INSS para garantir a manutenção de pagamentos. Thaís de Araújo.
34: A medida faz parte de uma mudança no procedimento, que deixou de exigir que o aposentado se desloque a uma agência para a prova de vida.
31: A prova nacional docente será aplicada neste domingo em todo o país.
32: A avaliação pode ser usada em processos seletivos e concursos públicos para professores. Edinaldo Júnior.
35: A avaliação é destinada a concluintes de licenciaturas, graduados e profissionais da educação interessados em utilizar a nota em processos seletivos para a carreira docente.
31: Hoje, na apresentação da Voz do Brasil, Nazi Brum e Mariana Jundmann.
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31: Ações integradas para o enfrentamento ao crime organizado envolvem União, estados e municípios no Rio de Janeiro.
32: Hoje foram apresentadas ações que apostam em cooperação, inteligência e integração.
31: A ideia é trabalhar na proteção das rotas, retomar os territórios e retirar o poder econômico das organizações criminosas.
33: União, estado e município juntos no enfrentamento ao crime organizado no Rio de Janeiro. A estratégia apresentada nesta sexta-feira aposta em integração, inteligência e atuação coordenada para dificultar a circulação, o abastecimento e o financiamento das organizações criminosas. A atuação está organizada em três frentes. A primeira protege corredores logísticos estratégicos, com ações nas divisas do estado do Rio com São Paulo, Minas Gerais e Espírito Santo, além de áreas da cidade fluminense, como a Avenida Brasil, a Linha Vermelha e a Linha Amarela. A segunda apoia a recuperação de territórios e a terceira fortalece a segurança municipal. Uma estratégia de integração das forças nacionais e estaduais para combater o crime, disse o secretário nacional de Segurança Pública do Ministério da Justiça e Segurança Pública, Chico Lucas Veloso.
36: Integração entre forças federais, forças estaduais e forças municipais, integradas pela inteligência violência, tratando com firmeza o crime e respeitando o cidadão.
33: Os acordos de cooperação entre o Ministério da Justiça e o Estado do Rio têm vigência de 5 anos. Com o município, a parceria prevê a formação da Força Municipal, disse o ministro da Justiça e Segurança Pública, Wellington César Lima e Silva.
36: Se o crime se pretende organizado, o Estado tem que ser muito mais organizado. A mensagem tem que ser forte. E a mensagem forte é usar a integração junto com a inteligência e junto com todos os mecanismos modernos e tecnológicos que temos para combater o crime.
33: Entre janeiro e setembro, 16 operações integradas coordenadas pela Secretaria Nacional de Segurança Pública no Estado resultaram em mais de 3.300 prisões e na apreensão de quase 1.200 quilos de drogas. Reportagem Pablo Mundim.
6: Esclarecer fake news envolvendo a reforma tributária.
31: E promover a capacitação de profissionais, gestores e da sociedade sobre o tema.
6: Esse é o objetivo de uma força-tarefa da Receita Federal junto a outros órgãos.
7: Em uma ação conjunta com o Conselho Federal de Contabilidade, o SEBRAE e a Federação Nacional das Empresas de Serviços Contábeis, a Receita Federal anunciou uma força-tarefa para esclarecer sobre a reforma tributária e o eventual surgimento de notícias falsas, as fake news, no processo de implementação das novas regras. Entre as ações está um treinamento gratuito sobre as mudanças da reforma. O curso é voltado principalmente para profissionais da área e gestores, mas pode ser acessado por qualquer cidadão que deseje entender as novas regras. O secretário da Receita Federal, Robson Barreirinhas, falou da importância dessa capacitação.
8: A gente sabe que tem muita desinformação nas redes sociais. Muita gente promovendo desinformação. Olha, vai ser um desastre a reforma, olha o problema que você vai ter. A nossa orientação é que busque o profissional de contabilidade, acompanhe os nossos cursos, as nossas orientações. É um curso sistematizado, desde a orientação mais geral, mas até aquela mais aprofundada em relação aos lançamentos contábeis.
7: Durante todo o ano de 2026, está sendo realizada a fase de testes e adaptação operacional da reforma tributária. Entre 2027 e 2032, a reforma passará a ser implementada de forma gradual. A previsão é que em 2033 o modelo já esteja completamente ativo. A reforma tributária substitui 5 impostos sobre o consumo por um modelo unificado, o IVA, Imposto sobre Valor Agregado. O presidente do Conselho Federal de Contabilidade, Joaquim Bezerra, comentou os impactos da reforma.
8: Os empresários vão poder ter a oportunidade de entender mais qual é o funcionamento de seus negócios, de seus empreendimentos, a dinâmica fiscal de sua empresa.
7: O curso de capacitação sobre a reforma tributária oferecido pela Receita Federal e parceiros conta com 18 módulos. É gratuito e fornece certificado de conclusão. O treinamento está disponível em gov.br/Receita Federal na aba Reforma Tributária do Consumo. A página conta também com orientações, manuais e um painel com informações que desmontam fake news. Reportagem Luana Karen.
31: Quem recebe aposentadoria, pensão ou benefício assistencial do Instituto Nacional do Seguro Social e votar nas eleições deste ano, poderá ter a prova de vida registrada automaticamente.
6: Isso porque o comparecimento às urnas é uma das formas reconhecidas pelo INSS para confirmar que o beneficiário está vivo.
7: Aposentados e pensionistas podem contar com mais uma forma de realizar a prova de vida, o comparecimento às urnas. O INSS recebe os dados da Justiça Eleitoral e faz o registro automaticamente. A medida faz parte de uma mudança no procedimento, que deixou de exigir que o aposentado se desloque a uma agência para a prova de vida. O próprio INSS cruza informações de diferentes bases do governo para verificar se a pessoa continua viva. Nas eleições municipais de 2024, a Justiça Eleitoral registrou dados de mais de 20 milhões de beneficiários. Desse total, cerca de 5 milhões tiveram a prova de vida atualizada. É o que explica o ministro da Previdência Social, Volney Queiroz.
9: É uma portaria de 2022 e que foi validada na eleição de 2024. Então, todas aquelas pessoas que compareceram às eleições de 2024 tiveram o comparecimento eleitoral com prova de vida. Então, agora em 2026, novamente, as pessoas que precisarem fazer a prova de vida, comparecendo às urnas em outubro, elas validam a sua vida com o comparecimento eleitoral.
34: Mas votar não é a única forma de fazer a prova de vida. O procedimento automático do INSS também passa por outros registros utilizados pelo governo, como, por exemplo, a renovação da Carteira Nacional de Habilitação. Quando necessário, também podem ser utilizados meios digitais ou presenciais. Entre as opções estão o reconhecimento facial pelo aplicativo GovBR e o atendimento nos balcões ou nos terminais de autoatendimento do banco pagador, quando esses serviços estiverem disponíveis. A orientação é acompanhar a situação pelos canais oficiais do INSS. Quem estiver com a prova de vida pendente poderá receber uma comunicação para regularizar a situação. As informações podem ser consultadas pelo telefone 135 ou pelo aplicativo e site Meu INSS. Reportagem Thaís de Araújo.
31: Quando alguém pega o dinheiro ou mexe nos bens de uma pessoa idosa sem ela permitir, isso também é uma forma de violência.
32: É o chamado abuso patrimonial e financeiro. Pode acontecer quando alguém usa a aposentadoria do idoso, fica com o cartão ou a senha, vende um bem sem autorização ou até faz empréstimos no nome da pessoa.
31: E é importante ficar de olho nesses sinais e saber onde denunciar.
10: De acordo com o Ministério dos Direitos Humanos e da Cidadania, a violência patrimonial e financeira contra a pessoa idosa ocorre quando o dinheiro, benefícios, bens ou documentos são apropriados, retidos ou utilizados sem autorização. Entre as situações estão o uso indevido de aposentadorias, a retenção de cartões e senhas, a venda de bens sem consentimento e a contratação forçada de empréstimos. Também são considerados abusos a oferta de empréstimos sem solicitação clara, a emissão de informações sobre taxas e contratos e golpes como boletos falsos, falso parente e extorsões por aplicativos de mensagens. Suspeitas ou casos de violência podem ser denunciados pelo Disque 100 gratuitamente, 24 horas por dia. O canal recebe denúncias de vítimas e testemunhas, inclusive de forma anônima. Também é possível pelo WhatsApp no número 61 99611 0100, ou pelo Telegram, procurando por Direitos Humanos Brasil. Também é possível procurar delegacias de polícia, o Ministério Público, as defensorias públicas e serviços de assistência social e saúde em situação de risco imediato. A orientação é ligar para o 190. Dilson Santa Fé, para a Voz do Brasil.
32: O Disque 100 é um canal que acolhe e encaminha denúncias de violações dos direitos humanos no Brasil.
31: Entre 1º de janeiro e o início de setembro deste ano, foram recebidas mais de 508 mil denúncias, segundo o painel de dados da Ouvidoria Nacional de Direitos Humanos.
32: E para que ninguém deixe de recorrer a esse canal por falta de informação, conheça agora os principais mitos e verdades sobre o serviço.
12: O Disque Direitos Humanos, conhecido como Disque 100, nunca desliga. Está disponível 24 horas, todos os dias, inclusive aos sábados, domingos e feriados. A equipe acolhe as denúncias de grupos vulneráveis, como idosos, indígenas, crianças e adolescentes e pessoas com deficiência, e direciona às instituições competentes. Mas a desinformação pode dificultar o acesso da população brasileira ao serviço. Por isso, vamos conhecer agora alguns mitos e verdades relacionados ao Disque 100.
13: A pessoa denunciante deve ser identificada?

0: Pesado?
1: Verdade, mas sempre respeitando o devido processo legal e observando o direito ao contraditório, ampla defesa e a presunção da inocência. Lembrando que os profissionais da ouvidoria não entram em contato com o denunciante ou com a vítima para comunicar o desfecho da denúncia. Caso o denunciante queira receber atualizações, é necessário entrar em contato com o Disque 100 e informar o número de protocolo recebido no momento da denúncia.
2: E se a denúncia for feita de má fé, o denunciante poderá responder judicialmente?
1: Também é verdade. No Brasil, existem mecanismos legais que permitem a responsabilização de quem aciona serviços públicos com má fé. Por isso, o serviço Disque 100 e outros canais de denúncias devem ser utilizados com responsabilidade.
3: É preciso apresentar provas materiais para a abertura de um protocolo de denúncia?
1: Mito. As provas ajudam na apuração, mas não são obrigatórias, porque nem sempre é possível reunir materiais que comprovem uma violação. Mas algumas informações são essenciais para o prosseguimento da denúncia, como o nome da vítima e do autor, local, data e a descrição do episódio. Vale lembrar que a ligação para o Disque 100 é gratuita e, além do atendimento telefônico, o serviço recebe denúncias pelo WhatsApp, Telegram, videochamadas em língua brasileira de sinais e presencialmente na sede do Ministério dos Direitos Humanos e da Cidadania, em Brasília. Reportagem Graziele Bezerra.
4: E quem precisar recorrer ao Disque 100 pelo WhatsApp, anote aí, o número é 61 99611 0100.
5: A prova nacional docente, a PND, será realizada neste domingo, dia 20, em 806 cidades de todo o país.
4: A avaliação pode ser usada em processos seletivos e concursos públicos para a carreira de professor da educação básica.
6: Neste domingo acontece a Prova Nacional Docente. A avaliação é destinada a concluintes de licenciaturas, graduados e profissionais da educação interessados em utilizar a nota em processos seletivos para a carreira docente. Nesta edição, a PND tem uma função a mais. A mesma avaliação teórica será utilizada como Exame Nacional de Desempenho dos Estudantes, o ENAD das licenciaturas. A prova avalia a formação dos estudantes que pretendem atuar na educação. O diretor de graduação do Instituto Federal do Tocantins, Daniel Marra da Silva, destaca que a avaliação é fundamental para certificar o conhecimento dos futuros educadores e dos cursos de licenciaturas.
7: Além de avaliar o desempenho do estudante no curso e nos dar um retrato de como que o curso está sendo desenvolvido mesmo, da qualidade, ou nos oferece subsídios para melhorias, né? Também oferece essa oportunidade ao estudante de, a partir do desempenho, assumir um concurso público por instituições que adotem esse sistema.
6: A prova tem duas partes, são 30 questões objetivas e uma discursiva de formação geral docente, além de outras 50 questões específicas da área de licenciatura. Ao todo, são 21 áreas avaliadas, entre elas pedagogia, matemática, história, geografia e educação física. Elisiane Marim Galeazzi, estudante de Farroupilha, no Rio Grande do Sul, vai participar do exame e fala como se preparou.
8: É importante desenvolver uma boa capacidade de interpretação, relacionando os conteúdos estudados com as situações concretas da prática docente.
6: João Antônio, estudante de Física em Palmas, Tocantins, também vai participar. Para ele, a carreira já está definida e será dentro da sala de aula.
9: A gente vê uma grande tendência a pessoas desistirem da educação, da sala de aula. Eu me sinto transformado pela educação e eu quero levar isso para frente.
6: É preciso ficar atento aos horários. Os portões abrem ao meio-dia e fecham impreterivelmente à 1 da tarde pelo horário de Brasília. A prova começa às 1h30 e termina às 7 da noite. O candidato deve levar documento oficial com foto e caneta esferográfica preta de material transparente. O celular e outros eletrônicos devem ser desligados e guardados no envelope porta-objetos. O local de prova está no cartão de confirmação da inscrição disponível no sistema PND. Colocução de Edinaldo Júnior, reportagem Pablo Mundim.
5: Hoje é Dia Nacional de Conscientização e Incentivo ao Diagnóstico Precoce do Retinoblastoma,
4: que é o câncer nos olhos mais comum em crianças.
5: A melhor estratégia de combate à doença é observar os olhinhos e fazer exames preventivos.
4: E o tratamento está disponível no Sistema Único de Saúde.
0: O retinoblastoma

0: um tipo raro de câncer ocular que se desenvolve na retina. Ele acomete principalmente crianças com menos de 5 anos de idade. É o tumor intraocular mais frequente na infância. A chefe do Serviço de Oncologia Pediátrica do Instituto Nacional do Câncer, o INCA, doutora Sima Ferman, fala dos sintomas da doença.
1: Os principais são a leucocoria, que é o reflexo branco na pupila quando a luz incide. Mas tem outros sinais e sintomas também importantes, como o estrabismo, ou mesmo o olhinho vermelho, né, que fica vermelho, ou dor, ou queda da visão. São sintomas importantes e que merecem uma investigação o mais rápido possível.
0: E hoje é o Dia Nacional de Conscientização e Incentivo ao Diagnóstico Precoce do Retinoblastoma. Descobrir a doença com antecedência é fundamental para um tratamento de sucesso, com até 98% de cura, diminuindo assim as chances de cegueira. O retinoblastoma ganhou maior visibilidade após a filha dos jornalistas Tiago Leifert e Dayana Garbim receber o diagnóstico da doença. Depois disso, o casal criou uma ONG e uma campanha De Olho nos Olhinhos, que incentiva pais e responsáveis a fazerem pelo menos um exame de vista a cada 6 meses para afastar o risco da doença. A campanha tem o apoio do Instituto Nacional do Câncer. Tiago Leifert fala da importância do diagnóstico precoce.
2: O retinoblastoma atinge crianças de 0 a 5 anos. Elas não vão falar que elas não estão enxergando, elas vão tentar se adaptar e cabe a nós, os adultos que estão ali em volta, a gente tem que ficar de olho nos olhinhos. Então a gente decidiu compartilhar com as famílias para que as pessoas pudessem chegar ao tratamento antes do que a gente conseguiu. Não só as famílias, também professores, a tia da creche, grupo do futebol, do seu condomínio, todo mundo tem que ficar de olho nos olhinhos.
0: O Sistema Único de Saúde oferece tratamento integral para o retinoblastoma. Os pacientes são encaminhados para unidades de assistência de alta complexidade em oncologia. O SUS cobre exames, cirurgias, quimioterapia e radioterapia quando são necessárias. As informações sobre o tratamento estão disponíveis em gov.br/INCA. Com locução de Thaísa Vitória, reportagem Cleide Lopes.
3: A Anvisa, Agência Nacional de Vigilância Sanitária, proibiu a importação, o armazenamento, a distribuição, a comercialização e a propaganda e também o uso da caneta de GLP-1 denominada T36.
4: O medicamento não possui registro sanitário junto à Anvisa e não teve a sua segurança e eficácia avaliadas no Brasil.
3: A comercialização desse produto, popularmente conhecido como caneta emagrecedora, por meio do site golfarma.shop, também foi proibida.
4: O site vinha anunciando medicamentos sem registro no Brasil, à base de tirzepatida ou que alegavam supostamente ter como princípio a retatrutida, substância que ainda não possui registro em nenhum país do mundo.
3: É importante esclarecer que sites em geral não podem vender medicamentos para qualquer indicação, em nenhuma hipótese.
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4: Pegue lanterna, capacete, calça e sapato fechado e vista-se com roupas confortáveis.
3: A nossa viagem hoje é no escuro, mas de uma beleza plena.
4: Vamos conhecer as cavernas da Chapada Diamantina, na Bahia.
3: E você ainda tem a opção de visitar uma das mais de 30 mil grutas e cavernas espalhadas por todo o Brasil.
6: Imagina caminhar por um ambiente onde a luz do sol não chega. Em salões subterrâneos, rios, formações rochosas e estruturas que levaram milhares ou até milhões de anos para se formar. É o universo das cavernas e grutas, patrimônio natural brasileiro. E no país, são mais de 30 mil, de acordo com o ICMBio, Instituto Chico Mendes de Conservação da Biodiversidade. E que tal conhecer algumas delas com a gente? Estamos na Chapada Diamantina, no interior da Bahia. E vamos começar nosso roteiro em Iraquara, conhecida como capital das grutas e cavernas. O guia turístico Rael de Souza,
7: que nasceu na cidade, conta o que você pode encontrar pela região.
8: Ibirapuera é conhecida como a capital de grutas e cavernas do Brasil. Então, tem mais de 200 grutas catalogadas, somente tem 7 que é aberta à visitação. Eu vou citar aqui o nome de algumas dessas, das grutas, que tem Gruta da Fumaça, Lata Doce, Caverna Turminha, Gruta da Pratinha, Gruta Azul, Maneiro, Bolo de Noiva.
7: Dessas grutas que o Rael acabou de citar, entre as mais famosas estão a Lapa Doce e a Gruta da Pratinha. Cada uma oferece uma experiência diferente. A Lapa Doce é uma caverna seca, com formações calcárias milenares e salões que chegam a 25 metros de altura. A única luz que entra é a da lanterna que acompanha os visitantes. Já a Gruta da Pratinha é chamada de Oásis do Sertão Baiano, pelas suas águas incrivelmente azuis e transparentes. Quem não perde a oportunidade de ir a essa região é a baiana Eliseni Fernandes, que hoje mora em São Paulo.
9: Lá em Iraquara mesmo, tem a gruta que fica na Fazenda Pratinha, né? Lá tem duas grutas, que é a Gruta Pratinha e a Gruta Azul. A Gruta Azul, a gente não pode entrar, né, na água, mas para tirar foto. Geralmente o turista vai assim mais no período da tarde, né? Ali por volta das 2 horas, que é onde o sol bate na caverna e a água ali fica toda iluminada, né? Tem a Gruta Pratinha, que é mais para mergulho, né? Tem uns passeios ali que você faz o mergulho. É uma experiência assim incrível.
7: Visitar nossas cavernas é caminhar entre catedrais de pedras milenares, flutuar em rios subterrâneos de água azul cristalina e vivenciar o silêncio absoluto da natureza. Ficou curioso? Então se liga na dica do ICMBio. Quando for planejar o passeio, verificar a distância e o grau de esforço físico exigido e, sempre que possível, contratar um guia turístico credenciado pelo órgão. Eu sou a Raquel Mariano e até a próxima viagem.
4: Na próxima semana, com a chegada da primavera, vamos falar de flores, projetos e cidades que produzem e exportam esse bem tão delicado.
3: Vamos conhecer Olambra, em São Paulo, uma estância turística conhecida como a Cidade das Flores.
4: O local é responsável por 40% da produção nacional de flores e plantas ornamentais, além de dominar 80% das exportações do setor no país.
3: Então, até sexta-feira, na nossa próxima viagem pelo país.
4: E essas foram as notícias do governo federal.
3: Uma realização da Secretaria de Comunicação Social da Presidência da República.
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3: Fique agora com as notícias do Poder Judiciário e do Congresso Nacional. Boa noite, um bom fim de semana.
4: A gente volta na segunda-feira. Uma boa noite.

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2: Supremo confirma a validade da norma que proíbe delegados de chefiar policiamento extensivo no Rio.
3: Semana Nacional da Execução Trabalhista arrecada mais de 4 bilhões de reais.
2: STJ mantém condenação de ex-deputada Flor de Lis a 50 anos de prisão e anulação de júri que absolveu outros 3 réus.
3: Boa noite, eu sou Leandro Bezerra.
2: Eu sou Walter Lima.
3: Confirmada pelos ministros do Supremo Tribunal Federal a validade da norma que proíbe delegados de chefiar policiamento ostensivo no Rio de Janeiro.
2: A decisão foi tomada em sessão virtual. Os ministros julgaram uma ação direta de inconstitucionalidade contra uma lei estadual de 2025, que estabelece o exercício de funções de comando ou de chefia em forças de segurança.
3: STJ mantém condenação da ex-deputada federal Flor de Lis dos Santos de Souza a 50 anos de reclusão pela morte, em 2019, do pastor Anderson do Carmo de Souza, o então marido dela.
2: Os ministros também mantiveram uma anulação de júri que absolveu outros 3 réus. Fátima Uchoa.
4: O assassinato a tiros do pastor Anderson ocorreu na casa da família em Niterói. Flor de Lis foi condenada por planejar o crime. O Tribunal de Justiça do Rio de Janeiro havia anulado a absolvição de uma neta biológica da ex-deputada e de 2 filhos adotivos, sob o fundamento de que a decisão dos jurados foi contrária às provas do processo. Por isso, os 3 devem ser submetidos a novo júri popular. Em relação a Flor de Lis, a relatora no STJ, desembargadora convocada Nilsoni de Freitas, observou que a decisão de pronúncia que levou a ex-deputada a julgamento apresentou fundamentação suficiente com base em provas periciais e testemunhais.
3: Mais de 4 bilhões de reais foram arrecadados nesta edição da Semana Nacional da Execução Trabalhista.
2: Durante 5 dias, a Justiça do Trabalho concentrou esforços para garantir o pagamento de dívidas já reconhecidas. Larissa Batista.
5: Os dados parciais desta edição revelam a dimensão da iniciativa. Cerca de 77 mil audiências foram realizadas em todo o país e mais de 20 mil acordos foram firmados entre trabalhadores e empresas. Ao todo, mais de 4 bilhões de reais foram arrecadados. Neste ano, a Força-Tarefa concentrou esforços nos grandes devedores e na localização de bens. A estratégia buscou encontrar recursos para quitar milhares de dívidas trabalhistas, de quem já tinha o direito reconhecido.
3: As eleições estão chegando e a Justiça Eleitoral tem alguns aplicativos que vão facilitar a vida do eleitor.
2: Essas ferramentas permitem consultar serviços, denunciar irregularidades e acompanhar informações da votação. Estevam Furtado.
6: O e-título permite consultar o local de votação, a situação eleitoral e outros serviços. Já o Pardal é o canal para denunciar irregularidades como propaganda ilegal e suspeita de compra de votos. O boletim na mão permite consultar os votos registrados nos boletins de urna a partir do QR Code impresso no documento. E o aplicativo Mesário reúne treinamentos e orientações para quem vai trabalhar nas sessões eleitorais. Todos eles estão disponíveis gratuitamente nas lojas Google Play e Apple Store.
3: O Ministério Público Federal divulga novo balanço sobre o uso de recursos ambientais do caso Brumadinho.
2: O relatório apresenta avanços em obras, compras de veículos, drones e regularização de terras nas unidades de conservação. Sabrine Menezes.
7: Fruto de uma decisão da Justiça Federal, com anuência do MPF, do Ministério do Meio Ambiente e do IBAMA, o projeto G7 Parques Nacionais converte multas ambientais da Vale em investimentos para a preservação de 7 parques nacionais de Minas Gerais. Segundo o relatório, no período mais recente foram solicitados 21 milhões de reais, usados principalmente em contratos de engenharia. Os recursos também financiam projetos de infraestrutura, compra de equipamentos e regularização fundiária. As novas solicitações de aporte financeiro, cerca de 37 milhões de reais, serão utilizados para proteger as unidades, melhorar as estruturas dos parques e incentivar o turismo sustentável.
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3: A você uma boa noite.
2: Um fim de semana excelente e até segunda-feira.
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9: Eu sou Humberto Pinheiro e estes são os destaques de hoje do Jornal do Senado, que começa agora. Plataformas digitais terão que divulgar relatórios sobre proteção de crianças e adolescentes. Há 80 anos, Constituição de 1946 marcava a redemocratização do Brasil. Projeto no Senado amplia direitos de trabalhadores domésticos no seguro-desemprego. Boa noite. As plataformas digitais com mais de 1 milhão de usuários menores de 18 anos precisam publicar o primeiro relatório semestral de transparência previsto no Estatuto Digital da Criança e do Adolescente. O documento deve detalhar as medidas adotadas para proteger crianças e adolescentes, além de informar como a plataforma identifica e enfrenta riscos e recebe e trata denúncias. A exigência vale para provedores e aplicações de internet destinados a menores de idade ou com acesso provável por esse público. Repórter Pedro Pincer.
10: Plataformas digitais acessadas por crianças e adolescentes com mais de 1 milhão de usuários menores de 18 anos precisam publicar o primeiro relatório semestral de transparência previsto no ECA Digital. O documento precisa detalhar como a plataforma protege crianças e adolescentes e como lida com riscos e denúncias. O autor da proposta do ECA Digital foi o senador Alessandro Vieira, do MDB de Sergipe. Ele destaca a importância e o ineditismo da legislação.
11: Nós estamos regulando parcialmente a atividade das empresas mais poderosas da história do capitalismo. Essa é a primeira lei das Américas nessa matéria. As empresas serão obrigadas a, por padrão, organizar seus aplicativos, seus produtos, seus serviços, na forma mais protetiva para a criança e adolescente. Esse é um projeto, essa é uma legislação voltada para a proteção da criança e adolescente.
10: Mais informações sobre o ECA Digital e sobre as obrigações previstas podem ser consultadas em gov.br/ANPD.
9: Há 80 anos, em 18 de setembro de 1946, o Brasil promulgava uma nova Constituição, após o fim do Estado Novo. A Carta Constitucional reestabeleceu as eleições diretas, fortaleceu o Congresso Nacional e devolveu autonomia política e administrativa a estados e municípios. O texto também ampliou direitos e garantias individuais e marcou a redemocratização do país. Mais detalhes com repórter Rodrigo Rezende.
12: Depois de 15 anos de governo Getúlio Vargas, entre 1930 e 1945, e 8 anos da ditadura do Estado Novo, iniciada em 1937, o Brasil teria, em 1946, uma nova Constituição. O consultor legislativo Gilberto Guerzoni ressalta que o fim da Segunda Guerra acelerou o processo de democratização no país e praticamente exigiu a elaboração de um novo conjunto de leis. O presidente da Assembleia Constituinte foi o senador Melo Viana. Em 18 de setembro de 1946, a nova carta foi promulgada e, segundo Guerzoni, era uma Constituição liberal e a mais democrática até então.
13: Nós temos a volta da autonomia dos estados e municípios, das eleições diretas para governador e prefeito e para presidente da República, né, o restabelecimento das assembleias legislativas, das câmaras municipais e do próprio Congresso Nacional.
12: A Constituição de 1946 ficou em vigor até o golpe de 1964. Ela foi substituída formalmente pela Carta de 1967.
9: A busca pela igualdade de direitos para os trabalhadores domésticos deve ganhar mais um capítulo com o novo projeto apresentado no Senado. A proposta pretende alterar a lei que regulamenta o trabalho doméstico remunerado para equiparar as regras do seguro-desemprego da categoria às aplicadas aos demais trabalhadores. Repórter Douglas Castilho.
14: Atualmente, a trabalhadora doméstica demitida sem justa causa tem direito a ganhar um salário mínimo em até 3 parcelas, desde que tenha tenha trabalhado por pelo menos 15 meses nos dois anos que antecederam o fim do emprego. As demais categorias profissionais podem ganhar de 3 a 5 parcelas e o valor é calculado com base na média dos últimos salários. O consultor legislativo da Casa, Bernardo Schettini, destacou que, apesar dos avanços alcançados nos últimos anos, a garantia plena na Seguridade Social das trabalhadoras domésticas ainda não foi atingida.
15: Hoje, essas trabalhadoras e esses trabalhadores também acessam o FGTS, o próprio seguro-desemprego, têm direito a uma jornada e uma escala de trabalho dignas, recebem horas extras quando devidas. A principal divergência, hoje em dia, no âmbito da Seguridade Social, está no seguro-desemprego.
14: Outro ponto do projeto indica o Fundo de Amparo ao Trabalhador, FAT, como fonte para custear os gastos com a implementação das novas regras. O texto agora aguarda envio às comissões pertinentes.
9: Uma proposta e análise na Comissão de Educação propõe a instalação de botão de pânico nas escolas. Além do dispositivo emergencial para acionar autoridades, o texto também prevê que estabelecimentos de ensino das redes pública e privada implementem medidas como câmeras de vigilância e treinamento de pessoal responsável pelos equipamentos de segurança. O objetivo do projeto é prevenir e combater a violência escolar. Por isso, estipula que todo ano ocorram simulações para testar os planos de segurança, que devem contar com a participação obrigatória de alunos e funcionários. O texto determina ainda que os estados mantenham áreas de inteligência voltadas à prevenção de agressões nas escolas, inclusive no ambiente virtual.
16: Eleições 2026.
9: Falta pouco para o dia das eleições de 4 de outubro. A Justiça Eleitoral já analisou mais de 99% dos pedidos de registro de candidatura em todo o país. Os tribunais eleitorais também já começaram a preparar as urnas eletrônicas. O processo inclui a instalação dos sistemas e a inserção dos dados que serão utilizados na votação. A reportagem é de Raíssa Abreu.
17: Segundo o presidente do TSE, ministro Cássio Nunes Marques, é só depois do julgamento de todos os pedidos de candidatura que os tribunais regionais podem lacrar o sistema das urnas eletrônicas. Os dados dos 13 candidatos à presidência da República já foram carregados. É o que conta o coordenador de processamento da Secretaria Judiciária do Tribunal, Daniel Vasconcelos.
18: Na sequência, os TREs irão fazer também essas cerimônias de encerramento do candidato, de modo que para cada unidade da federação seja dada a carga de todos os cargos, não só os presidentes, mas os demais que estão em jogo esse ano.
17: O primeiro turno das eleições acontece no dia 4 de outubro.
9: Lembrando que neste ano o eleitor irá votar em 2 senadores, mas atenção, são 2 senadores diferentes, 1 voto para cada candidato ou candidata. Primeiro, o eleitor escolherá um candidato e confirmará a escolha. Em seguida, registrará o outro voto. Se o eleitor repetir o mesmo número nas duas oportunidades, apenas o primeiro voto será considerado válido. O segundo será anulado automaticamente pela urna eletrônica. Também é importante lembrar que na votação para senador não é possível votar na legenda, ou seja, o eleitor não poderá digitar apenas o número do partido. Caso isso aconteça, o voto para senador será considerado nulo. No dia da eleição, é permitido levar os números dos candidatos anotados no papel. O primeiro turno da eleição ocorre no dia 4 de outubro. E para ajudar o cidadão a se informar melhor, o Senado Federal criou uma página especial para a cobertura das eleições. O site pode ser acessado por meio do endereço senado.leg.br/eleições. Com trabalhos técnicos de Eliseu Caires, o Jornal do Senado fica por aqui. Acompanhe agora as notícias do Tribunal de Contas da União e da Câmara dos Deputados. Boa noite e um bom fim de semana.
16: Minuto do TCU.
19: O Tribunal de Contas da União avaliou as barreiras enfrentadas por pequenos provedores de internet no Brasil. Essas empresas têm papel importante na expansão da conectividade. Em municípios com até 30 mil habitantes, elas respondem por 91% das conexões de fibra ótica. A auditoria identificou problemas que aumentam custos e dificultam investimentos. Entre eles, estão dificuldades para compartilhar postes, acesso ao crédito e a concorrência com provedores ilegais. O TCU também apontou que o furto de cabos e a atuação de organizações criminosas prejudicam a prestação do serviço em alguns locais. O tribunal recomendou que a Agência Nacional de Telecomunicações e o Ministério das Comunicações revejam as regras de compartilhamento de infraestrutura e adotem medidas contra provedores ilegais. Saiba mais em tcu.gov.br.
16: 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Jornal Câmara dos Deputados.
20: Câmara cria regras especiais para controle sanitário da agricultura familiar.
21: Deputados estudam modernizar sistema de busca de pessoas desaparecidas.
22: Comissão inclui cálculo do fator amazônico nas políticas públicas da região.
23: Boa noite. A Comissão da Amazônia aprovou a inclusão do chamado fator amazônico no cálculo das políticas de desenvolvimento social para a região. A repórter Fabielle Pires tem os detalhes.
24: Avançou mais um passo na Câmara dos Deputados a proposta que insere o chamado fator amazônico em políticas públicas do governo federal. O projeto foi aprovado pela Comissão da Amazônia e dos Povos Originários e Tradicionais. A ideia é que sejam considerados custos e prazos adicionais ao planejar e executar políticas de desenvolvimento social na Amazônia Legal, incluindo processos de compras públicas. A proposta foi apresentada por vários deputados da bancada amazônica de partidos diferentes. Segundo a justificativa do projeto, os desafios logísticos da Amazônia acabam aumentando os custos de produtos, serviços e investimentos públicos na região. Esses custos estão relacionados às grandes distâncias, às dificuldades de transporte, ao acesso a comunidades isoladas e às condições climáticas da região. Em entrevista à Rádio Câmara, o relator da proposta da Comissão da Amazônia, deputado Dorinaldo Malafaia, do PDT do Amapá, explicou que a região passa por dificuldades logísticas na organização de diferentes políticas públicas, de distribuição de alimentos e a cobertura vacinal de áreas isoladas.
25: O fator amazônico e o custo amazônico, ele é uma realidade nossa. Nós precisamos avançar do ponto de vista das políticas públicas, das políticas de gestão, para que a gente possa realmente adaptar isso a uma realidade que é a desigualdade regional.
24: O texto foi aprovado pela Comissão da Amazônia na versão sugerida pelo relator. Entre as mudanças propostas por Dorinaldo Malafaia ao projeto original, estão alterações na nova lei de licitações para que o valor estimado das contratações públicas na região amazônica inclua gastos extras com deslocamento, comunicação e acesso limitado a recursos. A proposta, que inclui o fator amazônico em políticas de desenvolvimento social, já havia sido aprovado também pela Comissão de Previdência, Assistência Social, Infância, Adolescência e Família. O projeto agora segue para a Comissão de Constituição e Justiça. Para virar lei, a proposta precisa ser aprovada pela Câmara e pelo Senado. Da Rádio Câmara de Brasília, Fabielle Pires.
16: Desenvolvimento Regional.
20: Roberto Duarte, do Republicanos do Acre, propõe criar um programa nacional para ampliar o acesso à energia solar com linhas de crédito quitadas a partir da própria economia obtida na conta de luz. A iniciativa também prevê o uso do saldo do FGTS para custear a instalação dos sistemas fotovoltaicos.
21: Roberto Duarte acrescenta que a proposta engloba um incentivo a condomínios solares comunitários, condições facilitadas para famílias de baixa renda e uma verba específica para financiar projetos por meio de emendas parlamentares.
16: Consumidor.
20: Celso Russomano, do Republicanos de São Paulo, é autor de projeto que obriga aplicativos de transporte e entrega a detalhar a composição do preço cobrado do consumidor. A plataforma deverá informar quanto fica com a empresa e quanto do valor é repassado a prestadores de serviço e estabelecimentos.
21: Celso Russomano também determina que as informações sobre o preço apareçam antes da confirmação da compra, inclusive quando houver o chamado reajuste dinâmico. O texto ainda exige a disponibilidade do histórico de cada operação por pelo menos 12 meses.
16: Homenagem.
20: Luciano Vieira, do PSDB do Rio de Janeiro, apresentou o projeto que inclui o nome de Sérgio Vieira de Mello no livro dos heróis e heroínas da pátria. A homenagem visa reconhecer a atuação do brasileiro que foi alto comissário da ONU, morto em um atentado à bomba no Iraque em 2003.
21: Luciano Vieira lembra que Sérgio Vieira de Mello atuou durante 34 anos na Organização das Nações Unidas, em missões voltadas à paz e aos direitos humanos. Entre as missões, o parlamentar destaca a condução do processo de independência do Timor-Leste, de 1999 a 2002.
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3: Saúde.
20: Passou em mais uma comissão da Câmara a proposta que prevê a criação de protocolo para atendimento de mulheres na menopausa pelo SUS. A repórter Maria Neves traz mais informações sobre o texto.
4: A Comissão de Finanças e Tributação da Câmara dos Deputados aprovou o projeto que obriga o Sistema Único de Saúde a elaborar protocolo clínico para o tratamento dos sintomas do climatério. Esse período, que começa por volta dos 40 anos e representa a transição da fase reprodutiva para a não reprodutiva da mulher, costuma ser marcado por sintomas físicos e emocionais. A autora do texto, deputada Ana Paula Lima, do PT de Santa Catarina, enumera algumas das dificuldades enfrentadas pelas mulheres nessa fase.
5: Aproximadamente 85% das mulheres experimentam fogachos durante a transição menopausal tardia e no pós-menopausa inicial. E cerca de 50% das mulheres no pós-menopausa eventualmente desenvolvem sintomas de atrofia vulvovaginal, incluindo secura vaginal e dispareunia.
4: O projeto original de Ana Paula Lima previa apenas a oferta de terapia hormonal pelo SUS. No entanto, a relatora na Comissão de Finanças e Tributação, deputada Ana Pimentel, do PT Mineiro, recomendou que se aprovasse a versão apresentada na Comissão de Defesa dos Direitos da Mulher. No entendimento da relatora, ao obrigar o Sistema Único de Saúde a oferecer terapia hormonal a mulheres no climatério, o projeto criava despesa obrigatória de caráter continuado para o Executivo Federal. Nesse caso, seria necessário apresentar a estimativa de custo da nova exigência e formas de compensar o gasto. De acordo com Ana Pimentel, o texto aprovado supera essa dificuldade por reformular a proposição em termos predominantemente normativos e programáticos. Em lugar de assegurar de forma direta a oferta obrigatória do tratamento hormonal, passa a prever que o sistema de saúde pode ofertar diferentes abordagens terapêuticas, inclusive hormonais. O projeto agora será analisado pela Comissão de Constituição e Justiça. Se aprovado, poderá seguir para análise do Senado. Da Rádio Câmara de Brasília, Maria Neves.
3: Previdência.
21: Para Adolfo Viana, do PSDB da Bahia, a conquista de um emprego formal não deve significar a perda imediata do Bolsa Família. O projeto de autoria do deputado estabelece a permanência da família no programa por 24 meses com o pagamento integral do benefício.
20: A proposta estabelece que a regra valeria mesmo quando a nova renda ultrapassar os limites atualmente previstos. Adolfo Viana sustenta que a medida dá mais segurança ao trabalhador, estimula a formalização e amplia a base de contribuintes da Previdência Social.
3: Educação.
21: projeto de Rafael Brito, do MDB de Alagoas, altera a fórmula do repasse do PNAE, o Programa Nacional de Alimentação Escolar, para aumentar os recursos da merenda escolar, especialmente para o Norte e Nordeste. O objetivo é melhor atender estudantes em situação de vulnerabilidade econômica.
1: Hoje, o recurso da merenda é calculado apenas pelo número de alunos matriculados, sem considerar que existem escolas, por exemplo, que a maioria dos estudantes vive em situação de pobreza ou tem na alimentação escolar a principal refeição do seu dia. Essa minha proposta ela não retira recurso nenhum do município, para ficar bem claro. Todos continuam recebendo o valor que já recebem. O que a gente está fazendo é criar um repasse adicional para os estudantes em situação de pobreza e extrema pobreza, garantindo mais recursos de alimentação justamente para as escolas que atendem quem mais precisa.
21: Rafael Brito esclarece ainda que o aumento será gradual até 2031. Segundo ele, a medida segue uma recomendação técnica do governo federal e usará dados existentes nos sistemas do CadÚnico e do Bolsa Família para evitar distorções e burocracia.
16: Cultura.
21: A coxinha pode ser reconhecida como patrimônio cultural e material do Brasil por causa de sua relevância histórica, cultural e gastronômica. O texto de Vitor Lippe, do PSD de São Paulo, destaca a presença do salgado em diferentes regiões e sua relação com a identidade alimentar do país.
22: O deputado também ressalta a importância econômica da coxinha, especialmente para pequenos negócios, como lanchonetes e vendedores ambulantes. Segundo Vitor Lippe, a produção e a comercialização do salgado movimentam uma cadeia que envolve empreendedores, indústria e geração de empregos.
16: Segurança Pública.
21: Comissão aprova projeto que busca modernizar o sistema de busca de pessoas desaparecidas. A repórter Silvia Munhato traz mais detalhes sobre as medidas a serem adotadas, inclusive o uso de câmeras de segurança.
2: A Comissão de Finanças e Tributação da Câmara dos Deputados aprovou proposta que busca modernizar a Política Nacional de Busca de Pessoas Desaparecidas. O texto reforça o uso de tecnologia nas investigações. Pela proposta, a política passa a tratar, além do desaparecimento, do combate ao tráfico de pessoas, inclusive quando o crime ocorrer no exterior contra a vítima brasileira. O texto prevê a autorização do uso de câmeras e reconhecimento facial para apoiar as investigações e acelerar a localização de desaparecidos, com regras para proteger dados e preservar o sigilo das apurações. Outra medida é a integração de dados entre sistemas municipais, estaduais e federais, para unificar as ações de busca. No Código Penal é criado artigo que tipifica o crime de desaparecimento ou tráfico de pessoas, englobando condutas como exploração sexual, trabalho escravo, adoção ilegal e remoção de órgãos, prevendo agravantes para situações envolvendo funcionários públicos, vulneráveis ou deslocamento da vítima para outra região. Também é incluído o crime de desaparecimento de pessoas na Lei de Crimes Hediondos, quando praticado contra crianças e adolescentes. E o texto ainda regulamenta o uso do alerta Amber, que teria o objetivo de emitir alertas nacionais para a localização rápida de pessoas desaparecidas a menos de 24 horas. O relator da proposta na Comissão de Segurança Pública, deputado Sanderson, do PL do Rio Grande do Sul, destacou a necessidade de investimentos na área de inteligência.
3: Hoje nós temos algo em torno de 10% apenas dos crimes cometidos são levados a uma condenação. É muito pouco. Nós precisamos elevar isso, mas para elevar precisamos de tecnologia, de inteligência policial para que o promotor tenha condições de oferecer a denúncia e que os magistrados tenham condições de, com base nas provas, condenarem os culpados, mas a tecnologia deve estar a favor da população brasileira e esse projeto então vem justamente nesse sentido.
2: Já a relatora na Comissão de Finanças e Tributação, deputada Camila Jara, do PT do Mato Grosso do Sul, fez alterações no sentido da implementação gradual das medidas previstas. O objetivo é adequar as mudanças à capacidade orçamentária da administração pública. A proposta que moderniza a Política Nacional de Busca de Pessoas Desaparecidas ainda será analisada pela Comissão de Constituição e Justiça. Depois, seguirá para o plenário da Câmara. Da Rádio Câmara de Brasília, Silvia Minhato.
6: Fred Linhares, do Republicanos, apresentou o projeto que inclui o Distrito Federal na regra que aumenta a pena para furto de veículo levado a outra unidade da federação. A mudança busca eliminar a omissão do Código Penal, que atualmente menciona apenas os estados e outros países.
7: Pela proposta de Fred Linhares, o transporte de veículo furtado para o Distrito Federal impõe ao responsável uma pena de 4 a 10 anos de prisão, além de multa. O parlamentar considera que a alteração dá mais segurança jurídica à aplicação da lei.
6: Jadiel Alencar, do Republicanos do Piauí, apresentou relatório favorável à aprovação de projeto que amplia a proteção da imagem, da voz e da privacidade de crianças e adolescentes no ambiente digital. Ele explica que o texto busca combater situações de exposição abusiva.
7: Jadiel Alencar defende que conteúdos considerados prejudiciais sejam retirados das plataformas, com medidas para impedir a republicação do mesmo material. O texto também prevê a exclusão desses conteúdos dos resultados dos serviços de busca na internet.
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16: Agricultura.
6: Câmara aprovou regras especiais para o controle sanitário de produtos da agricultura familiar. A repórter Paula Bittar nos conta quais são.
11: A Comissão de Constituição e Justiça da Câmara aprovou uma proposta que prevê regras especiais para o controle sanitário e o comércio de produtos alimentícios da agricultura familiar, como doces, queijos e bebidas. O principal ponto da proposta é isentar de autorização governamental prévia a fabricação, a distribuição e a venda de produtos alimentícios coloniais ou artesanais da agricultura familiar, desde que cumpridas certas regras. Pelo texto, poderá haver fiscalização sanitária sobre os alimentos coloniais e artesanais produzidos pelos agricultores familiares, mas ela será prioritariamente orientadora. O projeto prevê que a dispensa de autorização governamental dependerá do cumprimento da lei e de normas relativas à produção, ao controle sanitário e às boas práticas de fabricação. De acordo com o texto aprovado, para comercializar os produtos alimentícios coloniais ou artesanais, os agricultores familiares deverão efetuar o registro eletrônico automático de cada produto previamente à primeira comercialização junto ao órgão competente definido em regulamento, com informações sobre o responsável pela produção, caracterização do produto, área geográfica de comercialização e outras informações. Também deverão capacitar em boas práticas de fabricação de alimentos o profissional responsável por registrar produtos que apresentem risco sanitário relevante, que são, em geral, alimentos mais suscetíveis à deterioração ou contaminação por micro-organismos. O projeto, que prevê regras especiais para o controle sanitário e o comércio de produtos alimentícios da agricultura familiar, segue agora para o Senado Federal. Na Rádio Câmara, de Brasília, Paula Bittar.
7: Dr. Flávio do PL do Rio de Janeiro apresentou projeto para reduzir barreiras à venda regional de produtos da agricultura familiar e artesanal. A proposta permite que produtos circulem fora da cidade de origem sem exigência de adesão ao sistema federal de inspeção.
13: O produtor, às vezes ele produz um queijo ou um salame ou um doce no seu município e ele tem um selo de inspeção municipal e ele só pode comercializar dentro do município dele, mas o profissional que dá o selo de inspeção municipal é o mesmo que dá o selo de inspeção estadual e o selo de inspeção federal, que é o CIF. E às vezes você tem um município de 1 quilômetro de divisa com outro, a pessoa faz o queijo aqui e é convidado para participar de uma feira de produtos da agricultura familiar ou artesanal, não pode ir porque ele não tem o CISB ou o CIF. O nosso projeto de lei pede que quem tenha o SIM possa comercializar o seu produto da agricultura familiar e artesanal nos municípios vizinhos também. Então a gente quer que, como se fosse, diga assim ao SIM, quem tem o SIM possa comercializar o seu produto em todos os municípios do seu estado.
9: Dr. Flávio afirma que regras sanitárias criadas para grandes empreendimentos dificultam a regularização de pequenos produtores, incentivam a informalidade e limitam o acesso a mercados. Ele explica que o projeto prevê regulamentação pelo Ministério da Agricultura em até 180 dias.
21: Diego Andrade, do PSD de Minas Gerais, defende a criação do programa Leite do Povo para oferecer até 30 litros por mês aos beneficiários do Bolsa Família. Pela proposta, o governo federal deve pagar parte do custo e o restante seria descontado diretamente do benefício.
9: Diego Andrade afirma que a iniciativa pretende ampliar o acesso à alimentação com prioridade para famílias com crianças pequenas, gestantes e idosos. Ele também defende que a compra do leite seja feita de produtores e cooperativas brasileiras para fortalecer a produção nacional.
21: Termina agora o Jornal Câmara dos Deputados, produzido pela Rádio Câmara, com trabalhos técnicos de Wellington Teles e a apresentação de Val Monteiro e Luciana Vieira. Uma boa noite para você.
9: A Voz do Brasil está de volta na segunda-feira. Boa noite e bom fim de semana.
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